Diga comigo assim: boa noite, Espírito Santo. O que vamos fazer juntos nesta noite? Diga para ele: seja bem-vindo, Espírito Santo. Vamos aplaudir o Espírito Santo de Deus, acolhendo quem está em casa pelo sistema Canção Nova de comunicação. Estamos juntos, unidos, para clamar, para pedir o Espírito Santo de Deus. Segura na palma, vai. Vem, Espírito.

salva de palmas para o Espírito Santo de Deus. Amém. Ergue o teu braço e diz assim comigo: vem Espírito de Deus. Vem sobre o meu coração. Vem. Vem sobre a minha casa. Vem sobre a minha história, Espírito Santo de Deus. Aonde está a sua casa, meu irmão, minha irmã? Para que lado que está? Isso. Aponte. Se você não sabe, não se preocupe. O Espírito Santo sabe. Ele vai achar. Ele vai encontrar. Mas com o seu braço erguido, diga: vem, Espírito de Deus. Vem sobre a minha casa. Vem sobre o meu lar. Vem sobre a minha história. Vem, Espírito Santo de Deus.

Deixa o teu coração, a tua

0: mãos, Espírito Santo. Diga assim comigo: eu quero te adorar, Espírito Santo.
1: Quero te adorar
0: de todo o meu coração, toda a minha alma. Eu quero me abandonar na tua presença. Por isso nós podemos cantar assim:

forte a sua voz, meu irmão. A linguagem do Espírito Santo. Ore. Solte a sua voz. Permita que o Espírito Santo ore através de você. Permita que o Espírito Santo agora realize aquilo que está na palavra de Deus. O Espírito ora em nós com gemidos inefáveis. Isso, comece assim suavemente. Vá se unindo a quem está do seu lado, a quem reza do seu lado, escutando a oração do irmão. Você vai rezando.

Nós queremos nos abrir a essa graça que será derramada sobre a igreja. Já vivemos essa noite de vigília, de preparação para Pentecostes. Nós queremos abrir os nossos corações para recepcionar tão extraordinária presença do Espírito Santo. Mas para que essa graça ela aconteça em nós, é necessário que eu e você nos reconheçamos pecadores, necessitados da misericórdia de Deus. O Espírito ele não habita no lugar onde o pecado ainda impera, ainda reina. Primeiro ele precisa purificar esse lugar, para que depois a graça dele se derrame abundantemente. Olha o que diz a nós a palavra em Tito, capítulo 3, versículo 3. Nós também outrora éramos sem conhecimento, rebeldes, desorientados, servindo a várias paixões e prazeres, vivendo na maldade e na inveja, odiosos e odiando-nos uns aos outros. Mas quando se manifestou a bondade de Deus, nosso Salvador, e o seu amor pela humanidade, ele nos salvou, não por causa dos atos de justiça que tivéssemos praticados, mas por sua misericórdia, mediante o banho da regeneração e renovação do Espírito Santo. Este Espírito Santo, ele o derramou copiosamente sobre nós, por Jesus Cristo, nosso Salvador, para que, justificados pela sua graça, nos tornemos, na esperança, herdeiros da vida eterna. Nós queremos experimentar esse banho de regeneração, de purificação. Quero convidar você, filho, você, filha, você que está aqui, você que nos acompanha pelo sistema Canção Nova de comunicação neste momento, a reconhecer seus pecados na presença de Deus e a pedir perdão das suas fraquezas, a implorar de Deus nesta hora essa misericórdia. Seja concreto com Deus. Nós outrora éramos sem conhecimento, rebeldes, desorientados, servindo a várias paixões e prazeres. Reconheça agora na presença de Deus aquilo que estava te afastando do Senhor, distanciando você da graça. Talvez você já foi até líder, coordenador de grupo, de movimentos pastorais, engajadíssimo na igreja, e acabou voltando atrás. O Senhor que outrora te libertou dessas condições, você acabou voltando a elas. Peça agora perdão. Padre, eu percebia que eu não era mais egoísta como eu sou no momento. Parece que voltou dentro de mim o orgulho. Eu tenho me percebido vaidoso, vaidosa. Vá diante do Senhor, feche seus olhos, para que você possa nesta hora fazer esse exame de consciência. Você que está em casa também, na Canção Nova você não assiste televisão, na Canção Nova você participa. Você não escuta a rádio, você participa de tudo aquilo que a rádio transmite, de tudo aquilo que a TV transmite. Vá pedindo perdão nesse momento. Você que talvez parou agora para participar desta noite de avivamento aqui conosco, está aí diante da sua televisão com o coração tomado de arrependimento,
pela vida que você tem vivido, por aquilo que você tem buscado fora da vontade de Deus, pecados que talvez estejam até mesmo enraizados e você não está conseguindo mais eliminá-los da sua vida. Vá pedindo perdão a Deus, filho. Vá clamando pela misericórdia de Deus. Nós aqui neste momento, eu, Padre Roger, Alexandre, Márcio, nós queremos ajudar você a viver esse exame de consciência, a viver esse profundo arrependimento na presença do Senhor, clamando agora por esta graça, por esse banho de purificação, de regeneração. Senhor, é assim que nós nos colocamos agora diante de Ti. Nós queremos confessar diante da Tua presença todos os nossos maus pensamentos, Senhor, aquilo que nós temos vivido de lembranças pecaminosas, parece que temos vivido saudades do tempo do pecado. Senhor, nós queremos clamar agora pela Tua misericórdia. Quando retrocedemos, Senhor, fazendo coisas que não fazíamos mais, voltando a comer lavagem, Senhor, que já tínhamos renunciado, nós queremos clamar agora por esse banho de regeneração.

0: presença.
1: Sim, Senhor, nós te clamamos.
0: Aproveita desse momento e se coloca também de junto da cruz do Senhor. Nós estamos

manhã o Senhor nos convidou a chegar-se a Ele com o coração humilde, rasgado, sedento, reconhecendo as suas próprias misérias. Eu reconheço a minha fraqueza.

0: sua mão sobre o seu coração. Feche os seus olhos na presença do Senhor. Ele é o Senhor que dá a vida. O apóstolo Paulo, na carta aos Romanos, no capítulo 6, no versículo 23, afirma que o salário do pecado é a morte. Mas nós estamos declarando o senhorio do Senhor, mas o reinado do Espírito nos nossos corações. E Ele é o Senhor que dá a vida.
1: Amém.
0: O pecado quer nos levar à morte, o pecado quer nos levar à destruição, o pecado quer nos levar à insensibilidade, o pecado quer nos levar à indiferença. Mas hoje, essa noite foi preparada pelo Senhor para que nós, eu e você, nós que estamos aqui, a Canção Nova, você onde está agora, acompanhando a transmissão, rezando com a gente, o Senhor quer fazer nessa noite essa obra de reconciliação, essa obra de um profundo arrependimento, do quebrantamento dos nossos corações. E é obra do Espírito Santo levar-nos ao quebrantamento dos nossos corações. É obra do Espírito Santo quebrar aquilo que estava enrijecido. É obra do Espírito Santo fazer com que aquilo que estava resistente em nós, por causa do pecado, possa cair por terra. É obra do Espírito Santo retirar a insensibilidade. É obra do Espírito Santo nos retirar da aceleração que muitas vezes nos impede de dialogar conosco mesmos, nos fazer a experiência, fazermos a experiência de mergulhar profundamente em nós e reconhecer: eu pequei contra o Senhor. E o pecado muitas vezes é empecilho para a graça de Deus. Então, se você quer a graça de Deus, com a mão no seu coração agora, vai permitindo que a força do Espírito Santo te leve a esse quebrantamento, te leve a esse arrependimento sincero, te leve a uma profunda purificação. Enquanto a Alexandra, enquanto o padre Edmilson orava, a imagem que me vinha era de pessoas que estavam revestidas como de um plástico impermeável e que não conseguia a graça de Deus passar por esse plástico. Mas ao mesmo tempo eu via a ação do Espírito acontecendo, e esse plástico, ele era rasgado. Aquilo que era insensibilidade agora é rasgado. E eu quero usar esse verbo rasgar para convidar você a rasgar o seu coração diante da presença do Senhor. Até aquilo que te envergonhava, até aquilo que muitas vezes fez com que você até mesmo desconfiasse de Deus, desconfiasse da misericórdia de Deus, até mesmo aquilo que talvez você viveu de uma forma no escondimento, que só mesmo você e Deus sabem. Mas agora o Senhor está te levando a esse lugar, a essa situação, e Ele quer quebrantar o seu coração. Ele quer te levar a um arrependimento sincero. É próprio do Espírito Santo convencer o mundo dos pecados. Então, Espírito Santo, eu te peço agora.

ouvido. E eu me coloco agora diante da sua presença, com cada um desses meus irmãos, nesse cenáculo, na presença da Virgem Maria, na certeza de que o Espírito Santo é aquele que me convence dos meus pecados, não para me humilhar, mas para me salvar, não para me destruir, mas para reconstruir a vida nova, a vida no Espírito, não para me levar a uma realidade de morte, mas para me dar a vida. Então, Espírito Santo, eu quero a vida, eu quero a vida nova, eu quero a vida nova, eu quero essa vida nova que é a eternidade, é começada aqui, iniciada aqui. Vem agora, Espírito Santo, agir no nosso meio, no meio desse povo.

0: cada um desses filhos e dessas filhas ao Senhor, que haja uma verdadeira, duradoura, permanente ação de conversão no nosso meio. Ação de conversão no nosso meio. Vem agora, Espírito Santo. Vem agora agir daquela maneira que o próprio Jesus disse que o Senhor convenceria o mundo dos seus pecados. Convença-nos, Espírito Santo. Convença-nos, Espírito Santo. Se então o meu povo se humilhar, o povo sobre o qual for invocado o meu nome, se humilhar, orar, me buscar e voltar dos seus maus caminhos, eu ouvirei do céu, lhe perdoarei o seu pecado e curarei a sua terra. O Espírito Santo quer curar a terra do nosso coração, a nossa história. Vem agora, Espírito Santo. Age, Espírito Santo. Quebranta, Espírito Santo. Leva-nos a esse arrependimento. Nós agora oramos, nós agora nos posicionamos, nós agora derramamos o nosso coração, nós agora rasgamos o nosso coração na sua presença. Vem, Espírito Santo, vem.
1: Pega seus braços agora.

0: Senhor, vem em nosso auxílio. Vem nos purificando, Deus.
1: Liberta da curiosidade da vida das pessoas.
0: Vem, Deus.
1: Liberta da curiosidade da pornografia.
0: Vem, Deus.
1: Liberta da curiosidade dos vícios. Liberta da curiosidade, Senhor, que muitas vezes dominou os corações, dominou as mentes, aprisionou. O Senhor está te libertando agora da prisão da curiosidade. Vai experimentando essa graça. Essa noite é uma noite de salvação para você. Então experimenta essa salvação. Experimenta essa salvação. O Senhor me fala de libertação de correntes, de grilhões, até mesmo pecados que eram repetidos na família, como adultério, como situação de droga, como situação de crime, como situações de escravidão espiritual, mas que estavam em nível de pecado, pecados repetitivos. O Senhor está agora quebrando esses grilhões. Ele está desfazendo esses vínculos que muitas vezes dominou. O pecado da bebedeira, pessoas que foram treinadas na bebedeira, e a bebedeira está lá como fruto da carne, quando o apóstolo Paulo vai dizer no texto da carta aos Gálatas, ele vai falar das obras da carne, dos frutos da carne e dos frutos do Espírito. Então deixa agora o Senhor te libertar do alcoolismo, que vem como uma realidade marcante na sua casa, na sua família. Pecados de fornicação, pecados de adultério, situações muito vinculadas a essa área da afetividade, da sexualidade. O Senhor está agora quebrando, à medida que você vai se deixando envolver pelo Espírito Santo, se deixando envolver pela obra de libertação do Espírito Santo. Continua orando nesse momento, deixa o Espírito Santo te alcançar. Eu quero bendizer ao Senhor porque Ele está visitando um irmão meu, sacerdote. Meu irmão, o Senhor está te visitando agora, e uma grande libertação acontece na sua vida. Você está sozinho agora, diante da televisão, aos prantos, porque você foi alcançado pelo Espírito Santo. E desde o início da oração, você foi alcançado porque você vivia uma indiferença e uma insensibilidade em relação ao pecado. Apesar do pecado estar levando você até o remédio, controlado, porque você estava vivendo essa vida que não era compatível com o seu chamado. Mas agora o Espírito Santo está adentrando este lugar aonde você está, e Ele está te levando a uma profunda libertação, uma profunda conversão. Você vai frutificar no seu ministério, você vai ser um instrumento de salvação de muitas almas. Mas deixa eu te dizer com toda caridade e amor, hoje é a sua alma que está sendo salva pelo Senhor, a sua alma sacerdotal, a sua alma sacerdotal. Receba agora a visita do Espírito Santo.

vinculada à questão sexual. O Senhor quer libertar agora, o Padre quer libertar você. Faça esse breve exame de consciência e vá deixando a graça do Senhor operar na sua cabeça. A sua cabeça que estava tomada pelo espírito de rebelião.

clamamos agora por este banho de purificação. Limpa as nossas cabeças, Senhor. Limpa as nossas mentes, Senhor. Tu tens o poder, tu tens a autoridade de fazer esta obra de purificação agora sobre nós, Senhor, sobre as nossas vidas.

0: clamamos agora pela tua graça. Nós clamamos agora pela tua misericórdia. Vem nosso socorro, Senhor. Vem Espírito de Deus.
1: Vem Espírito Santo. Senhor, me fala de pessoas que foram atingidas por calúnias. Pessoas que caluniaram você em situações que você não vivia. Mas aquela calúnia abriu a porta espiritual para que você fosse arrastado, arrastada para aquele pecado que você foi acusado e que você não cometia naquele momento. Mas eu vejo a mão do Senhor estendida a essas pessoas e o Senhor está te arrastando de volta para Ele. A palavra é essa. Parece até uma palavra violenta, mas o Senhor age com violência de amor. Ele te arrasta agora para Ele. Ele te arrasta dessa condição. Ele te tira dessa situação. Aquela palavra abriu uma porta espiritual. E o Senhor está te tirando dessa situação. E está fechando essa porta. A visão que o Senhor me dá é de muitos demônios saindo. Saindo de nós, não de dentro de nós. Eles estavam presos a nós por pecados repetitivos que nós cometíamos pela tentação e sugestão desses demônios. Eles saem apavorados do nosso meio, da nossa vida, e eles não voltarão mais, porque o arrependimento trouxe o fechamento das portas espirituais abertas para esses pecados. Você não é mais escravo. Você não é mais dependente desse pecado. Você não é mais viciado nesse pecado. Porque agora o Senhor te libertou. E a visão ela deixa clara. O diabo não tem mais poder de escravizar você nessa condição. Eu quero declarar a sua liberdade. Você é livre. Você é livre. Você está sendo agora totalmente liberto. Eu quero dizer para pessoas que estavam em relacionamentos errados. O Senhor Deus está te estendendo as mãos e Ele está te tirando dessa realidade. Você sabe que essa situação não está trazendo benefício espiritual, mas agora o toque do Espírito Santo te leva a uma certeza: eu não fui feito para essa vida, eu fui feito para a vida de Deus. Eu fui feito para a vida da graça. Você vai agora experimentando a libertação, que vai te levar ao confessionário, que vai te levar a confessar e a romper definitivamente com aquilo que te aprisionava. Muito obrigado, Senhor.
2: Senhor, eu quero declarar ainda, em cima do que o Padre trouxe, você que rompeu com seu pai, com a sua mãe, para viver um relacionamento errado. Você que rompeu com seus filhos, você optou pelo relacionamento errado, ignorando totalmente a dor dos seus filhos, o choro, o psicológico dos seus filhos que foram abalados. O Senhor está te levando a um convencimento que você precisa rever, que você precisa ter a coragem de se humilhar na presença de Deus. Você fez uma troca daquilo que era certo pelo incerto, por causa de paixões, por causa de prazeres.

0: Você não está nem aí para a dor, para o sofrimento. O Senhor está gerando arrependimento no seu coração. Um retorno à graça. Volta, volta, volta.
1: Volta. Em nome do Senhor Jesus. Vamos erguer as nossas mãos para o alto e de novo cantar: lava, purifica.

0: Esse Senhor que está transformando os nossos corações.
1: Obrigado.
0: Ele está libertando pessoas contra o pecado, contra o primeiro mandamento, o amar a Deus. O Senhor me fala de pessoas que invocaram o nome do demônio. Às vezes, até mesmo ali na hora da raiva. Mas isso paralisou a sua vida espiritual, isso bloqueou você para a ação do Espírito. E eu quero declarar agora que o Senhor está te alcançando. Você que não foi uma invocação no sentido de que você queria adorar o demônio, mas você chamou o nome dele. E eu estou agora declarando a sua libertação.
2: Amém,
0: você
2: Deus.
0: É livre desse pecado. Porque agora amém, amém. O arrependimento, a graça de Deus, você até escuta a sua mãe: menino, não fala isso, não chama esse nome. Mas o Senhor está te libertando agora. Pessoas que usavam de palavrões, de palavras de baixo calão, o Senhor está te libertando agora. E Ele está selando a sua boca, para que você, a partir de agora, não declare mais palavrões com a sua boca. Pessoas que invocaram entidades, o Senhor está libertando você desse pecado. Isso é um pecado grave, isso é um pecado mortal, mas o Senhor está agora te visitando, e Ele faz acontecer uma grande libertação na sua vida. Você que talvez nunca tenha confessado esse pecado, mas ele faz parte do seu dia a dia, que era a inveja. Na verdade, eu vou declarar, ele fazia parte da sua vida, porque se o Senhor está declarando, é porque a sua libertação chegou. E eu quero declarar essa verdade. E antes de nós invocarmos o Espírito Santo propriamente, eu quero que você faça um ato profético. Se ajoelha e coloca a sua mão no chão, e você vai declarar agora que você deixa aqui na Canção Nova todos os seus pecados, todos os seus vícios, a vida

0: começou a caminhar, mas você trouxe de volta, mas agora você está deixando aqui tudo, porque você, quando se levantar, esse território é profético, essa casa é lugar de avivamento, aqui é santuário do Espírito Santo, e você vai deixar definitivamente aqui, neste chão, aonde muitas almas têm sido salvas. Você vai deixar o seu pecado, os seus vícios, você vai deixar as manias, a sua vida velha. E agora você se levanta como um homem novo. E você vai levantar os seus dois braços e vai gritar: eu sou um homem novo, eu sou uma mulher
1: nova. Eu sou um homem novo.
2: Eu sou uma mulher nova.
1: Eu sou liberto, eu sou livre.
0: Pega os seus braços, declara, livre. Eu sou um homem
1: totalmente novo. Renovado.
0: Aleluia.
2: Aleluia.
1: Glória a Deus.
2: Viva Jesus.
1: Glória a Deus.
2: Glória.
0: Obrigado, meu Deus.

0: Naqueles dias, apresentou-se João Batista no deserto da Judeia, proclamando: convertei-vos, pois o reino dos céus está próximo. É dele que falou o profeta: a voz que clama no deserto, preparai o caminho do Senhor. Então Jerusalém, toda a Judeia e toda a região do Jordão saíam à procura de João, e confessando seus pecados, eram por ele batizados no Rio Jordão. Isso nós já acabamos de viver. Mas agora diz João: eu vos batizo com água para a conversão, mas aquele que vem depois de mim, ele é mais forte do que eu. Eu não sou digno de amarrar, nem de levar as suas sandálias. Ele vos batizará com o Espírito Santo e com fogo. Ele vos batizará com o Espírito Santo e com fogo. Pois ele traz na pá em sua mão e vai limpar a eira. O trigo ele o guardará no celeiro, mas a palha ele a queimará no fogo, no fogo que não se apaga. Vem, desejo, desejo, desejo esse batismo.
1: Deixa seus olhos.

Nós vamos começar a orar no Espírito. E você vai começar a orar conosco. Orar com o desejo de não querer parar. De não querer parar. É claro que nós vamos parar um dado momento. Mas comece a orar sem querer parar de orar. Solta a voz, Padre Roger, Alexandre.

pessoa.

Você que não orava assim, você que vai orar assim a partir de agora, comece a orar. Deixa-nos ouvir a sua voz. Permita-nos escutar o seu clamor. Vai. O de repente está acontecendo aqui. Vai. Ousa, você que não orava assim, você foi batizado no Espírito Santo. E o texto dos Atos dos Apóstolos, ele diz, depois que as pessoas recebiam o Espírito Santo, elas começavam a falar em línguas estranhas. Fala, não tenha medo, é dom, é graça dada por Deus. E Ele está concedendo a você. As crianças podem orar em línguas nessa hora com a gente. Os jovens, os adolescentes, os adultos, os anciãos, todos. Fala em mistérios nessa hora. Deixa agora o Espírito Santo tomar o seu aparelho fonador. Deixa o Espírito Santo mover a sua língua. Não queira entender. É Deus que entende a linguagem espiritual. É Deus que acolhe o louvor do Espírito. A intercessão. Coisas grandiosas começam a acontecer quando nós oramos no Espírito. Porque o diabo não entende a oração em línguas. Quem entende é Deus. E aí ele não tem espaço para impedir o agir de Deus. Então aumenta o volume da sua voz. Não se cansa não. Ora, ora mais. Ora com mais fervor. Ora com mais intensidade. Você em casa, você no hospital, aonde você está agora, ouvindo pela rádio. Ora. Ora, ora. Insista. Não se preocupe, pessoas vão ser libertas agora. Pessoas irão repousar no Espírito Santo. Virá agora o repouso no Espírito Santo. Pessoas começarão a ser curadas. Manifestações extraordinárias, que não são comuns, começarão a acontecer no meio de nós, nas nossas vidas. Continue orando. Insista. Numa noite como essa, São Felipe Neri foi para as catacumbas de São Sebastião fazer uma vigília de Pentecostes como essa. E enquanto ele insistia para que viesse o Espírito Santo, ele clamou com verdade o Espírito Santo, e veio do céu uma bola de fogo e entrou pela boca dele, e Felipe caiu no chão repousado no Espírito Santo e começou a tremer. E ali algo de extraordinário tomou aquele homem, que já era santo, mas que queria mais. Receba mais, receba mais, receba mais de Deus. Receba o impacto de Deus, o poder de Deus, o Espírito Santo. Pois aquele que fala em língua não fala aos homens, mas a Deus. Ninguém o entende, pois ele fala em êxtase espiritual coisas misteriosas.

0: escravizava. Ora agora, ora, a tua libertação está aí diante de você. Abra sua boca e comece a orar. Seja lá qual foi, qual era a escravidão, agora é a hora da graça. Nós já nos arrependemos, agora é a hora dos mistérios. Deus quer revelar mistérios, mistérios de libertação, mistérios dando dons extraordinários, revelações, ciência, curas, milagres. Receba da parte do Senhor todas as graças necessárias. Doce virimanda lalabari, e ele orienta lalabari balari.
1: Coisas extraordinárias estão acontecendo, e o Senhor está levantando agora do coma uma pessoa no leito do hospital que está ouvindo. Você deixou neste lugar, está ecoando para este leito do hospital dessa pessoa em coma a oração do Espírito, e ela se levanta em nome de Jesus. Esse estalar do Espírito está alcançando você que pensou em tirar a sua vida, já estava pronto para tirar a sua vida, mas o estalar do Espírito chegou até você e você parou e está chorando agora.

quer fechar realidades espirituais fora da fé católica. Ele quer fechar. Ele que quer se manifestar. A imagem era realidades retrocedendo. Retrocedendo. Enquanto orávamos, essas realidades elas retrocediam. Como oramos na oração de São Bento: sai de retro, Satã. Ora, ora, para que nosso Senhor faça retroceder. Portas

sendo cancelados. O Senhor está operando maravilhas. Pessoas que adquiririam doenças, nessa noite estão sendo visitadas e revestidas do poder do Espírito Santo. Conversões começarão a aumentar nas nossas cidades, porque o Senhor está derramando o Espírito Santo. O Senhor está levantando uma geração nova. O Senhor está realizando um despertamento espiritual. A obra do Senhor se manifesta agora. O Senhor está mudando a sorte de muitas pessoas que estavam já decididas ao suicídio. O Senhor está libertando agora e exorcizando da vida dessas pessoas toda a tentação de morte, de desistência. E o vazio vai sendo preenchido pelo Espírito Santo. Receba o Espírito Santo.

0: Senhor, antes de nós crescermos no canto, na oração, aquilo que a palavra proclamada pelo padre Edmilson diz, que Jesus derramou copiosamente o Espírito Santo. Era esta imagem que Deus me dá, de tanta água viva do Espírito que aconteceu e está acontecendo o banho da regeneração. E o Senhor me mostrava pessoas com doenças de pele, pessoas que estão em casa, aqui, e essas manchas, esses furúnculos, eles estão sumindo pela ação deste banho regenerador do Espírito Santo. E muito mais do que as doenças de pele, as doenças de dentro do coração. O Senhor está lavando o nosso coração neste banho regenerador, derramando copiosamente o seu Espírito. Obrigado, Senhor. Nós te bendizemos, Senhor.
1: Márcio, eu quero confirmar. E a partir dessa parada agora, como que você que sofria de uma ansiedade, crise de ansiedade, pânico, e você começou a orar, orar, orar no Espírito conosco, orar, orar, e você deu um grito. E aí é como que se todo o seu universo, dos nervos, das emoções, voltasse à estabilização.

0: muitas pessoas que sofriam com essa ansiedade, essa crise, ao nível de doença, você recebe essa unção de ordenamento, de cura. É o Espírito Santo colocando suas emoções no lugar, ordenando a tua mente. Estava embaralhada, estava confusa, com sentimento de desespero, uma angústia, um negócio que sufocava a garganta, lhe desesperava. O Senhor te ordenou: toma posse dessa graça.
1: O Senhor me fala ao coração que Ele está curando definitivamente o joelho direito de uma perna. Você já fez mais de uma cirurgia em favor do seu joelho, porém nem mesmo a segunda cirurgia devolveu você a graça de um movimento, a graça de não mais sentir dor. Mas agora o nosso Senhor está te dando a cura total, o alívio. Você não mais sentirá esses incômodos que até então você sentia, porque o Senhor te curou, te libertou. Você está sarado. Pega seus braços, vai, bem alto. Nós queremos adorar Jesus em espírito e em verdade. Canta para Ele, vai.
2: Em espírito,
1: adora Ele.
2: Em verdade,
1: te adoramos.
2: Te adoramos.
1: Te adoramos.
2: Te adoramos.
1: Alegria, vai, canta.
2: Em espírito,
1: depois de tudo que vivemos,
2: em verdade,
1: te adoramos.
2: Te adoramos.
1: Te adoramos.
2: Te adoramos.
1: Rei dos reis.
2: Rei dos reis.
1: E Senhor.
2: E Senhor.
1: Te entregamos nosso viver.

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0: Espírito em verdade, vai.
1: Espírito,
0: se apaixona por ele.
1: Em verdade,
0: não tem como não se apaixonar depois de um momento desse. Se alegrar. Os frutos do Espírito.

0: Agradeça ao Senhor com as suas palavras. Vai adorando, glorificando, exaltando. Vai bendizendo agora ao Senhor pela obra que Ele realizou. Eu quero glorificar ao Senhor, porque Ele está confirmando e selando um milagre. A cura de um câncer no cérebro, na região da hipófise.
1: Pela salvação de tantos que estavam.
0: O Senhor está agora realizando essa obra. Eu quero bendizer ao Senhor nessa hora, porque Ele está visitando um homem. Você teve uma espécie de um estrangulamento, de um esmagamento do testículo, e havia sido declarado que você não teria condição de ser pai. O Senhor está revertendo a sua situação, mudando a sua sorte, e você vai ser pai de filhos, para a honra e glória do nome do Senhor. O Senhor está dando a visão de volta a uma mulher que estava perdendo a sua visão, já estava com a vista embaçada, mas o Senhor está agora, nessa adoração, realizando e confirmando essa obra. Muito obrigado, Senhor, pela obra que o Senhor realiza. Obrigado pelas curas, pelos milagres. Obrigado pelo batismo no Espírito Santo, derramado sobre a nossa vida, a regeneração, a transformação da nossa mente. Obrigado, Senhor, pelo batismo espiritual. Obrigado pelas libertações. O Senhor é digno de toda a honra, de toda a glória, de todo louvor, de toda adoração. A imagem que me vinha quando nós adorávamos era de algo que eu tenho plena convicção que o Senhor fez nessa noite. Eu via uma bola de fogo que vinha do céu e caía sobre a terra e levantava aquela imagem como é de uma explosão atômica, de um cogumelo. Mas era tão lindo o que o Senhor fazia, porque é esse impacto e aquilo que muitas vezes Ele gera, aquela imagem que vai, aquele, como se fosse o fogo destruindo tudo e alcançando lugares, era uma imagem de restauração.
2: Amém.
0: Era uma imagem de beleza. Lugares que estavam destruídos, feios. Amém. Sem a vida, vai recebendo a vida. Virá, virá um poderoso avivamento sobre a nossa nação. Virá um poderoso avivamento sobre o Brasil. E do Brasil vai se alastrar para as outras nações. O Senhor está levantando um povo novo na nossa nação.
2: Aplauda, aplauda, aplauda, aplauda.
1: Viva o Espírito Santo!
2: Viva! Nós queremos dar a bênção para encerrar esse nosso momento. Já acabou. Eu estava aqui pensando a mesma coisa. Agora que estamos pegando fogo, né, padre? Mas já acabou. Mas antes de terminar, nós queremos abençoar você. Vamos rezar um Pai Nosso, uma Ave Maria. Pai Nosso.

0: do mal. Amém.
1: Ave Maria,
0: cheia de graça, o Senhor é convosco. Bendita sois vós entre as mulheres, bendito é o fruto do vosso ventre,
1: Jesus.
0: Santa Maria, Mãe de Deus, rogai por nós, pecadores, agora e na hora de nossa morte. Amém.
1: Quem não era batizada no Espírito Santo e recebeu a graça nessa noite, levanta o braço. Mas aplaudi. Olha, padre, quantos receberam a graça do batismo no Espírito. Glória a Deus. O Senhor esteja convosco.
2: Ele está no meio de nós.
1: E Deus Todo-Poderoso, por imposição de nossas mãos sacerdotais, por intercessão de Nossa Senhora de Pentecostes, desça sobre todos vós, sobre tudo aquilo que o Senhor semeou nas vossas vidas, fazendo crescer abundantemente a bênção de um Deus Todo-Poderoso, Pai e Filho e Espírito Santo.
2: Amém.
1: Olha, abraço umas 10 pessoas, depois a gente pode ir embora, tá bom? Saúde aí com a paz de Jesus.

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16: Boa noite, família querida, família Betânia, família Canção Nova, que alegria, mais um programa em Betânia. Este é o momento em que o dia silencia lá fora, para o coração falar mais alto aqui dentro. Eu sou Elvis Cedro, consagrado da comunidade Betânia, e é uma graça entrar na sua casa para este tempo de partilha, escuta e oração. Hoje vamos falar sobre algo que todos entendemos, mas poucos vivemos de verdade: o modo como olhamos para quem vive conosco. Às vezes, o filho parece distante, o pai ausente e a mãe exausta. E embora não haja brigas, também não há um encontro. A rotina acontece, mas a comunicação vai fervendo em silêncio. Muitas famílias não estão machucadas por grandes tragédias, mas por pequenas ausências, a falta de olhar e a sensação constante de não ser visto. Existe uma frase simples e profunda do nosso querido Padre Léo: olhar é dar lugar ao outro no nosso coração. Quando deixamos de olhar, o outro se sente invisível e acaba até se afastando. Talvez hoje Deus te convide a olhar de novo para a sua família, sem pressa, sem julgamento e com muito mais amor. Para nos ajudar nessa cura do olhar, vamos com o nosso querido diácono Ederaldo e as gotas de cura interior.
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0: A cura interior é fruto de uma certeza. Não importa o que você esteja vivendo ou o que esteja enfrentando, é possível encontrar a paz dentro do seu coração. O texto que vamos meditar no dia de hoje é tirado do livro do Padre Léo, Rastros de Deus. Padre Léo nos diz: quantas vezes lutamos para ser bons? Buscamos a paz, queremos ser coerentes, puros, mansos, humildes, pacientes e bondosos. Tudo isso é fruto do Espírito de Deus. E esse fruto jamais o conseguiremos se não plantarmos em nossos corações o Espírito. Ou melhor, quem planta em nós é o Pai, através de Jesus. Nossa grande missão é permitir que o Espírito trabalhe em nós e tudo mais virá por acréscimo. Quantas vezes lutamos contra nossas fraquezas, nossos defeitos, nossas limitações? Muitas vezes nos desesperamos. Procuramos em tantos lugares, em tantas pessoas, em tantos livros, mas esquecemos de procurar em Deus. Como nos diz Padre Léo, nossa grande missão é permitir que o Espírito trabalhe em nós. Deixemos o Espírito Santo agir em nossa vida. E para deixar, nós precisamos expressar verbalmente em nossa oração, em cada Santa Missa, no dia a dia: Espírito Santo, venha em meu auxílio, venha me socorrer. Transforme sua vida em oração, seus traumas, seus medos, suas inseguranças, transforme tudo isso em oração, transforme o seu passado. Quantas lembranças doloridas vêm ao seu coração? Quantas situações? Quando isso nos é apresentado, precisamos trabalhar e colocar diante de Jesus, pedindo que Jesus cure nossa história, cure nossa vida, cure o nosso coração. É Deus nos revelando, é o Espírito Santo mostrando o que deve ser trabalhado em nós. Não perca tempo, não gaste energia em coisas que não vão te trazer a verdadeira felicidade. Só o Espírito Santo vai te trazer a paz, a alegria, o grande sucesso que você deseja para esse novo ano. Entregue 2025 ao Espírito Santo e deixe que ele te conduza.
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11: Dois, três, quatro.

0: Estamos de volta e este é o seu programa em Betânia. Sabe, muitas vezes o nosso olhar vicia. Começamos a enxergar o outro apenas pelo defeito, pela falha e pelo erro. O convívio vai pesando e o que era simples se torna um fardo. Quando focamos apenas no que falta, o lar se torna frio. Mas e se mudarmos o foco? E se começarmos a tratar quem está do nosso lado com mais dignidade e respeito? Não porque a pessoa é perfeita, mas porque ela é importante. Quando mudamos o olhar, mudamos também a nossa forma de reagir. O respeito abre caminhos e o amor diário restaura o que parecia desgastado. Vamos agora mergulhar na sabedoria das historinhas do Padre Léo.
1: Quantas pessoas são difíceis na nossa vida? Tem pessoas que parece que nasceram única e exclusivamente com o dom de atazanar a vida da gente. Não tem? Aplaudiu, foi? Saiba que você é uma delas. Na vida de alguém, ora. Tem gente ouvindo você na televisão falando, é? A senhora mesmo, a senhora é um estrupiço na minha vida. Porque a gente sempre acha que alguém é um estrupiço na vida da gente. E não esquece, não se lembra de que a gente é um grande estrupiço na vida de alguém. Que a gente é uma cruz. Para quantas pessoas? Quantas pessoas só de olhar na cara da gente já fica irritada? Eu tenho certas pessoas que eu, se eu ver, já me irrita. Eu tô na televisão, se eu mudar o canal, apareceu, nossa senhora, meu. Aquilo me dá diarreia. Mas deve ter gente que também, quando tá lá zapiando a televisão, vê eu, muda, daí Deus o livre. Não tem? Tem, ué. Com você tem também. Tem um monte de gente que não gosta de você. E vou dizer mais, tem toda a razão para não gostar. Sei lá qual é a razão da pessoa. Pascal dizia que o coração tem razões que a própria razão desconhece. Assim também comigo e com você. Mas eu não gosto do fulano. Fulano não gosta de mim. Muito bem. E como é que nós vamos ver essa realidade à luz da palavra de Deus? Amai-vos os vossos inimigos. Rezai por aqueles que vos perseguem. Jesus não mandou gostar de ninguém. Aliás, essa é a minha sorte, é o meu consolo, e talvez por isso eu gosto tanto da Bíblia. Não há nenhuma passagem na Bíblia que diz que a gente é obrigado a gostar do outro. Gostar vem de gustare, de degustar. Gostar é se dar bem, gostar de conversar com a pessoa, gostar do jeito da pessoa, da companhia da pessoa, gostar de sair com a pessoa. Nós temos os gostos parecidos. Jesus nunca mandou gostar de ninguém. Mandou amar. E o que é amar? Como é que eu vou amar uma pessoa que eu não gosto? Eu vou tentar enxergá-la à luz da palavra. Vigilância e sobriedade.
0: Vamos de música, daqui a pouquinho eu tô de volta.

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0: Estamos chegando ao final do nosso programa. Hoje aprendemos que o olhar de respeito transforma lares. Pequenas mudanças na atenção e na presença têm a força de restaurar relações que antes estavam se apagando em silêncio. Se você sente que precisa aí de um tempo de encontro com Deus e oração, quero deixar um convite todo especial para você. Venha conhecer o Memorial do Padre Léo e a Comunidade Betânia, aqui em Lorena, pertinho da Canção Nova. São espaços de acolhida para famílias, caravanas e onde o legado do Padre Léo se faz presente. Quer mais informações sobre como visitar? Você encontra em nossas redes sociais, @ Memorial Padre Léo SP e @ Comunidade Betânia Lorena. Tá certo? Espero você, hein? E atenção ao nosso gesto concreto, a nossa ação para essa semana. Escolha uma pessoa da sua casa, olhe bem nos olhos dela e diga uma qualidade verdadeira. Sem ironia, sem cobranças, apenas o reconhecimento. Na próxima semana, vamos continuar falando sobre a cura do coração. Que Deus visite agora e traga paz e renove as suas forças. E lembre-se, às vezes a cura começa quando alguém se sente finalmente ouvido. Fiquem com Deus e uma santa noite. Salve Maria, servo de Deus, Padre Léo de Betânia, intercedei por nós. Vamos juntos pedir a sua intercessão.
1: Pai Santo, nós te louvamos e te bendizemos, e lembrados de vosso servo, Padre Léo de Betânia, cuja vida marcada por grande amor ao coração do vosso filho e o acolhimento aos mais necessitados, tornou-se modelo para os que anseiam buscar as coisas do alto. Nós vos pedimos, cresça em nós o desejo ardente de amar e servir em santidade, como ele tanto ensinou em suas pregações. Conceda-nos, ó Pai amado, conforme vossa vontade e misericórdia, a graça que tanto necessitamos. Glória ao Pai, ao Filho e ao Espírito Santo, como era no princípio, agora e sempre. Amém. Servo de Deus, Padre Léo, intercedei por nós. O Senhor esteja convosco, Ele está no meio de nós. Por intercessão do servo de Deus, Padre Léo de Betânia, por intercessão de Nossa Mãe Aparecida, desça a bênção do Deus Todo-Poderoso, o Pai, o Filho e o Espírito Santo. Amém. Deus os abençoe. Até a próxima semana, se Deus quiser.
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1: Na minha angústia invoquei o Senhor e clamei ao meu Deus. Ele ouviu a minha voz. Salmo 17, versículo 7.
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3: Segundo o levantamento da Sociedade Brasileira de Coloproctologia, internações por doenças intestinais cresceram mais de 60% no Brasil.
4: Em 10 anos, as internações por doenças inflamatórias intestinais cresceram mais de 60% no Brasil. O número saltou de pouco menos de 15 mil registros em 2015 para quase 24 mil internações em 2024. Os dados são da Sociedade Brasileira de Coloproctologia. O aumento acende um alerta durante o Maio Roxo, campanha dedicada à conscientização sobre essas doenças, que ainda não têm cura, que exigem acompanhamento contínuo. A principal mensagem é a importância do diagnóstico precoce e do acesso ao tratamento adequado. As doenças inflamatórias intestinais mais comuns são a doença de Crohn e a retrocolite ulcerativa. As duas atingem o sistema digestivo, provocam inflamação crônica e costumam alternar períodos de crise e de melhora. O problema é que no início os sinais podem ser confundidos com outras condições, o que atrasa o diagnóstico e limita as opções de tratamento. A doença de Crohn pode comprometer qualquer parte do tubo digestivo, da boca ao ânus. Já a retocolite ulcerativa atinge apenas o intestino grosso. Apesar dessas diferenças, os impactos no dia a dia são semelhantes. Dor abdominal, diarreia frequente, sangramentos e cansaço intenso afetam a rotina, o trabalho, os relacionamentos e a qualidade de vida. Especialistas reforçam que informação, diagnóstico precoce e tratamento adequado fazem toda a diferença. Da Rádio Nacional no Rio de Janeiro, Tatiana Alves.
3: Papa Leão XIV convocou todos que trabalham por uma ecologia integral a renovar o compromisso com o cuidado da criação, participando da Semana Laudato Si, que começou no último domingo, dia 17, e vai até esse 24 de maio com o tema Da Esperança à Ação. O movimento global encoraja a começar pelas realidades locais, inclusive oferecendo cursos gratuitos para se tornar animador Laudato Si e exercer um papel fundamental na promoção da sustentabilidade e no enfrentamento dos desafios ambientais urgentes a partir das comunidades em que se vive. Da Central de Jornalismo Canção Nova, Arielle Prado.
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7: Uma boa noite, você, nosso ouvinte desta noite aqui na Rádio Canção Nova. É uma alegria estar aqui com vocês nessa noite para juntos rezarmos o Terço em Família com Maria. Quem fala aqui com vocês nesta noite é o seminarista Bruno e quero acolher cada um de você que está em casa, você que está no trabalho, você que está em viagem, você que nos ouve de tantos lugares aí do nosso Brasil, mas também além Brasil. É uma alegria estar aqui com vocês nessa noite, podermos juntos confiar a intercessão da Virgem Maria, a nossa vida, a nossa família, as intenções dessa noite que nós trazemos para rezar aqui nesse Santo Terço, nessa noite de hoje. Quero acolher a cada um de vocês, né? E já pedir aqui, né, que você também possa colocar as suas intenções, aquilo que você quer rezar nessa noite, colocando sobre a intercessão e a confiança e a proteção da Virgem Santíssima nesse dia de hoje.
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7: E após ouvirmos esta canção na noite de hoje, te convido, meu irmão, minha irmã, já também colocar as suas intenções, aquilo que você quer rezar nesta noite, pelas nossas famílias, pelo nosso país, por toda a igreja, pelos sacerdotes, por todo o nosso Brasil, por todos aqueles países que necessitam da paz que vem do Senhor nessa noite, colocando também as suas intenções, as pessoas que se encontram enfermas nos hospitais, aquelas que mais necessitam da visita da Virgem Santíssima nesta noite de hoje. E diante de todas as nossas intenções e as intenções que você traz aí no seu coração, rezemos juntos esse Santo Terço gozoso. Em nome do Pai, do Filho e do Espírito Santo. Amém. Creio em Deus Pai Todo-Poderoso, Criador do céu e da terra, e em Jesus Cristo, seu único Filho, nosso Senhor, que foi concebido pelo poder do Espírito Santo, nasceu da Virgem Maria, padeceu sob Pôncio Pilatos, foi crucificado, morto e sepultado, desceu à mansão dos mortos, ressuscitou ao terceiro dia, subiu aos céus e está sentado à direita de Deus Pai Todo-Poderoso, donde há de vir julgar os vivos e os mortos. Creio no Espírito Santo, na Santa Igreja Católica, na comunhão dos santos, na remissão dos pecados, na ressurreição da carne, na vida eterna. Amém. Pai nosso, que estais no céu, santificado seja o vosso nome. Venha a nós o vosso reino. Seja feita a vossa vontade, assim na terra como no céu. O pão nosso de cada dia nos dai hoje. Perdoai as nossas ofensas, assim como nós perdoamos a quem nos tem ofendido, e não nos deixeis cair em tentação, mas livrai-nos do mal. Amém. Na primeira Ave Maria, saudemos a Virgem Maria, Filha do Eterno Pai. Ave Maria, cheia de graça, o Senhor é convosco. Bendita sois vós entre as mulheres, bendito é o fruto do vosso ventre, Jesus. Santa Maria, Mãe de Deus, rogai por nós, pecadores, agora e na hora de nossa morte. Amém. Na segunda Ave Maria, saudemos a Virgem Maria, Mãe do Verbo encarnado. Ave Maria, cheia de graça, o Senhor é convosco. Bendita sois vós entre as mulheres, bendito é o fruto do vosso ventre, Jesus. Santa Maria, Mãe de Deus, rogai por nós, pecadores, agora e na hora de nossa morte. Amém. A terceira Ave Maria, saudemos a Virgem Maria, Templo do Espírito Santo. Ave Maria, cheia de graça, o Senhor é convosco. Bendita sois vós entre as mulheres, bendito é o fruto do vosso ventre, Jesus. Santa Maria, Mãe de Deus, rogai por nós, pecadores, agora e na hora de nossa morte. Amém. Glória ao Pai, ao Filho e ao Espírito Santo, como era no princípio, agora e sempre. Amém. Ó meu Jesus, perdoai-nos, livrai-nos do fogo do inferno, levai as almas todas para o céu e socorrei principalmente as que mais precisarem. No primeiro mistério gozoso, nós contemplamos o anúncio do anjo Gabriel à Virgem Maria. Pai nosso que estais no céu, santificado seja o vosso nome, venha a nós o vosso reino, seja feita a vossa vontade, assim na terra como no céu. O pão nosso de cada dia nos dai hoje, perdoai as nossas ofensas, assim como nós perdoamos a quem nos tem ofendido, e não nos deixeis cair em tentação, mas livrai-nos do mal. Amém. Ave Maria, cheia de graça, o Senhor é convosco. Bendita sois vós entre as mulheres, bendita é o fruto do vosso ventre, Jesus. Santa Maria, Mãe de Deus, rogai por nós, pecadores, agora e na hora de nossa morte. Amém. Ave Maria, cheia de graça, o Senhor é convosco. Bendita sois vós entre as mulheres, bendita é o fruto do vosso ventre, Jesus. Santa Maria, Mãe de Deus, rogai por nós, pecadores, agora e na hora de nossa morte. Amém. Ave Maria, cheia de graça, o Senhor é convosco. Bendita sois vós entre as mulheres, bendita é o fruto do vosso ventre, Jesus. Santa Maria, Mãe de Deus, rogai por nós, pecadores, agora e na hora de nossa morte. Amém. Ave Maria, cheia de graça, o Senhor é convosco. Bendita sois vós entre as mulheres, bendita é o fruto do vosso ventre, Jesus. Santa Maria, Mãe de Deus, rogai por nós, pecadores, agora e na hora de nossa morte. Amém. Ave Maria, cheia de graça, o Senhor é convosco. Bendita sois vós entre as mulheres, bendito é o fruto do vosso ventre, Jesus. Santa Maria, Mãe de Deus, rogai por nós, pecadores, agora e na hora de nossa morte. Amém. Ave Maria, cheia de graça, o Senhor é convosco. Bendita sois vós entre as mulheres, bendito é o fruto do vosso ventre, Jesus. Santa Maria, Mãe de Deus, rogai por nós, pecadores, agora e na hora de nossa morte. Amém. Ave Maria, cheia de graça, o Senhor é convosco. Bendita sois vós entre as mulheres, bendito é o fruto do vosso ventre, Jesus. Santa Maria, Mãe de Deus, rogai por nós, pecadores, agora e na hora de nossa morte. Amém. Ave Maria, cheia de graça, o Senhor é convosco. Bendita sois vós entre as mulheres, bendito é o fruto do vosso ventre, Jesus. Santa Maria, Mãe de Deus, rogai por nós, pecadores, agora e na hora de nossa morte. Amém. Ave Maria, cheia de graça, o Senhor é convosco. Bendita sois vós entre as mulheres, bendito é o fruto do vosso ventre, Jesus. Santa Maria, Mãe de Deus, rogai por nós, pecadores, agora e na hora de nossa morte. Amém. Ave Maria, cheia de graça, o Senhor é convosco. Bendita sois vós entre as mulheres, bendito é o fruto do vosso ventre, Jesus. Santa Maria, Mãe de Deus, rogai por nós, pecadores, agora e na hora de nossa morte. Amém. Glória ao Pai, ao Filho e ao Espírito Santo, como era no princípio, agora e sempre. Amém. Ó meu Jesus, perdoai-nos, livrai-nos do fogo do inferno, levai as almas todas para o céu e socorrei principalmente as que mais precisarem. No segundo mistério gozoso, nós contemplamos a visita da Virgem Maria à sua prima Santa Isabel. Pai nosso que estais no céu, santificado seja o vosso nome, venha a nós o vosso reino, seja feita a vossa vontade, assim na terra como no céu. O pão nosso de cada dia nos dai hoje, perdoai as nossas ofensas, assim como nós perdoamos a quem nos tem ofendido. E não nos deixeis cair em tentação, mas livrai-nos do mal. Amém. Ave Maria, cheia de graça, o Senhor é convosco. Bendita sois vós entre as mulheres, bendito é o fruto do vosso ventre, Jesus. Santa Maria, Mãe de Deus, rogai por nós, pecadores, agora e na hora de nossa morte. Amém. Ave Maria, cheia de graça, o Senhor é convosco. Bendita sois vós entre as mulheres, bendito é o fruto do vosso ventre, Jesus. Santa Maria, Mãe de Deus, rogai por nós, pecadores, agora e na hora de nossa morte. Amém. Ave Maria, cheia de graça, o Senhor é convosco. Bendita sois vós entre as mulheres, bendito é o fruto do vosso ventre, Jesus. Santa Maria, Mãe de Deus, rogai por nós, pecadores, agora e na hora de nossa morte. Amém. Ave Maria, cheia de graça,

Bendito é o fruto do vosso ventre, Jesus. Santa Maria, Mãe de Deus, rogai por nós, pecadores, agora e na hora de nossa morte. Amém. Ave Maria, cheia de graça, o Senhor é convosco. Bendita sois vós entre as mulheres. Bendito é o fruto do vosso ventre, Jesus. Santa Maria, Mãe de Deus, rogai por nós, pecadores, agora e na hora de nossa morte. Amém. Ave Maria, cheia de graça, o Senhor é convosco. Bendita sois vós entre as mulheres. Bendito é o fruto do vosso ventre, Jesus. Santa Maria, Mãe de Deus, rogai por nós, pecadores, agora e na hora de nossa morte. Amém. Ave Maria, cheia de graça, o Senhor é convosco. Bendita sois vós entre as mulheres. Bendito é o fruto do vosso ventre, Jesus. Santa Maria, Mãe de Deus, rogai por nós, pecadores, agora e na hora de nossa morte. Amém. Ave Maria, cheia de graça, o Senhor é convosco. Bendita sois vós entre as mulheres. Bendito é o fruto do vosso ventre, Jesus. Santa Maria, Mãe de Deus, rogai por nós, pecadores, agora e na hora de nossa morte. Amém. Ave Maria, cheia de graça, o Senhor é convosco. Bendita sois vós entre as mulheres. Bendito é o fruto do vosso ventre, Jesus. Santa Maria, Mãe de Deus, rogai por nós, pecadores, agora e na hora de nossa morte. Amém. Glória ao Pai, ao Filho e ao Espírito Santo, como era no princípio, agora e sempre. Amém. Ó meu Jesus, perdoai-nos, livrai-nos do fogo do inferno, levai as almas todas para o céu e socorrei principalmente as que mais precisarem. No terceiro mistério gozoso, contemplamos o nascimento de Jesus em Belém. Pai nosso que estais no céu, santificado seja o vosso nome, venha a nós o vosso reino, seja feita a vossa vontade, assim na terra como no céu. O pão nosso de cada dia nos dai hoje, perdoai as nossas ofensas, assim como nós perdoamos a quem nos tem ofendido. E não nos deixeis cair em tentação, mas livrai-nos do mal. Amém. Ave Maria, cheia de graça, o Senhor é convosco. Bendita sois vós entre as mulheres, bendito é o fruto do vosso ventre, Jesus. Santa Maria, Mãe de Deus, rogai por nós, pecadores, agora e na hora de nossa morte. Amém. Ave Maria, cheia de graça, o Senhor é convosco. Bendita sois vós entre as mulheres, bendito é o fruto do vosso ventre, Jesus. Santa Maria, Mãe de Deus, rogai por nós, pecadores, agora e na hora de nossa morte. Amém. Ave Maria, cheia de graça, o Senhor é convosco. Bendita sois vós entre as mulheres, bendito é o fruto do vosso ventre, Jesus. Santa Maria, Mãe de Deus, rogai por nós, pecadores, agora e na hora de nossa morte. Amém. Ave Maria, cheia de graça, o Senhor é convosco. Bendita sois vós entre as mulheres, bendito é o fruto do vosso ventre, Jesus. Santa Maria, Mãe de Deus, rogai por nós, pecadores, agora e na hora de nossa morte. Amém. Ave Maria, cheia de graça, o Senhor é convosco. Bendita sois vós entre as mulheres, bendito é o fruto do vosso ventre, Jesus. Santa Maria, Mãe de Deus, rogai por nós, pecadores, agora e na hora de nossa morte. Amém. Ave Maria, cheia de graça, o Senhor é convosco. Bendita sois vós entre as mulheres, bendito é o fruto do vosso ventre, Jesus. Santa Maria, Mãe de Deus, rogai por nós, pecadores, agora e na hora de nossa morte. Amém. Ave Maria, cheia de graça, o Senhor é convosco. Bendita sois vós entre as mulheres, bendito é o fruto do vosso ventre, Jesus. Santa Maria, Mãe de Deus, rogai por nós, pecadores, agora e na hora de nossa morte. Amém. Ave Maria, cheia de graça, o Senhor é convosco. Bendita sois vós entre as mulheres, bendito é o fruto do vosso ventre, Jesus. Santa Maria, Mãe de Deus, rogai por nós, pecadores, agora e na hora de nossa morte. Amém. Ave Maria, cheia de graça,

0: Graças, o Senhor é convosco. Bendita sois vós entre as mulheres. Bendita é o fruto do vosso ventre, Jesus. Santa Maria, Mãe de Deus, rogai por nós, pecadores, agora e na hora de nossa morte. Amém. Ave Maria, cheia de graça, o Senhor é convosco. Bendita sois vós entre as mulheres. Bendita é o fruto do vosso ventre, Jesus. Santa Maria, Mãe de Deus, rogai por nós, pecadores, agora e na hora de nossa morte. Amém. Glória ao Pai, ao Filho e ao Espírito Santo, como era no princípio, agora e sempre. Amém. Ó meu Jesus, perdoai-nos, livrai-nos do fogo do inferno, levai as almas todas para o céu e socorrei principalmente as que mais precisarem. No quarto mistério gozoso, nós contemplamos a apresentação do menino Jesus no templo. Pai nosso que estais no céu, santificado seja o vosso nome, venha a nós o vosso reino, seja feita a vossa vontade, assim na terra como no céu. O pão nosso de cada dia nos dai hoje, perdoai as nossas ofensas, assim como nós perdoamos a quem nos tem ofendido. E não nos deixeis cair em tentação, mas livrai-nos do mal. Amém. Ave Maria, cheia de graça, o Senhor é convosco. Bendita sois vós entre as mulheres, bendito é o fruto do vosso ventre, Jesus. Santa Maria, Mãe de Deus, rogai por nós, pecadores, agora e na hora de nossa morte. Amém. Ave Maria, cheia de graça, o Senhor é convosco. Bendita sois vós entre as mulheres, bendito é o fruto do vosso ventre, Jesus. Santa Maria, Mãe de Deus, rogai por nós, pecadores, agora e na hora de nossa morte. Amém. Ave Maria, cheia de graça, o Senhor é convosco. Bendita sois vós entre as mulheres, bendito é o fruto do vosso ventre, Jesus. Santa Maria, Mãe de Deus, rogai por nós, pecadores, agora e na hora de nossa morte. Amém. Ave Maria, cheia de graça, o Senhor é convosco. Bendita sois vós entre as mulheres, bendito é o fruto do vosso ventre, Jesus. Santa Maria, Mãe de Deus, rogai por nós, pecadores, agora e na hora de nossa morte. Amém. Ave Maria, cheia de graça, o Senhor é convosco. Bendita sois vós entre as mulheres, bendito é o fruto do vosso ventre, Jesus. Santa Maria, Mãe de Deus, rogai por nós, pecadores, agora e na hora de nossa morte. Amém. Ave Maria, cheia de graça, o Senhor é convosco. Bendita sois vós entre as mulheres, bendito é o fruto do vosso ventre, Jesus. Santa Maria, Mãe de Deus, rogai por nós, pecadores, agora e na hora de nossa morte. Amém. Ave Maria, cheia de graça, o Senhor é convosco. Bendita sois vós entre as mulheres, bendito é o fruto do vosso ventre, Jesus. Santa Maria, Mãe de Deus, rogai por nós, pecadores, agora e na hora de nossa morte. Amém. Ave Maria, cheia de graça, o Senhor é convosco. Bendita sois vós entre as mulheres, bendito é o fruto do vosso ventre, Jesus. Santa Maria, Mãe de Deus, rogai por nós, pecadores, agora e na hora de nossa morte. Amém. Ave Maria, cheia de graça, o Senhor é convosco. Bendita sois vós entre as mulheres, bendito é o fruto do vosso ventre, Jesus. Santa Maria, Mãe de Deus, rogai por nós, pecadores, agora e na hora de nossa morte. Amém. Ave Maria, cheia de graça, o Senhor é convosco. Bendita sois vós entre as mulheres, bendito é o fruto do vosso ventre, Jesus. Santa Maria, Mãe de Deus, rogai por nós, pecadores, agora e na hora de nossa morte. Amém. Glória ao Pai, ao Filho e ao Espírito Santo, como era no princípio, agora e sempre. Amém. Ó meu Jesus, perdoai-nos, livrai-nos do fogo do inferno, levai as almas todas para o céu e socorrei principalmente as que mais precisarem. No quinto mistério gozoso, nós contemplamos a perda e o encontro do menino Jesus. Pai nosso que estais no céu, santificado seja o vosso nome, venha a nós o vosso reino, seja feita a vossa vontade, assim na terra como no céu. O pão nosso de cada dia nos dai hoje, perdoai as nossas ofensas, assim como nós perdoamos a quem nos tem ofendido, e não nos deixeis cair em tentação, mas livrai-nos do mal. Amém. Ave Maria, cheia de graça, o Senhor é convosco. Bendita sois vós entre as mulheres, bendito é o fruto do vosso ventre, Jesus. Santa Maria, Mãe de Deus, rogai por nós, pecadores, agora e na hora de nossa morte. Amém. Ave Maria, cheia de graça, o Senhor é convosco. Bendita sois vós entre as mulheres, bendito é o fruto do vosso ventre, Jesus. Santa Maria, Mãe de Deus, rogai por nós, pecadores, agora e na hora de nossa morte. Amém. Ave Maria, cheia de graça, o Senhor é convosco. Bendita sois vós entre as mulheres, bendito é o fruto do vosso ventre, Jesus. Santa Maria, Mãe de Deus, rogai por nós, pecadores, agora e na hora de nossa morte. Amém. Ave Maria, cheia de graça, o Senhor é convosco. Bendita sois vós entre as mulheres, bendito é o fruto do vosso ventre, Jesus. Santa Maria, Mãe de Deus, rogai por nós, pecadores, agora e na hora de nossa morte. Amém. Ave Maria, cheia de graça, o Senhor é convosco. Bendita sois vós entre as mulheres, bendito é o fruto do vosso ventre, Jesus. Santa Maria, Mãe de Deus, rogai por nós, pecadores, agora e na hora de nossa morte. Amém. Ave Maria, cheia de graça, o Senhor é convosco. Bendita sois vós entre as mulheres, bendito é o fruto do vosso ventre, Jesus. Santa Maria, Mãe de Deus, rogai por nós, pecadores, agora e na hora de nossa morte. Amém. Ave Maria, cheia de graça, o Senhor é convosco. Bendita sois vós entre as mulheres, bendito é o fruto do vosso ventre, Jesus. Santa Maria, Mãe de Deus, rogai por nós, pecadores, agora e na hora de nossa morte. Amém. Ave Maria, cheia de graça, o Senhor é convosco. Bendita sois vós entre as mulheres, bendito é o fruto do vosso ventre, Jesus. Santa Maria, Mãe de Deus, rogai por nós, pecadores, agora e na hora de nossa morte. Amém. Ave Maria, cheia de graça, o Senhor é convosco. Bendita sois vós entre as mulheres, bendito é o fruto do vosso ventre, Jesus. Santa Maria, Mãe de Deus, rogai por nós, pecadores, agora e na hora de nossa morte. Amém. Ave Maria, cheia de graça, o Senhor é convosco. Bendita sois vós entre as mulheres, bendito é o fruto do vosso ventre, Jesus. Santa Maria, Mãe de Deus, rogai por nós, pecadores, agora e na hora de nossa morte. Amém. Glória ao Pai, ao Filho e ao Espírito Santo, como era no princípio, agora e sempre. Amém. Ó meu Jesus, perdoai-nos, livrai-nos do fogo do inferno, levai as almas todas para o céu e socorrei principalmente as que mais precisarem. Agradecimento. Infinitas graças vos damos, soberana Rainha, pelos benefícios que todos os dias recebemos de vossas mãos liberais. Dignai-vos agora e para sempre tomar-nos debaixo do vosso poderoso amparo, e para mais vos obrigar, vos saudamos com a Salve Rainha. Salve Rainha, Mãe de Misericórdia, vida, doçura e esperança nossa salve. A vós bradamos os degredados filhos de Eva, a vós suspirando e gemendo e chorando neste vale de lágrimas. Eia, pois, advogada nossa, esses vossos olhos misericordiosos a nos volvei, e depois deste desterro, mostrai-nos Jesus, bendito é o fruto do vosso ventre. Ó clemente, ó piedosa, ó doce sempre Virgem Maria, rogai por nós, Santa Mãe de Deus, para que sejamos dignos das promessas de Cristo. Amém. Em nome do Pai, do Filho e do Espírito Santo. Amém. Ficamos por aqui nessa noite de hoje. Agradeço você, nosso ouvinte, que esteve aí ligado conosco nesse santo texto, né? Você que agora retorna para casa, você que permanece no seu trabalho, você que continua na sua viagem aí, você que nos acompanhou, muito obrigado pela sua participação no nosso texto. Deus abençoe e até mais.
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16: Feliz aquele a quem o Senhor não atribui pecado e cujo espírito não há falsidade. Salmo 31, versículo 2.
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17: Tu que habitas sobre a proteção do Altíssimo e moras à sombra do Onipotente, dize ao Senhor, meu refúgio, minha fortaleza, meu Deus em quem eu confio. Salmo 90, versículos 1 e 2.
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18: Bom dia para você que está na sintonia da Rádio Canção Nova. Seja bem-vindo, seja bem-vinda ao programa Rezando em Família. Você que nos acompanha pela sintonia da FM 89.1 no Vale Paraíba, São Paulo. Você também que nos acompanha pelo aplicativo da Rádio Canção Nova e também pelo nosso site www.radio.cancaonova.com. Acolho você que nos acompanha aí por toda a rede Canção Nova de Rádio. Bom dia para você, a paz de Jesus e o amor de Maria. Sou eu, Benedita Fioramonte, membro da comunidade Canção Nova, e estou aqui com meu esposo, Jimmy Fioramonte. Iremos juntos até uma hora da manhã, não é isso, meu amor? Bom dia.
19: Bom dia, meu amor, bom dia você, ouvinte da Rádio Canção Nova. Hoje é um dia muito especial, meus irmãos. Chegou o dia de Pentecoste, chegou o dia de celebrarmos essa bênção que é para nós, um dia maravilhoso, um dia de graça, um dia de clamarmos, de suplicarmos a graça graça do Espírito Santo. Então você, mais do que nunca, vamos à missa, vamos celebrar essa liturgia tão rica e tão maravilhosa para clamar e pedir ao Senhor a graça de Pentecostes em nossas vidas.
18: É isso mesmo, então vamos juntos dizer bom dia Espírito Santo. O que vamos fazer juntos hoje?
19: Isso mesmo, bom dia Espírito Santo.
18: Tudo que nós vamos fazer no dia de hoje, nós precisamos pedir a graça do Espírito Santo. Como você dizia, hoje é festa na igreja, é solenidade na igreja, melhor dizendo, festa de Pentecostes. Então vamos pedir a graça do Espírito Santo sobre nós, sobre a nossa família, sobre a nossa casa. E vamos cantando de música com Eros Beundini. Tome posse.

0: Estamos nesta madrugada. Vamos já pedir a graça do Espírito Santo para que ele possa nos conduzir durante tudo aquilo que vamos fazer no dia de hoje. Os nossos relacionamentos, os nossos pensamentos, as nossas atitudes, que o Espírito Santo de Deus nesta manhã, ele possa nos conduzir para que nós possamos verdadeiramente vivermos e termos uma experiência pessoal com o Espírito Santo. Por isso nós estamos reunidos em nome do Pai,
1: do Filho e do Espírito Santo. Amém.
0: E a palavra que nós vamos partilhar hoje está em Romanos, capítulo 8, versículos 14, 15 e 26. E nós vamos agora pedir a graça do Espírito Santo sobre nós, rezando esta oração muito antiga, né, meu amor, da igreja, uma das primeiras voltada ao Espírito Santo, que é o Vini Creato.
1: É isso mesmo.
0: Vamos rezar juntos? Nós estamos reunidos em nome do Pai,
1: do Filho e do Espírito Santo.
0: Amém.
1: Ó vinde Espírito Criador, as nossas almas visitai e enchei os nossos corações com vossos dons celestiais. Vós sois chamado intercessor do Deus excelso, o dom sem par, a fonte viva, o fogo, o amor, a unção divina em salutar. Sois doador dos sete dons e sois poder na mão do Pai, por ele prometido a nós, por nós seus feitos proclamai. A nossa mente iluminai, os corações enchei de amor, nossa fraqueza encorajai, qual força eterna e protetor, nosso inimigo repeli, e concedei-nos vossa paz. Se pela graça nos guiais, o mal deixamos para trás. Ao Pai e ao Filho Salvador, por vós possamos conhecer, que procedeis do seu amor, fazei-nos sempre firmes crer. Glorifiquemos a Deus Pai e ao Filho que ressuscitou, e ao Santo Espírito de Deus, por infinitos séculos. Amém. Amém. Depois dessa oração maravilhosa do Vini Creato, onde nós pedimos o Espírito Criador, e é isso que nós queremos aqui trazer a partir desta palavra em Romanos 8, que vai dizer assim para nós, lá no versículo 14: pois todos os que são conduzidos pelo Espírito de Deus são filhos de Deus. E vós não recebestes um espírito de escravos, para recaídes no medo, mas recebestes um espírito de filhos adotivo, no qual clamamos, Abá, Pai. Da mesma forma, também o Espírito vem ao auxílio da nossa fraqueza, porque não sabemos o que pedir, nem como pedir, mas o próprio Espírito intercede por nós com gemidos inefáveis. Palavra do Senhor,
0: graças a Deus.
1: Meus amados irmãos, nesta palavra que vem alcançar o nosso coração, em primeiro lugar, porque o Espírito Santo, ele quer regenerar em nós. Então, o que ele vem? Ele que foi o próprio Deus, quando foi criando as coisas, foi dando forma, foi dando vida. Assim também, quando Deus criou o homem e a mulher, né, vai dizer lá em Gênesis 2, ele vai dizer que Deus, ele formou o homem do pó e soprou o hálito de Deus sobre aquele barro. Então, para você entender, conforme o autor sagrado ele escreveu, ele trouxe que só o Espírito de Deus é capaz de dar vida. E ao mesmo tempo, ele é capaz de nos regenerar, de nos recriar. Eu não sei como é que você, no dia de hoje, chegando nessa festa de Pentecostes, como que nós estamos diante de Deus? Como que nós estamos diante da nossa família? Meu Deus, olha, vamos pedir a Deus, são tantas realidades dentro do nosso lar, nos nossos

0: nossos relacionamentos. Quantas vezes a gente nos impacienta por tão pouca coisa. Tantas vezes a gente não sabe e não suportamos, às vezes, uma contrariedade. Já caímos nos extremos, nas gritarias, nas brigas, nas discussões. São essas coisas que vai minando o matrimônio, vai minando o relacionamento familiar de pai e filho. Eu quero pedir ao Espírito Santo nesta manhã, nesse dia de Pentecoste, sobre todos nós, que Ele possa recriar. Assim como essa palavra vai dizer, o Espírito vem auxílio à nossa fraqueza, com Espírito, com gemidos inefáveis. Veja, nós precisamos, meus irmãos, clamar essa graça, porque é Ele que é o nosso auxílio. Se nós, por consequência do pecado original, das suas sequelas, em que nos tira a paciência, as situações, as realidades, que nos desgastamos com as situações, com as contrariedades, com os revés da nossa vida, nós pedimos nesta manhã, Espírito Santo, nesse dia de Pentecoste, nós queremos essa graça, a graça de estarmos cheios de Ti, para corresponder com o amor, com a bondade, com a misericórdia, com a paciência, com a mansidão. Vem, Espírito de Deus, vem agindo em nós, Espírito Santo. Vem moldando os nossos corações, vem moldando o nosso temperamento. Vem moldando, Espírito de Deus, vem nos curando. Vem regenerando a humildade. Põe abaixo em nós, Espírito Santo, o orgulho. Meu Deus, quantas vezes eu sou orgulhoso com a minha esposa. Quantas vezes eu não sei me submeter às suas críticas, às suas observações. Vem, Espírito Santo, meu irmão, minha irmã, seja concreto. Peça a Deus agora essa graça. Vai no concreto da sua vida, aonde o Espírito precisa vir, diante de qual fraqueza. Vem, Espírito Santo, sobre nós que somos homens, que somos muitas vezes alvejados pela impureza, pelo olhar impuro, por pensamentos impuros. Vem, Espírito Santo, transformar a nossa mente, o nosso coração. Vem resgatar, regenerar a pureza da nossa alma. São tantas realidades, Espírito de Deus, nesse dia de Pentecostes, nós queremos ser tomados por este fogo abrasador que queima toda a palha, queima tudo aquilo que não presta dentro de nós e nos purifica, assim como o ouro é purificado para ele tornar uma pedra preciosa, genuína, que assim aconteça em nós, Espírito Santo. Tudo isso é o que nós pedimos nesta manhã. Muito obrigado, Senhor, por este derramamento, por este Pentecoste que acontece hoje em nossas vidas. Assim seja. Amém.
1: Amém. Vamos de música, cantando com Ana Lúcia. Vinde Espírito Criador.
2: Seja derramado o Espírito Santo sobre nós, como em Pentecostes, com línguas de fogo. Ergue seus braços, vai pedindo com as suas palavras. Vem, Espírito Santo, sobre nós. Enche meu coração, enche essa noite e a todos aqueles a quem essa canção chegar. Seja cheio, inflamado, com línguas de fogo do Espírito.

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10: Estamos de volta com o programa Rezando em Família. Que bom estarmos juntos, você que nos acompanha pela sintonia da FM 89.1 no Vale Paraíba, São Paulo. Você também que nos acompanha pelo aplicativo da Rádio Canção Nova, radio.cancaonova.com. Sou eu, Benedita Fioramonte, mas não estou sozinha, sempre aqui com meu esposo, Jimmy Fioramonte. Iremos juntos com você até uma hora da manhã. Hoje, dia 24 de maio, domingo, dia do Senhor, mas também solenidade de Pentecostes. Nós estamos falando aí um pouquinho, né, meu amor, hoje, e rezando com o Espírito Santo, não é isso?
11: É isso mesmo, meu amor. E hoje o Catecismo da Igreja Católica, ele nos traz uma revelação linda sobre a terceira pessoa da Santíssima Trindade. No parágrafo 692, a Igreja nos ensina que o Espírito Santo é o nosso paráclito. Sabe o que isso significa, amor? Significa literalmente aquele que é chamado para ficar bem pertinho de nós. Por isso, ele é o nosso consolador. É aquele que abraça sua dor e acalma sua alma quando as lutas da vida parecem pesadas demais. Mas ele não para por aí. O Espírito Santo também é o nosso santificador. É ele quem pega o nosso coração cansado, cura as nossas fraquezas e nos dá a força de Deus para recomeçarmos todos os dias. A palavra de Deus nos revela que o Espírito Santo é o nosso paráclito, que também significa nosso advogado defensor. O Catecismo da Igreja Católica nos lembra que, enquanto o inimigo tenta nos acusar e nos fazer desistir, o Espírito Santo se levanta ao nosso lado para nos defender. Ele não nos defende escondendo as nossas falhas, mas nos lembrando da misericórdia do Pai. Ele é o advogado que fala por nós quando a nossa voz some, que intercede nas nossas fraquezas e sussurra no nosso ouvido. Olha o que o Espírito nos fala, meu amor. Não tenhas medo, você é um filho amado de Deus. Isso aqui é a palavra de Deus, foi aquilo que eu trouxe também em Romanos 8, lá no versículo 14, porque nós somos esses filhos adotados por Deus, pela graça do quem? De quem? Do Espírito Santo. É Ele e somente Ele que nos dá essa graça, porque Ele nos santifica e Ele nos faz a gente tomar posse daquilo que nós somos, daquilo que nós herdamos por aquilo que Jesus Cristo fez e realizou na cruz. Nós assumimos essa condição de filhos adotivos. E é por isso que, como consolador, como aquele que é parado também, aquele que é o nosso defensor, nosso advogado, mesmo diante das lutas, mesmo diante das tentações que o inimigo de Deus quer colocar no nosso coração, que nós não somos dignos, o Espírito Santo ele vem falar:
10: meu amor,
11: não tenhas medo, você é um filho amado de Deus.
10: E você falando isso, me vem muito ao coração e à minha mente a pessoa do nosso pai fundador, Padre Jonas Habib, um homem totalmente conduzido pelo Espírito Santo. E ele sempre, eu via o Padre Jonas deixando-se conduzir pelo Espírito, pedindo o Espírito Santo incansavelmente, porque ele sabia disso, né? Sabia que é pela graça do Espírito que nós vamos vencendo todas as nossas lutas, mas também alcançando de Deus as graças que Deus tem para nós. Então hoje recorramos ao Espírito Santo, deixemos que o Espírito Santo seja o nosso defensor, como você trouxe aí, o nosso advogado, o nosso paráclito.
11: Não somente hoje, mas que hoje,
10: todos os dias, né?
11: Seja um pontapé inicial, assim como foi para os apóstolos. Eles entenderam que nós precisamos todos os dias, diariamente, clamarmos o Espírito Santo.
10: Que maravilha! Vamos de música? Vamos com André Florencio, Sua Casa é Meu Coração. Música.

0: Estamos de volta com o programa Rezando em Família e nós queremos agora pedir a intercessão de Nossa Senhora. Nós sabemos que a Virgem Maria, ela que esteve presente no cenáculo, ela intercedia aguardando a graça de Pentecostes junto com os discípulos. E nós sabemos muito bem aquela passagem onde ali estavam todos reunidos e no meio dele estava a Mãe de Jesus. A Virgem Maria é aquela que estava ali intercedendo para que todos os seus discípulos, para que os discípulos de Jesus pudessem receber a graça de Pentecostes. Ela é a mulher de Pentecostes. E por isso nós queremos recorrer nesta manhã à intercessão da Virgem Maria, para que ela também, para que o nosso lar, a nossa casa, seja esse cenáculo de amor, até mesmo como aquela canção que nós cantamos. Cenáculo de amor, onde nós estamos reunidos e pedimos a graça do Espírito Santo. E eu quero pedir que Nossa Senhora agora visite a sua casa, o seu lar. E você fale: ó Virgem Maria, venha estar comigo, que a minha casa seja esse cenáculo de amor, seja esse lugar aonde o Espírito Santo vai ser e quer ser derramado. Vem, Espírito Santo, por intercessão da Virgem Maria, batiza a mim, batiza o meu esposo, batiza os nossos filhos, batiza os nossos entes queridos, batize todos aqueles que faz parte da minha família, da minha comunidade, todos aqueles que você ama, todos aqueles que agora precisa desta graça do Espírito Santo de Deus, que por intercessão da Virgem Maria a nossa família seja restaurada, que por intercessão de Nossa Senhora, a Virgem Maria Imaculada, ela possa agora também interceder para que nós possamos ser homens e mulheres cheios do Espírito Santo de Deus. Então, com muita fé, meus irmãos, nós queremos rezar essa oração recorrendo a Nossa Senhora, pedindo à Virgem Maria a sua poderosa intercessão para que o nosso lar, a nossa casa, esteja verdadeiramente, seja este lugar da presença e da ação de Deus e do Espírito Santo, seja esse cenáculo de amor. Ó Maria, vós fostes coroada por Deus como rainha do céu e da terra. Vós fostes a mulher escolhida e desde sempre preservada da culpa original, com a finalidade de derrotar as investidas do dragão, a primitiva serpente que se levanta contra aqueles que querem viver os mandamentos e a vida de santidade. Vos pedimos, ó Senhora do Apocalipse, com seu manto protegei-nos, com seus pés pisai a cabeça da serpente infernal e com a sua luz dissipai as trevas do nosso caminho. Amém.
1: Nossa Senhora do Apocalipse, que pisa na cabeça da serpente infernal,
2: intercedei a Deus que se dissipem as trevas do nosso caminho. Amém.
1: Vamos cantando, gerados pela Imaculada Mãe do Céu.

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1: Estamos aqui caminhando para o finalzinho do nosso programa, mas nós não podemos deixar de falar do Clube da Evangelização, não é isso, meu amor? 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evangelizadores. 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Meu amor, chegamos ao final do nosso programa, mas se Deus quiser, semana que vem a gente está de volta.
2: Amém, se Deus quiser. É uma alegria poder ter estado com você nesse dia, no dia de Pentecoste. Vamos à missa, logo cedinho aí, ó. Já vamos para a missa, vamos viver bem a Eucaristia e vamos mesmo fazer deste momento tão solene, um momento de muita graça, de muita cura, de muita libertação, de muita parresia do Espírito Santo. Vamos mesmo clamar o Espírito Santo nesse dia de Pentecoste, porque vai ser de extrema importância para a nossa vida, tá certo, meus irmãos? Deus abençoe você. Se Deus quiser, estaremos de volta na semana que vem. Meu amor, um beijo, foi ótimo estar com você nesse dia. Vamos juntos clamando o Espírito Santo sobre as nossas vidas, sobre a nossa família.
1: Isso mesmo, então vamos juntos, joelhos no chão,
2: famílias em pé.
1: Até semana que vem, se Deus quiser.
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3: A sala de imprensa da Santa Sé anunciou que o Papa Leão XIV vai realizar uma viagem apostólica à França em setembro, onde vai visitar a Organização das Nações Unidas para a Educação, Ciência e Cultura, a Unesco. A visita à França vai acontecer de 25 a 28 de setembro. Essa será a quinta viagem internacional do Papa, depois de ter visitado a Turquia e o Líbano no final de 2025, Mônaco em março desse ano, a África em abril e a Espanha. Viagem essa que acontecerá em junho próximo. Novo saque do FGTS será liberado no dia 26 de maio para 10 milhões de trabalhadores.
4: A medida vai beneficiar 10 milhões e meio de trabalhadores que aderiram à modalidade do saque aniversário e foram demitidos sem justa causa entre janeiro de 2020 e dezembro de 2025. O pagamento resolve o impasse entre o governo e a Caixa sobre os valores que ficaram retidos indevidamente. Até então, o banco bloqueava uma fatia maior do saldo para garantir o pagamento de empréstimos de antecipação. Com a nova regulamentação, o governo determinou que apenas o valor exato das parcelas futuras deve permanecer travado, destravando o restante do saldo residual para quem foi demitido no período. O trabalhador deve ficar atento ao calendário de consultas. O saldo disponível para o resgate poderá ser verificado no dia 25 de maio, véspera do pagamento. É importante ressaltar que durante o processo bancário, nos dias anteriores à liberação, o dinheiro pode sumir temporariamente do aplicativo do FGTS, retornando à conta corrente do titular no dia 26. Além do saque em dinheiro, os valores liberados também poderão ser utilizados no programa Desenrola Brasil. Quem optar por quitar dívidas vai poder usar até R$ 1.000 ou 20% do saldo total, o que for maior. O FGTS é um direito do trabalhador com carteira assinada e é formado por depósitos mensais de 8% do salário feito pelo empregador, e o saldo total pode ser consultado a qualquer momento pelo aplicativo oficial do FGTS. Da Rádio 2, Milena Abreu.
3: O Ministério da Fazenda Fazenda emitiu um alerta sobre um novo golpe aplicado pela internet envolvendo o novo Desenrola Brasil. Criminosos criaram um site falso que imita páginas oficiais do governo para enganar pessoas interessadas em renegociar dívidas. A plataforma promete limpar o nome do usuário em até 5 dias e facilitar o acesso às condições do programa. A orientação é que os interessados procurem diretamente os bancos e instituições financeiras para verificar as condições de renegociação das dívidas. Vale lembrar que o site oficial do programa está disponível na página do Ministério da Fazenda. gov.br/fazenda. Da Central de Jornalismo Canção Nova, Arielle Prado.
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14: Bom dia! Que bom estarmos juntos mais uma vez aqui pela rede de rádio Canção Nova. Eu sou Dauana Salles e estou junto com você nesta madrugada com o programa Mensagens e Canções. Seja muito bem-vindo e bem-vinda você que nos acompanha pela sintonia da rede Canção Nova de rádio e também você que nos acompanha pelo site radio.cancaonova.com ou pelo nosso aplicativo Rádio CN. Abrindo nosso programa com um trecho da Palavra de Deus. Buscai em primeiro lugar o reino de Deus e a sua justiça, e todas estas coisas vos serão dadas em acréscimo. Mateus 6, 33.

Mensagens e canções com você nesta madrugada e agora vamos rezar junto com o salmista, com o Salmo 97. Cantai ao Senhor Deus um canto novo, porque Ele fez prodígios. Cantai ao Senhor Deus um canto novo, porque Ele fez prodígios. Sua mão e o seu braço forte e santo alcançaram-lhe a vitória. O Senhor fez conhecer a salvação e às nações sua justiça. Recordou o seu amor sempre fiel pela casa de Israel. Os confins do universo contemplaram a salvação do nosso Deus. Aclamai o Senhor Deus, ó terra inteira, alegrai-vos e exultai. Este é o convite do Salmo para nós hoje, alegrar e exultar no Senhor, cantar para Ele um canto novo, cantar para o Senhor Deus uma canção nova, porque grandes coisas o Senhor tem feito por nós, tem feito em nosso favor. Ele fez prodígios e sua mão e o seu braço forte alcançam para Ele a vitória sempre. Então, este é o convite do Salmo e eu espero que durante todo este dia eu e você possamos nos lembrar de proclamar as maravilhas do Senhor, de cantar a sua glória, a sua bondade, o seu poder que está a nosso favor. Ele se recorda do seu amor pela casa de Israel. Ele sempre é fiel a mim e a você.

E aqui no Mensagens e Canções chegou o momento da nossa mensagem de hoje. A mensagem do dia é sobre a providência de Deus que rege todas as coisas. A providência divina é verdadeira promessa para nós. Sua fonte está na fé e no discernimento que ultrapassam a sabedoria humana. Assim, é preciso sempre e em qualquer situação confiar que Deus é o nosso único recurso e ter os olhos e ouvidos espirituais atentos para entender e acolher as respostas que Ele traz para nós. Deus sempre nos dá sinais, sejam positivos ou negativos, mas se não estamos em Deus, numa vida de oração e submissão à Sua palavra, a providência passará por nós sem que a percebamos. Lembre-se, o nosso Deus é o Deus do impossível e não existe nada que não possa ser transformado pelo poder de Sua palavra. Estejamos atentos sempre, porque a providência chega no momento certo para aquela situação ou realidade específica para aquele dia.

sois vós entre as mulheres. Bendito é o fruto do vosso ventre, Jesus. Santa Maria, Mãe de Deus, rogai por nós, pecadores, agora e na hora de nossa morte.

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0: 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Vai para um breve intervalo e já já eu tô de volta.
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0: Nosso modelo de santidade hoje, Santa Giana Beretta. Vamos conhecer um pouquinho sobre ela. Desde a sua primeira juventude, Giana acolheu plenamente o dom da fé e a educação cristã recebida de seus pais. Essa formação religiosa a ensinou a ter uma grande confiança na providência e a estimar a necessidade e a eficácia da oração. No início da gravidez de seu quarto filho, Santa Giana descobre um fibroma no útero. Antes de ser operada, mesmo sabendo do grave perigo de prosseguir com a gravidez, suplica ao cirurgião que salve a vida de sua filha. E então, Giana entra para ser operada, entregando-se à divina providência e à oração. Com o feliz sucesso da cirurgia, ela agradece imensamente a Deus a salvação da vida da pequena filha e passa os 7 meses que a distanciava do parto com uma admirável força de espírito e com a mesma dedicação de mãe e de médica. Alguns dias antes do parto, com grande confiança na providência, Santa Giana demonstra-se pronta a sacrificar a própria vida para salvar a pequena filha. E na manhã de 21 de abril de 1962, nasce Joana Manuela. Apesar dos esforços para salvar a vida de ambas, na manhã do dia 28 de abril, em meio a severas dores, Diana morre santamente aos 39 anos. Santa Diana é modelo de santidade para nós, pois sua história demonstra que tudo é um meio para viver a vontade divina. Viver a providência é aceitar a vontade de Deus em nossas vidas. Santa Diana vivia diariamente esta providência, sempre acolhendo a vontade de Deus em seus deveres de mãe, de esposa e de médica. Santa Diana Beretta Mola, rogai por nós.

A confiança na divina providência é a fé firme e viva de que Deus nos pode ajudar e nos ajudará. Que Ele nos pode ajudar é evidente, pois Ele é onipotente. Que Ele nos ajudará é seguro, porque Ele, em muitas passagens da Sagrada Escritura, prometeu e foi fiel a todas as suas promessas. Santa Teresa de Calcutá.

aqui no Mensagens e Canções o nosso momento de oração. Hoje vamos pedir com confiança a intercessão de Santa Giana. Em nome do Pai, do Filho e do Espírito Santo. Amém. Ó Deus, que doaste a Santa Giana Beretta Mola responder com plena generosidade à vocação cristã de esposa e mãe, concede também a mim, por sua intercessão, e também seguir fielmente os teus desígnios, para que resplandeça sempre nas nossas famílias a graça que consagra o amor eterno e a vida humana. Por nosso Senhor Jesus Cristo, teu Filho, que é Deus e vive e reina contigo na unidade do Espírito Santo, por todos os séculos dos séculos. Amém. Santa Giana Beretta Mola, intercedei e rogai por nós. Em nome do Pai, e do Filho, e do Espírito Santo. Amém.

0: chegando ao final desta edição do Mensagens e Canções e eu quero terminar com uma frase do nosso modelo de santidade hoje, que é Santa Beretta. Ela dizia: a santidade é o cotidiano da vida vivida à luz de Deus. Que esta frase inspire o nosso coração no dia de hoje, todas as nossas palavras e ações. Sejamos santos, porque Deus é santo, hein? Fica com Deus, encontro marcado amanhã. Tchau, tchau.
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2: INSS notificará beneficiários sobre prova de vida pelo WhatsApp.
3: O INSS vai passar a notificar pelo aplicativo WhatsApp aposentados e pensionistas sobre a necessidade de regularização da prova de vida. O aviso será apenas para as pessoas que não tiveram os dados localizados pelos sistemas automáticos do governo federal. A mensagem será enviada pela conta oficial Governo do Brasil, identificada por um selo azul de verificação, e também vai aparecer na caixa postal do aplicativo gov.br. A prova de vida é um procedimento usado para evitar fraudes e pagamentos indevidos. Desde 2022, o processo passou a ser feito automaticamente pelo cruzamento de informações na base de dados oficiais do governo, sem a necessidade de comparecimento anual ao banco ou ao INSS para a maioria dos beneficiários. Quando o governo não encontra nenhuma informação atualizada de movimentação recente, como vacinação, emissão de documentos e votação em eleições, o beneficiário é convocado para fazer a comprovação manualmente. Quem não receber a mensagem pelo WhatsApp, uma notificação no aplicativo do gov.br ou um alerta no extrato bancário, não precisa tomar nenhuma providência. A prova de vida pode ser realizada pelos aplicativos Meu INSS e gov.br, pelo banco onde o beneficiário recebe a aposentadoria, pelo aplicativo do banco que oferece biometria facial ou presencialmente na agência bancária. O governo alerta para tentativas de golpe e fraudes envolvendo a prova de vida. Segundo o INSS, as mensagens oficiais não enviam links externos, não pedem senhas, CPF, endereço ou dados bancários, e nem solicitam pagamento por Pix ou qualquer outra forma. O órgão orienta os beneficiários a desconfiarem de mensagens recebidas fora dos canais oficiais e lembra que o INSS não envia servidores à casa dos segurados para recolher documentos. Com informações da Agência Brasil, da Rádio Nacional em Brasília, Gésio Passos.
2: A Arquidiocese de Fortaleza anunciou a abertura oficial da 24ª edição da Caminhada com Maria 2026, uma das maiores manifestações religiosas do Ceará. A abertura do evento será no dia 31 de maio, na Praça do Santuário Nossa Senhora da Assunção, no bairro Vila Velha, em Fortaleza. Às 5 horas da tarde, será celebrada a Santa Missa, presidida pelo Arcebispo de Fortaleza, Dom Gregório Paixão. Em seguida, haverá a coroação de Nossa Senhora. Neste ano, a caminhada terá como tema Por Cristo Caminhamos com Maria nos 300 anos de Fortaleza. E o lema: O Senhor guardará teus passos agora e para sempre. Da Central de Jornalismo Canção Nova, Arielle Prado.
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2: Os olhos do Senhor estão sobre os que o temem, sobre aqueles que contam com a sua misericórdia. Salmo 32, versículo 18.
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3: Está no ar o repórter Canção Nova, bem-vindo especial você que sintoniza a Rádio Canção Nova. Eu sou o Danilo D'Angelo e apresento agora os principais destaques desta edição.
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3: Na audiência geral desta semana, Papa Leão XIV inicia a série de catequeses sobre o primeiro documento promulgado pelo Concílio Vaticano II, a Sagrada Liturgia. Papa aprova a criação da Comissão Interdicasterial sobre a Inteligência Artificial no Vaticano. Leão XIV responde carta de jovem e destaca: o tempo é um mestre e cura as feridas. Coordenadores do Global 2033 programam celebração dos 2000 anos da morte e ressurreição de Jesus Cristo. 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
3: O Papa Leão XIV iniciou a audiência geral desta semana uma série de catequeses sobre o primeiro documento promulgado pelo Concílio Vaticano II, a Constituição sobre a Sagrada Liturgia. Segundo o pontífice, a participação dos fiéis na ação litúrgica deve ser, ao mesmo tempo, interior e exterior, refletindo uma vivência concreta da fé no dia a dia. O Papa destacou ainda que a liturgia exige uma existência fiel, capaz de colocar em prática aquilo que foi celebrado. Detalhes com Mariângela Jaguraba, do Vatican News.
4: Ao elaborar esta Constituição, os padres conciliares pretenderam não só empreender uma reforma dos ritos, mas também conduzir a Igreja a contemplar e aprofundar aquele vínculo vivo que a constitui e a une, o mistério de Cristo. A liturgia, com efeito, toca o próprio coração deste mistério. Ela é simultaneamente o espaço, o tempo e o contexto em que a Igreja recebe de Cristo a sua própria vida, frisou o Papa, recordando o mistério cristão. O evento pascal, ou seja, a paixão, a morte, a ressurreição e a glorificação de Cristo, que precisamente na liturgia nos é tornado sacramentalmente presente, de modo que, cada vez que participamos na Assembleia reunida em seu nome, estamos imersos neste mistério.
5: Cristo stesso è il principio interiore del mistero della Chiesa.
4: O próprio Cristo é o princípio interior do mistério da Igreja, povo santo de Deus, nascido do seu lado, traspassado na cruz. Na Santa Liturgia, com o poder do seu Espírito, ele continua a agir, santifica e associa a Igreja, sua esposa, à sua oferta ao Pai. Exerce o seu sacerdócio absolutamente único, ele que está presente na palavra proclamada, nos sacramentos, nos ministros que celebram, na comunidade reunida e em grau supremo na Eucaristia. A seguir, Leão XIV recordou que, segundo Santo Agostinho, ao celebrar a Eucaristia, a Igreja recebe o corpo do Senhor e torna-se aquilo que recebe. Torna-se o corpo de Cristo, morada de Deus, por meio do Espírito. Esta é a obra da nossa redenção que nos configura a Cristo e nos edifica na comunhão. Na Sagrada Liturgia, essa comunhão realiza-se por meio de uma boa compreensão dos ritos e orações, disse o Papa, citando o número 48 da Sacrosanctum Concilium. A ritualidade da Igreja expressa sua fé e, ao mesmo tempo, molda a identidade eclesial, sublinhou. Se a liturgia está a serviço do mistério de Cristo, compreende-se por que razão foi definida como simultaneamente a meta para a qual se encaminha a ação da Igreja e a fonte de onde promana toda a sua força. É verdade que a ação da Igreja não se limita apenas à liturgia. No entanto, todas as suas atividades, a pregação, o serviço aos pobres, o acompanhamento das realidades humanas, convergem para este culminar, disse ainda Leão XIV. De acordo com o Papa, no sentido inverso, a liturgia sustenta os fiéis, mergulhando-os sempre e de novo na Páscoa do Senhor. E por isso, através da proclamação da palavra, da celebração dos sacramentos e da oração comum, eles são revigorados, encorajados e renovados no seu compromisso de fé e na sua missão. Por outras palavras, a participação dos fiéis na ação litúrgica é simultaneamente interior e exterior, disse o Papa, acrescentando.
5: Ciò significa pure che essa è chiamata a dispiegarsi concretamente lungo tutta la vita.
4: Isso significa também que ela é chamada a manifestar-se concretamente ao longo de toda a vida cotidiana, numa dinâmica ética e espiritual, de modo que a liturgia celebrada se traduza em vida e exija uma existência fiel, capaz de concretizar o que foi vivido na celebração. É assim que a nossa vida se torna sacrifício vivo, santo, agradável a Deus, realizando o nosso culto espiritual. Por fim, Leão XIV convidou a nos deixar moldar interiormente pelos ritos, pelos símbolos, pelos gestos e, sobretudo, pela presença viva de Cristo na liturgia, sublinhando que outros aprofundamentos serão feitos nas próximas catequeses. A seguir, o Papa concedeu a todos a sua bênção apostólica.
3: O Papa Leão XIV respondeu à carta de um jovem estudante da Calábria que relatava viver um período de inquietação e confusão, especialmente nas relações construídas ao longo da vida. Na mensagem, o pontífice procurou transferir esperança e confiança, afirmando que o tempo também é um mestre capaz de curar as feridas e amadurecer o coração humano. O Papa recordou ainda que Deus não abandona aqueles que buscam sentido para a própria vida. Mais informações com Maria Ângela Jaguraba.
4: Não se apresse em compreender tudo de uma vez. O tempo é um mestre paciente e cura as feridas. A oração diária, mesmo que simples e breve, a escuta da palavra de Deus, a celebração dos sacramentos e o convívio com pessoas sábias ajudarão você a reconhecer quais relações valorizar e fazer crescer e quais cultivar sem julgamento. Este foi o conselho de Leão XIV a Pietro, um jovem estudante de Reggio Calabria. Numa carta publicada na revista Piazza San Pietro da Basílica Vaticana, dirigida pelo franciscano conventual Enzo Fortunato, ele confidenciou ao pontífice que sentia muita inquietação e confusão interior, especialmente no que diz respeito às relações e aos laços construídos ao longo do tempo. Tenho medo, escreve Pietro na edição de maio, de perder todas as amizades que conquistei nesta fase da minha vida, não só na escola, mas também na paróquia e no meu dia a dia. O Papa tranquiliza o jovem lembrando-o: você é amado por Jesus, não de forma abstrata, mas pessoalmente, exatamente como você é hoje, com suas perguntas e seus sonhos, com seus medos e seus desejos. Esse amor o precede e sempre o acompanhará. Não depende das escolhas que você irá fazer ou dos caminhos que você percorrerá, acrescenta o bispo de Roma, recordando que Jesus conhece bem a experiência da amizade. Ele chamou seus discípulos de amigos, compartilhou o pão e a caminhada com eles, foi amigo de Lázaro, Marta e Maria. Ele viveu laços verdadeiros e autênticos, até mesmo ao ponto de viver a luta da separação e da traição. Por isso, continua o Papa, Jesus seria o primeiro a compreender o seu medo de perder as amizades que marcaram estes anos. Para você, nem tudo permanecerá igual, mas o que foi autêntico não se perde. Aliás, o verdadeiro amor não se dissolve e permanece para sempre, amadurecendo mesmo quando muda de forma. Na carta, Pietro confidencia que sonha em caminhar com alguém na estrada do amor de Cristo, mas, continua ele, as minhas certezas relacionais estão vacilando. Temo não conseguir sequer discernir quais são os laços autênticos que valem a pena preservar e nutrir e quais são os menos sinceros dos quais posso prescindir. Santo Padre, conclui a carta, por tudo isto e pelo meu futuro imediato, peço-lhe que interceda por mim, para que eu possa compreender como conviver com este sentimento de inquietação e nostalgia que me acompanha e ser capaz de seguir serenamente o meu caminho, fazendo sempre a vontade de Deus. Em sua resposta, o Papa tranquiliza o jovem, destacando como seu sonho de uma família fundada no amor de Cristo é também um dom precioso para a Igreja. Proteja-o com confiança. O Senhor não decepciona os desejos que ele mesmo acendeu no coração. Asseguro-lhe minhas orações. Peço para você a graça da paz interior, da confiança e de uma visão clara de sua vida. Confio a Maria, conclui Leão 14, que ainda jovem aprendeu a confiar, apesar de guardar no coração perguntas maiores do que ela.
3: O Papa Leão 14 aprovou uma criação de uma comissão dedicada ao acompanhamento e à promoção do uso responsável da inteligência artificial no Vaticano. O novo organismo estará ligado ao Dicastério para o Serviço do Desenvolvimento Humano Integral e contará também com representantes de outras secretarias e academias pontifícias. Segundo a Santa Sé, a comissão terá como missão favorecer o intercâmbio das informações, estudos e projetos relacionados à inteligência artificial

0: Vaticano uma comissão interdicasterial sobre a inteligência artificial com o objetivo de promover um intercâmbio de informações e projetos sobre o tema, incluindo as políticas de seu uso dentro da Santa Sé. Isso foi estabelecido por um rescrito assinado pelo prefeito do Dicastério para o Serviço do Desenvolvimento Humano Integral, o cardeal Michael Czerny, mediante a aprovação do Papa, que institui o órgão nos termos do artigo 28 da Constituição Apostólica Predicata Evangelium, segundo o qual um chefe de dicastério pode criar uma comissão interdicasterial específica para tratar de assuntos de competência mista que exijam uma consulta recíproca e frequente. E a inteligência artificial, pela qual o Papa Leão tem demonstrado grande interesse desde o início do seu pontificado, comparando a revolução por ela provocada àquela revolução industrial do início do século, é certamente um tema e um fenômeno que exige uma consulta mútua e frequente diante do crescente desenvolvimento registrado nas últimas décadas e, como se lê no rescriptum, das mais recentes acelerações em seu uso generalizado. Além disso, sublinha o documento, há seus efeitos potenciais sobre o ser humano e sobre a humanidade como um todo e a preocupação da Igreja com a dignidade de cada ser humano, sobretudo no que diz respeito ao seu desenvolvimento integral. Por isso, em janeiro de 2025, os dicastérios para a doutrina da fé e para a cultura e a educação formularam um importante documento Antiqua et Nova, uma nota sobre a relação entre a inteligência artificial e a inteligência humana. Com esses diversos eixos, irá se desenvolver, portanto, o trabalho da Comissão Interdicasterial, que será composta por representantes dos dicastérios para o Serviço do Desenvolvimento Humano Integral, para a Doutrina da Fé, para a Cultura e a Educação, para a Comunicação, além de membros da Pontifícia Academia para a Vida, da Academia das Ciências e também da Academia das Ciências Sociais. Quaisquer alterações na composição da comissão serão submetidas à aprovação do Santo Padre, se lê ainda no rescrito, no qual se explica que caberá ao chefe de cada instituição a escolha do representante a ser designado para a comissão. O documento refere ainda que a coordenação da comissão é confiada por um ano, eventualmente renovável, ao Dicastério para o Serviço do Desenvolvimento Humano Integral. Caberá então ao Papa, posteriormente, confiar a coordenação a uma das instituições participantes, sempre pelo período de um ano. Cabe, por outro lado, à instituição coordenadora facilitar a colaboração e o intercâmbio entre os membros do grupo de informações relativas às atividades e projetos relacionados à inteligência artificial, incluindo as políticas de seu uso dentro da Santa Sé, promovendo o diálogo, a comunhão e a participação. Uma iniciativa que, em certos aspectos, lembra a Comissão Vaticana COVID-19, instituída pelo Papa Francisco em março de 2020, em pleno auge da pandemia. Também ela, nascida no seio do Dicastério para o Desenvolvimento Humano Integral, também expressava preocupação da Igreja em enfrentar um dos desafios desta era moderna. Desafio médico na época, com repercussões no trabalho e na sociedade, desafio virtual, no caso da IA, com consequências que, como escreveu Papa Leão em mensagem para o Dia Mundial das Comunicações Sociais, podem chegar a tocar também as cordas da alma e da psique da pessoa humana.
1: O Papa Leão XIV acolheu nesta semana a solicitação de Dom Marconi Vinícius Ferreira para contar com a colaboração de mais um auxiliar e nomeou o Monsenhor Fabrício de Prado Nunes como bispo titular de Tadamatá e bispo auxiliar do Ordinariado Militar do Brasil. Monsenhor Fabrício pertence ao clero da Diocese de Bagé e, até então, atuava como assessor do Ordinariado Castrense. A Conferência Nacional dos Bispos do Brasil enviou saudação ao Monsenhor pela nova missão confiada pela Igreja. Padre Fabrício foi professor e instrutor do curso de formação de oficiais do Serviço de Saúde e do quadro complementar de oficiais.

0: do Exército Brasileiro e instrutor-chefe do curso de formação para capelães militares do Exército. A prática da caridade está no centro da missão da Igreja Católica, especialmente diante de uma realidade marcada pelo individualismo e pelo sofrimento humano. Com um pouco mais de 2 meses à frente da Esmolaria Apostólica, Dom Luiz Marim de San Martín apresenta o trabalho do Departamento da Santa Sé, responsável pelas obras de caridade do Papa em várias partes do mundo. De Roma, Danúbia Gleiser.
1: Próximo à escultura Jesus Sem Teto, no pátio da Esmolaria Apostólica, Dom Luiz Marim de San Martín fala sobre a missão que recebeu do Papa Leão XIV. O arcebispo agostiniano foi escolhido como novo esmoleiro pontifício, responsável pela caridade do Papa junto aos mais pobres.
2: Grande gratitude, né? Pela fiducia.
1: Ele afirma ser grato pela confiança do pontífice. O esmoleiro diz que, nesse novo caminho, tem descoberto o rosto do sofrimento humano e sentiu crescer o compromisso de dar o melhor de si no serviço direto aos pobres. A Esmolaria Apostólica é o organismo da Santa Sé encarregado de exercer a caridade em nome do Papa. A missão existe desde os primeiros séculos da Igreja e hoje coordena iniciativas de assistência dentro e fora da Itália. Entre as ações mais conhecidas está a emissão da bênção apostólica em pergaminho. As contribuições recebidas ajudam diretamente nas obras sociais mantidas pelo dicastério.
2: De
1: acordo com Dom Luiz, desde a constituição apostólica Predicate Evangelium, a esmolaria passou a ser oficialmente o dicastério, ou seja, o departamento para o serviço da caridade. No Vaticano, o atendimento inclui banhos para pessoas em situação de rua, assistência médica, acolhimento e refeições. O trabalho conta com a colaboração de diáconos da Diocese de Roma, nas periferias da capital italiana.
2: Grande grupo da caridade internacional.
1: Há também o aspecto caritativo internacional, declara o arcebispo ao afirmar que a atuação vai além das fronteiras italianas. O departamento envia ajuda para regiões marcadas pela guerra e pela pobreza, como Ucrânia, Gaza, Líbano e países africanos. Segundo Dom Luiz, a missão é sustentada pelas nunciaturas apostólicas, espalhadas pelo mundo e pela colaboração de voluntários. Ao conviver com pobres e marginalizados, o esmoleiro diz ter a própria fé renovada. Para ele, a caridade não é apenas assistência material, mas um encontro concreto com Cristo presente nos que sofrem. Dom Luiz disse que essa missão tem ajudado sua vocação cristã e sacerdotal, pois pode ver além, pode olhar nos olhos, tocar o coração, estar com os pobres e no rosto deles encontrar a Cristo, finalizou.
0: Em entrevista ao jornalista Silvonei José, Edgar Nicodem, diretor do noviciado La Salista em Porto Alegre, e membro da equipe de teólogos da Confederação Latino-Americana de Religiosos, falou sobre os desafios e perspectivas da vida religiosa no continente. Como integrante da equipe de teólogos de assessoria à presidência da Confederação Latino-Americana de Religiosos, Edgar destacou que a sinodalidade, o caminhar juntos proposto pelo Papa Francisco, segue como um dos principais focos da missão da Igreja na América Latina.
3: E eu estou no noviciado com jovens que vêm de diversos países da América Latina. Portanto, para nós, a língua passou a ser o português e o espanhol. Todo mundo pode falar a sua língua, mas tem que entender qualquer uma dessas. E hoje eu tenho jovens que vêm de perspectiva indígena, afro e tudo isso. Então é um mundo cultural bem bonito, muito bacana do trabalho que estamos fazendo lá.
4: Vocações?
3: Vocações, nós estamos, temos diminuído um pouquinho na América Latina, mas temos vocações e nós estamos caminhando para termos um noviciado único para toda a América Latina e, em princípio, vai funcionar em Porto Alegre. Então, para o Brasil, assim, os demais latino-americanos vão ter que, pelo menos, aprender o português, porque a gente coloca eles em contato com as crianças e com as crianças não tem como, ou você sabe e elas te corrigem.
4: Tá certo, vamos aprender o gauchês um pouco, então.
3: É, isso também é o gauchês, né? Eles vão aprender. Isso sem dúvida nenhuma.
4: Irmão, o senhor faz parte da equipe de teólogos da CLARA, Confederação Latino-Americana de Religiosos. Vamos falar um pouquinho sobre isso.
3: Sim, eu faço parte da equipe, chama-se ETAP, da equipe de teólogos. A equipe de teólogos tem a função de assessorar a diretoria da CLAR em todos os projetos. Claro que nós, a CLAR, nos últimos anos, muito sintonizada com o magistério do Papa Francisco e toda com a perspectiva da sinodalidade, com todos os projetos, as comissões que a gente acompanha e também nessa perspectiva toda. E agora, uma grande preocupação é tudo aquilo que a gente já vem conversando, como é que essa sinodalidade passa pro chão da igreja, mas também ela encontra eco, espaço, luzes, caminho dentro da própria vida religiosa a serviço da igreja. Então, a sinodalização da vida religiosa é o grande projeto da CLAR para esse período. E estamos organizando nesse sentido o Congresso da Vida Religiosa, que vai ser em novembro, em Lima, e cujo tema exatamente é esse.
4: E o tema da subsidiariedade dentro da sinodalidade?
3: É uma questão central, né? A gente sente assim muita participação, muita colaboração. A CLAR está conectado com não somente com organismos da Igreja Católica, mas também com outros organismos civis, e se sente uma grande sintonia com os movimentos populares, com as universidades, com tudo isso que caminha. E isso é muito importante para a gente poder responder às grandes demandas que tem hoje a Igreja, que tem hoje a própria sociedade latino-americana, nesse tempo que nós estamos vivendo também de tensões e de conflitos.
4: Esse encontro de Lima, como é que vai se desenvolver?
3: Vai ser um congresso. Esse congresso basicamente é perceber como é que a sinodalidade perpassa o todo da vida religiosa, ou seja, da espiritualidade, nas estruturas, nas relações, em tudo isso. Também, que novas alternativas estão sendo construídas a partir do documento final da sinodalidade, com todos esses desafios que ele nos coloca, mas também tendo sempre presente que a igreja está caminhando para a Assembleia de 2028, a Assembleia que tem exatamente a temática da sinodalidade, onde se vai recolhendo o caminho que toda a igreja está fazendo.
4: A questão da sinodalidade, a temática, entrou nas nossas comunidades?
3: Eu diria assim, há muitos lugares onde ela entrou bem, em outros lugares falta entrar. Acho que há, assim, eu diria, talvez nem tanto resistência, mas há uma passividade, assim, né, nesse sentido. Então, realmente, nós achamos que a equipe teológica e a própria CLAR e as conferências nacionais da vida religiosa têm uma função importante, realmente, de retomar constantemente o tema, para que ele não caia, bom, um tema importante, mas, bom, a gente vai caminhando, né? Não basta isso, tem que dar vida, e por isso se todos os projetos que se tem, a CLAR tem 14 comissões diferentes, em todas as 14 dimensões, todos os projetos têm como a perspectiva de fundo a sinodalidade, desde a sua organização, a temática, os eixos que ela traz e como é que essa perspectiva vai avançando, né?
4: O senhor como educador também, como vê então a inteligência artificial agora?
3: Eu vejo de duas perspectivas. Primeiro, ela de fato, ela traz instrumento, é um instrumento, eu vejo como um instrumento que tem, que pode nos ajudar, que nos pode facilitar, mas também que a gente precisa se educar, precisamos realmente absorvê-la, mas também estar ciente dos riscos que ela nos coloca de manipulação, de tirar a privacidade, essas coisas todas, né? Isso já vinha acontecendo também em termos de redes sociais, mas eu vejo um instrumento que precisamos também olhar criticamente, mas também não é rejeição, muito pelo contrário, mas com criticidade e gradualmente também criarmos critérios éticos e elementos de uso adequado da inteligência artificial, porque pelo que eu vi, entendi, acho que não tem volta, né? Mas é preciso, pode ser um instrumento, mas como as outras tecnologias, precisamos realmente uma absorção crítica, criteriosa, com valores e valores evangélicos, claro, no nosso caso.
4: E não podemos desumanizar a nossa sociedade.
3: Eu acho que esse é o grande desafio que a gente percebe assim, que de repente a coisa, eu vejo desde até os pequeninhos, eu vivo ao lado de um colégio que tem 2.000 alunos, E a gente vê, por exemplo, como isso com facilidade acontece. A desumanização, ela perpassa as famílias e precisamos ter o espaço humanizador, o espaço humano do diálogo, da acolhida da vida, da valorização da vida, também do tempo de convivência, do espaço livre, né? Eu acho tão bacana quando num campo de futebol você vê sete partidas de futebol quase ao mesmo tempo e as crianças conseguem se entender. Isso para mim é um símbolo de fraternidade que é fantástico, né? De crianças e com tudo isso, crianças e jovens, né?
4: Pra gente concluir, vivemos ainda aquelas imagens que atingiram Porto Alegre, Rio Grande do Sul, das enchentes, né? O que sobrou de tudo aquilo lá?
3: Olha, sobrou grande desafio. Eu creio que, em grande parte, a limpeza da cidade, isso foi um esforço grande. Eu destacaria também a grande solidariedade que houve. Isso movimentou um país, até internacionalmente veio ajuda. A solidariedade foi algo impressionante para a cidade, ficou um impacto, né? Agora, estão prevendo os especialistas que provavelmente no início da primavera vai haver outro momento de fortes chuvas no sul do Brasil. Dizem que não será do mesmo tamanho como foi essa enchente, esperamos que não seja, mas é um desafio. Então há uma preparação também para isso. A cidade está mais limpa, está organizada, mas as obras estruturais básicas, que são mais complexas, mais custosas, ainda estão lentamente começando. Portanto, há preocupação.
4: A solidariedade se sentiu realmente de modo concreto.
3: Creio que a coisa fantástica que existiu, de todo o país, de todos os lugares, toda a movimentação. Eu morei perto lá onde não foi inundado, mas era praticamente o único caminho de entrada de toda ajuda para a Grande Porto Alegre, Avenida Bento Gonçalves. O que a gente viu de ajuda chegando, a solidariedade, foi algo assim que realmente não faltou comida, não faltou água, graças à solidariedade, porque os supermercados centrais começaram a se desabastecer, mas a solidariedade supriu isso.
4: Modigar, obrigado pela sua presença, pelo seu trabalho, né? Pela sua doação. Deus
3: muito
4: abençoe.
3: Obrigado, que agradeço. Obrigado.
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0: Preservar vozes e rostos foi o tema escolhido pelo Papa Leão XIV para o 60º Dia Mundial das Comunicações Sociais. A proposta reforça a importância de uma comunicação marcada pela proximidade, pela escuta e pela valorização da dignidade humana em tempos de profundas transformações tecnológicas e culturais. A mensagem do Santo Padre segue em sintonia com o pensamento do Papa Francisco, que via em Jesus Cristo o maior comunicador da história. Para Francisco, a força da comunicação de Jesus não estava apenas nas palavras, mas principalmente nas atitudes, na capacidade de acolher, escutar, aproximar-se das pessoas. Dentro dessa reflexão, Padre Gerson Schmidt nos propõe hoje o tema O Maior Comunicador do Mundo.
6: Os evangelhos comprovam que Jesus era o grande comunicador, pois jamais um homem falou como ele. João capítulo 7, versículo 46. Seus conterrâneos admitiam. O povo todo ficava fascinado ouvi-lo falar. Lucas capítulo 19, versículo 48. Ao pregar a mensagem do Pai, despertava a admiração do povo, pois ensinava como quem tem autoridade e não como os escribas. Marcos capítulo 1, versículo 22. Ensinou na sinagoga de Cafarnaum, João 6, versículo 59, no templo, João 7, versículo 15, perto do lago, João 6, versículo 25, e em qualquer lugar. Falava para as multidões, para os doentes, para todos os grupos e especialmente também para os apóstolos à parte e também para Nicodemos num momento especial à noite. Cristo é o comunicador perfeito do Pai. É o comunicador por excelência, é a perfeição da comunicação de Deus. É o rosto visível do Deus invisível que veio mergulhar na história dos homens. Jesus é a palavra de Deus que se fez carne e veio morar no meio de nós. João capítulo 1, versículo 14. Supremo comunicador do Pai optou por um processo enculturado e dialógico de comunicação que se apresenta como um modelo básico para os projetos de comunicação da sua igreja. Na evangelização, Jesus não tem medo nem vergonha de expressar os seus sentimentos diante dos amigos e mesmo diante dos que o observam. Jesus viu que Maria e os judeus que iam com ela estavam chorando. Então ele se conteve e ficou comovido. Jesus começou a chorar. João capítulo 11, versículo 33 a 35. Permitiu aos discípulos que fossem ver onde morava, deixando-se desvelar na sua intimidade, conforme João capítulo 1, versículos 38 e 39. Ele percebe quando é ouvido com o coração, sem julgamentos e sem preconceito. O objetivo de Jesus foi de comunicar o Pai. A Deus ninguém viu. João capítulo 1, versículo 18. A palavra se tornou corpo no corpo de uma mulher, Maria. E o corpo é ponte, sinal sensível do Deus invisível. A palavra se tornou corpo no corpo de uma mulher, Maria. E o corpo é ponte, sinal sensível do Deus invisível para que o Pai seja conhecido. Pelo corpo, a palavra pode ser ouvida, vista, tocada, apalpada com as próprias mãos, conforme a primeira carta de São João, capítulo 1, versículo 1. Nele, a palavra de Deus se fez não só ouvir, mas também ver e tocar. Jesus é a definitiva teofania do Pai. Condenou qualquer hipocrisia e qualquer tipo de comunicação que fosse tendenciosa e perversa. Dizei sim quando for sim e não quando for não. Mateus capítulo 5, versículo 37. À luz da realidade de Jesus, agora podemos voltar à igreja. Quando olhamos de perto para ela, descobrimos uma dimensão humana feita de pessoas concretas, que às vezes manifestam a beleza do Evangelho e outras esforçam-se e erram como todos. No entanto, precisamente através de seus membros e dos seus limitados aspectos terrenos, manifestam-se a presença de Cristo e de sua ação salvífica. Como dizia Bento XVI, não há oposição entre evangelho e instituição. Aliás, as estruturas da igreja servem precisamente para a realização e a concretização do evangelho do nosso tempo. Discurso aos bispos da Suíça, em 9 de novembro de 2006. Não existe uma igreja ideal e pura, separada da terra, mas apenas a única igreja de Cristo encarnada na história. É nisso que consiste a santidade da igreja, na constatação de que Cristo habita nela e continua a doar-se através da pequenez e fragilidade de seus membros. Contemplando esse milagre perene que acontece nela, compreendemos o método de Deus. Ele torna-se visível através da debilidade das criaturas, continuando a manifestar-se e agir. Por isso, na Evangelii Gaudium, o Papa Francisco exorta que todos aprendam a tirar sempre as sandálias diante da terra sagrada do outro, conforme Êxodo, capítulo 3, versículo 5. Isto torna-nos ainda hoje capazes de edificar a igreja, não só organizando as suas formas visíveis, mas construindo aquele edifício espiritual que é o corpo de Cristo através da comunicação e da caridade entre nós. Com efeito, a caridade gera constantemente a presença do ressuscitado. Queira o céu, afirmava Santo Agostinho, do qual o nosso Papa Leão é seguidor, que todos prestem atenção unicamente à caridade. Sim, só ela vence tudo, e sem ela todas as coisas não valem nada. Onde quer que ela esteja, atrai tudo a si.
0: pároco da paróquia de Santo Antônio em Arapeí, no interior de São Paulo, padre Robson Moraes, faz uma reflexão sobre o significado de Pentecostes para os cristãos. A celebração recorda a descida do Espírito Santo sobre os apóstolos e marca o nascimento missionário da igreja, renovando a fé, a esperança e o compromisso evangelizador dos fiéis.
7: E na festa de Pentecostes nós celebramos o nascimento da igreja. Por quê? Porque ali a igreja inaugura a sua missão, a missão de santificar este mundo pela força do Espírito. No batismo nós recebemos o Espírito Santo como dom primeiro de Deus. Então o Espírito vem, faz a sua morada em nós, e fazendo a sua morada em nós, ele tem este trabalho de nos santificar dia após dia. O Espírito Santo, ele nos santifica, e nós precisamos fazer apenas uma coisa: rezar, participar da Santa Missa, de fato sermos cristãos, procurarmos a perfeição cristã, para que assim o Espírito Santo vá nos santificando, e à medida em que ele nos santifica, nós nos tornamos a perfeita estatura de Cristo Jesus, nosso Senhor. Então, a festa de Pentecostes quer nos recordar disso, que dentro de nós mora um Deus que nos foi dado por Cristo, pelo Pai, e para que assim este Espírito, este Deus que mora em nós, ele sempre nos dê a graça de santificar a nossa vida. Que nós, nessa festa de Pentecostes, possamos ter essa consciência de que Deus habita em nós, e habita em nós para nos santificar, para gerar em nós vida na graça, vida no Espírito. Então, por isso, nessa festa de Pentecostes, nós também somos convidados, convocados pelo Espírito, que é caridade, a sermos neste mundo também caridade. Deus doou o Espírito Santo para nós, e nós devemos doar a nossa vida, doar também este Espírito que recebemos aos irmãos, à comunidade, também no nosso dia a dia, no nosso trabalho. Devemos doar a nossa vida, também e sobretudo também com os cuidados com os mais pobres, com aqueles desfavorecidos, fazendo a nossa boa ação, dando alimento a quem tem fome, dando também o pão da palavra àquele que não conhece o Cristo, para que assim a caridade de Cristo seja conhecida nesta terra.
8: Obrigado, padre, pela sua participação, muito obrigado pela atenção ao jornalismo da Rádio Canção Nova, e a sua bênção, padre, aos ouvintes também, por favor.
7: O Senhor esteja convosco, ele está no meio de nós. Por intercessão da bem-aventurada Virgem Maria, Senhora de Pentecostes, abençoe-vos Deus Todo-Poderoso, Pai e Filho e Espírito Santo.
8: Amém.
0: Estamos nos aproximando de um dos marcos mais significativos da história da humanidade. 2000 anos da paixão, morte e ressurreição de Jesus Cristo, que vai acontecer em 2033. Não se trata apenas de uma data simbólica no calendário cristão, mas de um acontecimento que transformou definitivamente o curso da história. No programa Além da Notícia, Ronaldo da Silva, da comunidade Canção Nova, ouviu os coordenadores do Global 2033, um movimento cristão internacional que visa celebrar esses 2000 anos de morte e ressurreição de Jesus Cristo em 2033. Ronaldo conversou com Henri Capello, diretor internacional do Global 2033, e com o padre João Henrique, fundador da comunidade Aliança de Misericórdia.
9: Nós não podemos viver os anos santos como apenas celebrações, ritos, festas, mas um compromisso sério de uma ação prática para evangelizar. A evangelização transforma a história. Nós na Aliança usamos um termo: evangelizar para transformar. É uma responsabilidade imensa que nós como cristãos temos de não guardar para nosso dom que recebemos da fé. Nós precisamos de todo lado, em todo lugar. Nós temos um lema: everyone, everywhere. Em todo lugar, cada pessoa, nós brincando na Aliança falamos assim, que ninguém saia do meu lado sem ser evangelizado. Vamos no táxi, vamos, e precisamos anunciar, precisamos abençoar, precisamos deixar uma palavra que toque os corações, porque temos pressa. Sim. Tem uma geração que precisa conhecer Jesus, uma geração.
10: E eu quero deixar muito claro e bem explícito: 2033 será um grande jubileu na igreja, o jubileu da redenção em que comemoraremos os 2000 anos da paixão, morte e ressurreição de Jesus. Deixa eu agora aqui, o Henry, como é nata? La visione di global 2033. É estátua espontânea? É nata nella Chiesa Católica?
11: Certo.
12: Exato. A iniciativa nasceu em 2019, durante um encontro de jovens líderes na Universidade Urbaniana, na presença do prefeito do Dicastério para a Evangelização, Sua Excelência o Arcebispo Rino Fisichella do Vaticano. Na presença dele, tivemos um fim de semana de estudo para refletir sobre como poderíamos alcançar os jovens em nível mundial. Naquele final de semana, em março de 2019, foi para nós um momento profético. Profético porque sentimos que o Senhor estava falando e recebemos uma mensagem muito clara, que de 2023 até 2033, esses 10 anos, serão anos de unção do Espírito Santo, se fizermos evangelização por todas as partes.
13: 10 anos de unção do Espírito Santo, se nós fazemos evangelização.
12: Se nós, como Igreja Católica, fizermos um esforço único de colaboração em todo o mundo, poderemos alcançar muitas pessoas, onde quer que estejam, para que cada uma receba a boa nova, ou seja, o grande mandato de Jesus Cristo de ir e pregar o Evangelho a todo mundo. 2000 anos depois, infelizmente, apenas 1/3 da população mundial conhece Jesus Cristo. Neste momento, temos mais de 8 bilhões de pessoas no mundo e apenas 2,6 bilhões conhecem Jesus. Portanto, se continuarmos fazendo as mesmas coisas que fizemos no passado, mesmo que sejam boas, teremos os mesmos resultados.
13: Que se nós fazemos qualcosa nuova, cioè una collaborazione seria, invece di competizione,
12: collaborazione. Então, naquele encontro, recebemos essa profecia. Se fizermos algo novo, uma colaboração verdadeira em vez de competição, se deixarmos de pensar apenas em nós mesmos e começarmos a pensar na missão que Jesus nos deu, não somente a igreja, porque somos parte da igreja, mas começarmos a pensar em cada batizado, aí sim seremos discípulos e missionários. Essa é a mensagem de Global 2033. A mensagem é muito clara.
10: Essa celebração dos 2000 anos da paixão e morte, que será o nosso jubileu da redenção católico, será uma celebração, uma comemoração católica, o jubileu. Mas como é nata l'idea de coinvolgere e i fratelli evangelici?
13: Allora, questo è per noi è stata come una Pentecoste.
12: Mi spiego. Então, para nós isso foi como um Pentecostes. Explico. Nós católicos recebemos essa palavra. Ao mesmo tempo, eu estive em encontros com protestantes, pentecostais, evangélicos, os anglicanos, e todos haviam recebido a mesma mensagem, sem nenhum contato entre si.
13: Hanno ricevuto senza contatto uno con l'altro lo stesso messaggio. Mai. Non sono dicendo questo io, perché io non
12: jamais, e eu não sou o que afirmo isto, mas estudiosos, especialistas em história da igreja, dizem que é a primeira vez na história da igreja mundial, diante de um jubileu, de uma data como 2033, que todas as igrejas no mundo inteiro, o corpo místico de Cristo, estão recebendo a mesma inspiração de trabalhar de forma coordenada para evangelizar o mundo. E isto é possível.
13: La stessa parola di lavorare in modo coordinato molto bene per poter evangelizzare tutto il mondo. Porque é possível que nós façamos.
12: É possível anunciarmos a boa nova a todos. Porque Jesus não nos deu qualquer missão impossível de cumpri-la. Ele nos deu o Espírito Santo. Então precisamos apenas uma pergunta: como podemos colaborar com Ele para pôr em prática essa nova missão?
10: Em prática, Padre João Henrique, na prática, como é que esses irmãos de outras confissões religiosas cristãs têm se unido já a este projeto do Global 2033?
9: É porque todos nós temos esta missão, não é só para a Igreja Católica. Sim. Esta commission, este mandado missionário. E cada cristão tem este chamado muito forte. Nós somos, como dizia Henry, 1/3 da humanidade só. Então, a terceira parte da humanidade nunca ouviu falar de Jesus. A outra terceira parte da humanidade acaba tendo ouvido, talvez, mas nunca conheceu o amor de Jesus, nunca acolheu este amor. Isso vale para os católicos, para os evangélicos. E Deus está suscitando um movimento de unidade que é incrível. Trabalhar junto para os pobres, para a justiça social, para cuidar de quem sofre. Isso já está acontecendo. Nós fazemos mutirões, encontros, junto com os irmãos evangélicos, que são fantásticos. A única dor é que aquilo que nos une, que é a Eucaristia, não podemos celebrar junto. ainda. Mas eu creio que todo este movimento de unidade vai nos levar muito além daquilo que nós podemos pensar. Quero te dizer uma coisa também para os nossos ouvintes. Tem um pastor evangélico, Mike Shea, amigo nosso, que é americano. Ele diz assim: estou convencido que Deus está preparando o mundo para uma terceira onda pentecostal. Será a maior onda da história da igreja e ele recebeu uma profecia que vai acontecer na Igreja Católica.
3: Amém.
9: E vai acontecer no Brasil.
3: Amém.
9: E ele está indo nas igrejas evangélicas pedindo que orem para que nós padres católicos nos abrimos a ação do Espírito Santo com muita mais liberdade e confiança. Então, algo que o Espírito Santo faz, que não depende de nós, que não somos nada, mas o Espírito nos surpreende continuamente. Tem aqui em Brasília, por exemplo, pastores que tinham repulsa para os padres. Nos conhecemos, choravam de alegria, dizendo: eu nunca senti esta sintonia.
3: Uau.
9: Mas tem alguma coisa que Deus está fazendo, está mudando o meu coração.
3: Sim.
9: Porque Jesus é o Senhor.
10: Olha, que fantástico tudo isso, essa temática de hoje. E por que que a Sabina e o Henry estão aqui? Porque eles são em nome do Dicastério para Nova Evangelização, cujo responsável é Dom Rino Fisichella, os enviou o mundo afora para divulgar esse trabalho, para fazer esse trabalho. E o senhor aqui no Brasil, Padre João Henrique, foi convocado para representar aqui no Brasil esse trabalho, não é? É isso?
9: Esse, infelizmente para vocês brasileiros, por enquanto.
10: Não, felizmente para nós. E eu quero dizer agora, e por que que o Henry e a Sabina foram escolhidos? Eu preciso contar. Gente, o Henry pregou em mais de 80 países, incluindo 70 visitas à China.
13: Sim.
10: Como é estado com essa experiência?
13: Uma experiência subito dopo il nostro matrimonio 33 anni fa.
12: Foi uma experiência que aconteceu logo após o nosso casamento, há 33 anos. Entramos na China 6 meses depois do nosso casamento. E este foi o início de um percurso de cerca de 30 anos de evangelização na China. Tivemos a possibilidade, e eu posso falar brevemente com alguns detalhes, de formar uma comunidade na China e também de dar cursos num seminário em Pequim. Um seminário de sacerdotes, graças a uma relação que construímos com os bispos na China.
13: Especialmente quello, quel seminario di nazionale di Pechino, che è un seminario per sacerdoti. E tramite una relazione che abbiamo trovato con alcuni vescovi nella Cina, abbiamo
12: Tivemos também a possibilidade, nos últimos 14 anos, de dar um curso de formação para os bispos. Conseguimos também distribuir Bíblias na China, o filme Jesus traduzido na língua chinesa.
13: La Bibbia più di sponsorizzare la Bibbia nella Cina. Anche il film Gesù che era tradotto nella lingua cinese.
10: E tutto questo sempre in rischio.
12: É o risco. China é China. Eu não posso falar muito, mas se entrarmos com respeito e também com um chamado, respeitando as pessoas que encontrarmos, nesses 30 anos, não encontramos dificuldades.
0: A juventude de todo o país já se prepara para um grande encontro de fé na comunidade Canção Nova em Cachoeira Paulista. Estamos falando do acampamento PHN, inspiração de Padre Jonas Habib, que há quase 30 anos incentiva milhares de jovens na busca da santidade. Peter de Laura falou sobre a expectativa para o PHN 2026 e a preparação para mais uma edição do evento.
11: Com o passar dos anos, o hino PHN, ele pegou muito essa característica do que é o clima do acampamento PHN, né? Então, ouvindo a música, né, o hino, a canção do PHN deste ano, a intenção é que primeiro a pessoa já entre no que será um pouco a linha espiritual do retiro, né, do nosso acampamento PHN. Então, pegar um pouquinho sobre a vida dos santos, como eles nos inspiram, o que a gente quer ser também, né? Assim como os santos foram alvejados e lavados pelo sangue do Cordeiro, nós também queremos isso. Então, trazer esse clima de PHN com a espiritualidade do acampamento e já vir impulsante, né? Porque o acampamento é isso, o acampamento PHN é grande, é cheio de gente, ele é empolgante, então colocar toda essa mistura dentro do hino todo ano, porque cada ano um hino diferente, sem ser repetitivo, mas sem perder a identidade do que é o acampamento PHN. O hino, ele traz essa mística, né? De trazer já aos corações a atmosfera do acampamento PHN. Então, eu fico imaginando a galera vindo nas caravanas, ouvindo já a canção, dentro de casa, tem muita gente que já vai escutando o hino do PHN e vai fazendo, por exemplo, a camiseta que eles vão girar aqui nos dias de acampamento PHN. Então, é uma integração. Todo mundo vai entrando nessa espiritualidade do acampamento PHN. De fato, é um cumprimento de uma profecia, porque o Padre Jonas nos dizia que a música, ela é a ponta de lança dos nossos trabalhos de evangelização. Então, ver o hino PHN já abrindo o caminho para o que será o acampamento, é ver o cumprimento dessa profecia do Padre Jonas, né? Porque é profético, ele ensinou isso para todos nós aqui da Canção Nova, sobretudo nós que trabalhamos com o ministeriado da música dentro da comunidade. Então, a música vai abrindo o caminho, né? Para o restante vir. Então, dá para lembrar do Padre Jonas, dá para imaginar a galera se preparando para vir para o acampamento. É um cumprimento de uma profecia muito bonita dentro da Canção Nova. A canção, ela chega primeiro, abre espaço para o restante do conteúdo de evangelização entrar, né? Então é muito bonito e é muito gratificante ver tudo isso acontecendo. Toda a construção da letra do hino PHN é muito bonito, mas tem uma parte do hino que é Padre Jonas puro, só que misturado no que foram os ensinamentos dos santos. É que é aquela parte assim, né? Os santos ensinaram com sua vida que o sim é sim e o não é não. Sim, sim, não, não. É Padre Jonas, né? O título de um dos livros dele, que foi assim muito marcante, foi De Propósito, que foi colocada essa expressão do sim, sim, não, não, porque é a radicalidade do PHN também, e é a radicalidade da vida dos santos. Então, são coisas que se conversam, e é uma simetria muito bonita na evangelização da Canção Nova, né? É o que o Padre Jonas nos disse, é o que o carisma nos inspira, é o que a igreja nos impulsiona a viver, e é o exemplo que os santos nos deixam, né? Então, em tudo isso, na igreja, no Padre Jonas, no carisma Canção Nova, o sim é sim, o não é não, a radicalidade da busca da santidade e ser radical na questão de dizer não ao pecado. Quando eu canto essa parte, a minha cabeça dá um giro em tudo aquilo que é a igreja, é o carisma Canção Nova, é o Padre Jonas. Então, claro, o hino todo, mas essa expressão que a gente, de maneira muito feliz, eu arrisco dizer, né, de conseguir colocar essa expressão dentro da canção, né, sim, sim, não, não, olha, é bem legal essa parte. Eu fico com o coração bem, bem eufórico e bem emocionado quando chega nessa parte da música. Nós gravamos trechos desse clipe dentro do nosso centro de distribuição dos nossos produtos, né, aqui da Canção Nova, que é muito significativo também, nosso celeiro de evangelização recém-inaugurado. E a terceira etapa vai ser a versão acústica do hino, também em clipe, que vai ser lançado durante o acampamento PHN. Então, foi uma mega produção, né? Tá bem legal as imagens, qualidade de cinema mesmo. A gente não pode descer o nível. O ano passado foi gravado lá no aeroporto, né? Aqui em Guaratinguetá. Então, esse ano, a gente tenta manter uma história com a mesma qualidade de som e vídeo, né? Então, agora é a expectativa de vir aí, de fato, algo que entre também na memória de cada um que já ouviu, já gostou do hino, agora vai entrar na memória também, visual, de cada uma das pessoas que já se identificaram com a proposta do hino desse ano.
0: O prazo para a declaração do Imposto de Renda 2026 termina no dia 29 deste mês. Além de cumprir a obrigação com a Receita Federal, os contribuintes também podem apoiar projetos sociais que transformam vidas. É o caso da Rede de Desenvolvimento Social Canção Nova, que aderiu à campanha do Imposto de Renda Solidário. Emerson Tersigni conversou com Letícia Ferreira, analista de comunicação da Companhia de Artes e Esportes da Canção Nova, sobre como participar da iniciativa e destinar parte do imposto devido para ações sociais.
14: O Imposto de Renda Solidário, ele é, na verdade, uma oportunidade que toda pessoa física que tem imposto a pagar tem de optar por destinar parte desse valor que seria pago ao governo. Então, é um valor que já seria pago, não é nenhum custo adicional. Você pode destinar para uma obra social, né, para uma instituição filantrópica, e no caso nós pedimos que seja a Fundação João Paulo II. O processo em si da doação, ele é muito simples. Você pode fazer ali através do programa da Receita Federal, e nós temos um passo a passo, um guia que nós disponibilizamos ali no, na página do Imposto de Renda Solidário. E o caminho mais fácil para isso é acessando o site da Fundação, que é o fjp2.org. Ali tem um banner principal. Esse banner direciona para uma matéria que explica mais certinho sobre esse trabalho com o Imposto de Renda Solidário. E no final tem um clique aqui que direciona para essa página principal. Essa é uma página onde você pode preencher com os seus dados e você vai receber um PDF. Ali vai fazer um download de um PDF com todas as instruções. Tem todas as telas do Imposto de Renda ali, do programa da Receita Federal, e seguindo passo a passo, fica bem intuitivo, bem simples mesmo.
15: E como que essa doação vai fazer com que a obra social da Canção Nova, a rede de desenvolvimento, ela continue a sua missão de evangelizar, de capacitar as pessoas, de transformar vidas na prática? Você que trabalha aqui com certeza vê isso acontecendo todos os dias, não é?
14: Sim, o trabalho da Rede de Desenvolvimento Social Canção Nova é um trabalho muito frutuoso. Nós temos 7 unidades, 4 de assistência social, 2 na área da educação e 1 na área da saúde. E essas unidades de assistência social, né, o CAC, o Progen, a Companhia de Artes e Esportes, é onde a gente consegue realmente ver todos os dias o crescimento, desde crianças de 3 anos de idade que ingressam ali nos cursos de balé, de judô, e vão crescendo com a gente, caminhando. Algumas vão para o Progen, passam pelos cursos de formação, ingressam na faculdade. Eu mesma sou um exemplo disso, né? Comecei ali no ano de 2022 na Faculdade Canção Nova, me formei recentemente em jornalismo e hoje atuo na Rede de Desenvolvimento Social Canção Nova. Então é um trabalho que a gente vê os frutos no dia a dia. Aqui no CAC, no Progen, a gente vê o trabalho com os idosos também, que é um trabalho de fortalecimento de vínculos, desenvolvimento das capacidades deles nos cursos de artesanato, curso de ginástica. Então é um trabalho muito completo e não tem que fazer nenhum grande esforço para ver os frutos disso na prática.
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0: E assim encerramos a edição de hoje do nosso repórter Canção Nova. Apresentação Danilo D'Angelo, produção Daniel Gonçalves, gravação José Hamilton, edição Rodrigo César, jornalista responsável Marcelo Tel. 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
2: Tu me farás conhecer os caminhos da vida, a plenitude da alegria, com a tua face. Salmo 15, versículo 11.
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4: 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Olá, você na sintonia da Canção Nova FM. Estamos juntos na Hora da Misericórdia. Você que agora ouve a Canção Nova FM, saiba que com certeza a misericórdia de Deus envolve você. Você aqui do Vale do Paraíba, de Cachoeira Paulista e toda a região. Você que nos ouve pelo aplicativo radio.cancaonova.com em tantas cidades do Brasil, mas também além Brasil. Nós espalhamos o amor pelo ar e para começar bem essa hora de graça, vamos começar com música.

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1: Olá, estamos juntos na Hora da Misericórdia. Eu sou Patrícia Mendes e essa é a sua Canção Nova FM. Nós espalhamos o amor pelo ar. Acabamos de viver a festa da misericórdia e com ela todas as graças que Deus tem para nós. E eu quero iniciar com você a reflexão sobre Faustina Kowalska, mas no sentido de mulher eucarística. Ela não sabia viver sem a Eucaristia. E para isso a gente precisa entender um pouco mais quem é Santa Faustina. E o terceiro milênio começou no mundo cristão com a canonização de Santa Irmã Faustina, que aconteceu no dia 30 de abril do ano 2000. Como disse o Papa João Paulo II, ela é o dom de Deus para nossos tempos. A grandeza desse dom se expressa na santidade de vida da apóstola da misericórdia e na missão que ela recebeu de Jesus Cristo. Essa simples e enferma irmã religiosa foi escolhida por Deus para lembrar ao mundo a insondável misericórdia divina. Na congregação religiosa da Mãe de Deus da Misericórdia, ela recebeu o nome Irmã Faustina do Santíssimo Sacramento. Esse nome foi com certeza o prenúncio da espiritualidade baseada na profunda fé na presença viva de Jesus na Santa Eucaristia. Espiritualidade que se apoiava na confiança na misericórdia divina, que ela entendia como entrega total a Deus e o cumprimento da sua vontade. O amor misericordioso de Deus, doando-se aos pecadores na Santa Eucaristia, era um incentivo para que ela depositasse com confiança a sua vida nas mãos do Salvador. Era aí, diante do Santíssimo Sacramento, que ela edificava sua fé e aprendia a confiar em Jesus e realizar a sua vontade. Diante do Santíssimo Sacramento, ela teve a primeira visão de Jesus misericordioso e recebeu a mensagem de pintar a imagem da Divina Misericórdia. Então aqui a gente começa a entender essa intimidade de Santa Faustina com Jesus Eucarístico e também a ligação que a devoção à Divina Misericórdia tem com a Eucaristia. Daqui a pouco nós vamos falar mais sobre isso. Estou aguardando você com a sua intenção para o texto da Misericórdia.

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0: 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Vamos agora rezar o texto da Divina Misericórdia. Esse texto que Jesus ensinou a Santa Faustina e que traz tantas graças para cada um de nós. O que você quer hoje pedir a Jesus? Qual é a graça que você agora quer suplicar ao Senhor? Então peça, meu irmão, minha irmã, não desanime, mas que você confie mesmo, assim como Faustina confiou, na misericórdia divina. Peça a Ele tudo aquilo que você hoje mais necessita. Você precisa

0: Você precisa hoje de coragem? Você precisa hoje de ânimo? Você precisa de força para seguir em frente? Então peça essa graça, Jesus. Peça neste momento que os raios da misericórdia venham curar, libertar o seu coração, o mais íntimo do seu ser. Sim, o mais profundo. Lá onde ainda existem traumas, feridas, mágoas, ressentimentos, onde você precisa ser curado, restaurado, curada, restaurada. Jesus com certeza quer realizar essa obra nova na sua vida, meu irmão, minha irmã, pois foi para isso que ele veio. Nós acabamos de contemplar isso na Semana Santa, e morreu naquela cruz, se entregou na cruz, foi para restaurar toda a sofrida humanidade, foi para trazer a redenção para cada um de nós, para verdadeiramente fazer obra nova. Então, meu querido, minha querida, abra-se. Abra-se à misericórdia de Deus, à graça de Deus. E queremos juntos rezar agora também pelos doentes, pelos enfermos que estão em casa, que estão nos hospitais, especialmente aqueles em estado grave, as crianças em tratamentos dolorosos de câncer e tantos outros. Jesus, envolve com a sua misericórdia infinita todos os que sofrem. Nós suplicamos agora, Senhor, traz alívio a todos que estão doentes e com dores. E também, Senhor, fortalece o coração e conforta daqueles que acompanham os doentes, familiares, cuidadores. Sim, Jesus, que eles também possam se unir agora àqueles que estão doentes e enfermos e cuidar deles como se estivessem cuidando do próprio Senhor. Quero suplicar também a misericórdia de Deus para toda a igreja, para o Papa Francisco, Papa Bento, todos os sacerdotes religiosos, todos os vocacionados, pelas novas comunidades, pela Canção Nova, Monsenhor Jonas e todos os desígnios que Deus tem para a nossa comunidade, sobre a minha vida, sobre a sua vida, sobre a nossa casa, a nossa família, que brilhe, resplandeça os raios da divina misericórdia. Vamos agora rezar com confiança e amor o terço da Divina Misericórdia. Em nome do Pai, do Filho e do Espírito Santo. Amém. Pai nosso, que estais nos céus, santificado seja o vosso nome. Venha a nós o vosso reino. Seja feita a vossa vontade, assim na terra como no céu. O pão nosso de cada dia nos dai hoje. Perdoai-nos as nossas ofensas, assim como nós perdoamos a quem nos tem ofendido. E não nos deixeis cair em tentação, mas livrai-nos do mal. Amém. Ave Maria, cheia de graça, o Senhor é convosco. Bendita sois vós entre as mulheres. Bendito é o fruto do vosso ventre, Jesus. Santa Maria, Mãe de Deus, rogai por nós, pecadores, agora e na hora de nossa morte. Amém. Creio em Deus Pai, Todo-Poderoso, Criador do céu e da terra, e em Jesus Cristo, seu único Filho, nosso Senhor, que foi concebido pelo poder do Espírito Santo, nasceu da Virgem Maria, padeceu sob Pôncio Pilatos, foi crucificado, morto e sepultado, desceu à mansão dos mortos, ressuscitou ao terceiro dia, subiu aos céus e está sentado à direita de Deus Pai Todo-Poderoso, donde há de vir julgar os vivos e os mortos. Creio no Espírito Santo, na Santa Igreja Católica, na comunhão dos santos, na remissão dos pecados, na ressurreição da carne e na vida eterna. Amém. Eterno Pai, eu vos ofereço o corpo e o sangue, a alma e a divindade de vosso diletíssimo Filho, nosso Senhor Jesus Cristo, em expiação dos nossos pecados e dos do mundo inteiro. Pela sua dolorosa paixão,
1: tende misericórdia de nós e do mundo inteiro.
0: Pela sua dolorosa paixão,
1: tende misericórdia de nós e do mundo inteiro.
0: Pela sua dolorosa paixão,
1: tende misericórdia de nós e do mundo inteiro.
0: Pela sua dolorosa paixão,
1: tende misericórdia de nós e do mundo inteiro.
0: Pela sua dolorosa paixão,
1: tende misericórdia de nós e do mundo inteiro.
0: Pela sua dolorosa paixão,
1: tende misericórdia de nós e do mundo inteiro.
0: Pela sua dolorosa paixão,
1: tende misericórdia de nós e do mundo inteiro.
0: Pela sua dolorosa paixão,
1: tende misericórdia de nós e do mundo inteiro.
0: Pela sua dolorosa paixão,
1: tende misericórdia de nós e do mundo inteiro.
0: Pela sua dolorosa paixão,
1: tende misericórdia de nós.

0: em expiação dos nossos pecados e dos do mundo inteiro.
1: Pela sua dolorosa paixão,
2: tende misericórdia de nós e do mundo inteiro.
1: Pela sua dolorosa paixão,
2: tende misericórdia de nós e do mundo inteiro.
1: Pela sua dolorosa paixão,
2: tende misericórdia de nós e do mundo inteiro.
1: Pela sua dolorosa paixão,
2: tende misericórdia de nós e do mundo inteiro.
1: Pela sua dolorosa paixão,
2: tende misericórdia de nós e do mundo inteiro.
1: Pela sua dolorosa paixão,
2: tende misericórdia de nós e do mundo inteiro.
1: Pela sua dolorosa paixão,
2: tende misericórdia de nós e do mundo inteiro.
1: Pela sua dolorosa paixão,
2: tende misericórdia de nós e do mundo inteiro.
1: Pela sua dolorosa paixão,
2: tende misericórdia de nós e do mundo inteiro.
1: Pela sua dolorosa paixão,
2: tende misericórdia de nós e do mundo inteiro.
1: Eterno Pai,
3: eu vos ofereço o corpo e o sangue, a alma e a divindade de vosso diletíssimo Filho, nosso Senhor Jesus Cristo, em expiação dos nossos pecados e dos do mundo inteiro.
2: Pela sua dolorosa paixão,
1: tende misericórdia de nós e do mundo inteiro.
2: Pela sua dolorosa paixão,
1: tende misericórdia de nós e do mundo inteiro.
2: Pela sua dolorosa paixão,
1: tende misericórdia de nós e do mundo inteiro.
2: Pela sua dolorosa paixão,
1: tende misericórdia de nós e do mundo inteiro.
2: Pela sua dolorosa paixão,
1: tende misericórdia de nós e do mundo inteiro.
2: Pela sua dolorosa paixão,
1: tende misericórdia de nós e do mundo inteiro.
2: Pela sua dolorosa paixão,
1: tende misericórdia de nós e do mundo inteiro.
2: Pela sua dolorosa paixão,
1: tende misericórdia de nós e do mundo inteiro.
2: Pela sua dolorosa paixão,
1: tende misericórdia de nós e do mundo inteiro.
2: Pela sua dolorosa paixão,
1: tende misericórdia de nós e do mundo inteiro.
2: Eterno Pai,
3: eu vos ofereço o corpo e o sangue, a alma e a divindade de vosso diletíssimo Filho, nosso Senhor Jesus Cristo, em expiação dos nossos pecados e dos do mundo inteiro.
1: Pela sua dolorosa paixão,
2: tende misericórdia de nós e do mundo inteiro.
1: Pela sua dolorosa paixão,
2: tende misericórdia de nós e do mundo inteiro.
1: Pela sua dolorosa paixão,
2: tende misericórdia de nós e do mundo inteiro.
1: Pela sua dolorosa paixão,
2: tende misericórdia de nós e do mundo inteiro.
1: Pela sua dolorosa paixão,
2: tende misericórdia de nós e do mundo inteiro.
1: Pela sua dolorosa paixão,
2: tende misericórdia de nós e do mundo inteiro.
1: Pela sua dolorosa paixão,
2: tende misericórdia de nós e do mundo inteiro.
1: Pela sua dolorosa paixão,
2: tende misericórdia de nós e do mundo inteiro.
1: Pela sua dolorosa paixão,
2: tende misericórdia de nós e do mundo inteiro.
1: Pela sua dolorosa paixão,
2: tende misericórdia de nós e do mundo inteiro.
1: Eterno Pai,
3: eu vos ofereço o corpo e o sangue, a alma e a divindade de vosso diletíssimo Filho, nosso Senhor Jesus Cristo, em expiação dos nossos pecados e dos do mundo inteiro,
2: pela sua dolorosa paixão.
1: Tende misericórdia de nós e do mundo inteiro.
2: Pela sua dolorosa paixão,
1: tende misericórdia de nós e do mundo inteiro.
2: Pela sua dolorosa paixão,
1: tende misericórdia de nós e do mundo inteiro.
2: Pela sua dolorosa paixão,
1: tende misericórdia de nós e do mundo inteiro.
2: Pela sua dolorosa paixão,
1: tende misericórdia de nós e do mundo inteiro.
2: Pela sua dolorosa paixão,
1: tende misericórdia de nós e do mundo inteiro.
2: Pela sua dolorosa paixão,
1: tende misericórdia de nós e do mundo inteiro.
2: Pela sua dolorosa paixão,
1: tende misericórdia de nós e do mundo inteiro.
2: Pela sua dolorosa paixão,
1: tende misericórdia de nós e do mundo inteiro.
2: Pela sua dolorosa paixão,
1: tende misericórdia de nós e do mundo inteiro.
2: Deus Santo,
3: Deus Forte,
2: Deus Imortal,
3: tende piedade de nós e do mundo inteiro.
2: Deus Santo,
3: Deus Forte,
2: Deus Imortal,
3: tende piedade de nós e do mundo inteiro.
2: Deus Santo,
3: Deus Forte,
2: Deus Imortal,
3: tende piedade de nós e do mundo inteiro.
2: Em nome do Pai, do Filho e do Espírito Santo. Amém.

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2: Estamos juntos na Canção Nova FM, nós espalhamos o amor pelo ar e nessa hora da misericórdia de hoje estamos refletindo sobre Santa Faustina e sua ligação fortíssima com a Eucaristia. Nas Santas Missas, Faustina experimentava a presença de Deus, recebendo seus ensinamentos e fortalecendo-se com suas graças. Ela estava ciente de que na Santa Missa, Jesus Cristo continua a oferecer-se a Deus Pai por nós pecadores. Ela queria participar do sacrifício de Cristo, no qual Ele oferece sua vida pela salvação do mundo. Entendia então a sua participação na Santa Missa como participação no cálice de amargura. Queria fechar-se nesse cálice de Cristo e ser a hóstia de expiação, oferecendo-se junto com Jesus a Deus Pai. Cristo recompensou seu amor, permitindo-lhe participar de sua paixão. Ela recebeu então as graças extraordinárias dos estigmas espirituais, sentindo nas mãos, nos pés, no lado e na cabeça dores lancinantes que aceitava em oferecimento pela expiação dos pecadores. Todas essas experiências ajudavam a irmã Faustina a entender que cada sofrimento aceito com amor, em união com Jesus Cristo, tem valor infinito, como infinito é o sacrifício de Cristo. Que forte, que profundidade das experiências vividas de Faustina com Jesus Eucarístico. E hoje, então, o ensinamento que ela traz para mim e para você é esse. Todos os nossos sofrimentos, aceitos com amor, em união com Jesus Cristo, têm valor infinito, como infinito é o sacrifício de Cristo. Você tem oferecido o seu sacrifício, suas dores, seus sofrimentos a Jesus? Se ainda não, meu irmão, minha irmã, não desperdice mais os seus sofrimentos, as suas dores. Dê sentido a tudo isso. Ofereça agora ao Senhor pela salvação das almas. Nós vamos agora ouvir essa próxima canção e daqui a pouquinho eu quero meditar junto com você o Diário de Santa Faustina.

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0: Vamos meditar o número 1037 do Diário de Santa Faustina. Faustina, que se chamava Irmã Maria Faustina do Santíssimo Sacramento, mulher eucarística, e toda a devoção da Divina Misericórdia está intimamente ligada a Jesus na Eucaristia. Faustina escreve: encontro-me tão fraca que, se não fosse a Santa Comunhão, eu estaria caindo continuamente. A única coisa que me sustenta é a Santa Comunhão. Dela tiro forças, nela está o meu vigor. Tenho medo da vida nos dias em que não recebo a Santa Comunhão. Tenho medo de mim mesma. Jesus, oculto na hóstia, é tudo para mim. Do sacrário tiro força, vigor, coragem e luz. Aí busco alívio nos momentos de aflição. Eu não saberia dar glória a Deus se não tivesse a Eucaristia no meu coração. E aqui se resume muito da espiritualidade de Irmã Faustina. Nós sabemos, através do diário, que a maior parte das revelações de Jesus à Santa Faustina acontecia durante a Santa Missa, quando ela recebia Jesus. E ali ela ouvia claramente as direções, as exortações, as revelações de Jesus misericordioso a ela e tudo aquilo que ela compartilha conosco. Faustina hoje vem trazer o seu segredo também, que precisa ser partilhado com todos. A Eucaristia é tudo e precisa ser tudo para nós. Ela conta um pouco da sua experiência. Faustina tinha uma saúde frágil e, unindo-se ao seu sacrifício, jejuns, penitências, não é? Ela acabou experimentando ainda mais as suas limitações físicas, mesmo sendo ainda jovem, pois ela morreu com 33 anos apenas. Por isso ela diz: encontro-me tão fraca que, se não fosse a Santa Comunhão, eu estaria caindo continuamente. Em primeiro lugar, Faustina vem nos revelar que, para todos aqueles que se sentem fracos, a Eucaristia é força, é ânimo. Você que hoje se sente fraco fisicamente, espiritualmente, busque Jesus na Eucaristia. Se faz tempo que você não comunga, busque o sacerdote, faça uma boa confissão e volte a receber Jesus Eucarístico. A única coisa que me sustenta é a Santa Comunhão. A única coisa que me sustenta é a Santa Comunhão. Talvez você esteja buscando preencher o seu interior com tantas coisas nesse mundo. Talvez você esteja buscando preencher a sua alma, o vazio, os questionamentos, as dúvidas que você traz, ou até mesmo as suas carências, com coisas que o mundo oferece, com falsas religiões, seitas, em lugares onde você não deveria ir, onde você não deveria estar. E Jesus hoje vem dizer que Ele é o seu sustento na Eucaristia. Jesus se entregou na cruz, morreu, no terceiro dia ressuscitou, subiu aos céus, mas antes Ele quis instituir a Eucaristia. Ele permanece até o fim dos tempos, comigo e com você, em cada hóstia consagrada. Sim, ali está o corpo, o sangue, a alma e a divindade de nosso Senhor Jesus Cristo. E nós muitas vezes esquecemos que Jesus quis ficar conosco, num pequeno pedaço de pão, sim, mas Ele ficou, Ele permaneceu. Estarei convosco todos os dias, até o fim dos tempos. E é Ele que quer revigorar você, a sua alma, te sustentar através da presença dEle em cada santa comunhão. E Faustina ainda diz: dela tiro forças, nela está meu vigor. Talvez hoje você se sinta assim, sem forças, sem vigor, sem vida. E o segredo que Faustina nos traz é esse: volte a receber Jesus na Eucaristia. Volte a adorar Jesus Eucarístico. Há quanto tempo você não faz uma adoração? Há quanto tempo você não passa numa igreja, no sacrário, para visitar Jesus? Dela tiro forças, nela está o meu vigor. Se você se sente muitas vezes sem direção, sem rumo, sem sentido, vá até a igreja, entra na capela, busque o sacrário, se coloque diante dele. É como se você se colocasse diante do sol, dos raios do sol. Você não vê os raios de sol, mas eles penetram a sua pele. Não é assim que nós aprendemos? Toda a vitamina D que a gente precisa, pelos raios do sol nós conseguimos. E nós muitas vezes desperdiçamos a graça espiritual de se colocar diante de Jesus Eucarístico. Simplesmente de se colocar diante de Jesus na Eucaristia. Ele age poderosamente em cada um de nós. Talvez você não sinta nada, você não veja nada de diferente, mas Deus está agindo. Deus está trabalhando em você. Tenho medo da vida nos dias em que não recebo a Santa Comunhão. É muito forte essa frase de Santa Faustina. Tenho medo da vida nos dias em que não recebo a Santa Comunhão. Ela sabia que toda a sua força estava na Eucaristia. Sem Jesus, sem estar unida a Jesus Eucarístico, ela nada podia. Ela sabia das suas misérias, da sua fraqueza, do seu nada. Mas unida a Jesus, ela sabia que ela iria longe. Por isso que eu e você também tomemos consciência disso. E busquemos a Deus com todo o ardor do nosso coração, com toda a fidelidade, com todo o zelo. Se você tem, meu irmão, minha irmã, oportunidade de receber Jesus na Eucaristia todos os dias, de participar da Santa Missa, não perca essa graça. Talvez antes de você entrar no trabalho, você tenha oportunidade de passar em uma igreja e participar da Santa Missa logo cedo. Talvez no seu horário de almoço, ou então no fim da tarde, à noite. Se você pode, não desperdice essa graça. Do sacrário, tiro força, vigor, coragem e luz. Do sacrário, tiro força, vigor, coragem e luz. Você também precisa de força hoje? Você precisa de vigor? Você precisa de coragem, meu irmão, minha irmã? Porque o medo está tomando conta de você? Você precisa de luz porque sente que a sua vida está envolta na escuridão, nas trevas? Busque o sacrário. Aí busco alívio nos momentos de aflição. Eu não saberia dar glória a Deus se não tivesse a Eucaristia no meu coração. Obrigada, Jesus, por essas revelações que hoje nós recebemos de Santa Faustina. Que esse segredo possa ser compartilhado com muitos que hoje sofrem, com aqueles que estão aflitos, que precisam de alívio, os que se sentem fracos, os que estão desanimados, os que estão hoje na covardia, no medo, os que estão nas trevas, na escuridão. Vem, Senhor Jesus, vem se revelando agora e já dizendo, concretizando para cada um de nós que a solução é nos tornarmos homens e mulheres eucarísticos, verdadeiros adoradores do Senhor.
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0: Sempre é um momento de graça estar aqui junto com você nessa hora da misericórdia. Quantas revelações, quantos consolos. Nosso Deus é maravilhoso, porque Ele é a própria misericórdia. E eu agradeço você que esteve conosco hoje. Se Deus quiser, amanhã estaremos juntos para rezarmos o texto da Divina Misericórdia. Fique com Deus, com Nossa Senhora. Jesus, eu confio em vós.
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3: A sala de imprensa da Santa Sé anunciou que o Papa Leão XIV fará uma viagem apostólica à França em setembro, oportunidade em que também irá visitar a sede da Unesco. Informações da Rádio Vaticano.
4: Mais uma viagem apostólica do Papa Leão XIV que será realizada em um país europeu. A França. O comunicado foi publicado pela sala de imprensa da Santa Sé, que diz: acolhendo o convite do chefe de Estado e das autoridades eclesiásticas do país, bem como do diretor-geral da Unesco, o Santo Padre Leão XIV fará uma viagem apostólica à França de 25 a 28 de setembro deste ano e irá visitar a sede da referida organização. A viagem à França será a quinta internacional do Papa Leão XIV, após a Turquia e o Líbano, de 27 de novembro a 2 de dezembro de 2025, o Principado de Mônaco, em 28 de março, a África, de 13 a 23 de abril, e a Espanha, que será realizada de 6 a 12 de junho.
3: Ainda com informações do Santo Padre, Papa aprova a criação de comissão para melhor uso da inteligência artificial no Vaticano.
4: Nasce, de fato, no Vaticano, uma comissão interdicasterial sobre a inteligência artificial, com o objetivo de promover um intercâmbio de informações e projetos sobre o tema, incluindo as políticas de seu uso dentro da Santa Sé. Isso foi estabelecido por um rescrito assinado pelo prefeito do Dicastério para o Serviço do Desenvolvimento Humano Integral, o cardeal Michael Czerny, mediante a aprovação do Papa, que institui o órgão nos termos do artigo 28 da Constituição Apostólica Praedicata Evangelium, segundo o qual um chefe de dicastério pode criar uma comissão interdicasterial específica para tratar de assuntos de competência mista que exijam uma consulta recíproca e frequente. E a inteligência artificial, pela qual o Papa Leão tem demonstrado grande interesse desde o início do seu pontificado, comparando a revolução por ela provocada àquela revolução industrial do início do século, é certamente um tema e um fenômeno que exige uma consulta mútua e frequente diante do crescente desenvolvimento registrado nas últimas décadas e, como se lê no Rescriptum, das mais recentes acelerações em seu uso generalizado. Além disso, sublinha o documento, há seus efeitos potenciais sobre o ser humano e sobre a humanidade como um todo e a preocupação da Igreja com a dignidade de cada ser humano, sobretudo no que diz respeito ao seu desenvolvimento integral.
3: Da Central de Jornalismo Canção Nova, Arielle Prado.
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12: Do Senhor se falará à geração futura e anunciarão a sua justiça ao povo que ainda vai nascer. Salmo 21, versículo 32.
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0: Vale, pues. Ven, Señor.
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3: A primeira encíclica do Papa Leão XIV já tem data para ser publicada. O documento será apresentado oficialmente no próximo dia 25 de maio. Mais informações com Silvonei José.
4: Magnifica Humanitas. Esse é o título da primeira encíclica de Leão XIV sobre a proteção da pessoa humana na era da inteligência artificial. O documento será publicado em 25 de maio e leva a assinatura do Papa com a data de 15 de maio, no 135º aniversário da promulgação da encíclica Rerum Novarum do Papa Leão XIII. A apresentação de Magnifica Humanitas ocorrerá no mesmo dia de sua publicação, 25 de maio, às 11:30 da manhã, hora local, no Salão Sinodal, com a presença do próprio Leão XIV. Os oradores serão os cardeais Victor Manuel Fernandes, prefeito do Dicastério para a Doutrina da Fé, e Michael Chesney, prefeito do Dicastério para o Serviço do Desenvolvimento Humano Integral. Na sequência, a professora Ana Rowlands, teóloga e professora da Durham University, no Reino Unido, Christopher Olá, cofundador de Anthropic, Estados Unidos, e responsável pela pesquisa sobre a interpretabilidade da inteligência artificial, a professora Leocádia Luzombo, docente de Teologia Política e Pensamento Social Católico da Jesuit School of Theology de Santa Clara, Califórnia. A conclusão da apresentação está a cargo do cardeal secretário de Estado, Pietro Parolin. Em seguida, haverá um discurso e uma bênção do Papa Leão XIV.
3: A Arquidiocese de Madrid divulgou os detalhes da celebração de Corpus Christi, que será presidida pelo Papa Leão XIV em 7 de junho, durante sua viagem apostólica à Espanha. A Santa Missa acontecerá às 10 da manhã, na Praça de Cibeles, no centro de Madrid. Após a comunhão, haverá a tradicional procissão com o Santíssimo Sacramento pelas ruas. Segundo a Arquidiocese, a procissão contará com diáconos, acólitos, crianças que fizeram a primeira comunhão neste ano, religiosos, sacerdotes e bispos. A celebração faz parte da viagem do pontífice à Espanha, que acontecerá entre os dias 6 e 12 de junho, e incluirá também visitas a Barcelona e às Ilhas Canárias. Da Central de Jornalismo Canção Nova, Arielle Prado.
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7: Maria está aí como a nossa intercessora. Ela é o meio para que nós cheguemos até Jesus.
6: Ser como criança que se confia nos cuidados de sua mãe, que se lança em seus braços.
8: Sou dono teu, Maria. Sou dono.
6: Neste mês de maio, recorramos à Virgem Maria em todas as nossas necessidades.
9: Eu comemorarei o teu nome de geração em geração. Por isso os povos te louvarão eternamente. Salmo 44, versículo 18.
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11: Os planos de salvação de Deus, não só para o povo de Israel, mas para todo o mundo. Leva-os a anunciá-lo em todas as línguas e circunstâncias, sem temer perseguições nem morte. Como os apóstolos, os mártires e todos os cristãos que ouviram profundamente a voz do Espírito de Cristo, tornam-se testemunhas do que viram, do que foi transmitido e que experimentaram em sua existência. Estamos vendo agora as imagens da Basílica, as imagens internas da Basílica de São Pedro, onde os fiéis agora se levantam. Isto significa que daqui a pouco o Santo Padre, então, entrará, terá início esta celebração com a procissão de entrada até o altar central da Basílica de São Pedro. Basílica que conta com uma participação grande de vários fiéis, de sacerdotes também, que, como estamos vendo nas imagens, que são vários presentes na Basílica Vaticana, que está toda ornamentada com flores, para celebrar esta solenidade que marca o nascimento oficial da Igreja, com o batismo no Espírito. Tem início, portanto, a celebração na Basílica Vaticana da solenidade de Pentecostes, presidida pelo Papa Leão XIV.

Estamos vendo a procissão de entrada com o crucifixo trazido por um diácono. Com o canto de entrada.

no mundo de hoje, toda a comunidade, a nossa comunidade, a igreja é chamada a colaborar com o Espírito da nova vida para renovar o mundo. Tanto em suas atividades cotidianas, como também nas vocações extraordinárias. Sem perder a coragem, porque o Espírito vem em auxílio da nossa fraqueza. Corrige e incentiva o nosso esforço, faz convergir tudo para o bem comum. Porque todo dom, todo carisma vem dele, único Espírito do Pai e do Filho. Papa Leão XIV está agora entrando

Nós podemos notar a importância desta solenidade de Pentecostes nas palavras do patriarca Atenágoras, que disse: sem o Espírito Santo, Deus está distante, o Cristo permanece no passado, o Evangelho, uma letra morta, a Igreja, uma simples organização, a autoridade, um poder, a missão, uma propaganda, o culto, um arcaísmo, e a ação moral, uma ação de escravos. O Espírito traz presente o ressuscitado à sua Igreja e garante a ela a vida e a eficácia da missão.

Papa Leão XIV, que incensou antes a imagem de Nossa Senhora de Montserrat e agora está incensando o altar.

0: Fratelli e sorelle, la Pentecoste, pienezza del tempo pasquale, ci invita a contemplare il mistero della nostra consacrazione filiale.
1: Irmãos e irmãs, o Pentecostes, plenitude do tempo pascal, nos convida a contemplar o mistério da nossa consagração filial e a descida do Espírito de comunhão sobre a Igreja e todos os povos. No sinal da aspersão, pedimos que o Espírito renove todas as coisas e reavive em nós aquele frescor da vida cristã que começou com o batismo.
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1: Senhor Deus Todo-Poderoso, ouve com bondade as orações do teu povo, recordando a obra maravilhosa da nossa criação e a obra ainda mais maravilhosa da nossa salvação, pedimos-te que abençoes esta água. Tu a criaste para dar fertilidade à terra e oferecer alívio e frescor aos nossos corpos. Fizeste deste dom da criação o sinal da tua misericórdia. Através das águas do Mar Vermelho, liberaste o teu povo da escravidão e no deserto saciaste a sua sede com a água da rocha. Com a imagem da água viva, os profetas predisseram a nova aliança que pretendias oferecer à humanidade. Por fim, com a água santificada por Cristo no Jordão, renovaste a nossa humanidade pecadora no batismo. Reaviva em nós, ó Senhor, através do sinal desta água benta, a memória do nosso batismo, e concede-nos que sejamos unidos na alegria aos nossos irmãos e que foram batizados na Páscoa de Cristo, Senhor, Ele que vive e reina para sempre, nos séculos dos séculos. Amém.

Eis a água que jorra do templo santo de Deus, aleluia. A todos que beberem desta água, ela lhes trará salvação e cantarão, aleluia, aleluia. Que Deus Todo-Poderoso nos purifique de nossos pecados e por meio desta celebração da Eucaristia nos torne dignos de participar da mesa do seu reino nos séculos dos séculos. Amém.

0: Preghiamo. 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
1: Oremos. Ó Deus, que pelo mistério da festa de Pentecostes santificais a vossa igreja inteira em todos os povos e nações, derramai por toda a extensão do mundo os dons do Espírito Santo e realizai agora no coração dos fiéis as maravilhas que operastes no início da pregação do Evangelho. Por nosso Senhor Jesus Cristo, vosso Filho, na unidade do Espírito Santo, por todos os séculos dos séculos. Amém. Nos preparemos agora para ouvir a primeira

0: Lectura del libro de los Hechos de los Apóstoles. Al cumplirse el día de Pentecostés.
1: Leitura dos Atos dos Apóstolos. Quando chegou o dia de Pentecostes, os discípulos estavam todos reunidos no mesmo lugar. De repente veio do céu um barulho como se fosse uma forte ventania que encheu a casa onde eles se encontravam. Então apareceram línguas como de fogo que se repartiram e pousaram sobre cada um deles. Todos ficaram cheios do Espírito Santo e começaram a falar em outras línguas conforme o Espírito os inspirava. Moravam em Jerusalém judeus devotos de todas as nações do mundo. Quando ouviram o barulho, juntou-se a multidão e todos ficaram confusos, pois cada um ouvia os discípulos falar em sua própria língua. Cheios de espanto e admiração, diziam: esses homens que estão falando não são todos galileus? Como é que nós os escutamos na nossa própria língua? Nós que somos partos, medos e alamitas, habitantes da Mesopotâmia, da Judéia e da Capadócia, do Ponto e da Ásia, da Frígia e da Panfília, do Egito e da parte da Líbia, próxima de Cirene, também romanos que aqui residem, judeus e prosélitos, cretenses e árabes, todos nós os escutamos anunciarem as maravilhas de Deus na nossa própria língua.

Salmo 103. Enviai o vosso Espírito, Senhor, e da terra toda a face renovai.

Bendizo a minha alma ao Senhor. Ó meu Deus e meu Senhor, como sois grande. Quão numerosas, ó Senhor, são vossas obras. Encheu-se a terra com as vossas criaturas. Enviai o vosso Espírito, Senhor, e da terra toda a face renovai. Se tirais o seu respiro, elas perecem e voltam para o pó de onde vieram. Enviais o vosso Espírito e renascem, e da terra toda a face renovai.

0: Enviai o vosso Espírito, Senhor, e da terra toda a face renovai.
1: Per sempre la gloria del Signore.
0: Que a glória do Senhor perdure sempre e alegre-se o Senhor em suas obras. Hoje seja-lhe agradável o meu canto, pois o Senhor é a minha grande alegria. Enviai o vosso Espírito, Senhor, e da terra toda a face renovai.

0: Vamos ouvir agora a segunda leitura, que será feita em inglês.
1: Brothers and sisters, no one can say.
0: Leitura da primeira carta de São Paulo aos Coríntios. Irmãos, ninguém pode dizer Jesus é o Senhor a não ser no Espírito Santo. Há diversidade de dons, mas um mesmo é o Espírito. Há diversidade de mistérios, mas um mesmo é o Senhor. Há diferentes atividades, mas um mesmo Deus que realiza todas as coisas em todos. A cada um é dada a manifestação do Espírito em vista do bem comum. Como o corpo é um, embora tenha muitos membros, e como todos os membros do corpo, embora sejam muitos, formam um só corpo, assim também acontece com Cristo. De fato, todos nós, judeus ou gregos, escravos ou livres, fomos batizados num único Espírito, para formarmos um único corpo, e todos nós bebemos de um único Espírito.

Vinde, Pai dos pobres, dai aos corações vossos 7 dons. Consolo que acalma, hóspede da alma, doce alívio, vinde. No labor descanso, na aflição remanso, no calor aragem. Enchei luz bendita, chama que crepita o íntimo de nós.

Sem a luz que acode, nada o homem pode, nenhum bem há nele. Ao sujo lavai, ao seco regai, curai o doente.

Dobrai o que é duro, guiai no escuro, o frio aquecei. Dai à vossa igreja que espera e deseja vossos sete dons. Dai em prêmio ao forte uma santa morte, alegria eterna. Amém.

Vinde, Espírito Divino, e enchei com vossos dons os corações dos fiéis, e acendei neles o amor como um fogo abrasador.

Agora o diácono se dirige ao ambão com o livro dos Evangelhos para a proclamação da palavra de Deus.

0: Lectio Sancti Evangelii secundum Ioanne.
1: Proclamação do Evangelho de Jesus Cristo segundo João. Diácono incensa o livro dos Evangelhos.

Aquele dia, o primeiro da semana, estando fechadas, por medo dos judeus, as portas do lugar onde os discípulos se encontravam, Jesus entrou e, pondo-se no meio deles, disse: a paz esteja convosco. Depois dessas palavras, mostrou-lhes as mãos e o lado. Então os discípulos se alegraram por verem o Senhor. Novamente Jesus disse: a paz esteja convosco. Como o Pai me enviou, também eu vos envio. E depois de ter dito isso, soprou sobre eles e disse: recebei o Espírito Santo. A quem perdoardes os pecados, eles lhes serão perdoados. A quem não os perdoardes, eles lhes serão retidos.

Não leva, portanto, o livro dos Evangelhos até o Papa Leão, que beija o livro dos Evangelhos e abençoa toda a Assembleia.

Vamos ouvir agora as palavras do Papa Leão XIV, a sua homilia. Queridos irmãos e irmãs, o tempo pascal chega hoje, dia da solenidade de Pentecostes, ao seu termo, para sublinhar a unidade deste acontecimento de salvação. O Evangelho conduz-nos novamente ao primeiro dia da semana, ou seja, àquele dia novo em que Jesus ressuscitado aparece aos discípulos, mostrando-lhes as mãos e o peito. O Senhor revela o seu corpo glorioso, exatamente as suas chagas, as feridas da crucificação. Estes sinais da paixão, mais eloquentes do que qualquer discurso, são transfigurados. Aquele que estava morto vive para sempre. Ao verem o Senhor, também os discípulos voltam à vida. Tinham-se sepultado, cheios de medo no cenáculo. Mas Jesus, apesar das portas fechadas, entra ali e enche-os de alegria. Quando para nós já não havia saída, Ele passa através da nossa morte, abre o sepulcro e escancara-o. Ao seu gesto, Cristo junta a palavra: a paz esteja convosco. E imediatamente a seguir, sopra sobre os discípulos o Espírito Santo. O ressuscitado está cheio de vida. Depois de ter mostrado a do corpo como verdadeiro homem, doa de Deus como filho amado do Pai, por nós feito irmão e redentor. No mesmo cenáculo onde instituiu a nova e eterna aliança, Jesus efunde o Espírito. O lugar da ceia e da traição transforma-se e, de sepulcro dos apóstolos, torna-se para toda a igreja seio de ressurreição. Por isso, o Pentecostes é festa pascal e festa do corpo de Cristo, que nós somos por graça. Ao celebrarmos este mistério, gostaria de me deter em três aspectos. Em primeiro lugar, o Espírito do ressuscitado é o Espírito da paz. Na sua Páscoa, Cristo estabelece a paz entre Deus e a humanidade. E o Espírito Santo infunde-a nos corações e difunde-a pelo mundo. Esta paz provém do perdão e leva-nos ao perdão. Começa com o perdão dado pelo próprio Jesus, que foi por nós traído, condenado e crucificado. Surpreendendo-nos com o seu amor, precisamente ele, o ressuscitado, diz: aqueles a quem perdoardes os pecados ficarão perdoados. Com estas palavras, Jesus confia-nos uma obra divina, porque só Deus pode perdoar os pecados. Tal autoridade é concedida em sinal de uma reconciliação universal. O Senhor derrama o Espírito da paz de um extremo ao outro da história, porque aquele que redimiu todos da morte não exclui ninguém. O Espírito Santo, com efeito, é o Senhor que dá vida desde o início da criação, quando pairava sobre as águas. E agora, com a sua redenção, transforma a história do mundo. Na verdade, o Pentecostes realiza-se como festa da nova aliança, a aliança entre Deus e todos os povos da terra. Enquanto o ruído vindo do céu, o vento e as línguas de fogo no cenáculo recordam os antigos sinais do Sinai, a santa lei de Deus é escrita nos corações, gravada pelo Espírito com letras de amor na carne de Cristo e no seu corpo, que é a Igreja. Esta lei é o código da paz, é o duplo mandamento do amor que o Espírito nos recorda a cada batimento cardíaco.
Por isso, com o nosso coração podemos invocar Veni Sancte Spiritus, porque ele já nos foi dado. Podemos desejá-lo, porque já nos foi prometido. Podemos acolhê-lo, porque ele próprio é o doce hóspede da alma. Um segundo aspecto. O Espírito do Ressuscitado é o Espírito da missão. Assim como o Pai me enviou, diz o Senhor, também eu vos envio a vós. Somos deste modo envolvidos na missão de Jesus, a missão daquele que sai de Deus e a Deus regressa com o poder do Espírito, o qual procede do Pai e do Filho. Com eles é adorado e glorificado o único Deus. O Espírito Santo é a caridade viva de Cristo que nos preenche, impele e sustenta na missão. Enquanto dá aos apóstolos o poder de se expressarem nas mais diversas línguas, o mesmo Espírito ensina à humanidade a palavra da salvação. Agora que os apóstolos receberam o sopro do ressuscitado dentro de si, este anúncio sai da sua boca, tem a voz de Pedro e dos que estão com ele. Precisamente no dia de Pentecostes, os apóstolos começam a anunciar Jesus crucificado e ressuscitado. As maravilhas de Deus resumem-se todas na redenção que inicia com a fé. Com efeito, a primeira obra do Espírito Santo em nós é a fé com a qual professamos que Jesus é Senhor. Esta fé vive e expressa-se em cada boa ação, em cada ato de misericórdia e de virtude. A obra de Deus, portanto, somos nós que de todas as partes do mundo viemos hoje aqui, convidados para a mesa do Senhor, reunidos para escutar a sua palavra e enviados para testemunhar em toda a parte. Caríssimos, somos verdadeiramente participantes do Evangelho. Toda a igreja é dele protagonista, não apenas guardiã. Com a força do Espírito, o nosso anúncio enche-se de alegria e esperança, porque nós, justamente nós, somos a novidade do mundo, a luz e o sal da terra. Certamente, não por nosso mérito ou privilégio, mas pela palavra do Senhor, que santifica o pecador, cura o leproso, faz daquele que o renegou um apóstolo. Por um lado, vemo-lo bem, há mudanças que não renovam o mundo, mas o envelhecem entre erros e violências. Por outro lado, o Espírito Santo ilumina as mentes e suscita nos corações novas forças de vida. É assim que transfigura a história, abrindo-a à salvação, isto é, ao dom que o único Senhor partilha com todos. A missão da igreja atesta essa partilha, transformando a confusão do mundo em comunhão com Deus e entre nós. Esta missão começa por anunciar a verdade de Deus e do homem, pois o Espírito do Ressuscitado é o Espírito da verdade. O próprio Senhor prometeu-nos isso, pedindo unidade para a sua igreja, uma unidade fundada no amor de Deus, fonte do nosso amor. O Espírito, que falou por meio dos profetas, promove sempre a unidade na verdade, porque suscita em nós compreensão, concórdia e coerência de vida. Como ensina Santo Agostinho, o Espírito Santo quis que este fosse o sinal da sua presença, o dom das línguas que se compreendem na única fé.
O Paráclito defende-nos de tudo o que obstaculiza esta compreensão, das facções, das hipocrisias, das modas que obscurecem a luz do Evangelho. A verdade que Deus nos dá permanece assim como palavra libertadora para todos os povos, mensagem que transforma por dentro cada cultura. O Espírito do Ressuscitado é derramado constantemente, não apenas uma vez. Assim como a Eucaristia é a presença viva de Cristo, que sempre nos alimenta, também o Espírito Santo imprime em nós o seu caráter no batismo, que faz de nós cristãos, no crisma, que nos torna testemunhas, na ordem, que constitui ministros e pastores para o povo de Deus. Em cada sacramento, ele é dator munerum, fonte de santidade que multiplica dons e carismas na oração, nas obras de misericórdia, no estudo da palavra de Deus. Como ensina o apóstolo, a cada um é dada a manifestação do Espírito para proveito comum. É precisamente por isso que somos igreja, corpo único que vive de Deus e serve o mundo. Graças ao Espírito, podemos levar a todos a paz autêntica, a verdade que salva, ou seja, o próprio Cristo Senhor. Caríssimos, com coração ardente, rezemos hoje para que o Espírito do Ressuscitado nos salve do mal da guerra, que é vencida não por uma superpotência, mas pela onipotência do amor. Rezemos para que ele liberte a humanidade da miséria, que é redimida não por uma riqueza incalculável, mas por um dom inesgotável. Rezemos para que nos cure da ferida do pecado, pela redenção anunciada a todos os povos, em nome de Jesus. Esta é a graça que infunde coragem aos apóstolos. Por intercessão de Maria, Mãe da Igreja, a infunda também em nós, hoje

Ouvimos então as palavras do Papa Leão XIV na homilia desta solenidade de Pentecostes. Santo Padre, que convida a rezar hoje para que o Espírito do Ressuscitado nos salve do mal da guerra, que é vencida não por uma superpotência, mas pela onipotência do amor. Convida a rezar para que o Espírito do Ressuscitado liberte a humanidade da miséria, que é redimida não por uma riqueza incalculável, mas por um dom inesgotável. Rezemos para que nos cure da ferida do pecado pela redenção anunciada a todos os povos, em nome de Jesus.

0: fratelli e sorelle, doce dallo Spirito, e prega in noi con gemiti in
1: Espírito. Irmãos e irmãs, dóceis ao Espírito, que ora em nós com gemidos inexprimíveis, elevemos a Deus nossa oração comum. Respondamos, Senhor, escutai a nossa prece. Rezemos pela Santa Igreja de Deus, em coreano, que o Espírito de sabedoria preserve a Igreja na unidade, faça resplandecer nela a luz do ressuscitado e a encoraje a acompanhar cada pessoa na santidade. Senhor, escutai a nossa prece. Rezemos pelo Papa e por todos os pastores da Igreja, em francês. Que o Espírito de fortaleza sustente o Papa Leão e todos os pastores, reavivando neles o vigor e a coragem do anúncio, bem como a graça de amar e servir a Igreja. Senhor, escutai a nossa prece. Rezemos por todos os povos da terra e por seus governantes em Swahili. Que o Espírito de conselho ilumine o coração dos governantes e dos povos, os guie na busca do verdadeiro bem, da justiça e da paz, e alimente em todos o desejo de fraternidade. Senhor, escutai a nossa prece. Rezemos por aqueles que estão passando por provações e sofrimento, em português.
2: Conforte a quem está enfermo ou doente e conceda aos difidentes um

Senhor, escutai a nossa prece. Rezemos pela nossa Assembleia Eucarística em Indy. Que o Espírito de comunhão nos torne uma oferta agradável a Deus. Una nossa vida à vida de Cristo e nos dê a alegria de difundir pelo mundo o bom perfume do Evangelho. Senhor, escutai a nossa prece. Aceita, ó Deus, a nossa oração e que o fogo do Espírito Santo derramado em nossos corações nos torne fervorosos no amor por Cristo nosso.

Passemos agora à liturgia eucarística. Vocês agora se dirigem ao altar, levando ao Santo Padre as ofertas.

pés, portanto, levam ao altar as oferendas ao Santo Padre.

Estamos ouvindo o canto do ofertório nesta celebração eucarística presidida pelo Papa Leão XIV na Basílica de São Pedro, onde estão presentes 5 mil pessoas. 5 mil pessoas que participam da missa na solenidade de Pentecostes na Basílica Vaticana.

Santo Padre incensa o altar, central da Basílica de São Pedro.

0: O diácono agora incensa toda a assembleia.
1: Pregate, fratelli e sorelle, perché il mio e vostro sacrificio sia gradito a Dio, Padre.
0: Orai, irmãos e irmãs, irmãos e irmãs, para que o meu e o vosso sacrifício seja aceito por Deus, Pai Todo-Poderoso. Que o Senhor receba das suas mãos este sacrifício para a glória, para o louvor e a glória de seu nome, para o nosso bem e de toda a sua santa Igreja. Concedei-nos, ó Deus, que o Espírito Santo nos faça compreender melhor o mistério deste sacrifício e nos manifeste toda a verdade, segundo a promessa do vosso Filho, que vive e reina para sempre.
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1: 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Rendere grazie sempre in ogni luogo a te, Signore, Padre Santo.
0: Na verdade, é digno e justo, é nosso dever e salvação dar-vos graças sempre e em todo lugar, Senhor, Pai Santo, Deus Eterno e Todo-Poderoso. Pois para levar à plenitude o mistério pascal, derramastes hoje o Espírito Santo sobre aqueles que, em comunhão com vosso Filho unigênito, se tornaram vossos filhos e filhas por adoção. É Ele que no início da Igreja nascente infundiu em todos os povos o conhecimento do verdadeiro Deus e reuniu as diversas línguas na profissão de uma só fé.
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3: A paz do Senhor esteja convosco. Vamos agora desejar a paz a quem estiver conosco neste momento, quem estiver ao nosso lado, algum familiar, um amigo. Vamos desejar a paz. A paz para cada um e também a paz para o mundo inteiro, que tanto precisa de paz, da paz de Cristo, que consola os corações e as mentes.

0: Cena dell'agnello.
1: Oh Signore, non sono degno di partecipare alla tua mensa.
2: Senhor, não sou digno de que entreis em minha morada, mas se dizei uma palavra, e eu serei salvo.

graças. Os fiéis agora recebem a comunhão das mãos dos sacerdotes que estão distribuindo a Eucaristia aos fiéis que participam desta celebração eucarística da solenidade de Pentecostes na Basílica de São Pedro, presidida pelo Papa Leão XIV. Uma celebração que conta com a participação de 5 mil fiéis.

Lia desta celebração eucarística da solenidade de Pentecostes, o Papa Leão XIV se deteve em três aspectos deste mistério. Em primeiro lugar, o Espírito do Ressuscitado é o Espírito da Paz. O segundo aspecto, que o Espírito do Ressuscitado é o Espírito da Missão. E o terceiro aspecto em que o Santo Padre se deteve é que o Espírito do Ressuscitado é o Espírito da Verdade.

Em relação ao primeiro aspecto, o Espírito do Ressuscitado é o Espírito da Paz. Papa Leão XIV disse que na sua Páscoa, Cristo estabelece a paz entre Deus e a humanidade e o Espírito Santo infunde-a nos corações e difunde-a pelo mundo. Esta paz provém do perdão e leva-nos ao perdão. Começa com o perdão dado pelo próprio Jesus, que foi por nós traído.

Condenado e crucificado. O Espírito Santo é o Senhor que dá a vida desde o início da criação, quando pairava sobre as águas, e agora com a sua redenção transforma a história do mundo. Na verdade, o Pentecostes realiza-se como festa da nova aliança, a aliança entre Deus e todos os povos da terra. Em relação ao segundo aspecto, o Espírito do Ressuscitado é o Espírito da missão. O Papa disse: assim como o Pai me enviou, diz o Senhor, também eu vos envio a vós. Recordando então as palavras de Jesus. Nós somos deste modo envolvidos na missão de Jesus, a missão daquele que sai de Deus e a Deus regressa com o poder do Espírito, o qual procede do Pai e do Filho. Com eles é adorado e glorificado, único Deus. O Espírito Santo é a caridade viva de Cristo que nos preenche, impele e sustenta na missão. Em relação ao terceiro aspecto, o Espírito do Ressuscitado é o Espírito da Verdade. Papa Leão recorda que o Senhor prometeu-nos isso, pedindo unidade para a sua Igreja, uma unidade fundada no amor de Deus, fonte do nosso amor. O Espírito que falou por meio dos profetas promove sempre a unidade na verdade, porque suscita em nós compreensão, concórdia e coerência de vida. Como ensina Santo Agostinho, o Espírito Santo quis que este fosse o sinal da sua presença. O dom das línguas que se compreendem na única fé. O Paráclito defende-nos de tudo o que obstaculiza esta compreensão, das facções, das hipocrisias, das modas que obscurecem a luz do Evangelho. A verdade que Deus nos dá permanece assim como palavra libertadora para todos os povos, mensagem que transforma por dentro cada cultura.

Papa disse ainda que o Espírito do ressuscitado é derramado constantemente, não apenas uma vez. Assim como a Eucaristia é a presença viva de Cristo que sempre nos alimenta, também o Espírito Santo imprime em nós o seu caráter no batismo, que faz de nós cristãos. No crisma que nos torna testemunhas, na ordem que constitui ministros e pastores para o povo de Deus. Oremos. Ó Deus, que enriqueceis a vossa igreja com os bens do céu, conservai a graça que lhe destes para que cresçam os dons do Espírito Santo e o alimento espiritual que recebemos aumente em nós a eterna redenção por Cristo nosso.

Ide em paz e o Senhor vos acompanhe. Aleluia, aleluia. Graças a Deus, aleluia, aleluia.

Rainha dos céus, alegrai-vos, aleluia! Porque aquele que merecestes trazer em vosso seio, aleluia, ressuscitou, como disse, aleluia. Rogai a Deus por nós, aleluia.

Santo Padre que rezou diante da imagem de Nossa Senhora de Montserrat, que é uma doação do Brasil, foi doada ao Vaticano pelo presidente João Goulart ao Papa Paulo VI em 1963.

Santo Padre concluiu, portanto, esta celebração eucarística da solenidade de Pentecostes, presidida por ele na Basílica de São Pedro. Celebração que contou com uma boa participação, com a participação de 5 mil pessoas. Santo Padre está deixando a Basílica neste momento. E nós saudamos a você, amigo ouvinte, telespectador e internauta que nos acompanhou durante esta transmissão. Recordamos que daqui a pouco terá também, Santo Padre rezará a oração do Regina Celi. E você está convidado a nos acompanhar também neste segundo momento após a celebração eucarística celebrada pelo Papa na Basílica Vaticana, o Santo Padre que está saudando e abençoando os fiéis enquanto deixa a Basílica de São Pedro. Obrigada pela sua participação. Louvado seja nosso Senhor Jesus Cristo.

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6: A ressurreição de Cristo não é apenas seu triunfo pessoal, mas também o início de nossa salvação e, portanto, de nossa ressurreição. São Paulo VI.
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5: O Senhor os ajudará e os libertará, os livrará dos pecadores e os salvará. Salmo 36, versículo 40.
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7: Aqui no Santuário do Pai das Misericórdias, você também que nos acompanha de casa, pela rádio, pela TV, pela internet, por todo o sistema Canção Nova de comunicação, seja muito bem-vindo. Com alegria, iniciemos a Santa Missa.

0: O Espírito do Senhor encheu a terra inteira. Ele que abrange todo o universo conhece também cada palavra. Aleluia. Em nome do Pai, do Filho e do Espírito Santo.
1: Amém.
0: A graça e a paz de nosso Senhor Jesus Cristo, o amor do Pai e a comunhão do Espírito Santo estejam convosco.
1: Bendito seja Deus que nos reuniu no amor de Cristo.
0: Meus irmãos e irmãs, bom dia.
1: Bom dia.
0: Sejam todos bem-vindos e bem-vindas para o nosso encontro de hoje. Também quero saudar cada irmão, cada irmã que nos acompanha agora pelo sistema Canção Nova de comunicação, TV, rádio, internet, os meios pelos quais a Canção Nova chega até você. Seja bem-vindo, rezando nas suas intenções e motivações no dia de hoje. Quero saudar e já acolher toda a nossa equipe de celebração, começando pelos meus amigos e irmãos aqui da TV, os nossos cinegrafistas, o pessoal do áudio, da produção. Eu sempre costumo dizer, a TV que você vê lá em casa faz com esses profissionais que vocês não veem. Então eu quero que vocês saudem esses meus irmãos aqui com uma salva de palmas, toda a nossa equipe de TV, que não medem esforços para levar até você tudo aquilo que a Canção Nova produz. Também a nossa equipe de celebração litúrgica, nossas cantoras e cantor, tocador, quem vai fazer as leituras, nossos ministros, ministras, sejam bem-vindos, meus irmãos de comunidade. Cadê os meus irmãos de comunidade da Canção Nova? Estão aqui. Olha aí, quanta gente. Deus abençoe você, meu irmão, minha irmã, que veio rezar conosco hoje. Também vamos apresentar ao Senhor hoje, solenidade de Pentecostes, dia também da nossa mãe auxiliadora dos cristãos. Então vamos rezar e oferecer esta missa pelos aniversariantes deste dia. Gláucia Tavares, Maria Vieira Amorim Franco, Maria Antônia Ramos, 95 anos, Padre Renzo Flório, 87, Vitor Major Galvão, Manuele Major, Priscila Maia, Adriano de Guarulhos, e por este padre que vos fala hoje, completando 60 anos, minha gente. Então, reze pela minha conversão, viu? Então, por todos os nossos aniversariantes, aniversário de casamento, Fábio e Luciana, 2 anos, onde estão, casal? Se conheceram aqui na Canção Nova, Deus abençoe, a Canção Nova também, não é Santo Antônio, mas faz milagre, né, gente? Que Deus abençoe. Quero saudar o meu irmão, Padre Alex.
2: Obrigado, Padre Toninho, alegria estar aqui hoje para comemorar, louvar e bendizer a Deus pelo dom da sua vida, a entrega, e todos nós acho que somos testemunhas do dom que é o Senhor, o sacerdócio do Senhor, e a sua vida doada e entregue incansavelmente. Deus abençoe muito o Senhor.
0: Amém, meu irmão. Não mereço, mas agradeço, viu? Então, meus irmãos e irmãs, vamos então agora reconhecer que somos necessitados. Hoje, dia de Pentecostes, solenidade de Pentecostes, peçamos perdão a Deus pelas vezes em que não deixamos que o Espírito Santo penetre a nossa vida, quando nos fechamos à ação do Espírito Santo. Que hoje, assim como Pentecostes, que possamos nos abrir à ação do Espírito Santo de Deus e que possamos viver uma vida nova, uma vida em Deus, uma vida restaurada em Deus. Padre Jonas dizia que não basta ter recebido o batismo no Espírito Santo, é preciso viver o batismo no Espírito Santo. Então é isso que eu rezo hoje com vocês, que o Espírito Santo de Deus possa mover em nós esse desejo de permanecermos no Espírito Santo para ser um homem novo, uma mulher nova. E arrependidos, confessemos os nossos pecados. Confesso a Deus Todo-Poderoso e a vós, irmãos e irmãs, que pequei muitas vezes por pensamentos e palavras, atos e omissões, por minha culpa, minha tão grande culpa, e peço à Virgem Maria, aos anjos e santos e a vós, irmãos e irmãs, que rogueis por mim a Deus nosso Senhor. Deus Todo-Poderoso, tenha compaixão de nós, perdoe os nossos pecados e nos conduza à vida eterna.

0: Deus Todo-Poderoso e Rico em Misericórdia, tenha compaixão de nós, perdoe os nossos pecados e nos conduza à vida eterna.
1: Amém.
0: Glorifiquemos a Deus com o hino de louvor, o Glória.

0: Oremos. Quem é que está vindo aqui pela primeira vez da Canção Nova? Olha aí, nosso povo. Com certeza você que veio a primeira vez ou está vindo nos voltando aqui, com certeza alguém disse: reze por mim lá na Canção Nova, sim ou não? Então agora está na hora de pagar a dívida. Então vamos estender a mão aqui para o altar do Senhor. Apresente agora, coloque aqui no altar as suas intenções, motivações. Colocamos todos os nossos entes queridos que já se foram, por toda a igreja que celebra hoje a solenidade de Pentecostes, para que a igreja seja renovada na força do Espírito, para que possa avançar cada vez mais para águas mais profundas no serviço da evangelização. Ó Deus, que pelo mistério da festa de hoje, santificais vossa igreja inteira em todos os povos e nações. Derramai por toda a extensão do mundo os dons do vosso Espírito Santo e realizai agora no coração dos que creem em vós as maravilhas que operastes no início da pregação do Evangelho. Por nosso Senhor Jesus Cristo, vosso Filho, que é Deus e convosco vive e reina na unidade do Espírito Santo por todos os séculos dos séculos. Amém.
1: Leitura dos Atos dos Apóstolos. Quando chegou o dia de Pentecostes, os discípulos estavam todos reunidos no mesmo lugar. De repente, veio do céu um barulho, como se fosse uma forte ventania, que encheu a casa onde eles se encontravam. Então, apareceram línguas como de fogo, que se repartiram e pousaram sobre cada um deles. Todos ficaram cheios do Espírito Santo e começaram a falar em outras línguas, conforme o Espírito o inspirava. Moravam em Jerusalém judeus devotos de todas as nações do mundo. Quando ouviram o barulho, juntou-se a multidão e todos ficaram confusos, pois cada um ouvia os discípulos falar em sua própria língua. Cheios de espanto e admiração, diziam: esses homens que estão falando não são todos galileus? Como é que nós os escutamos na nossa própria língua? Nós que somos partos, medos e elamitas, habitantes da Mesopotâmia, da Judéia e da Capadócia, do Ponto e da Ásia, da Frígia e da Panfilha, do Egito e da parte da Líbia próxima de Cirene, também romanos que aqui residem, judeus e prosélitos, cretenses e árabes, todos nós os escutamos anunciarem as maravilhas de Deus na nossa própria língua. Palavra do Senhor.
2: Graças a Deus.

Bendize, ó minha alma, ao Senhor, ó meu Deus e meu Senhor, como sois grande, quão numerosas, ó Senhor, são vossas obras, encheu-se a terra com as vossas

Se tirais o seu respiro, elas perecem e voltam para o pó de onde vieram. Enviais o vosso espírito e renascem, e da terra afastam.

0: bonito.
1: Leitura da primeira carta de São Paulo aos Coríntios. Irmãos, ninguém pode dizer Jesus é o Senhor a não ser no Espírito Santo. Há diversidade de dons, mas o mesmo é o Espírito. Há diversidade de ministérios, mas o mesmo é o Senhor. Há diferentes atividades, mas o mesmo Deus que realiza todas as coisas em todos. A cada um é dada a manifestação do Espírito em vista do bem comum. Como o corpo é um, embora tenha muitos membros, e como todos os membros do corpo, embora sejam muitos, formam um só corpo, assim também acontece com Cristo. De fato, todos nós, judeus ou gregos, escravos ou livres, fomos batizados num único Espírito, para formarmos um único corpo. E todos nós bebemos de um único Espírito. Palavra do Senhor.
2: Graças a Deus.

Ao anoitecer daquele dia, o primeiro da semana, estando fechadas por medo dos judeus as portas do lugar onde os discípulos se encontravam, Jesus entrou e, pondo-se no meio deles, disse: "A paz esteja convosco." Depois dessas palavras, mostrou-lhes as mãos e o lado. Então os discípulos se alegraram por verem o Senhor. Novamente Jesus disse: "A paz esteja convosco. Como o Pai me enviou, também eu vos envio." E depois de ter dito isso, soprou sobre eles e disse: "Recebei o Espírito Santo. A quem perdoardes os pecados, eles lhes serão perdoados. A quem não os perdoardes, eles lhes serão retidos."

0: Meus irmãos e irmãs, celebrando então esta grande solenidade de Pentecostes, as leituras que ouvimos nos remete a este acontecimento ímpar na vida da Igreja. Primeira leitura do Atos dos Apóstolos remete como que foi esse dia, quando chegou o dia de Pentecostes. Pentecostes, antes de ser o que é o Pentecostes hoje, era uma festa agrícola do povo hebreu. Celebravam a festa e depois, com a saída do Egito, começou a se celebrar também, e depois, com a morte de Jesus e a sua ressurreição, passou então a ser celebrado 50 dias depois da Páscoa. Ou seja, há 50 dias atrás celebrávamos a Páscoa do Senhor, a sua passagem da morte para a vida. E hoje, concluindo esse ciclo pascal com esta solenidade de Pentecostes. Pentecostes não pode ser algo do passado, só fazer memória, não. É preciso fazer com que o Pentecostes aconteça hoje. E por isso que nós, quando rezamos a oração do Espírito Santo, dizemos: vinde, Espírito Santo, enchei os corações dos vossos fiéis e acendei neles o fogo do vosso amor. Enviai o vosso Espírito e tudo será criado, e renovareis a face da terra. Por isso é preciso pedir todos os dias. Por isso, a primeira leitura fala deste acontecimento. Estavam ali reunidos no mesmo lugar. Veio do céu um barulho como se fosse uma forte ventania que encheu a casa onde eles se encontravam. Então apareceram línguas como de fogo que se repartiram e pousaram sobre cada um deles. E todos ficaram cheios do Espírito Santo e começaram a falar em outras línguas conforme o Espírito os inspirava. A partir daí, meu irmão, minha irmã, a Igreja se torna missionária. Vamos lembrar o que Jesus disse, como recomendou no Evangelho de domingo passado, da sua ascensão ao céu: ide por todo o mundo e tornai os discípulos meus, batizando-os em nome do Pai, do Filho e do Espírito Santo. A partir de Pentecostes, a Igreja sai em missão. É uma Igreja missionária, e até hoje ela é uma Igreja missionária. Por isso o Espírito Santo ele vai impulsionando a Igreja a dar continuidade à obra iniciada por nosso Senhor Jesus Cristo. E eu e você somos membros dessa Igreja, sim ou não?
1: Sim.
0: Quem é membro dessa Igreja, levante a mão e diga: eu.
1: Sim.
0: Então, você é membro dessa Igreja, como batizado, como batizada. Temos esta grande missão de fazer com que a palavra do Senhor ela se torne conhecida, mas através do nosso testemunho de vida, meu irmão, minha irmã. A linguagem do Espírito é a linguagem do amor. A linguagem do amor não é uma linguagem universal? Sim ou não? Então, o Espírito Santo vai mover em nós este amor que Jesus pediu aos seus discípulos: amai-vos uns aos outros como eu vos tenho amado. Nisto reconhecerão que sois meus discípulos, se vos amardes uns aos outros. É a força do Espírito Santo, é a força do ressuscitado, que fará com que a Igreja se torne esse sinal vivo do amor. Portanto, hoje o Senhor nos convida a isso. E São Paulo, olha que bonito que São Paulo nos diz na segunda leitura de hoje, quando escreve a sua primeira carta à comunidade de Corinto: ninguém pode dizer Jesus é o Senhor a não ser no Espírito Santo. Se o Espírito Santo de Deus não mover em nós esse desejo, quando a nossa boca falar Jesus é o Senhor, não vai ter resultado nenhum. Mas é mediante a força do Espírito Santo que vai fazer com que nós assumamos: Jesus é o Senhor. Vamos repetir?
1: Jesus é o Senhor.
0: É na força do Espírito que isso vai ter influência na minha e na sua vida. Há diversidade de dons, mas um mesmo é o Espírito. Oh, meu irmão, minha irmã, Quando nós entendermos isso, não vamos ficar batendo cabeça por causa de ciúmes, de competição dentro da nossa igreja. Muitas vezes a gente olha a grama do vizinho, é mais verde que a nossa, a gente já fica com ciúmes. O Espírito é o mesmo. Faça assim, olha, bota a sua mão na sua frente assim. Os dedos são iguais? Mas você tem dois indicadores. São iguais? Não. Um é da mão esquerda, outro da mão direita. Duas mãos, mão esquerda, mão direita. Mas cada uma tem a sua função. Olha o nosso corpinho desse bailarino espanhol que nós temos. Cada membro do corpo tem uma função. Olha o que São Paulo diz. Há uma diversidade de ministérios, mas um mesmo é o Senhor. Assim como o corpo, São Paulo compara a igreja como um corpo. Cada membro é diferente, mas todos estão unidos, mas mediante a força do Espírito Santo. Por isso ele diz, há diversidade de ministérios, mas um mesmo é o Senhor. Há diferentes atividades, mas um mesmo Deus que realiza todas as coisas em todos. A cada um é dada a manifestação do Espírito em vista do bem comum. Ô, meu irmão, minha irmã, eu não canto, só canto lá no banheiro quando estou tomando banho, olha lá. Eu não tenho o dom do André, que toca e canta. Da Camila, acabou de cantar aqui a sequência do Espírito Santo. A irmã que cantou o sal. Meu irmão, cada um tem o seu dom. A gente não tem que ficar aí com ciúme, porque o irmão tem um que tem o dom de falar, tem o outro que tem o dom da organização. Cada um tem o seu dom. Padre Lex tem o dom dele. Eu tenho os meus dons. Cada um tem o seu dom, mas todos eles estão colocados a serviço. Isso é a força do Espírito Santo. Isso gera unidade. Contrário lá da Torre de Babel, na primeira leitura de ontem da Vigília Pascal, falava. O orgulho levou as pessoas a construir aquela torre e ó, houve a confusão de línguas. O Espírito Santo é diferente de Babel, ele une, ele não dispersa, mas une. Amém, igreja? Então que hoje possamos pedir essa graça, viu? Possamos pedir esta graça para a nossa vida e que o Espírito Santo de Deus faça em nós. Por isso o Evangelho de hoje, João coloca... A vinda do Espírito Santo, após a ressurreição, o sopro, Jesus soprou, lá no livro do Gênesis, soprou e a vida aconteceu. É o sopro do Espírito, o ruá. Então que deixemos nos guiar pela ação do Espírito Santo. E aqui eu termino com aquilo que o Padre Jonas ensinou à comunidade Canção Nova. Todos os dias, saudar o Espírito Santo, quem sabe... então vocês são filhos do Padre Jonas, hein? Bom dia, Espírito Santo, o que vamos fazer juntos hoje? Então é isso, precisamos ser íntimos do Espírito. Como eu disse no início da missa, não basta eu ter o Espírito, eu preciso viver no Espírito. E aqui eu termino com uma historinha rapidinha. Três jovens procuraram um padre e disseram, padre, o que é esse negócio de ficar cheio do Espírito Santo? O padre deu três peneiras para os jovens e mandou-os ir lá no rio encher essas peneiras. Eles foram meio assim, nossa, encher a peneira no rio, se patar. Foram os três. Dois começaram lá. Tá. Ei, esse padre é louco, tem como. E foram embora. Passado umas horas, o padre foi lá na beira do rio. Estava lá o jovenzinho. Quando o padre chegou, ele já estava quase desanimado. Falou, padre, quando eu enfio a peneira no rio, ela enche. Quando eu levanto, ela fica vazia. Aí o padre disse, a resposta está aí, quando vocês perguntarem cheios do Espírito. Enquanto você estiver mergulhado no Espírito, você vai estar cheio do Espírito. No dia em que você não estiver cheio desse Espírito, você vai ficar vazio. Ou seja... Precisamos estar mergulhados no Espírito Santo. Por isso, meu irmão, minha irmã, mergulhe. Mergulhe e não queira ter a tentação de sair. Porque se você sair, você vai ficar vazio do Espírito Santo e não vamos dar a nossa resposta de amor a Deus. Amém?
1: Amém.
0: Então, se você entendeu isso, vamos então ficar em pé. Vamos professar a nossa fé que recebemos da Santa Mãe Igreja no dia do nosso batismo. Creio em Deus Pai,
2: Todo-Poderoso, Criador do céu e da terra, e em Jesus Cristo, seu único Filho, nosso Senhor, que foi concebido pelo poder do Espírito Santo, nasceu da Virgem Maria, padeceu sob Pôncio Pilatos, foi crucificado, morto e sepultado, desceu à mansão dos mortos, ressuscitou ao terceiro dia, subiu aos céus, está sentado à direita de Deus Pai Todo-Poderoso, de onde há de vir julgar os vivos e os mortos. Creio no Espírito Santo, na Santa Igreja Católica, na comunhão dos santos, na remissão dos pecados, na ressurreição da carne e na vida eterna. Amém.
0: Irmãos e irmãs, concluindo o nosso itinerário pascal, celebramos com júbilo este dia de unidade e comunhão, suplicando a Cristo que preencha nossos corações com os dons do Espírito Santo, rezando: ó Senhor, dai-nos os dons do vosso Espírito.
3: Ó Senhor, dai-nos os dons do vosso Espírito. Pela Igreja, viva e atuante no mundo inteiro, para que, guiada pelo Espírito Santo, continue realizando seu papel missionária de anunciar a boa nova da salvação a todos os povos e línguas, rezemos.
1: Ó Senhor, dai-nos os dons do vosso Espírito.
3: Pelos governantes, para que, inspirados pelos dons do Espírito Santo, estejam sempre dispostos a promover o bem comum e estabelecer políticas públicas, principalmente em favor dos mais necessitados, oremos.
1: Ó Senhor, dai-nos os dons do vosso Espírito.
3: Por todos os membros da Igreja, para que, vivendo sua vocação batismal, alimentados pelos dons eucarísticos e do Espírito Santo, atuem na promoção da unidade, da comunhão e da diversidade de dons e carismas, rezemos.
1: Ó Senhor, dai-nos os dons do vosso Espírito,
3: para que aprendamos cada vez mais a discernir, a saber escolher caminhos de vida e a rejeitar tudo o que nos distancia de Cristo e do Evangelho, rezemos.
1: Ó Senhor, dai-nos os dons do vosso Espírito.
0: Ó Deus, que neste dia glorioso derramastes abundantemente o Espírito Santo sobre a Igreja nascente, ouvi as preces do vosso povo e continuai a renovar em nossos corações a chama do vosso amor. Por Cristo nosso Senhor. Amém.
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0: Orai, irmãos e irmãs, para que o meu e o vosso sacrifício seja aceito por Deus Pai Todo-Poderoso.
1: Receba, Senhor, por tuas mãos esse sacrifício, para a glória do seu nome, para o nosso bem e de toda a sua santa igreja.
0: Concedei, nós vos pedimos, Senhor, que conforme a promessa do vosso Filho, o Espírito Santo nos revele mais abundantemente o mistério deste sacrifício e nos manifeste toda a verdade. Por Cristo nosso Senhor.
1: Amém.
0: Senhor esteja convosco.
1: Ele está no meio de nós.
0: Corações ao alto.
1: O nosso coração está em Deus.
0: Demos graças ao Senhor nosso Deus.
1: É nosso dever e a nossa salvação.
0: Na verdade, é digno e justo, é nosso dever e salvação dar-vos graças sempre e em todo lugar, Senhor Pai Santo, Deus Eterno e Todo-Poderoso, pois para levar à plenitude o mistério pascal, derramastes hoje o Espírito Santo sobre aqueles que, em comunhão com vosso Filho unigênito, se tornaram vossos filhos e filhas por adoção. É Ele que, no início da Igreja nascente, infundiu em todos os povos o conhecimento do verdadeiro Deus e reuniu as diversas línguas na profissão de uma só fé. Por isso, transbordando de alegria pascal, a humanidade toda exulta, mas também as forças do alto e os angélicos poderes proclamam sem fim o hino da vossa glória, dizendo a uma só voz: Santo, Santo, Santo, Santo,
1: Senhor Deus do Universo,
0: o céu e a terra proclamam a vossa glória. Hosana nas alturas, bendito que vem em nome do Senhor. Hosana nas alturas. Na verdade, ó Pai, vós sois santo, fonte de toda santidade. Santificai, pois, esses dons, derramando sobre eles o vosso Espírito, a fim de que se tornem para nós o corpo e o sangue de nosso Senhor Jesus Cristo.
1: Enviai o vosso Espírito Santo.
0: Estando para ser entregue e abraçando livremente a paixão, Jesus tomou o pão, pronunciou a bênção de ação de graças, partiu e o deu a seus discípulos, dizendo: Tomai todos e comei, isto é meu corpo que será entregue por vós.

Do mesmo modo, no fim da ceia, ele tomou o cálice em suas mãos e, dando graças novamente, o entregou a seus discípulos, dizendo: Tomai todos e bebei, este é o cálice do meu sangue, o sangue da nova e eterna aliança, que será derramado por vós e por todos, para a remissão dos pecados. Fazei isto em memória de mim.

0: Mistério da fé.
1: Anunciamos, Senhor, a vossa morte e proclamamos a vossa ressurreição. Vinde, Senhor Jesus.
0: Celebrando, pois, o memorial da morte e ressurreição do vosso Filho, nós vos oferecemos, ó Pai, o pão da vida e o cálice da salvação, e vos agradecemos porque nos tornastes dignos de estar aqui na vossa presença e vos servir.
1: Aceitai, ó Senhor, a nossa oferta.
0: Suplicantes vos pedimos que, participando do corpo e sangue de Cristo, sejamos reunidos pelo Espírito Santo num só corpo.
1: O Espírito nos una num só corpo.
2: Lembrai-vos, ó Pai, da vossa Igreja, que se faz presente pelo mundo inteiro, e aqui convocada no dia santíssimo, no qual, pela efusão do vosso Espírito, foi manifestada ao mundo como sacramento de unidade para todos os povos. Que ela cresça na caridade, em comunhão com o Papa Leão, com o nosso Bispo Vladimir, os bispos do mundo inteiro, os presbíteros, os diáconos e todos os ministros do vosso povo.
1: Lembrai-vos, ó Pai, da vossa Igreja.
2: Lembrai-vos também na vossa misericórdia dos nossos irmãos e irmãs que adormeceram na esperança da ressurreição e de todos os que partiram desta vida. Acolhei-os junto a vós, na luz da vossa face.
1: Concedei-lhes, ó Senhor, a luz eterna.
2: Enfim, nós vos pedimos, tende piedade de todos nós e dai-nos participar da vida eterna com a Virgem Maria, Mãe de Deus, São José, seu esposo, os apóstolos e todos os santos que neste mundo viveram na vossa amizade, a fim de vos louvarmos e glorificarmos por Jesus Cristo, o vosso Filho.
0: Por Cristo, com Cristo e em Cristo, a vós, Deus Pai Todo-Poderoso, na unidade do Espírito Santo, toda honra e toda glória, por todos os séculos dos séculos.
1: Amém. Amém.
0: O Senhor nos comunicou o seu Espírito com a confiança e a liberdade de filhos e filhas. Digamos juntos: Pai nosso, que estais nos céus, santificado seja o vosso nome. Venha a nós o vosso reino, seja feita a vossa vontade, assim na terra como no céu. O pão nosso de cada dia nos dai hoje. Perdoai-nos as nossas ofensas, assim como nós perdoamos a quem nos tem ofendido. E não nos deixeis cair em tentação, mas livrai-nos do mal. Livrai-nos de todos os males, ó Pai, e dai-nos hoje a vossa paz. Ajudados pela vossa misericórdia, sejamos sempre livres do pecado e protegidos de todos os perigos, enquanto aguardamos a feliz esperança e a vinda do nosso Salvador, Jesus Cristo.
1: Vosso é o reino, o poder e a glória para sempre.
0: Senhor Jesus Cristo, dissestes aos vossos apóstolos: eu vos deixo a paz, eu vos dou a minha paz. Não olheis os nossos pecados, mas a fé que anima a vossa Igreja. Dai-lhe, segundo o vosso desejo, a paz e a unidade. Vós que sois Deus com o Pai, o Espírito Santo.
1: Amém.
0: A paz do Senhor esteja sempre convosco.
1: O amor de Cristo nos uniu. Cordeiro de Deus, que tirais o pecado do mundo, tende piedade de nós. Cordeiro de Deus, que tirais o pecado do mundo, tende piedade de nós. Cordeiro de Deus, que tirais o pecado do mundo, dai-nos a paz.

0: Provai e vede como o Senhor é bom. Feliz de quem nele encontra seu refúgio. Eis o Cordeiro de Deus que tira o pecado do mundo.
1: Senhor, eu não sou digno de que entreis em minha morada, mas dizei uma palavra e eu serei salvo.
0: O corpo de Cristo nos guarde para a vida eterna.
1: Amém.

Que o corpo do Senhor está em nós, está no nosso coração. Peça a força do Espírito Santo sobre você, que essa Eucaristia possa te fazer cada vez mais do Espírito Santo, mais cheio, mais cheia do Espírito Santo.

contarmos com a sua presença a cada minuto do nosso dia, a cada momento da nossa vida, nas nossas alegrias, nas nossas dificuldades, nas nossas vitórias, nas nossas frustrações. Nós queremos ser cheios do Espírito Santo e assim sermos dependentes de Ti, Senhor.

0: Oremos. Ó Deus, que enriqueceis a igreja com os bens do céu, conservai-a em vossa graça, para que o dom do alto, o Espírito Santo, nela continue sendo sua força e o alimento espiritual que recebemos aperfeiçoe em nós a obra da redenção. Por Cristo nosso Senhor.
1: Amém.
0: Iniciamos a novena dedicada ao Pai das Misericórdias. No próximo fim de semana será a festa do Pai das Misericórdias. Então hoje, terceiro dia da novena com o tema Pentecostes, Dom e Amor do Pai. Pai das Misericórdias, nessa nossa caminhada, marcada por passos firmes e acertados, mas também por passos errantes e distantes de vós, queremos neste dia reconhecer nossa fraqueza humana tendenciosa ao mal. Muitas vezes partimos para uma vida longe do vosso coração, na esperança de realização e com o desejo de acertar. Porém, a vida nos ensinou que fora de vossa presença, o que nos é oferecido, na verdade, são males bem disfarçados. A princípio, são bons, mas com o tempo, nossa consciência, a lembrança do vosso amor, faz-nos refletir. Esse caminho não convém a um filho que tem Deus como Pai. Queremos, Pai, pedir que o vosso Espírito Santo nos desperte a consciência que somos filhos e, por isso, voltamos a vós. Amém. Pai das Misericórdias, temos tantos pedidos em nossos corações, mas queremos fazer um especial. Derramai sobre nós, por Jesus, vosso Divino Espírito Santo, batizando o nosso povo com o Espírito Santo Consolador. O derramamento do Espírito Santo é a fonte de toda misericórdia para nós. Inundai-nos com vossos dons e seremos instrumentos eficazes do bem. Amém. Pai das Misericórdias e Deus de toda a consolação, ouvi-nos. Se você tem algo para ser abençoado, apresente agora ao Senhor. Não precisa tirar da sacolinha, nem abrir a garrafinha, que a bênção entra. A nossa proteção está no nome do Senhor. Bendito sois, Senhor, fonte e origem de toda bênção, pois vos alegrais com o vigor da piedade dos vossos fiéis. Permanecei ao lado deles e concedei que eles usem esses sinais de fé e piedade para transformar-se na imagem do vosso Filho, que vive e reina para sempre. Amém. E lembrando que a festa do Pai das Misericórdias, de 29 a 31 deste mês, aqui no santuário, missa, pregação, adoração. Então você é convidado a estar conosco. Vamos então encerrar a nossa celebração pedindo a bênção do Senhor para a nossa caminhada de fé. Senhor esteja convosco.
1: Ele está no meio de nós.
0: Deus, o Pai das luzes, que hoje iluminou os corações dos discípulos, derramando sobre eles o Espírito Santo, vos conceda a alegria de sua bênção e a plenitude dos dons do mesmo Espírito.
1: Amém.
0: Aquele fogo descido de modo admirável sobre os discípulos, por seu poder, purifique os vossos corações de todo mal e vos ilumine com o esplendor da sua luz.
1: Amém.
0: Aquele que na proclamação de uma só fé reuniu a diversidade das línguas, vos faça perseverar na mesma fé e por ela passar da esperança à plena visão.
1: Amém.
0: E a bênção do Deus Todo-Poderoso, Pai, Filho e Espírito Santo, desça sobre vós e permaneça para sempre.
1: Amém.
0: Meus irmãos e irmãs, a alegria do Senhor é a vossa força. Tenham todos um santo dia, um domingo feliz de Pentecostes. Ide em paz e que o Senhor vos acompanhe.
1: Graças.

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7: Os olhos do Senhor estão voltados para os justos e seus ouvidos atentos aos seus clamores. Salmo 33, versículo 16.
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Bom dia para você que está sintonizado na Rádio Canção Nova. Nós espalhamos o amor pelo ar. 8:02, estamos no acampamento de Pentecostes, pedindo essa graça do Espírito Santo sobre nós, sobre a nossa vida, sobre o nosso coração. Que bom chegar até você através da rede Canção Nova de rádio. Também pelo CN Plus e pelo endereço na internet, radio.cancaonova.com. Eu me chamo Ana Raquel, vou estar com você aqui nos intervalos desta parte da manhã deste domingo, trazendo para você também toda a cobertura e tudo aquilo que estamos vivendo neste acampamento de Pentecostes, que começamos na quinta-feira, dia de adoração aqui na Canção Nova, e emendamos aqui com o final de semana para pedir: vem Espírito Santo de Deus. Aqui junto comigo, Thales. Bom dia, Thales. Nós vamos juntos aqui, eu e o Thales e você aí nos acompanhando neste acampamento especial, e nós queremos ter você aqui junto com a gente. Meu alô para você que está nos acompanhando em Gravatá, Pernambuco, pela FM 100.3, Vitória da Conquista na Bahia, na FM 90.9. Bom dia para você aí ouvindo a Rádio Canção Nova em São José dos Campos, no coração do Vale, FM 95.9. Bom dia para você em Curitiba, no Paraná, ouvindo aí a Rádio Canção Nova, FM 80.9. Em Nova Esperança, no Paraná, nos ouvindo na M670. Bom dia para você na Rádio Canção Nova da Divina Providência, em Paulinha, M1090. Rádio Canção Nova em São José do Rio Preto, M810. Você também pela Rádio Canção Nova Web, em Cuiabá, no Mato Grosso do Sul. Mato Grosso, na verdade, né, gente? Cuiabá e Mato Grosso. Bom dia também para você que está nos ouvindo aí na capital, na maior metrópole do Brasil, gente, da América Latina, São Paulo, FM 85.9. E no coração do Brasil, em Brasília, FM 89.1, é acampamento de Pentecostes que estamos vivendo esta grande solenidade com a Igreja. A Canção Nova deseja viver esta profunda experiência com o Espírito Santo de Deus. E como disse no início, nosso acampamento começou na quinta-feira. Estamos aqui neste domingo, nesta grande festa. E daqui a pouquinho, nós vamos acompanhar a pregação às 8:30 da manhã com Moisés Rocha pregando: é preciso anunciar o que Deus lhe ordenar. Mas eu quero convidar você a mandar o seu alô, o seu abraço, fazer o seu pedido musical aqui nessa parte da manhã comigo, valendo presente Canção Nova. Como é que você vai fazer? Manda um áudio pra gente, tá bom? Só vale áudio, tá bom? Nessa manhã, no nosso WhatsApp, 12991455871. 991455871. Manda seu WhatsApp respondendo essa seguinte pergunta: em qual situação você hoje pede vem Espírito Santo? Manda aqui seu áudio para nós e no final do programa a gente vai estar aqui sorteando para você o livro do Márcio Mendes, Como Se Dar Bem com Quem Você Quer Bem, Segredos para Relacionamentos Duradouros e Uma Vida Feliz, livro da editora Canção Nova. É fácil, é só responder o nosso WhatsApp de hoje. Em qual situação você hoje pede vinde Espírito Santo? Vamos de música, então, abrindo aqui o nosso momento especial neste domingo, chegando para você, Helena Ribeiro, cantando Enviai.

Clara cantando Ah, Eu Sou da Imaculada. Você viu também Helena Ribeiro cantando Enviai. 8:13, daqui a pouquinho a gente vai direto pro Rincão do Meu Senhor, dando continuidade a este acampamento especial, acampamento de Pentecostes, pregação daqui a pouco com Moisés Rocha. É preciso anunciar o que Deus lhe ordenar. Todo o mistério da paixão, morte e ressurreição de Nosso Senhor, que indica aos discípulos que a missão deles daria em breve e envia como prometido o Espírito Santo de Deus, a fim de completar toda a obra da redenção e fundar de fato a igreja. Está lá em Atos dos Apóstolos, né? Capítulo 2. Quando chegou o dia de Pentecostes, estavam todos reunidos. De repente veio do céu um ruído como do vento de um furacão que encheu toda a casa onde se alojavam. Apareceram línguas como de fogo, repartidas e pousadas sobre cada um deles. Encheram-se todos do Espírito Santo e começaram a falar línguas estrangeiras, conforme o Espírito lhe permitia expressar-se. Esta graça do Espírito Santo que também quer fazer em mim, na sua vida também, neste domingo, gente. Pois é, o Espírito Santo que quer derramar em nossos corações as virtudes, os dons necessários para a nossa salvação e para o anúncio do Evangelho, com efeito, como diz o apóstolo Paulo em várias de suas cartas. O Espírito de Deus é a vida da nossa alma e Ele quer derramar sobre nós os 7 dons do Espírito Santo: sabedoria, inteligência, conselho, fortaleza, ciência, piedade e temor de Deus. Por esses dons, temos condições de seguir os impulsos do Espírito Santo na condução de nossas almas a Deus. E também os frutos do Espírito Santo em nossa alma, que é para a nossa perfeição, não é? Aqui na terra, para que nós possamos viver em plenitude aquilo que é a graça do céu. São 12 os frutos do Espírito Santo: caridade, alegria, paz, paciência, longanimidade, bondade, benignidade, mansidão, fidelidade, modéstia, continência e castidade. Por isso eu quero saber de você que está me ouvindo aí agora, desde os primeiros horários aqui do nosso domingo. Manda seu WhatsApp para nós, 12 991455871. Conta para nós aqui através de áudio, hein? Manda um áudio aqui no WhatsApp falando o seu nome, de onde você está nos acompanhando, e responde para nós: em qual situação hoje da sua vida você pede vinde Espírito Santo? E no próximo intervalo, às 10:30, não é isso, Thales, 10:30, a gente vai estar sorteando o livro do Márcio Mendes, Como Se Dá Bem Com Quem Você Tá Bem, Com Quem Você Quer Bem, livro da editora Canção Nova. É só mandar seu áudio e participar do nosso programa aqui nessa manhã. 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Vamos de música, pedindo essa graça do Espírito Santo, que Ele venha encher o nosso coração, venha encher este lugar, o seu lugar, aonde você está agora, com a graça do Espírito Santo, porque com Ele nós podemos viver essa experiência de ter um coração virtuoso, um coração transbordante da graça de Deus.

8 horas e 25 minutos, você ouvindo aí Domingo com Dunga, e você também ouviu Francesca Battistelli, Holy Spirit. Vamos aqui nessa solenidade de Pentecostes pedir em tudo, durante todo esse dia, em toda e qualquer situação, decisão da nossa vida: vinde Espírito Santo, vinde sobre nós. E de forma especial hoje, onde a família salesiana também recorre a Nossa Senhora com o título Nossa Senhora Auxiliadora dos Cristãos, nós podemos pedir também: vinde Espírito Santo, vinde por meio da poderosa intercessão do Imaculado Coração de Maria, vossa amadíssima esposa. É hora agora da gente ir para o acampamento de Pentecostes, direto no Rincão do Meu Senhor. Lembrando para você, aproveita, manda o WhatsApp para a gente, 12991455871, mandando para a gente em qual situação você hoje pede, na sua vida, no seu trabalho, é na sua saúde, é nos seus relacionamentos, é na sua mente, é no seu coração, é nos seus sentimentos, nas suas emoções, em qual situação hoje você pede. Vinde Espírito Santo. No próximo intervalo, a gente vai estar sorteando o livro do Márcio Mendes, Como Se Dar Bem com Quem Você Quer Bem. Vamos então direto pro Rincão do Meu Senhor com Márcio Todeschini conduzindo o momento oracional também conosco. Daqui a pouquinho, pregação com Moisés Rocha, pregando para nós hoje com o tema É Preciso Anunciar o que Deus lhe Ordenar. Até daqui a pouquinho.

Continue orando. Permita que o Espírito Santo olhe através de você, meu irmão, minha irmã. Shiri alamari, ori alavari, alabari, alavari, alashiri alabari, alavari. Se você ainda não ora no Espírito, peça a Deus esta graça. Não há dia melhor do que hoje para pedir, para desejar, orar no poder do Espírito Santo. Através deste dom, o dom menor, o dom de línguas. É dom do Espírito Santo de Deus, que já foi derramado no seu coração, mas por tantas razões ficou abafado, ficou esquecido. E quando a gente esquece, a gente não sabe usar mais. Deixe agora, se permita, na sua liberdade, no livre acesso que você deu ao Espírito Santo, permita que

ouvir você rezando. Solte a sua voz, continue. Estenda os seus braços, continue orando no poder do Espírito Santo. Estenda os seus braços aqui para Moisés.

como na palavra que ouvimos ontem à noite. Continue orando, não pare, não pare. O Espírito Santo quer nos dar este banho regenerador. Ele nos envolve. Ele preenche todos os espaços da nossa vida, da nossa história, para nos fazer profetas do Altíssimo. Continue orando, meu irmão, não pare. Mesmo que você canse, se você cansar, você retoma o fôlego e continua, continua. Transforma no Senhor em profetas do Altíssimo. Coloca, Senhor, no nosso coração, na nossa mente, no nosso corpo, este desejo de comer a tua palavra, de nos alimentarmos da tua palavra. Nós te entregamos o Moisés pelas mãos da Virgem Maria, aquela que no cenáculo, junto com os apóstolos, recebeu o Espírito Santo. Ela que é cheia do Espírito Santo, ela que é esposa do Espírito Santo, intercede por toda a igreja, por toda a terra, por todas as nações, para que nos seja dado o Espírito Santo. É pela intercessão de Maria, Nossa Senhora de Pentecostes, que nós rezamos pelo Moisés, pela sua comunidade, pela sua família. Ave Maria, cheia de graça, o Senhor é convosco. Bendita sois vós entre as mulheres. Bendito é o fruto do vosso ventre, Jesus. Santa Maria, Mãe de Deus, rogai por nós, pecadores, agora e na hora da nossa morte. Amém. Vá se sentando e cantando.

vai aplaudindo esse Deus maravilhoso que está no meio de nós. Mais forte, mais forte. Bom dia. São 8:30 da madrugada. Bom dia. Cumprimenta quem está do seu lado, fala que bom que você acordou cedo. Quero agradecer também você que está em casa, pelo sistema Canção Nova de Comunicação, você que é sócio, você que mantém essa obra, Deus vos pague muito. Quero dizer também que mês que vem eu volto, eu sou um dos pregadores do Sara e Tobias, 19 a 21 de junho, em 2024, nasceu o Sara. Obrigado, obrigado pelo carinho. 2024 nasceu o Sara e Tobias, estávamos eu e o Frei Gilson, os homens aqui, as mulheres lá embaixo, e a gente se revezava para pregar separado para os homens e para as mulheres, e nos momentos da Santa Missa e da adoração, todo mundo se juntava lá embaixo, no centro de evangelização. Ano passado eu não vim, esse ano eu venho de novo, tem um time de pessoas maravilhosas, pregadores, cantores, sacerdotes, para mais uma vez. Então, ajuda a gente a divulgar, assista pela sua casa também, 19 a 21 de junho, acampamento Sara e Tobias, aqui na Canção Nova. Hoje é dia de Pentecostes, e a pregação de hoje parece que destoa um pouco do tema, mas não. Porque o Espírito Santo, a partir de Pentecostes, ele descia sobre a igreja enquanto os discípulos pregavam. E o tema agora é sobre a importância de pregar, porque se nós não pregarmos, o Espírito não será derramado sobre aqueles que ouvirem a palavra pregada. Então, na teoria, nós não estamos falando do Espírito Santo, mas na prática, sim. Abra comigo a sua Bíblia, por favor. Evangelho de São Marcos, capítulo 16, versículo 15. Pergunta para quem está do seu lado, cadê a sua Bíblia? Evangelho de São Marcos, capítulo 16, versículo 15. Acharam? Ninguém responde? Então o Senhor lhes disse: ide por todo mundo, pregai o evangelho a toda criatura. Aquele que crer, crer em quê? No evangelho que foi pregado, e for batizado, batizado no Espírito Santo, por quê? Porque alguém pregou, e essa pessoa crê, agora ela é batizada, ela será salva. Porém, aquele que não crer será condenado. Eis os milagres que acompanharão os que crerem: expulsarão os demônios em meu nome, falarão novas línguas, manusearão as serpentes, e se beberem alguma coisa mortífera, não lhes fará mal, imporão as mãos sobre os enfermos e eles serão curados. O Senhor, depois que assim lhes falou, elevou-se ao céu e foi sentar-se à direita de Deus. Eles, tendo partido, pregaram por toda parte, cooperando com eles o Senhor e confirmando a palavra com os milagres que a acompanhavam. Palavra da salvação. Beija a sua Bíblia, vamos aplaudir essa palavra maravilhosa. Mais forte. Graças a Deus nós somos católicos. E porque somos católicos, nós professamos a nossa fé no dogma da Santíssima Trindade. É um só Deus em três personas. A pessoa número um é o Pai. É claro que o Filho

aceitam o momento do pai. Agora o pai precisa passar o bastão. E ele começa um processo de enviar os profetas comunicando a vinda do filho. E na encarnação do Verbo, no seio de Maria Imaculada, começa o momento do filho. E no dia do batismo do filho, no Rio Jordão, por João Batista, o pai diz: pronto, agora eu passo o bastão. Esse é o meu filho muito amado, no qual eu coloquei minha afeição, ouvi-o. É claro que o pai está contido no filho, o espírito está contido no filho, os três são consubstanciais um ao outro, mas agora o pai sai de cena e o espírito respeita, porque o momento é do filho. E Jesus começa a sua vida pública, e ele é a centralidade da vida pública, mas agora ele já cumpre a sua missão. Ele já morreu, já ressuscitou, e ele vai ficar 40 dias ressurreto no meio da assembleia para preparar a passada de bastão para o Espírito. É claro que o Pai está contido no Espírito, o Filho está contido no Espírito, os três são consubstanciais um ao outro, mas a partir de hoje, festa de Pentecostes, os dois vão respeitar o momento do Espírito. Se você me perguntar, grosseiramente falando, Moisés, o que é que Jesus ficou fazendo nesses 40 dias depois da Páscoa, antes de subir para o céu? Ele ficou preparando os discípulos para a era e o momento do Espírito e contando para eles como seria a vida deles a partir da vinda do Espírito. Foram 40 dias que Jesus, entre aspas, está fazendo essa passada de bastão. E tem discursos maravilhosos dizendo: é necessário que eu vá. E ontem o padre Roger nos trouxe uma palavra linda, assim, parece que Jesus está ansioso, dizendo: eu preciso ir logo, porque se eu não for logo, ele não vem. E ele nos dizia, não porque Jesus queria ir embora, mas porque ele queria que o Espírito viesse. Então ele começa esses discursos dizendo: quando ele vier, como um grande professor, ele vos revelará toda a verdade, ele vai pregar para vocês e vai ensinar vocês a respeito do pecado, da justiça e do juízo. E Jesus vai discorrendo a respeito do Espírito, ele está fazendo essa passada de bastão e está explicando o que vai acontecer com eles quando o Espírito Santo chegar, que é hoje na festa de Pentecostes. Diga comigo: a partir de hoje começa a era do Espírito Santo. Moisés, quando é que a era do Espírito Santo vai acabar?

Cristo. Portanto, o Pai entra em cena e sai, o Filho entra em cena e sai, o Espírito entra em cena e só vai sair de cena na segunda vinda de Jesus Cristo. Nós estamos na era do Espírito Santo. Seja bem-vindo a Pentecostes. Pode aplaudir, pode aplaudir, pode aplaudir. Aplaude, aplaude, aplaude. Toca na pessoa da esquerda, da direita e diga: receba o Espírito Santo, receba. Toque quem está atrás, toque em quem está na frente. Quem está comigo ainda, diga amém. Quem está com sono, levanta a mão. Hoje é a última pregação de Jesus. E Jesus faz a sua pregação dizendo assim: o Espírito Santo vai chegar, tá bom? Vocês ficam aí em oração, eu estou indo embora. Daqui 10 dias ele vem. Hoje aqui no texto é a festa da ascensão. Tanto é que o texto vai terminar dizendo: e na presença deles ele foi embora sentar à direita do Pai. É o último discurso. E no discurso ele diz assim: quando ele vier, ide pelo mundo e pregai o evangelho a toda criatura. O que que vai acontecer quando o Espírito Santo vier? Diga comigo: eu preciso pregar o evangelho a toda a criatura. Agora começa um ciclo lindo, presta atenção no que eu vou dizer. Você prega o evangelho a toda criatura. Porque você pregou o evangelho, alguns vão crer. E quem crer vai ser batizado no Espírito Santo. E quem for batizado no Espírito Santo, disse Jesus, se salvará. Olha que interessante, a origem do Pentecostes está na palavra. Você prega porque você prega, alguém crê porque ele crê, ele fala, me batiza, o Espírito vem sobre ele também, e agora, crendo na palavra e batizado, ele vai ser salvo. A origem do avivamento, a origem de Pentecostes, a origem da salvação humana é: ide pelo mundo e pregai o evangelho. E pregando eles vão crer, e crendo vão receber o Espírito Santo, e recebendo o Espírito Santo eles serão salvos. Agora

que ele quer ouvir alguém pregar. Portanto, de frente para trás e de trás para frente, o raciocínio é igual. A origem de todo processo, de todo combo, de todo pacote salvífico é: ide pregai o evangelho. O poder do processo inteiro está aqui na palavra. Pode aplaudir. Aqui, ó. É aqui, é aqui. E isso é muito forte. Porque depois de Pentecostes, você não vai ver ninguém dizendo assim: fica de pé, levante seus braços, vão. Não. Você vai ver os discípulos pregando. E à medida que eles vão pregando, o Espírito Santo desce. Como, por exemplo, no capítulo 10 dos Atos dos Apóstolos, na casa de Cornélio, onde os exegetas chamam de segundo Pentecostes, porque tudo que aconteceu em Atos 2 aconteceu em Atos 10 também. E o que que aconteceu? A Bíblia diz: enquanto Pedro pregava, o Espírito Santo desceu naquela casa e todo mundo ficou chapadaço. A Bíblia nem diz que Pedro pôs a mão em ninguém. A Bíblia diz que o Espírito desceu enquanto Pedro pregava. Eu não sei se você está entendendo o que está acontecendo aqui. Você que está em casa também. Deus está levantando aqui os arautos da palavra. A partir de hoje você é um pregador, uma pregadora do evangelho. O Pentecoste está levantando você para isso. Diga para quem está do seu lado: eu sinto muito, mas agora acabou. E é claro que eu não estou falando apenas de pregador com microfone na mão. Alguns serão chamados para pregar no ponto de ônibus, outros vão pregar para a família, outros vão falar de Deus na festinha da família. Você vai falar de Deus com seu testemunho, com a sua oração, conduzindo a oração, rezando o texto da misericórdia, fazendo uma live, rezando um texto, conduzindo um momento, acolhendo pessoas com um jalequinho. Posso ajudar? Mas todos

e pregai o evangelho. Fala para quem está do seu lado agora, você é um pregador. E o que é um pregador? A tradução exímia de um pregador é arauto. O que é um arauto? É alguém que sobe num púlpito, num palco, num elevado, para discursar em nome de alguém. Existem os pregadores ministeriados, que nós chamamos pregadores de ofício. Por exemplo, eu vivo para fazer isso. São 30 anos fazendo isso, 30 pregação por mês. São pregadores de ofício. Eu não sei trocar uma lâmpada, eu nasci para pregar, não sei fazer mais nada. Mas existem aqueles que não são ministeriados, que não serão pregadores de ofício, mas que pregarão pela força de Pentecostes, confirmados no dia do seu batismo, e você vai pregar.

Eu volto a dizer, se a gente não pregar, eles não vão crer. Se eles não vão crer, eles não vão receber batismo no Espírito Santo. E se não receber, não se salvarão. Está entendendo o máximo meu raciocínio? Então, para salvar, tem que ser batizado. E para ser batizado, precisa crer. E para crer, alguém tem que pregar. De frente para trás, de trás para frente, qual é a origem? A pregação do Evangelho. Bate no seu peito e diz, a partir de hoje, nessa festa de Pentecostes, eu assumo o meu papel na história da salvação das almas. Eu vou pregar o Evangelho a toda criatura. Eu não terei sossego até que o mundo inteiro receba a palavra, creia na palavra, seja batizado no Espírito Santo e se salve. Queridos, no fundo, no fundo, no fundo, é sobre almas, é só isso. E que bonito o Padre Roger nos traz ontem de manhã, que um dia no céu nós saberemos das almas que nós ajudamos a salvar. Mas o cerne da minha pregação é essa, eu vou mudar de assunto, é a palavra. Quem tem a Bíblia aí, levanta por favor. Tira ela da bolsa aí, ou... Diga comigo, a partir de hoje, eu sou pregador da palavra. Ninguém me segura mais. O Espírito está potencializando os desejos da minha alma de falar de Jesus ao mundo, de salvar as almas, anunciando o Evangelho a toda criatura. Se tiver alguém do seu lado sem Bíblia, deixa ele tocar na sua Bíblia aí. Isso, toque na Bíblia. Quem está do seu lado, toque na Bíblia do irmão. Isso. Então nós temos algumas coisas para conversar. Número um, em 2026 falta pregadores. Diga comigo, está faltando pregadores. Fala para quem está do seu lado, está faltando pregadores. Eu espero que você tenha maturidade para entender o que eu vou falar. Tem muita gente falando de Deus, mas não pregando o Evangelho. Gente, quando eu comecei a pregar, há 30 anos atrás, não tinha avião, só tinha uma companhia aérea, não vou falar o nome dela aqui. Era companhia aérea para voar executivos, terno e gravata, não é para um missionário pegar um avião para pregar. Então você pegava um ônibus, andava 12, 13, 14, 15 horas, eu sou de Minas, para qualquer estado que eu for, eu vou andar 550 quilômetros ainda dentro de Minas, olha para você ver. E a gente andava 12, 13, 14 horas de ônibus para chegar na praça da paróquia e usar um orelhão que era de ficha para dar notícia em casa que chegou bem. Enquanto você não dá notícia, quem ficou acha que você morreu. Você é dessa época também, né? Nós estamos velhos. Hoje em dia, as pessoas resumiram tudo em gravar vídeo. Eu quero que você saiba, tem A, B, C, D, E, F, G, H, I, J, I, internet. A internet é um campo de missão. Não significa que todo mundo que está falando de Deus na internet está evangelizando. Por quê? Tem gente que não tem rede social, tem gente que não está na internet, tem gente que é semi-analfabeto, tem gente que nem Wi-Fi não tem. Existe um mundo e a internet. Então é quase que uma burrice da nossa parte imaginar que assim, eu dei um play e falei, Jesus te ama, glória a Deus, ah, eu estou evangelizando. Não, você está falando de Deus. Então tem muita gente falando de Deus, e é legal, e tem que falar de Deus mesmo, e tem que dar testemunho mesmo, tem que cantar música mesmo, e tem que contar coisinha mesmo, historinha mesmo. Sim, é bom que fale de Deus, mas existe bilhões, trilhões de pessoas
que não estão na internet. Que vai ter que ser uma pregação como dos discípulos que pregavam nas casas, que entravam nos vilarejos, e é por isso que a igreja primitiva começa assim. Eles partiam o pão nas casas com singeleza de coração, e a cada dia o Senhor ajuntava mais e mais na casa de Cornélio, de Priscila, de Áquila, de Águida. E eles vão pregando na casa da mãe e da avó de Timóteo. A igreja que se reúne na casa de Filemon. E eles vão fazendo um trabalho. Eu quero que você saiba que a internet é um campo de missão, mas existem outros milhares de centenas de campo de missão. Você não pode achar que você está cumprindo a sua vocação porque você grava um vídeo. Seria muito melhor.

levantando pregadores para pregar o evangelho a toda a criatura, e isso não é só na internet. Pergunta para quem está do seu lado, você está entendendo o que ele está falando ou não está? Não, se você não abrir a boca, eu vou pular daqui de cima. Eu pulo, quer ver que eu pulo? Moisés, e qual que é a diferença entre falar de Deus e pregar? Para pregar, você tem que abrir a Bíblia. Para falar de Deus, você fala, gente, eu estava aqui nessa manhã e pensei uma coisa. Por que que as pessoas nos traem? Jesus também foi traído. Deixa aqui seu comentário, diga aqui o que você achou. Todo mundo, ah, eu precisava dessa palavra. Falou de Deus, mas não pregou. Se você vai pregar.

Jesus, porque a palavra diz isso, a doutrina diz isso, o catecismo tá. Então nós vamos pregar sobre a traição. E eu estou dizendo isso porque nós estamos ficando mal acostumados. Porque a gente

mais que isso, tem gente esperando alguém com uma Bíblia na mão para ensinar a palavra. E como os discípulos de Emaús, enquanto Jesus pregava a palavra, o coração deles queimava. E é por isso que você acordou cedo para estar aqui, porque você sabe que a pregação da palavra, ela queima, ela cura, ela salva, ela liberta, ela converte, ela vive, ela vai...

Inclusive já tem gente pregando sem abrir a Bíblia. Nossa, eu fico louco. Eu quero matar, depois eu confesso. Já tem gente que começa uma pregação e deu 20 minutos e não abriu a Bíblia ainda. Está contando historinha, fazendo o povo rir. Eu já levanto, falo, não aguento escutar, não aguento escutar, não aguento, não aguento, não aguento, não aguento, não aguento, não aguento, não aguento. Se você vai numa pregação, você quer escutar uma pregação. Você quer aprender a palavra. Por quê? Porque a origem de todo processo, de todo combo salvífico, tem origem pregar o evangelho. E isso é tão lindo, mas tão lindo, que de Jesus até o livro do Apocalipse, as pessoas pregavam citando os profetas, os reis, os sacerdotes, o Antigo Testamento, as profecias. Eu te garanto, como estudioso da Bíblia, aquele povo pregava a palavra e o pau caía fora, meu irmão. Caía fora. Você tem alguém de braço cruzado perto de você? Pergunta que hora que é o velório, só pra gente mandar uma coroa de flor. Não, pergunta. Pergunta pra quem tá do seu lado que hora que é o sepultamento. Diga comigo que tá faltando pregadores. Eu pergunto para você, você gostaria de hoje na festa de Pentecostes ser um pregador do evangelho? Sim. Levanta a mão direita e fala, eu já sou a partir de agora. Eu já sou a partir de agora. Moisés, mas eu não sei ler a Bíblia. Nós aprendemos a ler a Bíblia com quem? Monsenhor Jonas da Bíblia. A Bíblia no meu dia a dia, a Bíblia foi escrita para você. Você está na casa do homem que ensinou metade do mundo a ler Bíblia. Inclusive eu. Precisa de quê? Dedicação. Com meia hora por dia você lê a Bíblia inteira em um ano. Mas você tem que largar essa porcaria desse celular. Se trancar no quarto como Mateus capítulo 6. Para estudar. Que hora que você vai fazer isso? Se vira. Você não se vira para ir para o crossfit? Você não fica abrindo academia 4:30 da manhã? Você não se vira? Então se vira, ué. Você pode estudar antes de dormir, 11:30 da noite, depois que põe os filhos para dormir, depois que namora, ainda vai estudar a palavra. Você pode acordar 4:30, 5 da manhã para estudar a palavra antes do sol nascer. Você pode estudar a palavra 12:30 na sua hora de almoço. Você tem 1 hora de almoço na empresa. O que você faz? Ou vai dormir atrás da máquina ou fica mexendo no celular. Por que você não vai estudar a palavra na hora do almoço? Come rapidinho, sobrou 40 minutos para você estudar. Então precisa ter vontade. Vontade. E São Jerônimo, o tradutor da Sagrada Escritura, afirmou que quem não conhece a Escritura, não conhece a Cristo. Por quê? Porque Cristo é o Verbo, a palavra encarnada. À medida que você vai lendo, vai estudando, as páginas da Bíblia começam a pular diante dos seus olhos, e o seu coração vai queimando, e você vai ficando apaixonado. E quanto mais você lê, mais você quer ler, e você não quer parar de ler, porque você começa a entender as coisas, e aquilo vai ficando sensacional, e você vai dizendo, uau, uau, uau. Diga comigo, a partir de hoje, dia de Pentecostes, eu vou estudar a palavra. Não sabe fazer isso sozinho? Tem muita gente para te ajudar. A Canção Nova tem um estudo bíblico. Quantos padres pregadores por aí ajudam as pessoas a estudar a palavra? Faz lives estudando com você gratuitamente? Só falta vontade. Aquela mesma vontade que você tem para jogar beach tênis toda quinta-feira, vôlei toda terça, peteca todo sábado, academia 5:00 da manhã. A mesma vontade que você tem para sair 22:00 da noite para um aniversário, essa mesma vontade que você precisa ter para fazer uma experiência com a palavra. Eu vou mudar de assunto, eu encerro esse tópico. Faltam pregadores. Diga para quem está do seu lado, faltava, porque agora a gente está pregando também.
Pode aplaudir quem está tomando posse disso. Segunda coisa que a gente precisa conversar. Diga comigo, o preço que se paga é muito alto. Abra a boca, fala para quem está do seu lado, o preço que se paga é muito alto. Eu vou te falar qual é o preço que se paga. Quem é o maior pregador da história? O apóstolo Paulo. Se fôssemos colocar em linha reta tudo que o apóstolo Paulo percorreu para pregar o evangelho, daria a volta ao mundo em 3 vezes. E eu vou ler para você o currículo do camarada. Olha para mim aqui, por favor. Põe a mão no queixo assim, tipo, fica com a mão no queixo. Segunda carta de São Paulo aos Coríntios, capítulo 11, versículo 23. Olha para mim. Vocês são pregadores? Eu também sou. Não só nos trabalhos, mas também nos presídios, nos açoites sem medidas e frequentemente nos perigos de morte. Eu recebi por pregar o evangelho 5 vezes 40 chibatadas menos uma. Ele foi condenado 5 vezes em praça pública a 40 chibatadas menos uma. Alguém aqui já apanhou por causa de pregar o evangelho? Não. Então diga, oh, é o currículo de quem quer ser pregador. 3 vezes eu fui assaltado com varas. Ai, uma hora dessa, açoitado com vara na costela, diga, oh. Uma vez eu fui apedrejado em praça pública. 3 vezes eu naufraguei. Aqui eu teria morrido, que eu não sei nadar. 3 vezes numa embarcação ele foi pregar o evangelho e a embarcação afundou. Obrigado pelo ó. Vamos lá, nós estamos estudando o nosso professor, hein? Uma noite e um dia eu fiquei à deriva. Gente, uma noite e um dia, 24 mais 12. 36 horas à deriva, sem saber se era dia, se era noite. A minha Bíblia aqui usa a palavra abismo, só para ter uma noção de que tanto nevoeiro, tanta escuridão que a gente não sabe onde é que está e para onde vai. Meu Deus do céu, é o preço que se paga para ser um grande pregador. Muitas viagens eu sofri perigo nos rios, perigo de ladrões, perigos de nações vizinhas, perigo no meio dos gentios. Também eu sofri perigos na cidade, também sofri perigos no deserto, também sofri perigos no mar e também perigo dos falsos irmãos. Esses são os que mais tem dentro da igreja. Também de muitos trabalhos me cansei, tive fadigas, foram muitas vigílias, passando fome e passando sede. Você não consegue ficar numa missa sem sair para beber água. Para participar de uma missa, você tem que levar uma garrafa de água. E ele está dizendo, muitas vezes eu passei sede para pregar o evangelho. Meu Deus. Eu fiz muitos jejuns, passei frio e cheguei a ficar nu. Aí pesou. Não, mexeu com meu ego agora. Não, eu pelado não. Além dessas coisas interiores, que são muitas, eu sofri muita preocupação, muita dor no cotidiano, tive muito zelo pelas igrejas, aqueles que estavam enfermos eu também adoeci. Aqueles que estavam escandalizados, eu também me escandalizei com eles, mas tudo isso eu fiz porque eu glorifico na palavra e na missão de pregar o evangelho. É porrada, é pancada, é tudo contra, é tudo dando errado, mas ele assumiu: ide, pregai o evangelho a toda criatura. O preço é alto e é por isso que muita gente não quer pagar. Para pregar o evangelho eu preciso rever minha conduta. Para pregar o evangelho eu preciso mudar meu caráter. Para pregar o evangelho eu preciso me curar das minhas feridas. Para pregar o evangelho eu preciso ler mais. Para pregar o evangelho eu preciso comprar livro, investir em livro, gastar dinheiro. Para

Eu estou dizendo, é possível porque eu paguei esse preço. Aí eu pergunto para você, por que que Paulo quis pagar esse preço? Porque um dia ele também escutou a palavra. Porque a caminho de Damasco ele também fez um choque com Deus, com Jesus na nuvem, na voz. E na casa de Ananias, no primeiro grupo de oração carismático que ele frequentou, ele recebeu o Espírito Santo. Quando ele sai da casa de Ananias, ele diz: pregar para mim não é luxo. Ai de mim se eu não pregar o evangelho. E ele vai pregando, e vai pregando, e vai pregando. E ele é preso, e vai pregando. E ele está lutando, e está pregando. E o pau está quebrando, e vai pregando. E a família dizendo que ele é fanático, e está pregando. E todo mundo contra ele, está pregando, e está pregando, e está pregando. E o homem fez um regaço positivo na história da humanidade, escreveu suas 13 cartas paulinas, desbravou a igreja primitiva, e agora no dia 29 de junho, nós vamos celebrar São Pedro e São Paulo. Mas é só pancada? Não. Eu vou dizer para você que eu sou feliz. É fantástico pregar o evangelho. É fenomenal pregar o evangelho. Gozo, alegria, paz interior. Talvez um bocado dessas dores que você tem, elas vão sair quando você começar a pregar o evangelho. Porque você vai parar de olhar para o seu próprio umbigo e vai começar a olhar para a dor das pessoas. Talvez essa insatisfação que você tem na sua alma, porque meu marido não elogiou meu cabelo, ele tinha que elogiar. Eu sinto muito que você casou com Shurek, com um ogro. Mas quando você começa a servir a Jesus, pregar o evangelho, você fala, ah, elogiando, eu faço é para Jesus, por isso meu cabelo é lindo, pô, eu não preciso, eu não sou mimizento. E aí você começa a pregar o evangelho, essa insatisfação, esse vazio existencial de que meu filho casou, não me liga mais, a minha neta foi trabalhar fora, nem lembra mais que a vovó existe, ah, porque você sabe, tá. Esses mimimi, eles acabam, porque quando se prega o evangelho, a prioridade é a alma e o foco é a alma, e você vai entrando num processo de alegria. Fala para quem está do seu lado, o preço é alto, mas a felicidade também é. Você é feliz, Márcio? Moça, que eu esqueci o nome. Patrícia, você é feliz, Patrícia? Nós somos felizes. Você é feliz, Paulo? Você é, Eduardo? Nós somos felizes. E às vezes você não dorme nada de noite, você prega sentindo dor. Mas a gente é feliz. Porque o evangelho é uma realização pessoal. Quando a gente prega, mexe com os hormônios, mexe com a sua estrutura. Mexe com a sua autoestima, com seus valores, mexe biologicamente no seu corpo. O coração dispara, a adrenalina sobe, e você, uhul! E você é feliz. Ah, eu sou um homem trabalhador, minha mulher não valoriza eu. Começa a pregar o evangelho. Você está nem aí para quem te valoriza, você está apaixonado. Levanta a mão direita e fala, obrigado, Jesus. Eu tinha que estar aqui nessa manhã de Pentecostes. A partir de hoje eu me levanto. Eu sou um pregador. As mulheres vão dizer pregadora. De novo, eu sou um pregador do evangelho. Eu profetizo um grande tempo de felicidade, de realização pessoal, de gozo, de alegria. Eu digo para você, 2026 será o melhor ano da sua vida, em nome de Jesus Cristo. Pode aplaudir, pode aplaudir, pode aplaudir. Aplaude de verdade, aplaude dando glória. Oh, glória, oh, oh, oh. Vamos para cima. Terceira coisa para a gente conversar. Infelizmente, diga comigo, nós desconhecemos a palavra.
80% da população não tem uma Bíblia. E o problema não é dinheiro, porque uma Bíblia custa R$80, um iPhone custa uma pizza família que você não come, você compra uma Bíblia. Ou seja, você não quer ter uma Bíblia, você quer ficar gordo. Estou falando de mim mesmo. E aí você vai à missa, e quando vai à missa e o padre fala um pouco mais, você cochila. Nossa, o padre hoje estava empolgado, hein? Não, a missa hoje demorou, e o padre fala igual pobre na chuva, igual o homem da cobra. Você desconhece a palavra, você não tem mais alegria de escutar a palavra. Não tem. Não tem. E por que nós desconhecemos a palavra? Nós damos cabeçada na vida. Por quê? Porque tudo que você precisa está na palavra. Você não sabe como ser marido? A Bíblia ensina homem ser homem. É só ler. Recentemente eu fui dar uma palestra no congresso de homens. Eu achei lá 23 textos bíblicos dizendo o que homem deve ou não deve fazer. Por que você não sabe ser homem? Porque você não lê a Bíblia. Existem 38 textos bíblicos falando sobre atitudes da mulher, moral da mulher. Vai desde batom a pé. E pé vocês gostam. Então por que você não sabe ser mãe, não sabe ser esposa? Por que você não sabe cuidar de você? Por que você não sabe quem você é? Por que você não tem autodomínio? Por que você tem problema com autoestima? Você não lê a Bíblia, está tudo na Bíblia. A Bíblia ensina a ser pai, ensina a ser mãe. A Bíblia ensina a lidar com dinheiro. A maioria dessas crenças limitantes e esses discursos horríveis dentro da igreja sobre dinheiro é falta de entendimento bíblico. Porque a Bíblia diz se pode ter dinheiro ou não, como é que lida com dinheiro. A Bíblia fala sim de vida financeira. E você é todo endividado, e a resposta é na Bíblia. A Bíblia fala sobre ética, fala sobre moral, fala sobre sociedade. Você tem uma padaria, você tem um sócio, você não sabe mais o que fazer com esse sócio. A Bíblia diz até onde vai o comportamento entre sócios. Está aqui. Se você quiser construir um prédio sozinho, você consegue. A Bíblia ensina sobre topografia, sobre fundação. A Bíblia ensina sobre estrutura de torre. Você pode com a Bíblia na mão construir uma torre. A Bíblia ensina sobre agronegócio, sobre plantio, sobre colheita. A Bíblia ensina sobre ética. Tudo que você precisa está na Bíblia. E por que tem tanta coisa errada na sua Bíblia, na sua vida? Porque você não lê a Bíblia. Fala para quem está do seu lado, deu uma vontade de dar um tapa em você agora, assim. Na boa, não, na boa. Não, na boa. Diga para quem está do seu lado, eu acho que eu vou bater em você. Você acordou, né? Quem está comigo ainda, diga amém. Por que que ninguém muda a cabeça de um judeu? Porque a Torá está dentro da cabeça dele. Por que que ninguém vira a cabeça de um muçulmano? Porque o Alcorão está dentro da cabeça dele. E por que que o católico não sabe o que fazer? Porque a Bíblia não está dentro da cabeça dele. Metade não aplaudiu, deve ser surdo, mudo. Quarta e última coisa no tempo que eu tenho. Nós distorcemos a palavra. Diga comigo, distorcemos a palavra. Muitas coisas bonitas que estão sendo faladas na internet não estão na Bíblia. Outro dia eu vi uma live e a pessoa falou assim: porque os humilhados serão exaltados, diz o Senhor. Eu não disse isso, não. Fala para quem está desse lado: não disse não, não disse não. A Bíblia diz que todo aquele que se humilhar,
será exaltado. A Bíblia não diz que os humilhados, não. É quem se humilhar. Não é quando os outros te humilham que você vai ser exaltado. É quando você tem peito para você se humilhar. Aí ele exalta você. E porque distorcemos a palavra, nós começamos a anunciar uma misericórdia que não está na Bíblia. Porque Jesus falou que tem que amar, que tem que acolher. Falou aonde? Que tem que amar, que tem que acolher. Eu vou te dizer aonde que ele falou. No Evangelho de São Marcos, capítulo 6. Ele disse assim, ó: quem me ama, observa os meus mandamentos. E se observar os meus mandamentos, o Pai também te amará. Não falou que tem que amar, tem que acolher. Não está na Bíblia, não. Assim? Assim? A expressão assim? Falou para quem está do seu lado: tá não. Aí a gente começa a usar a Bíblia para bancar a opinião pessoal. A gente começa a usar a Bíblia para falar coisas que a gente acha que deveria falar. É igual frase de santo: tudo que você não sabe, diz que foi Santo Tomás de Aquino, que sempre cola. Já dizia Santo Tomás de Aquino: pouco com Deus é muito, muito sem Deus é nada. Todo mundo saca muito de vida. Então, quem falava isso era minha avó. Olha para quem está do outro lado e fala: não, não, não é não. Não, não é não. Não, não.

que acreditar em você. Eu sou uma pessoa inteligente, eu acredito em mim. Eu sei que eu tenho potencial, mas tem que tomar cuidado com essa informação. Porque em nenhum lugar na Bíblia, a Bíblia diz acredita em você. A Bíblia diz morre para si mesmo e me siga. E onde você que morreu para si mesmo me seguir, estarei contigo. Não é tipo, você pode, você consegue, acredita em você, Deus mesmo valoriza você. Fala para quem está assim, lá, não está escrito isso não, não está escrito isso não. Tá não. Olha a carta de São Paulo aos Romanos, capítulo 7. O cara é inteligentíssimo, é Paulo, gente. É para esse Paulo aqui, ó. Olha o currículo do homem. E ele diz, eu não consigo fazer o bem que eu quero e acabo fazendo o mal que eu não queria fazer, porque em mim o bem não habita. O pecado original me deixou descompensado. Eu estou fazendo o errado sem querer e não consigo fazer o certo que eu quero. E como é que ele, inteligentíssimo, resolve isso? Ele diz, eu prefiro gloriar nas minhas fraquezas, para que habite em mim a graça de Jesus Cristo. O cara mais inteligente da Bíblia não falou, cuide de você, valoriza você. Ele diz, não, é a graça. E que graças a Deus, o Espírito Santo é essa graça. O Espírito Santo vem, e ele vem para te dar toda a capacidade, através dos dons, dos carismas, do discernimento, da sabedoria.

0: Deus, e o Espírito Santo ajuda o homem a adorar a Deus. Pode aplaudir, pode aplaudir. Eu quero aproveitar e fazer esse papel de profeta. Porque minha comunidade é filhos de João Batista. Então, ser profeta faz parte do meu sim. Cuidado com a internet. Porque esse monte de gente falando de Deus, está falando besteira. E o Espírito Santo vai te dar discernimento. Assim como o padre Roger ontem nos trouxe sobre o discernimento, para você tomar cuidado com a IA. Sim. Com coisas inverdades, coisas que são fake, o Espírito Santo vai te dar. Você vai olhar uma coisa e vai vir um sentimento. Você vai, ah, eu tô achando meio estranho isso aí. Tá legal? Não. É o Espírito Santo que vai separando o seu entendimento. Dá um cascudinho na cabeça de quem está do seu lado e fala: Espírito Santo na sua cabeça, Espírito Santo na sua cabeça. E para concluir, infelizmente nós gostamos mais dos efeitos da palavra do que da própria palavra. Olha o que Jesus disse. Se vocês pregarem o evangelho, diga amém. Amém. Horrível. Você morreu no meio da pregação. Se vocês pregarem o evangelho, diga amém.
1: Amém.
0: Os sinais vão acompanhar a pregação. Tá, os sinais são fenômenos lindos. Cura, libertação, milagre. Se vocês beberem algum veneno, vocês não vão morrer. Olha que lindo. Mas tudo isso acontece porque tem uma palavra a ser pregada. E o texto conclui assim: e enquanto eles pregavam, os sinais aconteciam e Deus cooperava com eles. Cooperava quando? Como? Soprando o Espírito. Então, na hora da pregação, ninguém quer escutar. Mas agora é o momento da cura. Você já arranca a foto, você já levanta a mão e fala: Deus, me cura. Mas como é que eu vou te curar se você não escutou a palavra? Ele disse que os sinais vão acompanhar a pregação da palavra. Parece que nós temos giriza com pregação da palavra. Você pode dormir o dia inteiro, você vai para a missa. O que você faz na hora da homilia? Cochila. Eu vejo nos retiros, nos acampamentos, nos lugares. Gente, eu vivo de evento o tempo inteiro. Enquanto está dançando, está louvando, está fazendo o trend.

0: Você quer cura? Quer milagre? Quer salvação? Você quer blindagem? E eu digo blindagem porque beberemos veneno e não vai acontecer nada, disse o Senhor. Mas isso tudo gira em torno da palavra que está sendo pregada. Não é fenômenos que aparecem do nada. Não, esses fenômenos aparecem porque a palavra está sendo pregada. Gente, eu peço, em nome de Jesus, valorize a pregação do seu grupo. Valorize a pregação da sua palavra na sua paróquia. Valorize. Gaste tempo com a pregação da palavra. Se apaixone. Pega o seu pendrive. Mas é, não tem mais pendrive, agora é na nuvem. Então compra umas 5 mil nuvens e soca a pregação na sua nuvem. Tira essas músicas horríveis da sua caminhonete, do seu carro. Enche de palestra, de pregação, porque a fé vem pelo ouvido. Quanto mais a palavra você ouvir, mais santo, mais virtude, mais maestria, mais equilíbrio, mais ordem interior, mais bonança, mais prosperidade do corpo e da alma. Tudo gira em torno da palavra. Amém. Fica de pé. O Santíssimo vai entrar daqui 13 minutos. Mas antes do Santíssimo entrar, a gente quer rezar um pouco com você. Já fazendo essa ponte até o Santíssimo chegar. Dá um abraço quem está do seu lado. Fala, obrigado porque você veio. Bendito seja a sua vida. Vem cá, Eduardo, rezar um pouco comigo. Vamos, Márcio, vamos. Patrícia. Glória a Deus. Vamos rezar um pouco. Já fazendo essa ponte para adoração daqui a pouquinho.
1: Vamos. Vamos rezar, como é bom rezar, né, minha gente? Depois deste momento de pregação, onde nós internalizamos a necessidade de ouvirmos o Senhor, de escutarmos o Senhor, de nos abastecermos com a Sua palavra, de nos alimentarmos da Sua palavra, para sermos uma pregação viva, pedras vivas, como vai dizer São Pedro na sua carta. É assim que nós vamos construir o reino de Deus. Diga, Senhor, fala ao meu coração.
0: Senhor, fala ao meu coração.
1: Senhor, fala na minha história.
0: Senhor, fala na minha história.
1: Senhor, fala na minha alma.
0: Senhor, fala na minha alma.
1: Eu quero, Senhor.
0: Eu quero, Senhor.
1: Eu preciso.
0: Eu preciso
1: ouvir a tua voz.
0: Ouvir a tua voz.
1: Eu quero, Senhor.
0: Eu quero, Senhor.
1: Obedecer a tua voz.
0: Obedecer a sua voz.
1: Fala, Senhor, ao meu coração.
0: Fala, Senhor, ao meu coração.
1: Deus quer falar comigo, com você, meu irmão. Deus quer falar

0: que vem ao coração, uma moção de nos consagrarmos à palavra de Deus. O Moisés pode nos conduzir, os irmãos podem nos conduzir a uma consagração à palavra de Deus.
1: Glória a Deus.
0: Meu irmão, você precisa ser a palavra de Deus. Olha para quem está do seu lado, diga isso para essa pessoa. Você precisa ser a palavra de Deus.
1: Você precisa ser a palavra de Deus.
0: Porque foi para isso que Deus veio, para que nós sejamos outros Cristos.
1: Aleluia.
0: Para que nós sejamos a palavra de Deus viva, caminhando por onde nós estivermos. É assim que nós vamos pregar o evangelho a toda criatura. Por isso, põe a mão no seu coração e peça a Deus esta graça. E deseje do fundo do seu coração se consagrar, se entregar, se abandonar inteiramente à palavra de Deus, para que ela possa te transformar, porque a palavra de Deus tem poder. É o próprio Cristo, é o próprio Senhor que nos transforma. É o próprio Senhor que vai no profundo da nossa vida, da nossa história, arrancando as raízes do mal, arrancando as barreiras, arrancando tudo aquilo que nós fomos colocando como empecilho, tudo aquilo que foi sendo normalizado dentro de nós e que não é normal para o Evangelho, porque nós queremos ser esta expressão viva, Senhor, do Teu Evangelho, da Tua Palavra, onde nós estivermos. Mas para isso eu preciso me consagrar à Tua Palavra, para isso eu preciso me alimentar da Tua Palavra, Senhor. E por isso eu me entrego, eu me abandono, Senhor, à Tua Palavra inteiramente. Corpo, alma, coração, espírito, tudo, Senhor. Tudo que respira, louve o Senhor. Tudo que respira agora, se consagre ao Senhor, à Sua Palavra. Ori, alashiri, alamari.

enquanto Jesus vai chegando, pegue a sua palavra. Se você não tem a sua palavra, coloque a mão perto da Bíblia de alguém que está perto de você.

conhecido como Padre Jonas da Bíblia. O povo fazia uma paródia com o sobrenome dele, Padre Jonas da Bíblia. Então nós estamos na casa do Mr. Pentecoste, sim, mas nós estamos na casa do homem também que ensinou o Brasil a amar Bíblia, e ensinou o Brasil a voltar a carregar Bíblia nos braços. Então com a sua palavra agora aí, coloque a mão sobre a palavra de alguém e vá dizendo: Senhor, eu

0: Jesus, derrama sobre nós o Teu Espírito Santo, para que nós possamos ser homens da palavra. Você, mulher, diga: mulheres da palavra. Senhor, nós estamos aqui, Senhor. Nós precisamos de Ti, Senhor. Nós queremos, Senhor Jesus, ser cheios do Teu Espírito Santo.
1: A palavra se fez carne
2: e habitou
0: entre nós.
1: A palavra agora caminha no meio de nós. O Verbo encarnado olha para Jesus e com o teu olhar vai deixando ser alcançado por Ele, pela palavra viva, pela palavra que passeia agora do nosso meio, a palavra que cura, a palavra que liberta, a palavra que traz vida e vida em abundância. É Ele, Jesus. Vai deixando ser tocado por esta graça extraordinária. Ele quis vir estar conosco neste momento. Foi desejo do coração dEle caminhar no nosso meio, olhar para você de perto. Emmanuel, o Deus conosco, o Deus no meio de nós. Deixa ser tocado pela graça, por esta presença extraordinária que é Jesus. A Igreja Católica diz que se o católico ele não crê na presença real, corpo, sangue, alma e divindade presente na Santíssima Eucaristia, que este católico seja excomungado, para dizer a certeza absoluta da nossa fé cristã católica na presença real de Jesus, que passeia agora no nosso meio, que anda no nosso meio. É dele, filho, filha, que provém todas as graças. Nós estamos hoje em pleno Pentecostes. Pega seus braços na direção dele. Vá soltando sua voz no Espírito. A palavra quer nos batizar hoje. Batizar o Padre de novo. Padre Jonas sempre dizia à comunidade: todos os dias nós precisamos pedir de novo a graça do batismo no Espírito. Ele não aconteceu naquele dia, ele é atualizado todos os dias. Todos os dias. Vai soltando sua voz. Você que veio hoje, hoje, e que talvez ainda não recebeu desta graça, deixa que Jesus, aquele que prometeu que derramaria sobre nós,

0: sobre a sua cabeça e peça: batiza-me, Senhor.
1: Batiza-me, Senhor.
2: Com teu Espírito.
0: E minha alma reviverá. Batiza-me, Senhor, batiza-me.
1: Batiza-me, Senhor, com teu Espírito.
0: E minha alma reviverá.

0: olhando para ele, diga comigo: Senhor Jesus,
1: Senhor Jesus,
0: eu creio na tua presença,
1: eu creio na tua presença,
0: na Santíssima Eucaristia,
1: na Santíssima Eucaristia.
0: Eu sei que o Senhor passa,
1: eu sei que o Senhor passa,
0: e é o Senhor,
1: e é o Senhor.
0: E eu quero nesta hora,
2: eu quero nesta hora
0: te dar livre acesso,
2: te dar o livre acesso
0: a todas as áreas da minha vida.
2: A todas as áreas da minha vida.
0: Tu tens liberdade. Para entrar. Nas áreas mais secretas.
2: Nas áreas mais secretas.
0: Da minha vida.
2: Hoje.
0: E fazer acontecer o milagre. A tua obra de salvação.
2: De cura.
0: De libertação.
1: Tu tens a autoridade.
0: Para fazer acontecer.
1: Na minha vida.
0: A graça da mulher nova. Totalmente renovado. Liberto, sarado. Senhor, que a tua graça alcance. Áreas da minha vida. Que eu já tinha desacreditado. Que algo poderia acontecer. Levanta a minha fé. Concede-me a graça de crer. Que o Senhor é o Deus do impossível. E que o Senhor pode. Nesta manhã de Pentecostes. Atualizar na minha vida. Prodígios.
2: Sinais.
0: Maravilhas.
2: Curas.
0: Milagres.
2: Pelo poder do Teu Espírito Santo.
0: Eu me abro a essa novidade.
2: Que
0: é o Teu Espírito Santo.
2: E me deixo ser tocado.

0: sobre a minha vida
1: e derrama sobre mim as graças mais urgentes,
0: as graças mais
1: principalmente a graça da conversão,
0: a graça da conversão,
1: de uma sincera conversão,
0: de uma sincera conversão,
1: um desejo sincero,
0: um desejo

como você está sozinha assistindo pela TV. Agora não há ninguém na sua companhia e você está acamado.

0: Jesus. Em nome de Jesus.
1: O Senhor também liberta. Jovens que estavam dominados pelo espírito de suicídio. Você não tinha mais sentido, você não via mais sentido na sua vida. Você não conseguia mais sentir alegria. E muitas vozes no seu interior iam te levando para esta mentalidade suicida. O Senhor está te libertando, jovem, desta mentalidade suicida, do espírito de suicídio. Seja liberto no nome de Jesus, no poder e na força do Espírito Santo, pela misericórdia do Pai. Seja liberto do espírito de suicídio. O Senhor coloca no seu coração agora uma alegria que você não pode conter. Não contenha as lágrimas, não contenha a alegria que o Senhor derrama agora dentro do seu coração. Uma alegria como você nunca sentiu. Muito obrigado, Senhor. Bendito seja, Senhor. Obrigado por tantos jovens, e não somente jovens, adultos também, idosos, anciãos, que tinham este sentimento de tirar a própria vida. O Senhor te libertou. Obrigado, Senhor.
0: Eu quero convidar você a levantar os braços em alto para Jesus. Eu quero seguir esse mover do março, orando por fundadores de comunidade com depressão, padres, freiras, bispos, pessoas que eram de comunidades católicas, no fundo do poço. Ora no Espírito para que Deus liberte pessoas decepcionadíssimas com pessoas, com igreja, pessoas que não querem ouvir falar de religião, pessoas que voltaram para a realidade de mundo, vivem hoje no pecado pior do que quando conheceu Jesus.
2: Abandonaram completamente.
0: Ora,
2: apostaram a fé, deixaram de acreditar no amor de Deus e se entregaram a tantos e tantos outros afetos, sentimentos, não somente mundanos, mas até mesmo de oposição a Deus. Nessa hora é um grande mover do Espírito. É o de repente de Deus acontecendo na sua vida. E você está acompanhando agora. Você que estava já no satanismo, o Senhor com seu vento impetuoso te chama de volta, te traz de volta. Obrigado, Senhor, por isso. É um grande mover de Deus na sua vida. Obrigado, Senhor.
1: Obrigado, Senhor.
0: Obrigado, Jesus. Ora, vá orando bem alto.
1: Muitas pessoas também que, com este sentimento, este desejo de tirar a própria vida, porque não se perdoavam. O Senhor agora te abraça na sua infinita misericórdia. Deixe-se envolver pelo Espírito Santo de Deus. Ele toma agora completamente o seu ser.
0: Ora mais alto.
1: Ele te perdoa. Ele te cura. Ele arranca do seu coração esta angústia. Esta angústia que te possuía, que te consumia por dentro. E que te fez tantas vezes ter crises de ansiedade. Você toma remédios controlados. O Senhor está arrancando tudo. Ele vai na raiz.
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1: Você que foi abusado, você que foi abusada na sua infância. Candala la chira ori ela ba de. O Senhor está arrancando esta dor de dentro do seu coração, de dentro da sua alma. O Senhor está te amando. O Senhor está te perdoando. O Senhor está te libertando.
0: Abuso psicológico sempre ameaçando você. E você traz esse trauma desse abuso psicológico. O Senhor está te libertando. Você até, depois desses abusos psicológicos, você acabou contraindo comportamentos, tiques nervosos. O Senhor está te libertando desses tiques nervosos. Acolha da parte do Senhor esta graça.
1: Sim, Senhor Jesus.
0: Você me fala de um jovem que tem aquela doença chamada TOC, transtorno compulsivo, obsessivo compulsivo. Você está te libertando, filho. Nem a medicação estava surtindo o efeito que você esperava. A graça de Deus agora adentra seu coração. O Espírito de Deus agora se derrama sobre você, sobre a sua vida. Receba da parte do Senhor esta graça. O Senhor chama uma menina pelo nome Marielle. Marielle. Marielle, o Senhor está te visitando e curando os traumas que você trazia dentro de você. Você se sentia feia. Você se auto-rejeitava. Você não se acolhia, não se amava. E o Senhor agora está te dando a graça de se auto-acolher, de se querer bem, de se olhar positivamente, de reconhecer que você tem valor, filha. Receba da parte de Deus. Interessante. O Senhor visita um homem que o apelido que te deram e que ainda te chamam é um apelido que você acolheu, que você entende que é um apelido, mas as pessoas te chamam de tubarão. O Senhor está te visitando. O Senhor está te alcançando agora misteriosamente. E a palavra que eu digo a você, filho, é salvação. A salvação de Deus entra na sua vida como entrou na vida de Zaqueu. Receba agora a salvação de Jesus na sua vida.
1: Olhe para Jesus e cante.

minutos finais, quero perguntar. A gente não pode perder a graça hoje. Tem alguém no nosso meio que ainda não ora no Espírito, não ora em línguas? Levanta a mão se alguém não ora ainda. Você que ora, chega pertinho dessa pessoa que está com a mão levantada. Você que ora. Você que está aí no meio, que ora no Espírito. Chega pertinho dessa pessoa, coloca a mão nela. E comece a orar por ela no Espírito. E aí você pede para ela orar com você. Pede para ela orar com você no Espírito. Hoje é Pentecostes. Hoje é o dia da graça. E você que está com a mão levantada, que alguém está orando, comece a abrir a boca e comece a orar também, ouviu? Se você não abrir a boca, é impossível você rezar. Mas se você abrir a boca,

está orando. Glória a Deus. Glória a Deus. Glória a Deus. Glória a Deus. Você em casa, você tem alguém perto de você que não orava. Hoje é o nosso grande dia. Hoje a canção da Lavalha, dia dos dias da canção nova. A canção nova nasceu dessa corrente de graça. Somos carismáticos.

0: Lava lá, só vocês orando, vai. Olha que lindo, mais alto, vai. Escuta, Brasil. O que acontece agora na Canção Nova, no cenáculo da Canção Nova? O batizador está batizando um povo. Mais alto, mais alto, mais alto. Olha que lindo. Bendito seja.
1: Ao Santíssimo e Diviníssimo Sacramento.
2: Graças e louvores dêem a todo momento.
1: Ao Santíssimo e Diviníssimo Sacramento.
2: Graças e louvores se dêem neste momento.
1: Ao Santíssimo e Diviníssimo Sacramento.

0: Do céu lhes destes o pão,
1: que contém todo o sabor.
0: Oremos. Senhor Jesus Cristo, nesse admirável sacramento, nos deixastes o memorial de vossa paixão. Dai-nos venerar com tão grande amor o mistério de vosso corpo e de vosso sangue, que possamos colher continuamente os frutos da vossa redenção. Vós que sois Deus com o Pai, na unidade do Espírito Santo.
2: Amém.
1: Amém. Em silêncio, nós vamos acolher a bênção do Santíssimo Sacramento.

0: Pode aplaudir Jesus.
1: Viva Jesus!
2: Viva!
1: E eu não posso deixar de falar, porque durante toda a adoração o Senhor dizia ao meu coração que Ele estava resgatando um sacerdote.
3: Amém.
1: Louvado seja Deus.
0: Louvado seja Deus.
3: Aplauda isso, vai, resgatando um sacerdote.
0: Obrigado, Jesus.
3: Glória a Deus.
0: Glória a ti, Senhor.

0: Bendito seja Deus.
1: Bendito seja Deus.
0: Bendito seja o seu santo nome.
1: Bendito seja o seu santo nome.
0: Bendito seja Jesus Cristo, verdadeiro Deus e verdadeiro homem.
1: Bendito seja Jesus Cristo, verdadeiro Deus e verdadeiro homem.
0: Bendito seja o nome de Jesus.
1: Bendito seja o nome de Jesus.
0: Bendito seja o seu sacratíssimo coração.
1: Bendito seja o seu sacratíssimo coração.
0: Bendito seja o seu preciosíssimo sangue.
1: Bendito seja o seu preciosíssimo sangue.
0: Bendito seja Jesus no Santíssimo Sacramento do altar.
1: Bendito seja Jesus no Santíssimo Sacramento do altar.
0: Bendito seja o Espírito Santo Paráclito.
1: Bendito seja o Espírito Santo Paráclito.
0: Bendita seja a Grande Mãe de Deus, Maria Santíssima.
1: Bendita seja a Grande Mãe de Deus, Maria Santíssima.
0: Bendita seja a sua Santa Imaculada Conceição.
1: Bendita seja a sua Santa Imaculada Conceição.
0: Bendita seja a sua gloriosa Assunção.
1: Bendita seja a sua gloriosa Assunção.
0: Bendito seja o nome de Maria, Virgem e Mãe.
1: Bendito seja o nome de Maria, Virgem e Mãe.
0: Bendito seja São José, seu castíssimo esposo.
1: Bendito seja São José.

0: Seu castíssimo esposo.
1: Bendito seja Deus nos seus anjos e nos seus santos.
0: Bendito seja Deus nos seus anjos e nos seus santos.
1: Deus e Senhor nosso, protegei a vossa igreja, dai-lhe santos pastores e dignos ministros, derramai as vossas bênçãos sobre o nosso Santo Padre, o Papa, sobre o nosso Bispo, sobre o nosso pároco e todo o clero, sobre o chefe da nação e do Estado, e sobre todas as pessoas constituídas em dignidade, para que governem com justiça. Dai ao povo brasileiro paz constante e prosperidade completa. Favorecei com os efeitos contínuos de vossa bondade o Brasil, este bispado, a paróquia em que habitamos e a cada um de nós em particular, e a todas as pessoas por quem somos obrigados a orar ou que se recomendaram às nossas orações. Tende misericórdia das almas dos fiéis que padecem no purgatório. Dai-lhes, Senhor, o descanso e a luz eterna. Amém. Pai nosso que estais nos céus, santificado seja o vosso nome. Venha a nós o vosso reino. Seja feita a vossa vontade, assim na terra como no céu. O pão nosso de cada dia nos dai hoje. Perdoai-nos as nossas ofensas, assim como nós perdoamos a quem nos tem ofendido. E não nos deixeis cair em tentação, mas livrai-nos do mal. Amém. Ave Maria, cheia de graça, o Senhor é convosco. Bendita sois vós entre as mulheres, e bendito é o fruto do vosso ventre, Jesus. Santa Maria, Mãe de Deus, rogai por nós, pecadores, agora e na hora da nossa morte. Amém. Glória ao Pai, ao Filho e ao Espírito Santo.
0: Como era no princípio, agora e sempre. Amém.
2: Viva Jesus!
3: Viva!
2: Viva!

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9: Na minha angústia invoquei o Senhor e clamei ao meu Deus. Ele ouviu a minha voz. Salmo 17, versículo 7.
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10: 11 horas em ponto. Bom dia para você que está ouvindo a Rede Canção Nova de Rádio. Sou eu, Ana Raquel, neste intervalo com você aqui no acampamento de Pentecostes. Você rezou, acompanhou conosco a pregação do Moisés Rocha. É preciso anunciar o que Deus lhe ordenar. Logo depois tivemos momento de adoração e agora estamos no momento do intervalo. Aproveita, manda aqui seu alô, manda seu abraço no nosso WhatsApp 12991455871. Para você que está mandando mensagem para a gente, o Francisco de Fortaleza, Maria Aparecida, aqui no Aparecida do Norte, a Hermelinda de São Paulo, a Marinalva de Gravatá, no Pernambuco, Maria do Carmo de Barra Mansa, no Rio de Janeiro, o Enilson Edmilson de Lajinha, Minas Gerais, Ana Letícia de Águas Lindas, em Goiás, Maria Aparecida de Brasília, Neide de Conselheiro Lafayette, Minas Gerais. Onde você está acompanhando a gente? Manda seu WhatsApp 12991455871. Seu alô valendo aqui o livro do Márcio Mendes, Como Se Dar Bem com Quem Você Quer Bem. Vamos de música, porque daqui a pouquinho tem pregação com o padre René Viana, da comunidade Canção Nova, pregando sobre a Virgem Maria, a mulher carismática.

0: 11:05, é hora de irmos para o Rincão do Meu Senhor, dando continuidade ao nosso acampamento de Pentecostes. Márcio Todeschini já rezando conosco. Daqui a pouquinho tem pregação com o Padre René Viana, Maria Mulher Carismática. Obrigada pela sua companhia, Deus abençoe.
1: 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Vai chover.

pode aplaudir esse Deus maravilhoso que derrama sobre nós a sua água viva. Diga assim comigo: eu quero te louvar, Espírito Santo. Eu quero te agradecer, Espírito Santo. Muito obrigado. Vá dizendo com as suas palavras, palavras de louvor, palavras de adoração, palavras de gratidão ao Espírito Santo, em português. Solte a sua voz, meu irmão, minha irmã. Isso. Quais são os motivos que você tem para louvar, para agradecer o Espírito Santo de Deus? Diga com as suas palavras, você que está em casa também, diga: eu te adoro, Espírito Santo, eu te louvo, Espírito Santo, quero ouvir a sua voz. Louve, meu irmão, louve, minha irmã.

Vamos pedir a Deus também esta graça de colocar na nossa boca, no nosso interior, palavras de louvor, palavras de agradecimento, motivos para louvarmos. Olha quanta coisa boa nós vivemos já nesta manhã, só nesta manhã, nesta primeira parte da manhã deste domingo de Pentecostes. Quantas maravilhas o Senhor realizou, quantas bênçãos o Senhor derramou. A nossa oração foi escutada no céu, e o Senhor derramou copiosamente o Seu Espírito Santo sobre nós. Isso só aumenta, Senhor, a nossa sede. Isso só aumenta, Senhor, a nossa vontade. Sim, Senhor, como salmista nós queremos dizer e nós queremos cantar que minha alma tem sede de Vós.

tive a oportunidade de estar nas comemorações, é um breve testemunho para você. Nas comemorações dos 50 anos da Renovação Carismática, aconteceram vários eventos, alguns eventos ali no Santuário Nacional de Aparecida, que aqui é 40, 50 quilômetros de Cachoeira Paulista. E num dos momentos que nós íamos cantar e rezar ali no santuário, era um sábado à noite, a irmã Ana Paula me contou essa história que eu vou contar para você. Ela é autora desta canção que nós estamos cantando, Sopra em Nós, Carmelita Mensageira do Espírito Santo. Ela disse que ela foi conhecer o Padre Jonas aqui na casa do Padre Jonas, aqui na Canção Nova. E quando o Padre Jonas foi apresentado a ela, ele virou e falou assim: aquele melisma. O Padre Jonas era maestro, né? Músico. Que você canta, tenha consciência de que quando você cantar, aquele, fizer aquele melisma, aquele o-o, as pessoas serão batizadas no Espírito Santo. O Padre Jonas profetizou que quando nós cantássemos essa parte da música, o Espírito Santo viria sobre nós. Pode aplaudir nosso Senhor. Então eu queria que você falasse para a pessoa que está do seu lado assim: vamos atualizar a profecia? Você que é meu irmão, Canção Nova, você que está nas escalas, né? Tem muitos irmãos servindo, trabalhando. Que Deus abençoe vocês, cada um de vocês. Obrigado pelo sim, por estarem doando a vida. Muitas vezes, como o Padre Jonas nos ensinou, nós somos uma companhia de pesca. Então uns vão pescar o peixe lá no alto mar, né? Outros ficam em cima do navio, outros ficam em terra, né? Para que tudo possa acontecer e nós possamos pescar as almas para Deus. Meu irmão, o convite é este, é muito claro. Vamos atualizar a profecia. Então ergue o teu braço e cantemos com a consciência de que o Espírito Santo está sendo derramado neste momento sobre nós.

soltando a sua voz na linguagem do Espírito. Shri Alamari Alalariê. Ori Alamari Alalariê Lerê. Vá compondo a sua melodia inspirada no Espírito Santo.

0: Põe força. Estenda sua mão para o Padre René e na ousadia de quem está cheio, de quem foi batizado, mergulhado no Espírito Santo, de quem está encharcado na água viva do Senhor. Diga com as suas palavras: eu te entrego, Senhor, o Padre René, pelas mãos da Virgem Maria. Eu entrego o seu coração, eu entrego o Senhor Jesus, tudo aquilo que corresponde ao seu sim, a sua entrega, o seu coração dócil, aberto, mas também as suas renúncias, aquilo que ele deixou para estar aqui hoje na Canção Nova, aquilo que ele deixou para estar em Lavrinhas, cuidando dos nossos pré-discípulos, aqueles que estão começando a sua história na vocação Canção Nova. Senhor, eu entrego o seu coração de sacerdote, de pai espiritual. Sim, Senhor Jesus, pela força do teu Espírito Santo, pela singeleza do teu Espírito Santo, eu peço, preenche todos os espaços, todas as lacunas, todas as áreas da vida do Padre René. E por isso nós rezamos juntos: Ave Maria, cheia de graça, o Senhor é convosco, bendita sois vós entre as mulheres, bendito é o fruto do vosso ventre, Jesus. Santa Maria, Mãe de Deus, rogai por nós, pecadores, agora e na hora da nossa morte. Amém.
1: Bom dia. Tudo bem com vocês? Seja bem-vindo à Canção Nova neste acampamento de Pentecostes. A Canção Nova é a casa de Pentecostes. Seja muito bem-vindo a esse lugar, a esse território que, de fato, é um território santo, um território de Deus. Quero acolher também você que está em casa, está sintonizado conosco, aí pela TV Canção Nova, pela Rádio Canção Nova, por todo o sistema Canção Nova de comunicação. Temos a graça de poder chegar até você nesta manhã de Pentecostes.

Canção Nova. Tenho a graça de poder estar na Canção Nova já há 10 anos. Saí de casa com 19 anos, hoje eu tenho 29. Estou aqui na Canção Nova. Hoje eu tenho 5 meses e 11 dias de padre. E eu estou muito feliz, porque eu estou realizado na vontade de Deus. Eu sou muito feliz na minha vocação. Eu tenho certeza que se juntar a felicidade de vocês tudinho, não dá um pouquinho do que eu sou, de tão feliz. Mas junto a essa felicidade, hoje eu tenho uma grande felicidade. Hoje eu estou celebrando pela primeira vez Pentecostes como padre. Eu louvo e bendigo a Deus por ter me dado essa graça. Ontem eu dizia para Jesus, Jesus, olha, depois de ter celebrado a Semana Santa e ter celebrado Pentecostes agora estou podendo ir. Quando o Senhor quiser me levar, se eu quiser me recolher já estou indo. Já celebrei essas duas grandes solenidades que para mim marcam a minha vida e marcam também o Carisma Canção Nova. Então, sou muito feliz na minha vocação, sou muito feliz na missão que o Senhor me confiou. E eu tenho a missão de estar nesta manhã com você aqui partilhando, e o tema que me deram desta pregação é a mulher carismática. A mulher carismática. Você sabe quem é ela? Quem, gente? Ela mesma, a Virgem Maria, a mulher carismática, a mulher cheia do Espírito Santo. E deixa eu te dizer, e nós vamos ver ao longo dessa pregação, aquela quem nós temos que olhar e também desejar sermos cheios do Espírito como ela foi. Porque, meus irmãos, não é possível separar a Virgem Maria do Espírito Santo. Por isso que os padres da igreja, quando iam falar sobre Nossa Senhora, eles enchiam a boca para dizer que ela era a esposa do Espírito Santo. Por quê? Porque a intimidade que ela tinha com o Espírito era tão grande a ponto dela receber esse título, esposa do Espírito Santo, porque a alma dela era esposa do Espírito. Por isso, meus irmãos, São João Paulo II também olhava para Nossa Senhora e dizia: olha, ela é o santuário do Espírito Santo. Ela é o lugar em que o Espírito Santo habita. Ela é um lugar onde o Espírito Santo se faz presente. Por isso, é muito triste, e eu preciso dizer, infelizmente, é triste termos que constatar que existem muitos movimentos por aí, fora da Igreja Católica, que eu acredito sim, fizeram uma experiência de batismo no Espírito, mas eles desprezam a Virgem Maria. É triste ter que tocar em realidades como essa, de movimentos pentecostais que surgiram desta experiência com o Espírito. E eu não nego, eu vejo que tem autenticidade ali. Porque se o Espírito se derramou na casa de Cornélio, que era pagão, e Paulo e Pedro, que estava ali, ficou abismado diante daquilo, quanto mais ele pode se derramar em qualquer uma dessas igrejas que estão aí por fora, qualquer igreja evangélica, qualquer igreja protestante, ele pode sim se derramar. Mas eles estão, infelizmente, bebendo uma parcela do Espírito, porque eles se esqueceram da esposa do Espírito. E essa, meus irmãos, nós não esquecemos. Essa nós não esquecemos. Eu sei, eu entendo, historicamente tem muitos erros que levaram a isso, né? Cismas, heresias, até mesmo separações históricas, né? Infelizmente. Mas eu preciso te dizer uma coisa. Nós estamos aqui reunidos como católico, apostólico, romano, e como católico nós precisamos bater no peito, porque nós estamos no cenáculo de verdade. Sabe por quê? Não, segura aí. Sabe por que nós estamos no cenáculo de verdade? Porque o cenáculo de verdade, Maria, está, e nós temos ela no cenáculo. Esse é o verdadeiro cenáculo. Os discípulos não estavam abandonados no cenáculo. Eles estavam no cenáculo, mas eles tinham uma mãe. Ela estava presente. E pode ser que em qualquer outro lugar o Espírito também esteja presente.

0: mas é aqui que ela também se faz presente, é aqui que ela é mãe, é aqui que ela atrai o Espírito Santo a nós e que ela nos ensina, como ela, sermos também cheios do Espírito Santo. Por isso que nós podemos olhar para a Virgem Maria e perceber nela essa íntima relação que ela tinha com a figura do Espírito Santo. Pentecostes de verdade é com Nossa Senhora. Se você tira ela, é um Pentecostes fajuto, porque onde ela está, o Espírito Santo vem atrás, porque ninguém é capaz de separar a esposa do esposo. Nós estamos, graças a Deus, nesse domingo de Pentecostes, celebrando esta maravilha de estarmos reunidos no cenáculo. E eu já quero, no início dessa pregação, pedir mesmo ao Senhor que toda essa chácara em que nós estamos, que já é consagrada ao Espírito Santo, que toda essa chácara que nós estamos, que hoje, que nesta manhã, que neste dia de Pentecostes, nós possamos receber uma graça especial de experimentarmos em todos os lugares que nós passarmos nessa chácara, experimentarmos a graça de ser cheios do Espírito, experimentarmos a graça de ter a sensação no nosso coração e no mais profundo da nossa alma, de que nós estamos no cenáculo, que nós estamos no lugar certo, porque aqui ela se faz presente. Mas eu não quero trazer essas afirmações para você de forma simplesmente empolgante, simplesmente chegar para você e dizer assim: ah, a Virgem Maria é isso, a Virgem Maria é aquilo, ela é isso, ela é aquilo. Não, eu não gosto disso. Eu prefiro te mostrar naquilo que a Igreja nos mostra, e eu prefiro te mostrar naquilo que a Palavra nos aponta. E isso que eu estou te falando, isso que eu falei para você agora no início dessa pregação, está fundamentado na Palavra de Deus, da mesma forma como também está fundamentado naquilo que a Igreja nos ensina. Então eu quero trazer isso para você. Eu queria te convidar a abrir a sua Bíblia aí, nesta hora, no Evangelho de São Lucas, no capítulo 1, versículo 28. Lucas, capítulo 1, versículo 28. Meus irmãos, a Igreja nos ensina que naquela manhã de Pentecostes, quando você for na missa hoje, você vai ouvir, preste atenção, você vai ouvir lá na Santa Missa hoje, a primeira leitura é Atos dos Apóstolos, capítulo 2. É o relato de Pentecostes. É o momento em que, em Pentecostes, o Espírito Santo se derrama sobre os discípulos, os apóstolos que estavam reunidos no cenáculo, junto com ela, junto com a Virgem Maria. Mas perceba uma coisa: naquele cenáculo, naquele lugar, já existia alguém que estava cheio do Espírito Santo. Já existia alguém que estava repleta do Espírito Santo. Dentro daquele lugar, dentro daquela casa, dentro daquele cômodo, já existia alguém que estava cheia do Espírito Santo. E essa pessoa era a Virgem Maria. Ela já estava lá e ela já era cheia do Espírito. Sabe por quê? São Lucas vai falar isso de forma muito clara para nós. Porque São Lucas, ele escreveu o Evangelho, mas eu não sei se você sabe, ele também escreveu o livro dos Atos dos Apóstolos. E aquilo que ele escreveu a respeito da Virgem Maria no início do Evangelho, ele escreve nos Atos dos Apóstolos a respeito dos discípulos e da Igreja que está nascendo. Então nós conseguimos fazer um paralelo, sabe por quê? Porque a teologia vai nos dizer que a Virgem Maria, ela é o proto-Pentecostes, ela é o modelo de Pentecostes. Sabe por quê? Porque aquilo que Jesus realizou enviando o Espírito na manhã de Pentecostes em Atos 2, ele já havia realizado na Virgem Maria quando o Verbo se fez carne no ventre dela. Aquilo que a Igreja viveu depois, ela já tinha vivido antes. Aquilo que depois nós tocamos e testemunhamos como a manifestação de Pentecostes, a Virgem Maria já tinha vivido antes, no momento em que o anjo lhe apareceu. E eu vou mostrar para você no Evangelho e nos Atos dos Apóstolos essas comparações. Por isso pega comigo, a primeira passagem é essa. Lucas, capítulo 1, versículo 28. Primeiro nós precisamos entender o lugar. Diz assim: O anjo entrou onde ela, quem? A Virgem Maria estava e disse: alegra-te, cheia de graça, o Senhor está contigo. Primeira coisa que acontece, meus irmãos, o anjo entra no lugar onde ela está. O anjo vem do céu e entra no lugar em que a Virgem Maria estava, e diz o Evangelho que ela estava em casa, diz o Evangelho que ela estava na sua própria casa, ou seja, o lugar onde o primeiro Pentecostes aconteceu foi na casa de Maria. Foi no lugar em que a Virgem Maria estava. Ela estava naquele lugar quando Deus enviou um anjo sobre ela. E agora pega comigo Atos dos Apóstolos, também capítulo 1, agora versículo 13. Atos dos Apóstolos, capítulo 1, versículo 13. Nós vamos ver que os discípulos, eles também estavam em um lugar. Atos dos Apóstolos, capítulo 1. Versículo 13. Entraram na cidade e subiram para a sala de cima, onde costumavam reunir-se. Eram Pedro e João, Tiago e André, Filipe e Tomé, Bartolomeu e Mateus, Tiago, filho de Alfeu, Simão Zelota e Judas, filho de Tiago. Todos eles perseveraram na oração em comum, junto com algumas mulheres e Maria, mãe de Jesus, e com os irmãos dele. Você percebeu? Aqui, nos Atos dos Apóstolos, nós estamos tendo um paralelo. Se o anjo entrou no lugar em que a Virgem Maria estava, lá no dia em que ela estava em sua casa, e o anjo lhe revelou que ela era cheia de graça, agora o Espírito Santo vai entrar no cenáculo, e no cenáculo ela também está presente. A primeira comparação que São Lucas faz do Evangelho e do livro dos Atos dos Apóstolos é que existem duas casas. O Espírito Santo entrou primeiro na casa de Maria, e depois ele entrou na casa do cenáculo, no lugar em que a Virgem Maria estava presente. Agora volta comigo no Evangelho mais uma vez de São Lucas, capítulo 1 mais uma vez, agora versículo 35. Lucas capítulo 1, versículo 35. Agora nós vamos tocar na promessa. Olha qual foi a promessa que o Senhor, através do anjo, fez para a Virgem Maria. Lucas capítulo 1, versículo 35. O anjo respondeu: o Espírito Santo descerá sobre ti, e o poder do Altíssimo te cobrirá com sua sombra. Por isso, aquele que vai nascer é santo e será chamado Filho de Deus. Olha a promessa. A promessa do anjo à Virgem Maria: o Espírito Santo descerá sobre ti, e o poder do Altíssimo te cobrirá com sua sombra. Volta agora lá em Atos dos Apóstolos. Já vai deixando aí um papelzinho marcando, que nós vamos voltar várias vezes. Volta lá em Atos dos Apóstolos, agora capítulo 1, mais uma vez. Agora versículo 8. Olha a promessa. Antes disso, versículo 7. Vamos ler o 7 e o 8. Jesus respondeu-lhes: não vos compete saber os tempos ou momentos que o Pai reservou em sua autoridade. Olha a promessa. Mas recebereis a força do Espírito Santo que virá sobre vós, e sereis minhas testemunhas em Jerusalém, em toda a Judéia e na Samaria, até os confins da terra. Você percebeu? Olha o que o anjo disse para a Virgem Maria. Escuta as palavras do anjo à Virgem Maria: o Espírito Santo descerá sobre ti, e o poder do Altíssimo te cobrirá com sua sombra. Agora, escuta as palavras que o Senhor, o próprio Jesus, antes de subir aos céus, disse aos seus discípulos: mas virá, recebereis a força do Espírito Santo, que virá sobre vós, e sereis minhas testemunhas em Jerusalém, em toda a Judéia e na Samaria, até os confins da terra. Meus irmãos, é a mesma coisa. A mesma coisa que o anjo disse à Virgem Maria, que o Espírito Santo desceria sobre ela e a cobriria com a sombra do Altíssimo. A mesma coisa o Senhor promete aos discípulos. Por isso que ela já tinha vivido antes, ela já estava cheia do Espírito antes, porque para assumir a missão e a graça que Deus havia lhe concedido de ser mãe do Salvador, ela precisava se abrir a esse movimento do Espírito, porque a obra que ela viveu, a graça de ser mãe de Deus, não foi algo criado simplesmente pelas mãos humanas. Era o poder do Espírito que havia feito de Maria o que ela se tornou para nós. E perceba, a mesma promessa que foi dada à Virgem Maria, agora é dada sobre os discípulos. Agora é dada sobre os apóstolos. Volta mais uma vez agora em Lucas capítulo 1. Nós não vamos ler porque você já conhece. Mas a partir do versículo 46, você vai encontrar aí na sua Bíblia o cântico do Magnífica. A minha alma engrandece o Senhor, meu espírito se alegra em Deus, meu Salvador. E todo o cântico de exultação que a Virgem Maria viveu. Mas perceba, onde Nossa Senhora viveu isso? Logo depois que o anjo saiu da presença da Virgem Maria, o que foi que ela fez? Ixi, tá ruim de catequese esse povo, hein? Depois que o anjo visitou Nossa Senhora e falou que ela ia ser mãe do Salvador, o que foi que ela fez? Ela foi visitar Santa Isabel. E quando ela foi visitar Santa Isabel, o que que aconteceu? A criança que estava no ventre de Isabel fez o quê? Estremeceu. E ela, a mãe e a criança ficaram o quê? Cheios do Espírito Santo. A mesma coisa, meus irmãos, Atos dos Apóstolos, capítulo 2, do versículo 4 até o versículo 13, mas eu não vou ler todos, vou ler só o início. Atos dos Apóstolos, capítulo 2, versículo 4. Todos ficaram repletos do Espírito Santo e começaram a falar em outras línguas conforme o Espírito lhes concedia expressar-se. Encontravam-se em Jerusalém judeus e devotos de todas as nações que há debaixo do céu. Quando ouviram o ruído, reuniu-se a multidão e todos ficaram confusos, pois cada um ouvia os discípulos falar em sua própria língua. Cheios de espanto, eles olhavam e diziam: não, estes homens estão bêbados, eles estão bêbados de vinho doce. Agora pula comigo para o versículo 14. De Pedro, de pé, com os 11 apóstolos, em alta voz, falou à multidão. Começa aqui agora, meus irmãos, a pregação de Pedro, o cântico de Pedro. Não sei se você já entendeu, mas se você não entendeu, eu vou te explicar agora. Perceba, o anjo veio até o encontro da Virgem Maria enquanto ela estava em casa. O Senhor enviou o Espírito Santo enquanto os apóstolos estavam na casa do cenáculo. O anjo prometeu à Virgem Maria que ela ficaria cheia do Espírito e que ela seria coberta com a sombra do Altíssimo. O anjo, o Senhor, antes de ir na sua ascensão, apareceu aos discípulos e disse para não se afastar de Jerusalém, porque eles receberiam a força do alto. Agora nós estamos tocando no exemplo da Virgem Maria, que depois de sair da presença do anjo, começa a ir ao encontro de Isabel e começa a narrar as maravilhas de Deus, começa a ser testemunha do que Deus fez na alma dela. Por isso que ela começa a cantar o seu Magnífica: a minha alma engrandece o Senhor e o meu espírito se alegra em Deus, meu Salvador, porque ele olhou para a condição de sua serva. E a Virgem Maria começa a narrar, e ao narrar, Isabel e João Batista são cheios do Espírito. A mesma coisa, depois que o Espírito Santo desce em Pentecostes, Atos 2, Pedro é tomado de uma ousadia e de uma parresia profética. Ele é tomado de um dom do Espírito, que ele sai do cenáculo. Eles estavam em casa, eles saem de casa e eles começam a anunciar o Evangelho. Eles começam a anunciar que aquilo que lá na profecia de Joel tinha sido anunciado pelo profeta, agora estava acontecendo e que Jesus Cristo é aquele que envia o Espírito Santo. Perceba, após uma grande experiência do Espírito, como a Virgem Maria viveu e como os apóstolos viveram, primeiro, a primeira coisa que acontece é querermos testemunhar e sermos canal da graça que um dia nós vivemos. Mas uma coisa importante, entre o que aconteceu com os discípulos e o que aconteceu com a Virgem Maria, existe uma distância de anos. Sabe por quê? Porque antes da igreja viver, ela viveu. Antes dos apóstolos serem batizados no Espírito, ela foi batizada no Espírito. Antes dos apóstolos receberem a promessa do Espírito, ela já recebeu a promessa do Espírito e recebeu o Espírito Santo. Ela já foi inundada pelo Espírito. Então, meus irmãos, quando nós celebramos Pentecostes e olhamos para a Virgem Maria, nós estamos olhando para aquela mulher que antes da igreja viver, ela já viveu o que a igreja havia vivido. Ela já tinha experimentado a graça do Espírito, como de fato a igreja iria viver depois. Por isso que, meus irmãos, existem alguns místicos aqui, aí você não precisa acreditar, isso aí fica a seu critério, querer acreditar ou não, que dizem que o Espírito Santo, ele, na hora que desceu como línguas de fogo em Atos dos Apóstolos 2, ele não desceu sobre Maria, ele não veio sobre ela. Sabe por quê? Porque ela já estava cheia do Espírito. Ele não tinha como descer mais, porque ela já estava transbordante do Espírito. Ela já estava inundada pela graça do Espírito. Por isso, meus irmãos, eu preciso te dizer uma verdade nesta pregação. A Virgem Maria é para nós modelo de uma vida carismática de verdade. A Virgem Maria é para nós o modelo de uma vida carismática. Mas entenda isso que eu estou te falando. Eu não estou te dizendo isso pelo fato de que a Virgem Maria teve muitos dons. Eu não estou te dizendo isso porque a Virgem Maria orou em línguas. Eu não estou te dizendo isso porque a Virgem Maria teve uma palavra de ciência. Eu não estou te dizendo isso porque a Virgem Maria teve ali em algum momento da sua vida a palavra de sabedoria. Pode ser que ela tenha vivido todos os carismas. Nós não sabemos porque não há relatos no Evangelho a respeito disso. Nós não sabemos, mas quando eu estou dizendo que a Virgem Maria é para nós o modelo de uma vida carismática, eu estou te dizendo porque ela foi cheia do Espírito Santo, como nenhum de nós conseguimos ser até então. Ela se abriu à graça e à força do Espírito de uma forma que nenhum de nós ainda experimentamos. E talvez, quase 100% de certeza, nunca iremos experimentar. Porque ela se abriu à graça, ela era cheia, ela era modelo de vida carismática, porque ela era para nós cheia do Espírito Santo. Olha para a pessoa que está do seu lado e pergunta assim para ela: você entendeu? Ou está querendo que eu desenhe? Se for para desenhar, não tem papel aqui não, tá? Eu espero que ela tenha entendido. Meus irmãos, agora eu não vou ficar nas minhas palavras mais, tá? Tudo isso que eu estou falando para você é a interpretação do Evangelho de São Lucas. Quando você vai estudar a obra lucana, a obra de São Lucas, você vai ver essa comparação que eu fiz com você aqui. Mas eu quero te trazer agora a palavra de um cardeal. E olha para a pessoa que está do seu lado, antes de eu ler a palavra, olha para a pessoa que está do seu lado e diz assim: se segura, porque agora vem uma lapada forte. Eu acho que por essa, você não esperava. Principalmente, quem não gosta da renovação carismática. Hoje nós estamos num mundo que a gente precisa viver à risca aquele ditado, né? Mata a cobra e mostra o pau. Então tá bom. Para aqueles curiosos de plantão, que eu sei que depois vão aparecer para olhar essa pregação, aí me manda mensagem lá no meu Instagram, aí começa a falar um monte de coisa a respeito disso. Ah, eu nem respondo, tá? Nem respondo esse povo que está querendo polêmica conosco, que somos da estirpe da Virgem Maria, que somos carismáticos de verdade. Mas, para evitar fadiga, o livro se chama Maria, um espelho para a igreja. A página é a página 188 e o autor desse livro não é nada mais, nada menos do que o cardeal Raniero Cantalamessa. Tá bom? Então, guarda no coração aí a citação e escuta o que esse homem tem para dizer para mim e para você. Que nos diz tudo isso sobre o relacionamento de Maria e o Espírito Santo? Ele está fazendo uma pergunta. O que que nos diz tudo isso sobre o relacionamento entre Maria e o Espírito Santo? Olha a afirmação do cardeal. Que Maria é, depois de Jesus, a maior carismática da história da salvação. Maria é, depois de Jesus, a maior carismática da história da salvação. E olha só, ele continua, não no sentido de ela ter tido o maior número de carismas. Que milagres fez Maria? Disse dos apóstolos que até sua sombra curava os doentes. Mas de Maria, enquanto vivia, não se conhece nenhum milagre, nenhuma ação prodigiosa e clamorosa. Ela é a maior carismática, porque nela o Espírito Santo realizou a maior de suas ações prodigiosas, suscitando em Maria não uma palavra de sabedoria, não uma grande capacidade de governo, não uma visão, não um sonho, não uma profecia, mas o Espírito suscitou nela mesma a vida do Messias, o próprio Jesus Cristo. Perceba, meus irmãos, o que eu estou querendo te dizer nesta manhã de Pentecostes. A Virgem Maria não é modelo de vida carismática no sentido do uso dos dons, simplesmente. Não é no sentido do uso dos carismas que eu estou falando. Eu estou falando que ela é cheia do Espírito Santo. E por isso eu estou dizendo que ela foi aberta à ação do Espírito. E aberta à ação do Espírito, ela é para nós modelo e exemplo de como nós devemos nos abrir à ação do Espírito. Ela é para nós modelo de vida carismática justamente por causa disso. A alma da Virgem Maria era o lugar onde o Espírito Santo tinha liberdade para fazer o que ele queria. E deixa eu te dizer, desculpa com toda a sinceridade que eu tenho para te dizer, o seu coração ainda não é o lugar em que o Espírito Santo tem liberdade para fazer o que ele quer. Ainda não é. Mas o da Virgem Maria já é. No coração dela, ele tem plena liberdade. E ele teve, ao longo de toda a vida da Virgem Maria, ele teve plena liberdade para fazer o que ele quisesse na hora que ele quisesse. Agora, eu queria te trazer uma citação do Padre Jonas. Você acredita que o Padre Jonas era um Mister Pentecostes?
1: Sim.
0: Então tá bom. Olha o que o Padre Jonas falava sobre Nossa Senhora. Ele escreveu isso para nós da Canção Nova, nos nossos documentos. Maria, a mulher carismática, leva o Espírito Santo a Isabel e a João Batista na sua primeira visita. Acabamos de falar dessa passagem. Olha o que o Padre Jonas diz sobre Nossa Senhora. Ela é como o para-raio que atrai o Espírito Santo no cenáculo. É ela a nossa mãe e educadora na missão carismática que recebemos. Você não vai aplaudir, não? Meu irmão, o Padre Jonas está te dizendo, está me dizendo que a Virgem Maria, ela é a mulher carismática. A mesma coisa que o cardeal que eu acabei de ler para você, o cardeal Raniero Cantalamessa, falou ao escrever aquele livro. Ele está dizendo que ela é a mulher carismática. O Padre Jonas está dizendo, é mesmo, ela é a mulher carismática. Só que ele usa uma comparação simples para nós entendermos. Olha o que o Padre Jonas está dizendo. Meu irmão, a Virgem Maria, dentro daquele cenáculo em que ela estava, ela era o para-raio do Espírito, ela atraía o Espírito, aonde ela estava, o Espírito Santo estava junto com ela. Por isso que o Padre Jonas diz assim, ela que nos educa, ela que nos forma, ela que nos conduz na nossa missão carismática de ser, sabe por quê? Porque onde Maria está, Pentecostes acontece. E eu não sei você, mas pelo menos nós que somos da Canção Nova, assumimos essa responsabilidade. Nós queremos ser como ela, como a Virgem Maria. Se nós podemos dizer que onde a Virgem Maria está, um Pentecostes acontece, nós queremos ter a ousadia profética de bater no nosso peito e dizer, e pedir a Deus incessantemente, que onde um Canção Nova está, Pentecostes acontece. Sabe por quê? Porque isso aconteceu na vida do padre. Isso aconteceu na vida do padre Jonas. O homem era cheio do Espírito e não tinha reservas ao Espírito. Aonde ele estava, de fato, ele fazia transformar-se em Pentecostes. Eu já contei, eu acho que aqui, uma vez, mas vou contar de novo um testemunho que eu escutei. O padre Jonas já estava no tratamento ali, acho que de câncer já, e estava internado no hospital. E o padre Jonas estava ali com toda aquela equipe, né, de enfermeiras ali e tudo mais, dando toda a assistência que precisava. E as enfermeiras já começaram a perceber que aquele senhorzinho era diferente de outros, porque o padre Jonas estava internado, então não estava usando clésma, né? E aí elas começaram a perceber, disse assim, olha, ele é diferente, mas também não sabia dizer o que, que era de diferente naquele homem. Não sabiam elas que era porque ele era batizado no Espírito Santo. E aí o padre Jonas começava, né? Toda vez que ela vinha para dar um remédio, fazer alguma coisa ali, o padre Jonas começava a puxar uma conversa. E aí o padre Jonas contou, eu sou padre. E logo o padre Jonas foi ali conversando e tudo mais. Quando o padre Jonas estava para receber alta, para poder sair do hospital, ele pediu, aqueles que cuidavam dele, daqui da Canção Nova, ele pediu que levassem água Canção Nova. Porque o padre Jonas só gostava de beber água Canção Nova. Então leva as garrafinhas de água Canção Nova. E aí, o padre Jonas, no final, ao se despedir, ele pegou e ofereceu àquelas mulheres uma garrafinha de água Canção Nova. E aí ele deu uma garrafinha e contou da Canção Nova, falou de tudo e tudo mais, tal, tal, tal. E aí as mulheres agradeceram, não sabe, né? A gente não sabe hoje se elas são católicas, se não são, se eram, se não, não sabemos nada disso. Mas o padre Jonas ofereceu a água para aquelas mulheres. E elas agradeceram e ficaram ali tranquilas, né? E o padre Jonas disse assim, olha, eu sou padre, vocês querem que eu abençoe esta água? E aí elas disseram assim, ah, padre, pode abençoar. Menino, era só um pretexto. O padre Jonas estava pedindo para abençoar a água, mas na verdade ele ia pedir era o batismo no Espírito. Ele começou. Quando elas disseram assim, sim, pode abençoar a água, ele já levantou a mão, pediu o Espírito Santo, pediu que elas fossem batizadas no Espírito Santo. E no final, ele abençoou a água. Isso é para nós o exemplo de uma pessoa que não perde tempo. Isso é para nós o exemplo de uma pessoa que é amiga do Espírito Santo e que busca ser ao longo da sua vida como a Virgem Maria. Onde eu estiver, Pentecostes precisa acontecer. Onde você estiver, Pentecostes precisa acontecer. E o grande ensinamento que Nossa Senhora quer nos dar nesta manhã é abrir-nos os nossos corações para vivermos de fato uma espiritualidade, uma vida carismática de verdade. Já falei várias vezes e falarei quantas vezes eu tiver oportunidade. Nós não podemos desperdiçar o legado carismático que nós recebemos de homens e mulheres proféticos que pisaram no solo do Brasil. Nós não podemos jogar a vida carismática a qualquer custo. Meu irmão, tenha orgulho de bater no peito e de reconhecer que você ora em línguas. Tenha orgulho de bater no peito e de reconhecer que você é um homem e uma mulher do Espírito. Tenha orgulho de chegar na igreja e testemunhar que você vive de fato uma vida de intimidade com o Espírito. Não despreze os dons, não despreze os carismas. A Virgem Maria, ao ser para nós esse modelo de vida carismática, a primeira coisa que Nossa Senhora tem a nos ensinar, como uma mulher carismática que ela era, é a capacidade de ouvir ao Espírito Santo. Deixa eu te dizer com toda clareza e sinceridade que eu gosto. Escutar Jesus na Canção Nova é fácil. Eu quero ver você escutar Jesus dentro da sua casa. Eu quero ver você escutar o Espírito Santo lá no seu trabalho, na sua escola, na sua faculdade. Eu quero ver você escutar o Espírito Santo quando você estiver dentro do ônibus. Eu quero ver você escutar o Espírito Santo quando você estiver na igreja, servindo naquela pastoral, e a vontade que você tem é simplesmente de abandonar tudo. Eu quero ver você escutar o Espírito Santo na sua vida, não somente na Canção Nova, porque senão você vai escutar o Espírito Santo uma vez perdida quando você vem na Canção Nova. E isso não é vida carismática, isso não é o modelo de vida que Nossa Senhora está nos ensinando. A mulher carismática, ela não é uma mulher que simplesmente escuta o Espírito, ela é uma mulher que é conduzida pelo Espírito. Agora olha com sinceridade para dentro do seu coração, você é uma pessoa conduzida pelo Espírito Santo ou não? Você está deixando que o Espírito Santo seja verdadeiramente o seu condutor? Ou você está conduzindo a sua própria vida, ainda usando o nome do Espírito e dizendo, ah, foi ele que me falou. Foi nada. Desculpa. Safadeza da sua parte. É você ouvindo simplesmente a sua voz. É você simplesmente querendo fazer o que você quer e ainda jogando nas custas do Espírito. Não é. Tem a capacidade, sabe como é que a gente sabe que o Espírito Santo, ele de fato está falando conosco? Quando o Espírito Santo não fala somente o que nós queremos ouvir. Ah, mas quando o Espírito Santo bate na porta do teu coração e começa a falar aquilo que você não gostaria de ouvir, nessa hora tem muito mais chance de ser de fato o Espírito Santo falando contigo. Sabe por quê? Porque o mesmo Espírito que encheu a Virgem Maria no capítulo 1 do Evangelho de São Lucas, no momento em que ela foi receber o anúncio do anjo, este mesmo Espírito Santo conduziu ela para os pés da cruz. Ela estava de pé aos pés da cruz, ela estava lá também, ela estava lá sendo conduzida pelo Espírito Santo. Porque o Espírito Santo, meus irmãos, não nos leva somente aonde nós queremos ir. O Espírito Santo nos leva aonde Ele quer nos levar, independente se você goste ou se você não goste. Se você não está indo aonde o Espírito Santo está querendo te levar, e você não está escutando o que o Espírito está querendo te falar, deixa eu te dizer, você ainda não entrou numa vida no Espírito de verdade. A segunda coisa, isso aqui é muito concreto, meus irmãos. Não estou falando de coisas banais, eu estou falando de coisa concreta. Nós precisamos aprender no nosso dia a dia a conversar com o Espírito Santo. Está conversando com Ele? Todos os dias, o Padre Jonas nos ensinava, né, acordar de manhã e dizer, bom dia, Espírito Santo, o que nós vamos fazer juntos hoje? Nós precisamos aprender a viver assim. Uma vida contínua na presença deste Espírito. E deixa eu te dizer, os autores de espiritualidade, eu tenho que dar a referência, né, para o povo não ficar no meu pé depois. O nome do livro se chama O Grande Desconhecido. O autor é o Royo Marim. O Royo Marim escreve, no último capítulo, quando ele vai falar sobre a fidelidade ao Espírito Santo, ali, meus irmãos, ele está escrevendo a respeito dessa realidade de conversarmos com o Espírito todos os dias. E às vezes você pode até chegar a essa conclusão. Você escuta o Espírito Santo dizendo o que fazer, mas você não faz. E esse é o pior tipo de gente. Que a gente corrige, a pessoa concorda e na hora ela não faz nada. Ai, que raiva que dá dessa pessoa, né? Jesus! Quando a pessoa ela discorda na sua frente, está tudo bem, porque pelo menos você sabe que ela discordou. Agora o pior é quando a pessoa é falsa, né? E na sua frente ela diz, nossa, obrigado, muito obrigado por ter me falado isso. Mas na hora de fazer diferente, não faz, continua do mesmo jeito. A mesma coisa, nós corremos o risco de viver assim com o Espírito Santo, tá? Ele vem, ele fala conosco, ele diz assim, olha, quando você for estar em casa, não responde o seu marido desse jeito não. Tenta silenciar um pouquinho mais. Não grita assim dentro de casa com seu filho, não. Não, não faz isso. O Espírito Santo está te instruindo, está te educando. Mas aí você diz assim, tá bom, Espírito Santo, muito obrigado. Aí daqui a pouco você vai lá e faz do mesmo jeito. Safadeza mais uma vez. Não podemos, meus irmãos. Não podemos viver uma vida medíocre com o Espírito Santo. Nós precisamos ouvir o que Ele tem a nos dizer e conversar com Ele todos os dias. E é isso que nos garante o céu, tá? Ninguém vai chegar no céu se não abrir o seu coração para o Espírito Santo. Sabe por quê? Porque o Espírito Santo recebeu de Deus a missão de nos santificar. No seio da Trindade, a missão do Espírito é de nos santificar. Ele é o santificador das nossas almas. Então não tem como. Uma outra coisa, e muito presente na nossa vida de Canção Nova, é aquilo que a Virgem Maria também viveu, um grande modelo para nós também. O Padre Jonas nos ensinou a viver na Canção Nova algo chamado trabalho santificado. Meus irmãos, pegue o seu trabalho e santifique, deixando que o Espírito Santo conduza. Lá dentro do seu setor de trabalho, lá dentro do seu trabalho, lá onde você é chefe, onde você recebe ordens de alguém, pergunte ao Espírito Santo o que Ele quer que você faça. Não fique você criando um plano para ser promovido e a partir disso se deixar perder a ação e a condução do Espírito. Não. Pergunte ao Espírito Santo o que Ele quer de você e não tenha medo de exercer a autoridade que você tem de batizado dentro do seu próprio trabalho. Não tenha medo de exercer a autoridade profética que você exerce ali. Não tenha medo de ser um homem e uma mulher conduzido pelo Espírito Santo, como ela, a Virgem Maria, foi. Não tenha medo. Seja cristão de verdade, seja cheio do Espírito e como a Virgem Maria. É a mulher carismática, seja você também um homem carismático e uma mulher carismática. Pergunte ao Espírito todos os dias, todas as horas, todos os instantes, o que Ele quer que você faça. Talvez Nosso Senhor tenha te colocado no emprego que você está, não para que você seja promovido, nem para que você ganhe muito dinheiro, mas para que aquelas almas se encontrem com Jesus pela força do batismo no Espírito. E você está perdendo tempo, querendo ganhar mais e querendo ser promovido. Não! Pare, pergunte, converse. E deixa eu te dizer, o Espírito Santo, eu ouvi ontem um pedacinho da pregação do Padre Roger. O Padre Roger dizia, o Espírito Santo é uma pessoa. Se relacione com Ele, converse com Ele, pergunte a Ele, fale a Ele, que Ele vai te responder. Outra coisa que a Virgem Maria nos ensina. Tem carismático aqui? Levanta a mão, só para eu ver. Ixi, tem não. Peraí. Vou perguntar de novo, peraí. Tem carismático aqui? Tem fogo do Espírito Santo aqui? Então tome vergonha na sua cara e comece a orar em línguas. Comece a orar em línguas no lugar que você está. Comece a orar em línguas dentro da sua casa. Comece a orar em línguas na educação dos seus filhos. O seu filho não está precisando de um iPhone. O seu filho está precisando do batismo no Espírito. O seu filho não está precisando que você dê a ele tudo o que ele quer. O seu filho está precisando que você dê Deus para ele. Então, carismático de verdade, que honra a veia carismática que tem, que honra o batismo no Espírito que um dia viveu, carismático de verdade, levanta e ora no Espírito todos os dias. Sabe qual era o segredo da santidade do Padre Jonas? Orar em línguas. O Padre Jonas orava em línguas várias vezes ao longo do dia. E o povo olhava, poderia olhar e dizer assim, meu Deus, ele é doido. Antes ser doido como o Padre Jonas do que ser doido como você que não ora em línguas. Eu prefiro ser doido como ele. Carismático de verdade não despreza o menor, eu sei, é o menor de todos os dons, é o menor de todos os carismas, mas eu quero ouvir de novo a renovação carismática orar em línguas, eu quero ouvir de novo aquelas assembleias de oração que se reuniam e eu vi a gente levantar de uma cadeira de roda, eu quero ver o movimento do Espírito, sabe por quê? Porque o Espírito não mudou, quem mudou fomos nós. E quanto mais você ora no Espírito, quanto mais você gasta tempo orando em línguas, mais você se abre ao sobrenatural de Deus. E você deixa que Deus te conduza e te direcione. Quanto mais você se abre ao movimento do Espírito, mais você deixa que o Espírito venha orando em você. Já falei várias vezes nesse palco e falo de novo para você, porque talvez você não estivesse naquele dia. Procure no YouTube uma pregação do Padre Jonas chamada Ora em Línguas Brasil. Você vai ver o Padre Jonas falando da força, do poder da oração em línguas aqui, ó, nesse palco. Esse palco presenciou muitos milagres, esse palco presenciou uma vida carismática autêntica e de verdade. Não desprezemos, irmãos, não desprezemos. Eu falei num acampamento de carnaval e falo de novo porque Nossa Senhora nos incomoda a viver uma vida no Espírito de verdade. Falo de novo para você, se no teu grupo de oração não existe mais, abre um grupo de oração dentro da sua casa, mas não deixa de rezar com o povo. Junta aquele povo que quer rezar de verdade, não é aquele povo que quer se reunir para ficar falando da vida alheia, não. É aquele povo que quer juntar para poder rezar de verdade. Aquela, sabe aquela senhorinha do fogo? Aquela senhorinha que se deixa conduzir pelo Espírito Santo de verdade e que você liga para ela e ela diz assim: Jesus já me falou isso para te dizer. Aquela mulher que é cheia do Espírito Santo, que ao rezar por você, ela te dar uma palavra certeira do que Deus está te pedindo, porque ela é uma mulher sábia, conduzida pelo carisma da sabedoria, dado pelo Espírito Santo. Nós estamos precisando que isso volte com todo fervor. Não estou dizendo que acabou, ainda existe, graças a Deus, mas precisa crescer ainda mais. Precisa crescer ainda mais. E deixa eu te dizer, Nosso Senhor está contando conosco. A mulher carismática está contando comigo e com você. Ore em línguas dentro da sua casa, que você vai ver que tanta coisa vai melhorar. Começa a interceder no Espírito. Começa a deixar que o Espírito Santo te conduza, te direcione, te guie. Comece a deixar que o Espírito Santo fale em você. Eu já falei e repito mais uma vez, algo que Nossa Senhora também nos ensina. O Espírito Santo não vai te privar do sofrimento. Ele levou Nossa Senhora aos pés da cruz e talvez Ele vá te levar também. Mas o que fez Nossa Senhora não correr aos pés da cruz é porque ela era cheia do Espírito Santo. Se você estiver enfrentando as cruzes da sua vida com vontade de correr e de fugir, está faltando o Espírito Santo. Peça mais, deseje o Espírito Santo. Deus suscitou a Canção Nova por causa de Pentecostes. Deus suscitou um carisma, Deus suscitou vocações, Deus suscitou a nossa entrega de vida por causa de Pentecostes. Eu preciso ser mais uma vez sincero com você. A minha família é lá da Paraíba. Eu não deixei a minha casa para brincar de falar de Jesus. Eu deixei a minha casa para pregar o Evangelho e pregar com a minha vida. Eu não sou padre para brincar de ser de Deus. Eu não sou padre para brincar de ser de Deus. Eu sou padre para ser de Deus de verdade. E eu louvo e bendigo todos os dias, eu agradeço a Deus pelas duas grandes coisas que Ele me deu, que eu não mereço nenhuma das duas, mas que Ele me deu. Primeiro, a graça de ser Canção Nova, e segundo, a graça de ser padre. Por isso, meus irmãos, eu preciso te dizer com toda a ousadia, a Canção Nova existe para te levar a esta graça do Espírito Santo. Tudo que você está vendo aqui existe por causa disso. Se você pergunta a qualquer missionário, do mais antigo ao mais novo, se você pergunta como é que isso aqui ainda existe, meu Deus do céu, não tem explicação nenhuma. Como a providência de Deus todos os meses nos rege, conduzindo a campanha, chegando a 100%. Eu disse, meu Deus do céu, é um negócio assim que a gente não tem explicação. Não tem explicação humana, porque a explicação de Deus tem. Porque Deus ainda está conosco e Ele quer que nós continuemos levando a graça do batismo no Espírito. A Canção Nova existe, repito mais uma vez, ela existe para ser na sua vida a mesma coisa que que a Virgem Maria foi naquele cenáculo. A presença do Espírito Santo aonde ela está. Por isso que quando você liga a TV Canção Nova dentro da sua casa, você liga a rádio, você liga a internet, meus irmãos, você não está ali buscando nos ver na televisão, porque se você estiver buscando nos ver, está perdendo tempo, tá? Vai, como diz a minha mãe, vai viver comigo para você ver quem eu sou de verdade. Não é isso, meus irmãos. Você está ligando e você está sintonizado conosco. Você saiu de longe para poder vir passar um Pentecostes na Canção Nova. Para sentar nessa cadeirinha branca que não tem nada de confortável. Para poder, às vezes, passar frio e, às vezes, passar calor. Você saiu da sua casa para poder estar aqui. Porque aqui existe unção de Deus. E aqui você pode receber essa graça. E essa graça de Deus, ela é desproporcional a nós, tá? Ela é desproporcional a nós e a nossa vida. Ela não depende de mim, porque se eu não tivesse aqui, tivesse um outro Canção Nova aqui, e ele se abrisse a graça do Espírito, aconteceria do mesmo jeito e às vezes até melhor. Mas aconteceria. Sabe por quê? Porque Deus nos deu esta graça. E aonde quer que nós estejamos, nós queremos ser como a Virgem Maria. Um para-raio do Espírito. Atrair o Espírito aonde estejamos. Bendito seja Deus, se quando você voltar para sua casa, você chegar na sua casa afogueado. Bendito seja Deus, se quando você chegar na sua casa, aquele que você deixou em casa, aquele que você deixou lá, que não quis vir, olhar para você e dizer assim: o que aconteceu contigo? Te fizeram uma lavagem cerebral? Você vai dizer: não, eu fui cheio e cheia do Espírito Santo. Eu me encontrei com uma pessoa, eu encontrei com o amigo da minha alma. A gente reza na sequência de Pentecostes hoje: sem a luz que acode, nada o homem pode, nenhum bem há nele. Nós precisamos dele. Eu não sei o que é que você está fazendo sentado ainda. Vamos rezar. Vamos pedir. Vamos clamar este Espírito Santo de Deus nesta hora. E peça a Ele que Ele venha com força. Para que Ele venha sobre você com fogo. Para que Ele venha sobre você com ousadia, com parresia. Eu, antes de cantar, eu queria pedir que a gente cantasse aquela música do Eugênio: Vem, vem Espírito Santo lá. Porque esses dias eu escutei um testemunho dessa música que eu não conhecia. Nunca nem tinha ouvido o Padre Jonas contar. Mas um irmão de comunidade falou para nós que... uma vez estava na casa do Padre Jonas e conversando sobre música e tudo mais. E aí disse para o Padre Jonas, o Padre Jonas ouviu uma música que ele estava escutando e perguntou assim: que música é essa? Aí ele disse assim: Padre, essa música é uma música worship. Era uma música de adoração, mas é uma música evangélica. E aí o Padre Jonas disse assim: sim, sim, worship é adoração. E é o significado da palavra. O Padre Jonas era entendido. Disse assim: é adoração. E aí ele foi explicando o que que era. Não, é um tipo de música que a gente... que Deus dá, quando está rezando, Deus dá uma música e o povo é conduzido e aí começa a rezar no meio da música e tal. E ele foi tentando explicar ao Padre Jonas o que é que seria essa forma, esse estilo, worship. E o Padre Jonas disse assim: ah, eu já fazia worship. E aí o Padre Jonas foi contar a história dessa música do Eugênio. Porque o Padre Jonas disse que estavam num cenáculo, não lembro direito, mas acho que no Morumbi. E aquele cenáculo estava cheio, cheio de gente. E aí, o Padre Jonas teve uma imagem de um sino badalando. E o Padre Jonas não entendeu muito ali o que que era. E aí ele disse assim: vamos dividir, imagina um estádio inteiro. Vamos dividir esse estádio em dois lados. E nós vamos fazer o barulho do sino. E aí começou. Bem... bem, e o Padre Jonas começou a conduzir. E aí ia um lado e o outro, e um lado e o outro, e um lado e o outro, ia crescendo, ia crescendo, ia crescendo. De repente o Eugênio Jorge estava rezando, pegou o microfone e na melodia que o povo estava cantando, que o Espírito estava conduzindo, ele começou: vem, vem, vem, Espírito Santo. Essa música surgiu de uma experiência profética de homens de Deus. Por isso, você vai poder cantar ela quantas vezes você tiver a oportunidade. Ela não fica velha. Ela tem unção. Ela tem força. Sabe por quê? Porque ela surgiu a partir de uma inspiração dada por Deus. E a pregação que o padre estava fazendo era sobre Nicodemos. E Eugênio imediatamente já começou a escrever a letra da música. E a música se fez. Por quê? Porque eram homens cheios do Espírito, atentos. Deus queira que no nosso meio e em casa, nos acompanhando, estejam músicos. Que Deus esteja agora despertando para esta mesma experiência profética. Por isso, feche os teus olhos. Escuta e sente a unção desta música que nós vamos tocar nesta hora.

Espírito Santo de Deus sobre nós nesta manhã. É manhã de Pentecostes, Senhor. É manhã de sermos cheios do Teu Espírito, de sermos inundados pela Tua graça. Vem, Espírito Santo de Deus, alcança os nossos corações.

estamos aqui pedindo, vem Espírito Santo. Nós queremos tocar e experimentar no cumprimento da promessa nesta hora. Nós queremos fazer a experiência de Pentecostes, de Cenáculo, que este

pedimos agora, suscita profetas no nosso meio, suscita pregadores da palavra no nosso meio, homens e mulheres que não têm medo de serem carismáticos de verdade, homens e mulheres que não têm medo de se colocar na brecha. Vem Espírito Santo de Deus, nós te pedimos e eu te peço, se houver alguém neste lugar...

Espírito Santo de Deus agora. Seja cheio, seja batizado no Espírito Santo de Deus. Ora no Espírito agora. Ora no Espírito, ora no Espírito. Solta, solta. Solta a tua voz no Espírito agora. Eu quero ouvir a sua oração. Até você que não orava no Espírito, em nome de Jesus, solta a sua língua nessa hora e ore no Espírito Santo. Receba o poder do alto. Receba o paráclito. Receba o consolador. Canta mais uma vez.

Receba nessa hora uma potência de dons, de carismas, de ministérios. Receba nesta hora, se abra a graça do Espírito. Receba a palavra de ciência, receba a palavra de sabedoria, dom de cura, dom de libertação. Receba nesta hora, pela intercessão materna da Virgem Maria, seja cheio do Espírito Santo de Deus. Não tenha medo, jovem, de seguir a sua vocação. Seja cheio do Espírito Santo de Deus. Por intercessão da Virgem Maria, a mulher de Pentecostes, a mulher carismática, desça sobre você e permaneça a bênção de Deus Todo-Poderoso, Pai, Filho e Espírito Santo. Amém. Faz festa para Jesus!

0: Santo de Deus.
1: Boa tarde, povo de Deus. É Pentecostes na Canção Nova e na sua casa também, eu tenho certeza disso. Amém. Graças a Deus, o Padre Renan aqui pertinho de mim, Padre René aqui pertinho de mim. Porque, gente, quando ele vinha trazendo aqui, pedindo os dons do Espírito pra gente, eu pensei, meu Deus, é exatamente isso que eu vou apresentar agora. Então eu quero pedir a sua ajuda, Padre. Olha só, nós temos a coleção, coleção dons do Espírito, A Vida no Poder do Espírito. Esse livro é um dos que compõe esse box. Padre, o senhor tem vivido essa experiência de uma vida no Espírito.
2: Sim.
1: Filho de peixe, peixinho é. E o Padre Jonas, o Mr. Pentecostes, ele viveu isso, gente, concretamente. E nós podemos ver em tudo que ele viveu aqui hoje com esse legado, não é?
2: Isso
1: e a importância de viver o dom dos milagres. Conta pra gente, Padre René.
2: A importância de nós nos abrirmos aos dons e aos carismas do Espírito Santo. Esses livrinhos aqui, todos eles eu já li, recomendo. Faça a experiência de ler, faça a experiência de fato se abrir a esse movimento do Espírito, porque muito Deus tem a falar conosco e a nos direcionar através desses livros e dessas instruções. Então, se abra essa graça. A cada nova experiência com cada um desses livros, há uma graça nova para você também.
1: Ô padre, sabe o que eu penso? Às vezes a gente fica só no tempo litúrgico da Canção Nova, vivendo, aliás, da igreja, vivendo ali o Pentecostes.

0: plantamos hoje com toda a força, graças a Deus. Porém, se a gente não regar essa plantinha, se a gente não alimentar, nós não vamos conseguir, não é verdade?
1: Isso mesmo.
0: E para que seja alimentado essa espiritualidade de Pentecostes, para que nós possamos de fato ser pessoas cheias do Santo Espírito de Deus, é necessário a gente viver hoje. Padre Jonas Abib nos traz um conteúdo maravilhoso. Você já leu esse livro?
1: Com certeza, várias vezes.
0: Já devorou, né, padre?
1: Várias vezes. Mostra esse outro também aqui.
0: Olha
1: do padre.
0: Olha esse, Reinflama o Carisma.
1: Reinflama o Carisma e Pentecostes Hoje. São dois livros do Padre Jonas. Tem muitos outros que o padre fala a respeito dos dons do Espírito Santo. Vale muito a pena você ler. Esse aqui é um dos últimos livros que o Padre Jonas escreveu. Tem um relato aqui de um testemunho mesmo de vida, né? Algumas coisas que eu falei na pregação eu tirei desse livro aqui e desse aqui também. Porque o nosso exemplo, né, o nosso modelo é o Padre Jonas também, né?
0: É o Padre Jonas, é isso. E o que bonito, gente, porque nós sabemos, Padre René, que toda essa geração, todo esse povo, todas as novas comunidades, mas as pastorais, a RCC da sua paróquia, onde você estiver, todos eles tiveram experiência a partir do Padre Jonas.
1: Isso.
0: Não é verdade? Né, uma vez a irmã Maria Raquel estava aqui e eu dizia isso para ela: irmã, fala da sua experiência com o Padre Jonas. Ela foi falando logo do Espírito Santo. Olha que coisa linda, não é? E nós, como filhos do Padre Jonas e todos vocês, família Canção Nova, nós queremos viver esse Pentecoste todos os dias. Mas também, Padre René, quero, nessa força do Espírito Santo, pedir a você que nos ajude a manter esse Pentecoste todos os dias nas nossas vidas.
1: Isso mesmo.
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0: 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Hoje nós temos um sacerdote aqui, ó, bem peixinho mesmo, graças a Deus, filhinho do Padre Jonas, e que tem nos ajudado a viver essa graça do Espírito Santo a cada dia. Vamos ficando por aqui, não é, padre?
1: Isso mesmo.
0: Mas às 15 horas, a Santa Missa, gente, Padre Roger Luiz, Padre Edmilson e o Padre Ricardo Rodolfo. Pena que o senhor não estará conosco, porque ele estará em Lavrinhas, gente, na festa.
1: Tá tendo festa
0: lá em Lavrinhas.
1: De Nossa Senhora Auxiliadora, isso mesmo.
0: Auxiliadora, não é? Hoje e amanhã lá.
1: Isso.
0: Convida o povo, padre.
1: Vamos, gente, vamos lá para Lavrinhas, você que é daqui da região. Aqui do lado nós temos a nossa casa de missão da Canção Nova de Lavrinhas. Estamos em festa o dia inteiro e amanhã também vamos ter festa celebrando Nossa Senhora Auxiliadora, nossa patrona aqui da Canção Nova. Contamos com você.
0: Olha que lindo, com Nossa Senhora cheios do Espírito
1: Isso
0: Santo.
1: Isso mesmo.
0: Deus abençoe a cada um e, se Deus quiser, nos vemos às 15 horas na Santa Missa.
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6: 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Ela é grande e sagrada porque a palavra do Senhor venceu o pecado e a morte para dar a luz divina à vida verdadeira. 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

Louvado seja nosso Senhor Jesus Cristo. Esta é a Rádio Vaticano, Vatican Media, que transmite neste domingo, 24 de maio, a oração mariana do Redinacelli, presidida pelo Papa Leão XIV, da janela da Residência Apostólica Vaticana. Dos estúdios da Rádio Vaticano, Vatican Media, Maria Ângela Jaguraba, agradecemos a assessoria do nosso técnico Bruno Orte e do coordenador Tadeus Jones. Saudamos as pessoas que nos acompanham pelo rádio, pela televisão e internet, através do portal Vatican News e também através das nossas redes sociais, Facebook e YouTube. Saudamos também todas as emissoras que estão coligadas com o Vatican Media. No Brasil, Rádio Aparecida, TV Aparecida, Sistema Canção Nova de Comunicação, Rede Fraternidade do Rio Grande do Sul, Rádio Amar e Servir da Companhia de Jesus, Rádio Fé e Luz de Campinas, São Paulo, Rádio Aliança de Porto Alegre, Web TV Tropicana. Saudamos também a Rádio Jubilar em São Tomé e Príncipe, a Rádio Amparo em Lisboa, Portugal, EWTN, Rádio e Televisão e demais emissoras no Brasil, Portugal, nos países africanos de língua portuguesa e no continente asiático. Sejam todos bem-vindos a esta transmissão. Solenidade de Pentecostes, a Igreja vive no Espírito de Cristo. Nesta solenidade, a Igreja celebra o seu nascimento oficial com o batismo no Espírito. Estamos vendo as imagens da Praça São Pedro com os fiéis que estão aguardando o Papa Leão XIV para este encontro dominical com os fiéis e peregrinos de várias partes do mundo que vêm a Roma visitar a cidade e participar também deste momento com o Santo Padre. Pentecostes é o coração da Páscoa de Cristo. Nele acontece a plenificação da Páscoa, pois a vinda do Espírito Santo sobre os apóstolos manifesta a riqueza da vida nova do ressuscitado no coração, na vida e na missão dos discípulos. Nós recordamos a você, amigo ouvinte, telespectador e internauta, que antes da oração do Redinacelli, o Papa Leão XIV celebrou a missa, presidiu a missa desta solenidade na Basílica Vaticana, a Basílica de São Pedro. Participaram cerca de 5 mil pessoas desta solenidade, da missa desta solenidade presidida pelo Papa Leão. Estamos vendo agora, continuamos a ver as imagens, a Praça São Pedro, que aos poucos está se enchendo de fiéis, peregrinos, as pessoas também que participaram da missa e que agora também participam deste segundo momento com o Papa Leão XIV da oração do Redinacelli.

0: abriram, eis então o Papa Leão. Que é saudado pelos fiéis.
1: Dona Domenica.
0: Queridos irmãos e irmãs, bom domingo. Nesta solenidade de Pentecostes, somos chamados a contemplar o dom do Espírito Santo derramado em abundância sobre a Igreja nascente e hoje novamente dado aos seus membros como luz e força que os acompanha em todas as situações da vida. Podemos deter-nos numa imagem do Espírito que nos é oferecida pela liturgia de hoje. O Espírito abre as portas. Com efeito, o Evangelho nos diz, estando fechadas as portas do lugar onde os discípulos se encontravam, com medo das autoridades judaicas. E o livro dos Atos dos Apóstolos conta-nos, ao mesmo tempo, que o Espírito irrompeu como um vento impetuoso, que abriu aquelas portas, impelindo os discípulos a sair e a anunciar a boa nova de Cristo ressuscitado. Podemos perguntar-nos também hoje, que portas abre o Espírito Santo? A primeira porta é a do próprio Deus, no sentido em que nos abre o acesso ao mistério de Deus revelado em Jesus Cristo. Com o dom do seu Espírito, Deus concede-nos a verdadeira fé, faz-nos compreender o sentido das Escrituras, dá-se a conhecer como próximo e permite-nos participar da sua própria vida. O Espírito Santo ajuda-nos a fazer uma experiência pessoal de Deus, a encontrá-lo em Jesus e não apenas na observância de uma lei, a reconhecê-lo em nós e a descobrir os sinais da sua presença na vida cotidiana. A segunda porta é a do cenáculo, ou seja, da igreja. Sem o fogo do Espírito, a igreja permanece prisioneira do medo, assustada diante dos desafios do mundo, fechada em si mesma e, por isso, incapaz de dialogar com os tempos que mudam. O Espírito abre as portas da igreja para que esta seja acolhedora e hospitaleira em relação a todos, mesmo aqueles que fecharam as portas a Deus, aos outros, a esperança e a alegria de viver. Como recordou o Papa Francisco, somos chamados a ser igreja que abençoa e encoraja, uma igreja das portas abertas para todos. Por fim, o Espírito Santo abre as portas dos nossos corações, ajudando-nos a vencer as resistências, os egoísmos, as desconfianças e os preconceitos, e tornando-nos capazes de viver como filhos de Deus e irmãos uns com os outros. Onde está o Espírito do Senhor, nasce a fraternidade entre as pessoas, os grupos, os povos da terra, e todos falam a única língua do amor que une e harmoniza as diversidades. Irmãos e irmãs, também nos nossos dias, especialmente neste dia de Pentecostes, devemos invocar o Espírito Santo para que ele abra as portas que permanecem fechadas. Precisamos redescobrir Deus como o Pai que nos ama, edificar uma igreja onde todos se sintam em casa e fazer crescer um mundo fraterno onde reine a paz entre todos os povos. Tal como os primeiros discípulos, confiemos na intercessão da Virgem Maria, morada do Espírito Santo e mãe da Igreja.
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0: saúdam carinhosamente o Papa Leão XIV.
1: Cari fratelli e sorelle,
0: queridos irmãos e irmãs, realiza-se hoje o dia de oração pela Igreja na China, da memória litúrgica da bem-aventurada Virgem Maria, auxílio dos cristãos, venerada com grande devoção no santuário de Shenzhen, em Shanghai. Unamos a nossa oração à dos católicos chineses como sinal do nosso afeto por eles e de sua comunhão com a Igreja Universal e com o sucessor de Pedro.

e dê a todos a força de testemunhar o Evangelho nos esforços cotidianos para ser sementes de esperança e de paz. Em particular, invoco a paz eterna para as vítimas do acidente ocorrido nos dias passados numa mina no norte da China. A Maria Santíssima, auxílio dos cristãos, confiamos também as comunidades cristãs da Terra Santa, no Líbano e de todo o Oriente Médio que sofrem por causa da guerra. E agora dirijo a minha saudação a todos vocês, fiéis de Roma e peregrinos de vários países. Em particular, saúdo o grupo de pessoas com deficiência provenientes da Polônia, como também os peregrinos.

0: te auguro.
1: A todos desejo um bom domingo de Pentecostes. O Papa, então, conclui a oração do Regina Celli deste domingo. Saudou os fiéis na Praça São Pedro. O Papa aqui, antes da oração do Regina Celli, tinha presidido a celebração eucarística da solenidade de Pentecostes na Basílica de São Pedro. E com estas imagens da Praça São Pedro, dos fiéis que neste momento estão deixando a praça depois de participarem do Regina Celli com o Santo Padre, nós encerramos esta transmissão. Agradecemos a você, amigo ouvinte, telespectador e internauta que esteve conosco e participou conosco desta transmissão. Louvado seja nosso Senhor Jesus Cristo. Um bom início de semana.

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9: Monsenhor Jonas, desde criança, aprendeu a entregar tudo aos cuidados da Virgem Maria.
10: Maria está aí como a nossa intercessora. Ela é o meio para que nós cheguemos até Jesus.
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12: Feliz aquele a quem o Senhor não atribui pecado e cujo espírito não há falsidade. 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
17: Está começando mais uma edição do Clássicos Canção Nova. Eu sou Sheila Cristiane, missionária da comunidade Canção Nova. Acolho você que me acompanha através das ondas da rádio, pela internet, através do nosso site radio.cancaonova.com. E também você que tem aí o aplicativo da Rádio Canção Nova no seu celular, no seu smartphone. Deus abençoe você. Como é bom estarmos juntos nesta hora. Vamos atualizar a nossa história de amor com Deus, recordando canções que marcaram época. Abrindo nosso programa com um clássico diretamente do ano de 1987, hein? Esse é para quem é das antigas. Naquele ano, Padre Jonas Habib lançava o LP Vem Louvar.

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1: A Rádio Canção Nova te leva de volta ao ano 2000, há 26 anos atrás, com a música Espírito Santo Repousa, na voz de Celina Borges. A experiência de ouvir uma boa música fica ainda mais especial quando a gente conhece a história por trás dessa canção, não é verdade? Então agora você vai ouvir um pouquinho da própria Celina Borges, como surgiu essa canção Espírito Santo Repousa.
2: Olá, queridos ouvintes, aqui é Celina Borges, falando para vocês do programa Clássicos Canção Nova. Eu quero dizer um pouco sobre a canção Espírito Santo Repousa. Há uma curiosidade muito especial quando eu compus essa canção. Havia conosco uma moça que fazia parte do mundo, era prostituta, e ela tinha viajado para a Canção Nova de Aracaju para um evento, e ela totalmente do mundo experimentou naquela noite uma graça muito grande do Espírito Santo. O nome dela era Adriana, hoje ela é falecida, porém, naquela Canção Nova, naquela noite de evento em Aracaju, nós podemos experimentar a força do alto, a graça do Espírito Santo sobre Adriana e sobre todos nós. Então, naquela madrugada, eu de joelhos, agradecendo a Deus, comecei a cantarolar e a escrever. E a música veio brotando no meu coração com uma força tão grande, eu chorava e glorificava a Deus, porque a palavra nos diz que uma ovelha só que volta para casa, a festa no céu. E naquela noite, sobre todos nós, o Espírito Santo descia em forma de graça, de unção, de bênçãos. E depois Adriana ainda participou conosco durante muito tempo aqui na Canção Nova de Belo Horizonte, até que um dia veio a falecer. Essa é a graça de Deus nessa canção. Esse é o meu testemunho sobre a canção Espírito Santo Repousa, que você pode experimentar e ouvir agora.
1: Obrigada, Celina, pela sua participação conosco aqui no Clássicos Canção Nova. É sempre muito bom poder te ouvir, é sempre muito bom poder conhecer a composição das suas músicas. Celina, que é uma grande compositora, grande cantora do nosso tempo. Vamos ouvir então Celina Borges, Espírito Santo Repousa, e na sequência você também canta e reza com esta música na voz de Padre Marcelo Rossi, Incendeia Minha Alma.

Clássicos Canção Nova de volta com você. E vamos agora relembrar um sucesso que nasceu no ano de 73. 1973. São mais de 50 anos de história, hein? Mesmo que você não tenha nascido nessa época, você deve conhecer a música Eu Navegarei, composição do brasileiro Asmavete Carneiro da Silva. Essa música se consagrou como uma das maiores músicas cristãs do Brasil, sendo interpretada por grandes nomes da música católica. Uma delas é a voz do nosso querido Eugênio Jorge, que gravou uma versão no CD Pérolas em Canções. E em seguida você também vai curtir aqui no Clássicos Canção Nova a canção Vinde Espírito Santo, com o grupo Vida Reluz, do ano de 1995. Aumente som, porque Eugênio Jorge está chegando, e na sequência, Vida Reluz.

Fique sempre conectado conosco, fique sempre na companhia da Rádio Canção Nova, através do nosso site radio.cancaonova.com. Também pela Rede Canção Nova de Rádio, você que me acompanha no norte, no sul, no leste, no oeste, você que está comigo, você que é do centro-oeste, você que é do nordeste, né, aqui no Brasil.

0: bom estarmos juntos. Você que acessa através da internet, acompanhando a nossa programação, Deus abençoe você. 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
0: Deus abençoe você que está na sintonia da Canção Nova. Eu sou Sheila Cristiane e estou de volta com Clássicos Canção Nova, recordando o melhor da música católica dos últimos tempos. Vamos agora ouvir um som diretamente do ano de 1998. A canção Vem Espírito Santo. Essa canção é composição de Hamilton, ele que é missionário e fundador da comunidade católica Boa Nova. Essa música ganhou grande repercussão na voz do diácono Nelsinho Correia, no LP Deus é Mais. Você já viveu algum momento de oração e de clamor ao Espírito Santo com essa canção? Sabe que música eu estou falando? Essa canção é Vem Espírito, do diácono Nelsinho Correia. É ele quem chega cantando e na sequência você também vai ouvir a música Vem Espírito Santo, na voz da Iliana Ribeiro. Com participação especial de Padre Jonas Habib, esse clássico está no terceiro CD da carreira da Iliana, o álbum Espera no Senhor, do ano de 2006.

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E vem chegando mais clássicos para você que está na sintonia comigo. E agora vamos para o ano de 2007. Ano em que Padre Cleidmar Moreira lançava o CD Deus Me Abraça. Hoje vamos cantar e rezar com a música Vem Espírito de Deus. E logo depois voltamos ainda mais no tempo para o ano de 1995. Para recordar a música Fogo Suave na voz de Ziza Fernandes. Essa canção está no disco Mais Que Pássaros, e essa música marcou o primeiro álbum da cantora Ziza Fernandes e continua tocando também os nossos corações até os dias de hoje. Vamos ouvir? Padre Cleidmar Moreira, Vem Espírito de Deus e Ziza Fernandes com a canção Fogo Suave. Música.

Clássicos Canção Nova vai ficando por aqui. Agradeço a sua companhia, a sua sintonia. É sempre muito bom ter você junto comigo nesta hora, recordando canções que marcaram época e que dizem também da nossa história com Deus. Deus abençoe você. A gente se encontra até o próximo programa, se Deus quiser. Tchau, tchau.

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8: Ouve, ó Senhor, a voz da minha súplica quando clamo a Ti, quando levanto minhas mãos para o Teu santo templo. Salmo 27, versículo 2.
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10: Você na sintonia da Canção Nova FM, está chegando o nosso Papo Descolado. Para você que está ligadinho conosco aí, através da Rede Canção Nova de Rádio, você que está aqui no Vale do Paraíba, e você que nos acompanha aí através da internet, no Brasil, além Brasil, seja muito bem-vindo. Eu sou Patrícia Cabral, hoje Carponelli me abandonou de novo, hein, gente? Tô me sentindo abandonada aqui pelo meu companheiro de programa. Mas eu não estou sozinha. Hoje a gente vai conhecer aqui uma história, gente. Nós vamos entrar nessa história. Porque eu vou falar, já vou dizendo pra ele. A gente não quer só conhecimentos teológicos. A gente quer entrar nessa história e sentir essa história junto com Altamir Gomes. Quero já começar dizendo pra vocês, gente, que ele era pastor. É, um ex-pastor. Então a gente vai conversar um pouquinho sobre isso aqui no nosso Papo Descolado de hoje. Com certeza tem muita coisa aí. Ele viveu uma experiência, né? A partir dessa experiência ele veio para a Igreja Católica e a gente vai querer saber aí detalhes dessa história. Então você que está aí na sintonia da Rádio Canção Nova, continue conosco, curtindo aí a nossa programação. O nosso Papo Descolado de hoje promete. Eu nem vou chamar ele agora. Deixa pra chamar ele no próximo bloco, que a gente vai de música e a gente já volta.

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1: Você curtindo o nosso Papo Descolado. E agora sim, gente, agora eu quero chamar ele, Altamir Gomes, ó, curitibano. Atenção, Curitiba, pessoal aí de Curitiba na sintonia da Rádio Canção Nova. Curitibano é teólogo e ex-pastor e agora católico, pai de 3 filhos.
2: Graças a Deus e a Nossa Senhora.
1: Bem-vindo!
2: Ei, Patrícia, que alegria estar aqui com você, com toda a equipe da Rádio Canção Nova. Uma bênção, é uma alegria, uma honra estar aqui.
1: A honra é toda nossa, né? Eu já falei pra você, a gente vai conhecer um pouquinho da sua história. E eu queria que você começasse dizendo, antes da gente trazer esse processo aí de Altamir, que era pastor e veio pra Igreja Católica, eu queria que você contasse pra nós de forma bem breve quem era o Altamir, né? Quem era? Já deu um spoiler, que era pastor.
2: Isso.
1: Mas, e aí?
2: Bem, eu sou filho de um casal divorciado. E eu digo isso porque o divórcio dos meus pais foi muito decisivo para eu deixar a fé católica na minha adolescência.
1: Então você já foi católico.
2: Isso, eu fui plenamente iniciado com todos os sacramentos de iniciação, mas no início da minha adolescência, devido a essa questão do divórcio dos meus pais, eu deixei a fé católica e fui para a igreja evangélica. Você diz quem é o Altamir? O Altamir tem uma identidade marcada por todo o meio evangélico no qual ele viveu por 25 anos. Então, dos meus 13 para 14, e aí faz as contas, ok?
1: Melhor não fazer a conta.
2: Não faz conta, não, deixa pra lá. Cai 2 vezes fora, né? Uma coisa assim, então. A minha identidade era uma identidade altamente marcada por todo o meio evangélico. Eu me reconhecia no meio evangélico. Tanto que isso foi muito importante no meu processo de volta para a Igreja Católica, por redescobrir uma identidade sem estar vinculado a um sistema, a um meio, como âncora de quem eu sou. Poder me definir a partir daquilo que Deus realmente pensa sobre mim, como Ele me vê, eu enquanto ser criado por Ele, amado por Ele. Isso é bem, bem interessante.
1: Você dizia que você era católico, então o que levou o Altamir a deixar de ser católico? Porque provavelmente você era católico de nome, né? Como a gente vê, diz
2: sabor
1: aí,
2: católico.
1: Católico de IBGE, né?
2: Agora não é mais católico de IBGE, agora é sabor católico.
1: Ah, é sabor católico atualizando aqui,
2: né?
1: Então.
2: Você viu, tem sorvete sabor chocolate agora,
1: agora
2: né?
1: Mas,
2: daqui a pouco tem sorvete sabor sorvete, né? Bem, veja, a minha família era católica nominalmente falando. Final de semana frequentava missa, mas ao longo da semana praticava um sincretismo religioso muito grande. Então, ao mesmo tempo que nós estávamos na missa do domingo, na quinta, na sexta, no sábado, estávamos frequentando outras religiões.
1: Uhum.
2: Religiões que, hoje, entendendo a fé católica, elas não estão de acordo com a fé. Ferem, inclusive, a fé católica. Né? Então, era um catolicismo de sincretismo. Tudo era católico. Não tem problema, você podia ter a figuinha, podia ter o olho indiano, podia ter a estátua não sei de quem, o elefante lá, tá tudo certo. Essa era a minha família católica. Na minha adolescência, eu entrei numa crise de consciência por questões de salvação. Quem talvez acompanhou um pouco já meu testemunho em algum outro lugar, vai lembrar disso. Eu sofri pensando que eu seria jogado no fogo do inferno. E isso afetou a minha consciência, afetou inclusive o meu ânimo de vida. E eu comecei a procurar um jeito de me livrar do inferno. Claro que isso foi uma narrativa plantada por influências de outras religiões, como o Testemunho de Jeová, o próprio mormonismo. Como eu falei, minha família tinha de tudo. Eu estava muito exposto. Então, um pré-adolescente é muito vulnerável. É um momento que você está muito aberto a receber várias ideias. A sua mente está sendo formada. E você acolhe com muita facilidade histórias, narrativas que conquistam seu coração. Eu acho que isso foi um processo decisivo para me deixar de ser católico, para me fazer deixar de ser católico. Porque havia uma outra história que me convenceu com mais força sobre salvação, sobre vida com Deus, sobre espiritualidade, que naquele momento onde eu vivia, a história católica contada para mim não tinha me alcançado. Eu digo isso porque eu estava fazendo catequese na minha adolescência, dando dor de cabeça para os meus catequistas com as perguntas que eu fazia. Pensa.
1: Imagina, gente.
2: Na quarta-feira eu estava na catequese, mas na segunda, no sábado, ou até mesmo na terça-feira, recebendo influência de outras religiões, Testemunho de Jeová, mormonismo e aí vai. Então eu vim com perguntas para eles. E eu não sabia como lidar com esse medo do inferno, com esse medo da vida eterna, com esse medo de um Deus que queria me salvar, mas eu era muito pecador para isso, então ele estava o tempo todo pronto a me matar e me jogar no inferno. Bem, os catequistas se esforçaram em me transmitir o conhecimento da fé católica. Mas naquele momento havia outras narrativas ao meu redor, como aquilo que eu via nos meus pais, aquilo que eu via na minha família como um todo.
1: Uhum.
2: Por mais que os catequistas tinham bom conteúdo, eram piedosos, eram pessoas altamente envolvidas em cuidar, né, de vidas católicas, eu tinha uma vida pessoal que estava começando a se fragmentar. Então isso era muito pesado para mim, lidar com o divórcio. Quem está me ouvindo agora e já passou por isso ou está enfrentando isso nesse momento, sabe a dor que é. Sabe o quanto isso pesa no coração de todos que estão envolvidos no processo.
1: Uhum, sim.
2: Não é tão fácil. Então, isso tudo somando, né, sendo somado, me deixou vulnerável para toda a narrativa protestante, para a narrativa evangélica de um Deus que me ama, que perdoa os meus pecados e que está altamente interessado em me levar para o céu. Eu estava aberto para isso. E aí, some a isso o fato das comunidades evangélicas serem muito acolhedoras.
1: Sim.
2: Né, grupo de jovens muito ativos, grupo de adolescentes muito ativos. Eu estava sem referência, eu estava sem a minha tribo, eu estava sem pai, sem mãe, vamos assim dizer. E eu encontro um grupo que me oferece tudo isso.
1: Vulnerável você estava.
2: Eu estava vulnerável e estava pronto para isso. E fui acolhido. Ali eu deixei de ser católico. Eu digo que eu deixei de ser católico nominalmente e talvez na formação da minha consciência, da minha espiritualidade também. Porque hoje, quando olho para trás, Patrícia, eu fico pensando, as sementes do verbo foram plantadas em mim. Elas me trouxeram de volta. Então, deixar de ser católico mesmo, eu acho que eu nunca deixei, essencialmente falando.
1: Uhum.
2: Mas interiormente, talvez, a casca mudou, né? Ela assumiu outra forma. Mas a semente foi muito mais forte e rompeu, graças a Deus, com essa casca toda.
1: E aí você passou 25 anos dentro do protestantismo. Estudou para ser pastor?
2: Sim. Eu tenho formação teológica, reconhecida pelo MEC. Sou bacharel em teologia. Tenho pós-graduação na área de missiologia urbana. E iniciei um mestrado também na área de missão urbana. Mas eu tive que parar.
1: Senhora.
2: Não estava dando mais.
1: E agora eu queria saber de você o seguinte, Altamir. Como que era essa vivência do protestantismo, né? Que você tinha, que te fez repensar? Porque assim, se a gente for olhar assim, chega a ser estranho, né? Um pastor que estudou, né? Que tem um conhecimento, mas que faz um processo de repensar até a própria fé.
2: Uhum.
1: Então, como que era essa vivência?
2: Tem um doutor, professor norte-americano chamado Scott Hahn. Ele diz que o católico que não estuda se torna protestante. E o protestante que estuda se torna católico.
1: Scott Hahn sempre com as...
2: Sempre, essa máxima é interessante. Mas é verdade. O que aconteceu? No meu processo pastoral, enquanto eu era pastor, eu procurei desenvolver o melhor possível para a minha comunidade. Eu queria pastorear a alma deles, o coração deles, de fato. Ser um pastor relevante, alguém que falasse o coração deles. Que depois dos encontros de cultos, de semana ou de final de semana, eles fossem para casa se sentindo alimentados, fortalecidos, edificados na sua fé. Isso, esse processo de busca do melhor que eu pudesse ser como pastor e da minha reflexão pessoal, me colocou em contato com um grupo que oferecia mentoria de pastores. Direção espiritual para pastores.
1: Uhum.
2: E eram mentores mais velhos, pastores mais experientes. Então eu tinha meus 30 anos e eles tinham seus 60 anos.
1: Sim.
2: Com as pessoas mais experientes, sim, capazes de guiar você.
1: Os anciões.
2: Os anciões, é isso. E pessoas muito sábias no sentido de conselhos, de vivência, de experiência. Tão sábias que eles estavam já em contato com material católico. E parte dessa mentoria, dessa direção espiritual, foi feita com material católico. Por exemplo, qual que era o objetivo dessa mentoria? Cuidar de quem cuida. Então eles estavam cuidando da gente, que cuidávamos de outras pessoas. E nesse sentido eles precisavam desenvolver disciplinas que fortalecessem o coração de um pastor, a mentalidade, as emoções de um pastor. Então nesse momento eles colocam a gente em contato com materiais como A Noite Escura da Alma, São João da Cruz,
1: uhum,
2: Castelo Interior, Santa Teresa d'Ávila, e aí vai, Imitação de Cristo, Tomás de Kempis, e uma infinidade de materiais católicos, não só desses santos do passado, mas também de, diria, santos do presente, não são santos, mas de padres do presente. Isso me chamou a atenção, como podem pastores evangélicos conversando com material católico? Ok, até aí eu entendia, porque no meio evangélico, devido a toda essa divisão que existe, existem grupos sérios que estão realmente comprometidos, não com, me perdoe falar isso, mas com o dinheiro do povo, em aumentar os seus impérios de televisão, de rádio, de estruturas de templos. Não, não, eles estavam são pessoas preocupadas em desenvolver o coração do povo, de fato. Existe esse grupo, né? E por causa disso, eu admiti, então, também ser exposto a essa influência. Porque eu percebia que o contato com esse material católico estava fazendo bem, abria a nossa reflexão. Você estuda, enquanto protestante, quanto pastor, você tem um horizonte de estudo.
1: Uhum.
2: A reforma protestante, chamada assim, começa em, vamos lá, história em 1500.
1: Sim.
2: Você tem o que hoje? 500 anos de reflexão e produção que tenta se distanciar de uma reflexão teológica católica, de um estilo de vida católico. Mas não consegue. Se você cavocar muito, você vai chegar em 500 anos. Tem que fazer uma decisão, tomar uma decisão. Ou você faz o retorno e recomeça de novo, ou continua aprofundando. Só que nesse momento você entra em contato com a solidez da fé católica. Foi o que aconteceu comigo. Eu percebi que essa reflexão vinda, essa leitura, a vida orante, as orações dos santos, a prática diária, a maneira como eles viam a igreja, a maneira como eles viam a vida devocional, a maneira como eles viam o relacionamento uns com os outros, não é a mesma coisa que um evangélico vê, que um protestante vê. Então eu já me sentia um outsider, já me sentia um fora do sistema. E agora? Eu estaria ainda mais fora ainda, fora do fora.
1: Sabe? Sim. Loucura. Humanamente falando, loucura.
2: Assim, eu não estava fora das quatro linhas, estava fora do estádio já. E interessante, porque no meio literário começam a surgir livros de pastores que foram formados em meios católicos. Por exemplo, tem alguns livros, alguns pastores norte-americanos e europeus também, que reestruturaram toda a sua vida ministerial e pastoral na regra de São Bento. Sim. Regra de vida de São Bento. Então ninguém fala isso, tem que ler os livros deles para saber. E aí, é ali eu encontro também esse material. Peraí, na minha mentoria de pastores aqui, eu estou recebendo a influência católica. E nesses livros de pastores que eu quero imitar, eram referências, eu queria ser como eles. Na base dos ministérios deles, da vitalidade espiritual deles, estava São Bento. O que eu fiz? Eu sou muito curioso, eu gosto muito de livro. Gosto muito de livro. Eu comecei a pular esse filtro e fui ler as fontes. Então, enquanto lá na direção espiritual eu recebia desses pastores, mentores, material católico traduzido por eles, vamos assim dizer, eles explicavam nas conversas, na formação. Por outro lado, aqui onde eu tinha acesso aos livros, eu ia ver as fontes.
1: Direto na fonte.
2: Isso. Aí o que eu fiz? Eu comecei a pular esses livros. Em vez de ler o pastor que leu São Bento, eu fui ler São Bento. E tem um processo interessante. Eu estava no meu escritório pastoral. O meu escritório pastoral era uma panificadora. Não, um pastor de contexto urbano, lembra? Missiologia urbana. Eu queria comunicar o evangelho pro ser urbano. Né? Aí o pessoal até brincava. E o pessoal rural? Não, também. Eu quero dizer pessoal da cidade, pessoal de hoje, né? Essa cultura toda. E eu tava nesse meu escritório. O pessoal chamava, né, no escritório pastoral. Porque eu tinha um escritório pastoral, obviamente. Mas como eu ficava muito tempo na panificadora, eu recebia o pessoal ali. Eu queria estar sendo exposto. Eu queria que as pessoas soubessem quem eu era. E as pessoas vinham ali, a gente conversava, aconselhava. A gente orava ali também junto. A panificadora era quase uma extensão da igreja. Um dia de manhã eu estava esperando alguém que seria aconselhado, tomando meu café. Eu estava lendo Santo Antão.
1: Uhum.
2: Talvez, além de São Bento, primeiro que começa a vida monástica, né? Assim, a vida asceta, que ele sai vem das suas propriedades e vai viver isolado no deserto, nas montanhas. Uhum. 220, alguma coisa assim, depois de Cristo. Bem próximo ainda ao período apostólico. E eu lembro que eu estava lendo o livro dele e o pessoal diz lá no livro que ele vencia as tentações e as batalhas espirituais dele fazendo o sinal da cruz. Eu lembro como se fosse hoje, Patrícia. Eu peguei o livro, joguei na mesa, me afastei assim da cadeira, quase assim, sabe? Como assim ele tá fazendo o sinal da cruz? É 200 e alguma coisa aqui? Como que pode? Fui ler de novo. E naquela batalha daquela noite, os seus discípulos viram que Santo Antão venceu aquela batalha fazendo o sinal da cruz de maneira incansável. Mas como o sinal da cruz? Eu sabia onde se fazia o sinal da cruz hoje em dia.
1: Uhum.
2: A minha igreja não fazia o sinal da cruz. Talvez no movimento evangélico, os anglicanos acho que hoje fazem o sinal da cruz, mas era o único lugar que eu sabia da igreja católica. Ah, peraí, isso aqui não foi invenção posterior de Constantino? Constantino que fundou a igreja católica? Tudo isso que a gente ouve, esses espantalhos, sabe?
1: Uhum.
2: Não é possível, gente. Não é possível que o sinal da cruz não é invenção católica romana, papista, idólatra, sabe? Aquelas coisas que a gente ouve. Não, tem alguma coisa errada aqui.
1: Aí foi aprofundar mais ainda.
2: Aí eu fui perceber que o sinal da cruz é tão antigo quanto a maioria das tradições cristãs que a gente recebe hoje. E que no meio pentecostal, evangélico, tradicional, de reforma, o universo evangélico como um todo traz espantalhos, forma espantalhos aliado à cultura sobre a Igreja Católica. Sempre com a intenção de distanciar o fiel ou aquele que ainda não conhece a fé, a rejeitar a fé católica. Eu percebi com isso que as pessoas rejeitam a fé católica, odeiam a fé católica, a igreja, não de fato pelo que ela é, mas por aquilo que eles acham que elas são. Uhum. Que eles acham que ela é.
1: Uhum.
2: Descobri com isso que há uma infinidade de temas e assuntos que a propaganda protestante diz que foi criação da Igreja Católica, mas no fundo não é criação da Igreja Católica como um adultério do cristianismo primitivo, do cristianismo verdadeiro. Na verdade, é uma expressão primitiva, é uma expressão verdadeira da fé cristã, como o sinal da cruz. Eu estou falando do ano 220. Fazia o sinal da cruz lá em 220. Não posso dizer que isso aí foi criado depois de Constantino. E fui buscar o que mais? Aí eu encontrei Nossa Senhora, devoção a Nossa Senhora, encontrei a intercessão dos santos, encontrei o purgatório, encontrei a Santa Eucaristia. Tudo católico, tudo antes de Constantino. Então tudo aquilo que dizia que a Igreja Católica tinha inventado após Constantino
1: foi se desmoronando.
2: Foi se desmoronando porque é antes de Constantino. E o mais engraçado, tudo o que a Igreja Evangélica diz que ela crê que é cristianismo puro é pós-Constantino. Por exemplo, o cânon da Bíblia fechado, a Bíblia como nós temos hoje. Doutrinas como doutrina da Cristologia, a Trindade, tudo isso foi desenvolvido após o século IV, século III, século IV. Então tem essa inversão. Os evangélicos dizem que a Igreja Católica inventou tudo depois de Constantino. Mas, na verdade, são eles que creem tudo que é depois de Constantino. E o que nós, católicos, cremos hoje, se não tem a sua raiz plenamente desenvolvida, o embrião já está no ensino dos apóstolos. Isso foi chocante para mim.
1: E achei interessante você ir contando aí esse processo, porque você foi buscando, né? Você encontrou ali uma fonte e foi buscando essa fonte, e foi chegando em outras fontes, em outras fontes, em outras fontes. Mas onde que foi a virada de chave?
2: A virada,
1: né? Mas você não vai contar agora não, vou
2: não,
1: deixar aí
2: tá
1: o povo na
2: onde
1: curiosidade. Onde foi a virada, né? O que fez você fazer assim, calma aí.
2: Segura.
1: Né? Que brotou essa inquietação interior e fez você falar, calma, tá tudo errado.
2: Foi um processo de crise bem maior.
1: Mas então a gente vai entrar nesse processo de crise daqui a pouquinho, porque você que está aí na sintonia, nas ondas de música, e a gente já volta, intervalo, e a gente já volta continuando esse bate-papo aqui com o Altamir, conhecendo um pouquinho dessa experiência dele, daquilo que ele viveu, né? Ele já trouxe um pouco para nós aí, né? Já nos adentrou dentro da história dele, mas a gente vai no desenrolar dessa história. E como que ele veio parar na Igreja Católica de volta? Então, fique aí na sintonia da Canção Nova FM.

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8: Você está curtindo o nosso Papo Descolado nesta tarde. Nós estamos aqui com Altamir Gomes, ele que era ex-pastor e agora, gente, agora é católico, graças a Deus.
9: Graças a Deus, Nossa Senhora.
8: Né? Reza Ave Maria,
9: cheio,
8: né?
9: De graça.
8: Comunga a Eucaristia. Então, estamos aqui com ele contando um pouquinho da história dessa experiência. Mas a gente saiu, Altamir, deixando aí o povo na curiosidade. Onde que foi essa virada de chave? Né? Você começou a fazer esse processo, para quem não ouviu aí o primeiro bloco, você começou a fazer esse processo de...
9: aprofundamento.
8: De aprofundar. Na realidade, você está vivendo um aprofundamento como pastor.
9: Como pastor, isso,
8: né?
9: Mesmo.
8: E como pastor, você descobriu ali fontes católicas.
9: Isso.
8: E foi se aprofundando nessas fontes católicas. Mas e aí?
9: Então, o que que acontece? Recapitulando. Todo evangélico honesto, ele vai encontrar as fontes católicas sempre que ele quiser se aprofundar na fé cristã. Por quê? Radicalmente falando, a fé cristã, ela é católica.
8: Uhum, sim.
9: Prova ao contrário, não vão conseguir. Inclusive, existem dezenas de testemunhos, centenas hoje já, de pessoas que foram estudar a fé católica para querer desmontar a narrativa católica e foram convencidos de que quem estava errado era eles. E se tornaram católicos. Eu tenho muitos amigos hoje que eram pastores, ex-protestantes, que foram estudar a fé católica para desmontar a fé católica e, no fundo, ao se aprofundar na fé cristã, descobriram que a fé cristã lá é católica. Isso é muito importante. O que aconteceu? Dezembro de 2023, eu estou num período de férias e lembra que eu falei que eu comecei a ler as fontes católicas?
8: Sim. Separando Santo Antão aí.
9: É, Santo Antão. Mas a questão não é essa. Isso aí estava tranquilo, porque estava fora de casa ainda. O problema é quando começou a chegar os livros embalados de um certo marketplace, né? Não tem merchan aqui, então não vou falar o nome do marketplace. Você compra lá pela internet. E esses livros eram livros católicos. E minha esposa começou a ver os livros, com ícones, com vitrais, até que chega um catecismo da Igreja Católica. Sabe o amarelinho?
8: Sim.
9: Pronto. Eu tava naquele período, dezembro de 2023, janeiro de 24, e me dedicando assim a ler talvez o mais radical possível que eu fosse em relação à fé católica, para eu ter certeza daquilo que eu estava constatando, de que a fé cristã, ela é católica. Eu estava em casa lendo um livro do Dr. Scott Hahn sobre o testemunho dele, Todos os Caminhos Levam a Roma, um livro fantástico, incrível esse livro. E ele está comentando a passagem de Hebreus, quando fala-se da nuvem de testemunhas. Como evangélico, eu sempre entendi esse texto do livro de Hebreus como aquela ideia: rodeado por uma nuvem de testemunhas, vamos correr a carreira da fé. O que que seria isso? Rodeados pelo legado que esses homens e mulheres do passado nos deixaram. Mas se o autor bíblico quisesse dizer que era um legado apenas, vamos honrar a memória deles, ele teria escrito isso.
8: Sim.
9: Ele escreve a nuvem de testemunhas. E o Dr. Scott Hahn fala da nuvem de testemunhas como a comunhão dos santos. Aquilo me chocou profundamente. Por que que me chocou? Porque como evangélico, eu sempre defendi somente a Bíblia. É o que está escrito. Se não está escrito na Bíblia, não é de Deus, não é cristão, e etc. E aí vai. Quando eu entendi a explicação que o Dr. Scott Hahn deu deste texto, porém, mantendo o texto sem alterá-lo, sem fazer inferência, sem colocar, forçar significados, somente lendo o que está escrito e entender o que está escrito, sem muito esforço. Uma nuvem de testemunhas é uma nuvem de testemunhas. Pessoas estão ao seu redor, te olhando, não aqui literalmente assim, no sentido de estão aqui, mas estão observando você, estão intercedendo por você, estão rezando por você. eu parei e falei, puxa, o católico é mais somente a Bíblia do que eu que sou evangélico. Porque eu sempre entendi esse texto interpretando ele.
8: Uhum.
9: E eu pego um católico que está me dizendo que é o que está escrito. Então, inverteu. O católico me dizendo, é o que está escrito. E eu, como evangélico, é o que eu entendo do que está escrito. Ah, meu Deus do céu. Então, veja, era uma represa. A água foi enchendo, foi subindo. E eu não abri as comportas. Começou a rachar. Essa foi a primeira rachadura. Eu falei, eu não sou somente a Bíblia. O que eu sou, na verdade, é o que eu entendo do que está escrito na Bíblia. Mas isso foi assim, ó, foi um descortinar, Patrícia. Porque eu olhei para toda a minha história e comecei a perceber que todo o meu movimento de fé, de vida, era um movimento baseado na interpretação daquilo que eu achava que era certo. E não de algo, de fato, que eu havia recebido como instituição da fé. Como algo imutável, algo que foi transmitido de geração em geração. Aquilo foi o primeiro rompimento da minha represa. Eu olhei para minha esposa e falei, Jana, eu sei que você sabe que eu estou fazendo essa jornada de pesquisa, de conhecimento, de aprofundamento. Mas olha isso aqui, nós não somos somente a Bíblia. Eles são somente a Bíblia, eles católicos. Aí começou, aí assim não parou mais. Porque, veja, junto com a leitura, eu estava sempre muito envolvido na prática devocional. Isso é muito importante, Patrícia. É a gente ter uma prática de oração.
8: Uhum.
9: E não tem nenhuma fé, vamos assim dizer, como a fé católica, que nos fornece tanto material, tanto ambiente, tanto recurso visual, auditivo, que pode nos ajudar a desenvolver essa espiritualidade, essa vida de fé, essa vida de busca e de oração. Eu praticava a Lectio Divina,
8: uhum,
9: aquele método orante, sim, das escrituras, palavra, da palavra. Então, ao invés de você ficar orando as suas próprias palavras, vamos rezar a Bíblia. Lê de novo, pensa. O que esse versículo está falando? Isso, medita, contempla. Eu fazia isso.
8: Agora eu pergunto que não quer se calar.
9: Ah.
8: Tá, você fez essa experiência, você foi tomado por essa questão da passagem de Hebreus.
9: Isso.
8: Né? Você já vinha fazendo um caminho,
9: uhum,
8: né, ali de estudo, de procurar entender. Mas e agora? Como que foi esse processo? É porque você era um pastor.
9: Uhum.
8: Você conduzia uma comunidade.
9: Isso.
8: Né? Que às vezes é mais fácil você mudar de opinião do que de posição.
9: Claro.
8: Né? Então claro, você precisava mudar a sua posição agora.
9: Sim.
8: E como foi isso? E sua esposa? Né? Ela também era protestante. Como é que foi esse processo aí, esse desenrolar? Porque assim, eu imagino que não foi fácil.
9: Não,
8: né?
9: Não foi.
8: Deve ter sido muito difícil. Primeiro foi pra você.
9: Mas né? O papo é descolado. Vai virar aqui o papo dramático. Não é papo. Cadê a pauta aqui, ó? Papo descolado. É papo dramático com Patrícia Cavallo.
8: Mas o descolado fica dramático também.
9: Pois é. Você tem certeza que quer ir pra esse lado?
8: Não tem como não fugir,
9: não tem
8: desse
9: como
8: lado.
9: Momento dorama, né? Assim, toca a musiquinha e começa as. Olha. Veja, assim, foi interessante, porque ao mesmo tempo que eu estava mergulhado agora numa crise teológica e espiritual também, a minha esposa começou a perceber isso. E isso começou a inquietar ela também.
8: Uhum.
9: Isso começou a gerar atritos entre a gente. E atritos muito pesados. Lá em casa, Patrícia, eu digo que as nossas crianças receberam já uma formação em teologia, né? Por quê? As nossas mesas de café da manhã, almoço, janta, é sempre relacionado ao assunto fé. Volta e meia estão falando alguma coisa da fé. Volta e meia comentando alguma coisa da Bíblia. Volta e meia comentando alguma coisa de um santo. Hoje, né?
8: Uhum.
9: Então, porém, as minhas conversas começaram a mudar. Eu comecei a fazer questionamentos. Pois é, mas Jesus falou em João 6 sobre comer da carne dele, beber do sangue dele. Eu acho que o meu primeiro santo padroeiro, intercessor de devoção, foi São Dimas. O bom bandido.
8: Sim, o bom ladrão.
9: O bom ladrão, por quê? Porque ele, na cruz, defendia aquilo que ele não conhecia direito.
8: Uhum.
9: E eu tava assim já. Eu tava defendendo algo que eu não conhecia com tanta profundidade. As minhas pregações começaram a trazer um tom meio católico. Não, porque Santo Inácio de Antioquia... O pessoal da igreja ficava assim, quem que é Santo Inácio de Antioquia?
8: Imagine, gente.
9: Não, porque a mãe de Deus... Eu lembro desse dia, numa pregação, eu falo assim... Seguinte, se você acha que Maria não é mãe de Deus, você precisa voltar lá para a escola bíblica dominical e rever a sua formação. Porque todos os cristãos ao longo da história acreditavam que Maria era mãe de Deus. E se você acha que isso é idolatria, volta para a escola dominical e vai rever a sua formação. Gente, continuando aqui, o pessoal assim no final vem me procurar. Pastor, hoje o senhor estava muito católico? Que história é essa, pastor? Então eu estava assim, eu tava sendo tomado pela visão católica das coisas, pela teologia, pela pregação, pela vivência. A espiritualidade, o povo até entendia, porque aquilo também estava fortalecendo eles. A vida deles estava diferente, casamentos restaurados. Patrícia, um milagre, assim, maravilhoso. casamentos destruídos por anos de traição, por exemplo, e pela simples prática da Lectio Divina.
8: Olha que bênção.
9: Estavam sendo restaurados. Então, havia uma coisa acontecendo. Bem, por enquanto, a minha opinião só era diferente, divergente, mas estava tranquila. Pastor divergente faz sucesso. Né? Vamos assim dizer.
8: Dá ibope.
9: O problema foi o seguinte, quando eu me deparei com Santo Inácio de Antioquia falando onde estiver o bispo, ali está a Igreja Católica. E não mantenha comunhão com aqueles que negam que o sacrifício da missa é o corpo e o sangue do Senhor Jesus. Puxa, isso é altamente católico. Eu estou falando do discípulo, do apóstolo João. Ele não inventou isso. Ele recebeu isso de alguém. E aqui uma coisa muito importante. Se você coloca em dúvida de que logo o primeiro discípulo do apóstolo João estava inventando algo, então todo o cristianismo que nós vivemos é uma farsa.
8: Sim.
9: Por isso é radical, sabe? Não tem como a Igreja Católica ser uma igreja possível. Ou ela é a igreja verdadeira, ou não tem nada de bom acontecendo aqui. Não tem como ser meio termo. Não tem como. Isso é muito sério. Foi essa reflexão que eu me fiz. Quando eu percebi que a ceia que eu fazia na minha igreja não era a Eucaristia. Era qualquer outra coisa.
8: É só uma memória, né?
9: Uma memória, uma tentativa, uma bem intencionada, mas não tinha aquilo que os discípulos ensinaram, aquilo que o Senhor Jesus ensinou, e aquilo que os discípulos, os apóstolos estavam ensinando e morrendo por isso, inclusive. Isso me levou a uma crise sem precedentes. Eu lembro que eu tentei conversar com algumas pessoas na minha igreja sobre isso. Aquelas pessoas mais próximas. Mas eu não tive abertura. Aí eu fui procurar um padre. Nesse dia minha esposa foi junto.
8: Olha que legal.
9: É, não foi legal. Olha que legal. É legal porque não foi ela que passou por isso.
8: Legal que ela foi, uai.
9: Não, legal não. Não, foi legal. Foi excelente. Foi importante. Nós tínhamos um músico na igreja chamado Alex. E a minha agenda, como todo bom marido, a minha agenda é compartilhada com a minha esposa.
8: Uhum.
9: Então quando apita alguma coisa... Não apita. Quando desperta alguma coisa no meu celular, desperta no dela também. Então ela sabe o que eu tô fazendo, quais são os meus compromissos. E um dia surgiu lá o compromisso assim... Conversa com Alex. Entre parênteses, PE. Ela não viu o PE. Ela só viu o Alex. Muro, você vai conversar com o Alex hoje? Vou, gatinha. Vou falar com o Alex hoje e tal. Ah, manda um abraço pra ele. Tô com saudade. Diz que nós temos que marcar alguma coisa juntos. Uhum.
8: E agora?
9: Claro, eu falei, e agora? A coisa estava fervendo em casa. Isso que eu falei, né, de pregações. Então acabava as pregações, a gente chegava em casa, ela vinha me questionar, por que, que eu preguei o que eu preguei? Por que, que eu falei o que eu falei? E aí nossas conversas estavam ficando ferventes, porque eu estava tentando defender algo que eu mal sabia o que era. Eu já sabia que aquilo que eu tinha não servia mais. Mas eu não conseguia defender direito aquilo que eu estava percebendo.
8: Tinha um conhecimento.
9: Exato,
8: ainda.
9: Mas assim, meu coração já desejava aquilo, eu já queria aquilo. E ela, muito protestante, muito evangélica, guardiã da doutrina de casa, da moral, da espiritualidade.
8: Ela nasceu na igreja evangélica?
9: Não, ela também teve um início de vida assim diferente, né, com sincretismo religioso. E foi para no início da adolescência foi para a igreja evangélica. Então toda a formação dela de vida é evangélica naquele momento. E eu pensei. Assim, não estava dando mais. A gente estava brigando muito. Mas nós estávamos brigando, discutindo mesmo. E eu sei que pessoas que estão me ouvindo agora estão passando por isso. O meu Instagram, todos os dias, e eu não estou exagerando para dar ibope, todos os dias eu recebo uma mensagem assim: Altamir, ouvi o seu testemunho, ou alguém me falou do seu testemunho. Eu estou passando por isso. A minha esposa, o meu esposo, não entendeu a fé católica, ou não se converteu ainda, e eu não sei o que fazer. E o clima pesou em casa. Tá difícil. Tem as crianças, tem a educação. Assim, é uma loucura, porque... E agora? Nós seremos evangélicos, católicos? Meio a meio? O que nós seremos? Sabor? Cristão?
8: Não dá pra ser meio termo.
9: Nós fizemos um acordo de paz. Não tocaríamos mais em assuntos relacionados à fé dentro de casa. Toda vez que precisássemos conversar sobre isso, nós iríamos em lugares públicos. Porque ali, por mais que o fogo acendesse, não daria pra se exaltar tanto, né?
8: Uhum.
9: Nós fizemos esse acordo. A paz voltou em casa, mas aqui dentro eu estava numa crise danada, porque eu não tinha com quem conversar. Todo o meu meio era evangélico. E eu sou pastor, com quem que eu vou falar? Se eu falar, amanhã eu tô demitido. Vão dizer, ih, esse pastor tá virando a cabeça, pode desligar ele. O que que eu vou fazer? Procurei um padre perto, aleatoriamente perto de casa, numa paróquia, agendei e fui. Aí nesse dia despertou o compromisso, eu falei, Jana, tinha que tomar uma decisão, né? Ou eu mentiria, que era o Alex... Mas a casa ia cair em algum momento, porque mulher sempre descobre, né? Então é melhor não mentir.
8: Boas investigadoras.
9: Não mente já. Já fala a verdade agora pra não ter problema depois. Falei, Jana, não é o Alex. Ela, ah não, quem que é? Aqueles 2 segundos assim que passa um filme, né, diante dos seus olhos. É um padre. Ah, você vai conversar com um padre então? Falei, vou. Estou indo. Eu quero ir junto. Eu falei, ótimo. É a última vez que eu converso com um padre na minha vida. Por que você quer ir junto? Não, eu quero ir lá. Eu quero saber o que ele vai falar. Depois ela me disse que ela foi com a intenção de querer me livrar dos enganos que o padre pudesse plantar na minha cabeça naquele momento de vulnerabilidade que eu estava. Fomos lá conversar com o padre Alex. Foi muito engraçado. O padre Alex, nome de Deus. Olá, prazer, tudo bem? Pois não, que eu posso ajudar? A conversa foi assim, Patrícia. Eu sentei na frente dele. Padre, eu sou o Altamir. Eu sou pastor protestante. E estou estudando a fé cristã e entendendo que a fé católica é uma fé possível, viável. E eu acho que eu estou me tornando católico. Mas eu não sei o que fazer. Ele me olhou assim dentro dos olhos e... Eu também não sei. Mas calma, que a gente vai descobrir o que fazer. Foi engraçado isso, porque não é que ele não sabia o que fazer. Ele sabia muito bem o que fazer. Mas ali ele já me mostrou a diferença de um católico. Ele não está preocupado em me dar respostas rápidas. Ele está preocupado primeiro em entender a minha dor, para depois saber como ajuda. Pelo menos foi essa experiência que eu tive, e eu tenho tido essa experiência ao longo dos últimos 2 anos, inclusive. Esse padre, ele não estava preocupado em me dar uma resposta, em descreditar a minha fé, dizer que a minha fé estava errada, que não estava escrito na Bíblia, tal, já me dá uma chuva de informações. Ele queria me ouvir. E aí eu comecei a falar. Depois que eu terminei de falar, expliquei mais ou menos todo esse processo pelo qual eu passei. Ele foi conversar com a minha esposa. E a senhora? Muito educado, né? A Joana é uma jovem senhora, não é uma senhora, mas... E a senhora? Padre, é o seguinte, esse negócio de Maria não dá certo. Já soltou assim, ó. E começou a trazer talvez as principais dúvidas de quem não, sim, é católico com relação à fé católica. E o padre, uma por uma, foi apresentando para ela uma visão da fé e da Bíblia que nós não tínhamos recebido ao longo da nossa vida. Uma Bíblia mais real, uma vida de fé mais humana, no sentido não que retiro espiritual, mas não alienada, pé no chão. Apresentou Nossa Senhora como uma jovem decidida por seguir o Senhor, influenciada por seus pais, todas as decisões de vida que eles vão tomando, chegando nela, tudo isso que vai transformando a consciência dela, a mentalidade dela. Quando o anjo chega para ela, reconhece que ela é cheia de graça, não porque ela estava recebendo um favor imerecido de Deus, mas porque ela era cheia de graça de fato. Aquilo choca a minha esposa. Nós voltamos mais 7 encontros com o padre. Esses 7 encontros foram encontros que ela marcou.
8: Ela mesmo que
9: ela, eu achei que eu nunca mais ia voltar a falar com o padre, porque ela estava indo junto. Nós voltamos por causa dela, porque a cada encontro tinha um assunto para falar num próximo que ela despertava, que ela levantava.
8: Então vocês foram fazendo um processo juntos também, juntos, né?
9: Ali com
8: começou
9: o padre,
8: com você, né? Essa inquietação, essa procura. Na realidade, você nem estava procurando, você começou a estudar, né? Estudar aquilo que foi te
9: dado. Eu tropecei. Eu me sinto como aquele homem da parábola do tesouro escondido. Sabe o tesouro escondido no terreno? Ele tropeça no tesouro. E ele vai e vende tudo que tem para comprar aquele terreno. Ou aquele mercador de pérolas que tá procurando no mercado uma pérola mais valiosa e tal. E de repente ele encontra a pérola mais valiosa de todas. Eu sinto que foi isso que aconteceu comigo.
8: Mas aí você encontrou com o padre, vocês tiveram mais 7 encontros. E como foi esse processo de volta? Aí você desligou-se da igreja.
9: Bem, o que aconteceu? Eu pensei, bem, a Joana estava sofrendo muito com isso. Por mais que ela tinha dúvidas e conversas com o padre, a visão evangélica é muito diferente da visão católica. Superficialmente parece a mesma coisa em alguns aspectos, mas o coração, a prática de vida não é a mesma coisa. Aquilo estava gerando um sofrimento muito grande nela. E confesso que em mim também, porque eu comecei a ter dúvidas, não daquilo que eu estava vendo, mas da dor que eu estava causando nela. Eu comecei a pensar, o que eu estou fazendo com a minha esposa? Meu Deus, tem os meus filhos, o que eu vou fazer com eles? Como é que isso... Até então, nós não tínhamos aberto nada para eles. Eles sabiam que tinha alguma coisa pegando entre a gente, mas não havia nada definido entre a gente. A minha esposa participou de 2 missas, a convite do padre. A primeira missa, ela chorou a missa inteira, foi para casa chateada. Eu falei, poxa, o que eu tô fazendo? Mas eu insisti mais um pouco, vamos tentar mais um encontro, quem sabe? Na segunda missa, ela chorou de volta a missa inteira. Falei, tá vendo? Olha aí, ó. A letra subiu da minha cabeça. Fiquei lendo demais. Tô errando as coisas. Não é isso que Deus quer da minha vida. Olha o que eu tô fazendo com a minha esposa. Não, tem que parar com isso. E ela chorou. Era uma missa de quinta-feira. Nós tivemos um encontro com o padre. Ele, fique na missa hoje. Mais um pouquinho e tal. Ficamos. E logo depois teve a adoração ao Santíssimo. E ela ficou na adoração ao Santíssimo. Do final da missa à adoração ao Santíssimo, ela ficou de joelhos e chorando o período inteiro. Acho que foram 40 minutos chorando. De joelhos. E eu não consegui tocar nela pra tirar ela daquele momento, porque eu pensei, deixa ela chorar tudo que ela tiver que chorar, que depois a gente resolve isso se precisar. E ela chorava, chorava. Falei, meu Deus, o que tá acontecendo com essa mulher? Bem, acabou a adoração, ela se levantou, enxugou as lágrimas e fomos saindo da igreja. Enquanto estávamos entrando no carro A Janaína colocou a mão nos meus ombros e disse: pode tomar a decisão que você precisa tomar, porque eu estou com você.
8: Nossa senhora, pronto, acabou. Podemos encerrar o programa por aqui.
9: Acompanhe esse episódio na próxima.
8: O próximo episódio.
9: Próxima temporada, 2027.
8: Exatamente. A gente ficaria muito mais tempo com você, mas realmente nosso programa está acabando. Eu queria que você falasse o que foi mais difícil e o que foi mais importante nesse processo de mudança.
9: O mais difícil foi a humilhação intelectual e ter que reconhecer que eu estava errado. Um pai de família com 3 filhos, uma carreira já não estabelecida plenamente, mas uma formada.
8: Uma posição já.
9: Ter que olhar e falar assim: eu estava errado. Ter que admitir que eu preciso sujeitar o que eu penso sobre a fé a um magistério, por exemplo. Isso foi difícil. Tão difícil quanto a rede de contatos que se desfez. Nós perdemos 90% da nossa rede de amigos. E é verdade.
8: Sim.
9: Meio que nós tínhamos naquela época, ficou apenas a minha cunhada e meu cunhado e as minhas sobrinhas que também vieram para a fé católica com a gente. Todo o restante, nós deixamos de existir. Foi um período, alguns depois voltaram a falar, mas aquela conversa distante, uma vez por ano agora.
8: Uhum.
9: Nós ficamos sem amigos, sem contatos, sofremos alguns ataques nas redes sociais, quando nosso testemunho se tornou público. Então foi complicado esse processo. Eu acho que isso foram as duas coisas mais difíceis. Essa humilhação pessoal de se sujeitar, né, de ter que reconhecer que você está errado e perder, né, os amigos, perder a influência, a rede de contatos. Agora foi muito, muito importante a própria ação de Jesus, porque o dia que a Jana toma essa decisão, é Jesus que fala no coração dela diante do Santíssimo. Jesus fala com ela, respondendo para ela 3 perguntas que ela tinha. E ele fala exatamente com ela, e ela reconheceu essa voz, porque ela já tinha ouvido essa voz antes. Ela sabia que Jesus falou para ela: pode vir, Janaína, eu tô aqui, vai ficar tudo bem.
8: Nossa Senhora.
9: Uma semana antes eu fiz uma oração à Nossa Senhora. Foi a primeira que eu fiz. Eu falei: olha, se é verdade tudo isso que eu tô vendo, e a senhora intercede mesmo pela gente, me ajuda com a minha esposa e com os meus filhos, porque eu não sei o que fazer para retomar uma vida de fé agora com clareza, porque eu tô confuso. Parece aquele casal da festa de Caná, vão falar com a mãe, e a mãe intercede diante do filho. E o filho fala com a minha esposa. Isso foi fundamental. E claro, todo o processo de calma do padre Alex, da paróquia que nos recebeu. Eles não estavam preocupados em fazer mais um membro de igreja.
8: Uhum.
9: Eles estavam preocupados com o nosso coração. Então esse acolhimento paciente, de ouvir a nossa dor, ouvir a nossa crise, ouvir as nossas dúvidas, dialogar com a gente, nos deixou muito confortáveis para tomarmos as decisões que nós precisávamos tomar. Então assim, foi um trabalho em parceria. O padre Alex e a paróquia Santo Agostinho e Santa Mônica confiaram que não era a capacidade intelectual deles que nos convenceria, mas trabalhando em parceria com Jesus. E fizeram isso.
8: Olha que legal. Mas, Altami, realmente nosso programa está no finalzinho. Eu queria que você passasse os seus contatos. Onde as pessoas te encontram, por exemplo, seu testemunho inteiro. Porque eu fiquei curiosa agora por um bando de coisas. Eu ficaria mais 2 horas aqui contigo, porque eu fiquei curiosa com muita coisa, né? O processo dos seus filhos, né? Essa saída da igreja, como que foi. Uhum. Essa questão que você trouxe aí dos amigos, né? Como que foi esse processo também. Eu fiquei curiosa com muitas coisas, né? Então, onde as pessoas encontram o teu testemunho, né? Tem algum lugar que as pessoas encontram o teu testemunho completo? Uhum. Né? Aqui foi só para abrir uma curiosidade de quem tá ouvindo a Rádio Canção Nova. E qual o teu contato no Instagram, para quem quiser tirar alguma dúvida, quem quiser conversar contigo?
9: Praticamente, meu testemunho está no Instagram, AltamirGC, @AltamirGC.
8: @AltamirGC.
9: GC de Gomes Cardoso. Uhum. Lá tem vários recortes do meu testemunho, também os links que levam para os vídeos completos. Você pode ali ter mais detalhes. Acho que algumas pessoas também já podem ter ouvido, né, em outros canais também, mas ali tem onde eu dei o testemunho, tem vários recortes, pode ajudar bastante com isso. E tirar algumas curiosidades, né, satisfazer algumas curiosidades. E também podem fazer contato comigo por ali, no direct. Às vezes eu demoro um pouco para responder, porque tem uma demanda bem grande de contatos que vem diariamente, mas eu respondo. Em algum momento eu consigo responder. Pode me acionar por ali.
8: Então eu agradeço, Altamir. Queria conversar muito mais contigo, mas a nossa hora acabou. Já passou, ultrapassou na realidade.
9: Que alegria estar aqui com
8: mas
9: vocês.
8: Mas eu agradeço. Deus abençoe esse tempo. Eu sei que com certeza você está sendo bem acompanhado lá em Curitiba.
9: Com certeza.
8: Né? Vivendo esse processo aí de retorno, que 2 anos, né, gente?
9: 2 anos.
8: 2 anos que você está nesse processo aí de volta, graças a Deus. Bem-vindo.
9: Muito obrigado.
8: De volta à fé católica.
9: Muito obrigado.
8: E que você possa levar mesmo essa consciência para as pessoas, para aquelas pessoas que Deus colocar no seu caminho, né? Porque eu sei que se Deus te chamou é porque ele tem uma grande missão para ti. Então, que o próprio Deus possa te conduzir neste tempo. E o que você deixa aí de palavra final para quem está ouvindo?
9: Primeiro, curte, compartilhe e comenta, né, esse episódio da rádio aqui. Compartilhe ele com as redes de contatos para que as pessoas tenham mais conhecimento e acesso tanto à rede Canção Nova quanto também ao meu testemunho. E o que eu diria é o seguinte: continue, não pare. Se você é católico, não pare. Tira sua roupa de catequese do armário, compre uma nova, volta para a catequese. Volta para a sua formação. Não seja um católico sabor católico. Continua se formando, continua se capacitando. A fé católica é rica, é profunda. É muito fácil você não se aprofundar e dizer que deixou de ser católico porque outra religião fez mais sentido quando você não conhece nem o que você tem em mãos. Então, não pare. Continua se aprofundando. Se você não é católico e nos acompanha, se aprofunde. Confie no processo de que Deus te mostrará o caminho, como ele fez com Abraão. Vai pelo caminho que eu te mostrarei. Jesus é o caminho. Busca Jesus. Quanto mais você se aproximar de Jesus, mais ele aproximará você da igreja dele. Foi o que aconteceu com a gente. Na busca por Jesus, nós não nos convertemos a Jesus. Nós nos convertemos à igreja dele. É o que ele faz com todo mundo ao longo da história. Se aproxima dele, ele aproxima você do povo dele.
8: E é isso aí, gente. Quando a busca é sincera, Deus se revela. Então busque Deus com sinceridade e ele com certeza vai se revelar a você. Obrigada, Altami. Obrigada a todos que estão na sintonia da Rádio Canção Nova. Continue conosco aí, porque são 24 horas de evangelização.
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13: Os olhos do Senhor estão sobre os que o temem, sobre aqueles que contam com a sua misericórdia. Salmo 32, versículo 18.
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os meus ossos. Voltai, Senhor, livrai minha alma, salvai-me pela vossa bondade. O Senhor escutou a minha oração, o Senhor acolheu a minha súplica. Que todos os meus inimigos sejam envergonhados e aterrados. Recuem imediatamente, cobertos de confusão.

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0: Pai das misericórdias e Deus de toda a consolação,
1: ouvi-nos.
0: Seja bem-vindo, você que está aqui no santuário do Pai das Misericórdias, você que nos acompanha de casa através do sistema Canção Nova de Comunicação. É a Santa Missa, essa solenidade de Pentecostes que chega até você. De pé, cantemos o canto de entrada. Música.

deseja do mais profundo do seu coração a presença dele, uma experiência pessoal com o Espírito Santo, nessa solenidade, nessa presentificação do Pentecostes. E enche-me de novo, só as mulheres, Espírito, Espírito.

0: e enche.
1: Com seus olhos fechados, os seus braços erguidos, diga para Ele agora que você o deseja do mais profundo do seu coração. Nós cantamos juntos, mas agora é a sua vez de dizer individualmente que você deseja na sua pessoa, na sua vivência, na sua história, na sua caminhada, esse Espírito Santo que hoje nós queremos glorificar e adorar nesta solenidade. Nós queremos agora, Espírito Santo, nos unir juntos, mas de uma forma pessoal, dizendo ao Senhor: eu preciso de Ti, Espírito Santo. Eu espero o Senhor manifestar-se na minha vida. Eu desejo a Sua presença. Eu amo a Sua presença, Espírito Santo. E eu quero agora ser surpreendido. Eu quero agora ser surpreendido como os apóstolos foram surpreendidos naquele dia de Pentecostes. Eu quero ser surpreendido na minha vida sacerdotal. Eu quero ser surpreendido na minha vocação carismática à Canção Nova. Eu quero ser surpreendido na minha vida espiritual por uma graça nova, totalmente nova, Espírito Santo. E é por isso que eu estou declarando agora: venha, venha, venha sobre mim, venha sobre a minha mente, venha sobre os meus pensamentos, venha sobre a minha visão, venha sobre as minhas palavras, venha agora, Espírito Santo, sobre os meus sentimentos, sobre os meus desejos, sobre a minha vontade. Toca agora a minha afetividade, toca agora a minha sexualidade, toca-me por inteiro, espírito, alma e corpo. Toca com a sua presença, com a sua santidade, com a multiplicidade dos seus dons. Toca agora, Senhor, liberando uma unção carismática, liberando o seu poder sobre a minha vida, na área mais necessária que eu preciso, na área mais necessária que eu mais desejo, que o Senhor me toque e faça, mas de uma maneira especial. Vai ativando tudo que precisa ser ativado, dos sete dons de santificação, das virtudes teologais, das virtudes morais que eu tenho lutado e buscado todos os dias. Aquilo que eu preciso, Espírito Santo, nessa hora, de frutos da minha vida, aquilo que eu preciso na minha busca pela santidade, na minha luta contra o pecado, na minha luta contra o mundo, na minha luta contra Satanás. Ei, Espírito Santo, eu te peço, se existe alguém aqui oprimido pelo maligno, por diversas circunstâncias, principalmente pela evocação de mortos, por ter se consagrado ou buscado em lugares errados aquilo que não trazia benefício ou graça, e que agora, Espírito Santo, o Senhor possa agir nessa medida que essa pessoa precisa. Atua com força de libertação, com força de milagre, com força de cura no meio de nós, Espírito Santo. À medida que cada um está suplicando, vem agora sobre nós, vem agora sobre nós. Se você ora no Espírito, solta sua voz na linguagem sobrenatural. Iriana Maria Labana Mandara Maria Labari Alabari Alabari Alabari. Se você não orava assim, você pode orar sem medo, sem medo. Talvez você diga assim: ah, mas eu não faço parte do movimento carismático. Os carismas não são propriedade do movimento carismático. Não são propriedades nossas, carismáticos. Ele é da igreja, ele é dom da igreja, ele é dom para todos. Então que agora você receba a graça de falar em línguas, que você receba com esse dom de línguas que o Padre Jonas nos ensinava, que era o olho d'água para abrir para todos os outros dons, que agora também os carismas do Espírito se manifestem a partir de agora na sua vida, e que depois desse Pentecostes,

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Eis que nessa solenidade de Pentecostes, eu estou derramando do meu espírito sobre toda a igreja e a partir dela sobre toda a face da terra. Eu vos faço adentrar num novo tempo. Eu desperto, eu levanto, eu ressuscito, eu renovo, eu chamo, eu congrego, eu atraio para a presença do meu espírito aqueles que precisam, que necessitam e que estão buscando essa graça. Eu estou declarando que começa um novo tempo, um novo tempo nas vossas vidas, um novo tempo nas vossas famílias, um novo tempo nas vossas histórias, um novo tempo na vossa profissão, um novo tempo na vossa vocação, no vosso chamado. Eu, Senhor, derramo sobre vós o meu espírito e vos preparo, alistando cada um de vós no meu exército, e vos treino.

ao maligno, para que não cedais espaço ao engano, à mentira, para que não deis brecha para qualquer realidade que não venha do meu coração. Eu vos levanto, eu vos desperto, e eu faço vir sobre a minha igreja, e dela para o mundo o meu espírito. Vereis grandes sinais, vereis grandes conversões, sereis testemunhas de grandes feitos da minha parte, porque eu derramo sobre a humanidade o meu espírito por meio da minha igreja, e derramo sobre cada um de vós essa graça do batismo no Espírito Santo. Recebei o meu Espírito Santo, recebei o meu Espírito Santo, recebei o meu Espírito Santo, porque vos levanto como homens e mulheres novos para testemunhardes o meu amor, a minha presença, mas para levardes o meu fogo, o meu poder e a presença do meu Espírito. Recebei o Espírito Santo, recebei o Espírito Santo, recebei o Espírito Santo. Continue orando. Pessoas que estavam sendo puxadas, a imagem era que você era puxado para muitos lados e muitas vezes ficava confuso, confusa. O Senhor está agora te colocando na direção certa. E aquelas forças que te puxavam e te jogavam para um lado e para o outro, elas se enfraquecem. E a força da atração do Senhor está te atraindo para o lugar certo, que é a presença do Senhor. Muito obrigado, Jesus. Muito obrigado. Ergue bem alto os seus braços e canta.

0: obrigado, Espírito Santo. Aplauda a pessoa do Espírito Santo nesse dia de Pentecostes. Muito obrigado, Espírito Santo. Aplauda quem está aí do seu lado, porque veio para essa Eucaristia. Aplauda quem está acompanhando de casa, os que estão trabalhando nessa transmissão. Aplauda também o nosso Ministério de Música. Que alegria nós estarmos aqui para celebrar esta solenidade. A equipe de liturgia, todos são muito bem-vindos. Eu queria que os padres que concelebram comigo, os diáconos, possam se apresentar. E à medida que cada um se apresenta, nós também os acolhemos com a salva de palmas.
1: Boa tarde a todos. Meu nome é Geraldo Almeida, sou da paróquia Santo Antônio de Padre de São Luís do Maranhão.
2: Padre Ricardo Rodolfo, comunidade Canção Nova, Cachoeira Paulista.
3: Diácono Francisco, da cidade de Itu, diocese de Jundiaí, São Paulo.
4: Sou o Frei Henrique, vigário na paróquia Santo Antônio de Pádua, arquidiocese de São Luís, Maranhão.
0: Tem uma caravana aí com o Frei, onde estão? Levanta a mão, olha aí, que alegria, sejam bem-vindos, viu?
5: Boa tarde, eu sou o diácono William, da diocese de Novo Hamburgo, missionário da comunidade Emanuel, do Rio Grande do Sul.
0: Padre Ricardo é o nosso reitor do Santuário do Pai das Misericórdias, que alegria. E tem uma presença especial aqui no meio de nós, que é a tia Lina, irmã do Padre Jonas, veio celebrar com a gente o Pentecostes, e é uma alegria a senhora estar aqui, tia. A gente, todas as irmãs do padre, ou irmão, que agora já está com ele também lá no céu, a gente sempre chamou de tio, de tia, e quantas vezes eu fui passar o Natal junto com o Padre Jonas na casa da família dele. Então, é uma alegria ter a senhora aqui, já me abraçou, já me abençoou, então é muito bom, viu, tia? Seja bem-vinda. Essa casa é a sua casa. Que bom a senhora estar aqui. Quero também agradecer aqui pelos aniversariantes: Marlene Joana, Adriano Santos, Vitória Martins. Então, esses estão em casa. Aqui o Felipe Vicente Soares está presente aqui. Levanta a mão para a gente ver lá atrás. Que bom que veio celebrar com a gente. João Ricardo Pinto também presente aqui. Levanta o braço para a gente ver. Tá por onde? Ali, Deus abençoe. Que bom que veio celebrar com a gente. Tem mais algum aniversariante? Se tiver, levanta o braço para a gente ver. Que o padre não tenha falado o nome ali, ó. Parabéns, que bom que veio celebrar com a gente. Que alegria. Deixa eu ver se tem mais alguém que eu não vi do lado de cá. Não, vamos lá atrás. Vamos aplaudir os aniversariantes. Também tem casais celebrando matrimônio. Aqui, Maria da Conceição e Antônio Fonseca estão pela TV, completando 55 anos. Eduardo e Priscila, fazendo 5 anos, estão aqui presentes. Ali, Deus abençoe, que bom que vieram celebrar com a gente. José Antônio e Ana Lúcia, fazendo 39 anos. Aonde estão? Estão aqui presentes também. Lá atrás, Deus abençoe, que bom. Tem mais algum casal que está celebrando matrimônio que não está com o nome registrado aqui? A gente quer agradecer. Do lado de cá, parabéns. Deixa eu ver se tem mais alguma aqui no santuário. Não vão... Hã? Lá atrás? Lá atrás, que bom que vieram celebrar com a gente. Vamos aplaudir os casais. Nós colocamos aqui as famílias. Agradecemos pela caravana de Iraí, Minas Gerais. Também Ponta Grossa, o setor 3 da RCC. Sobral, Canção Nova, São Paulo. Que bom que estamos aqui. Nossa Senhora do Rosário, de Santo André, São Paulo. Nossa Senhora das Dores, Santa Juliana, Minas Gerais. A paróquia de São Lourenço, Manhuaçu, Minas Gerais. Também a paróquia de São Bento, Votuporanga, Pará. E também os amigos da fé. Todas as caravanas eu quero acolher aqui. Vamos aplaudir as caravanas. Nós rezamos por todos e colocamos aqui no altar. Também os falecidos, Dinalva, falecida no dia. Colocamos aqui a alma dessa irmã. Também o sétimo dia de José Valdomiro de Jesus da Cruz. Todos os falecidos, mas também os pedidos de intenções. Estenda sua mão na direção do santo altar, coloque o seu pedido. Por essa intenção, eu vou rezar essa santa missa, por aquilo que agora você está colocando diante do altar. Eu peço ao Espírito Santo a renovação da face da terra, mas de uma maneira especial eu peço que a nossa nação seja invadida pelo Espírito Santo e aconteça um grande avivamento no Brasil Eu peço ao Senhor nessa hora, pelo seu pedido, pela sua intenção. Nós queremos iniciar a Santa Missa, no nome do Pai, do Filho e do Espírito Santo.
2: Amém.
0: A graça de nosso Senhor Jesus Cristo, o amor do Pai e a comunhão do Espírito Santo estejam convosco.
6: Bendito seja Deus que nos reuniu no amor de Cristo.
0: Nós já pedimos o Espírito Santo e então nós temos a certeza de que Ele nos leva ao arrependimento. Traz a sua mão sobre o seu coração se você quiser, inclina a sua cabeça e com o coração contrito, experimente a misericórdia de Deus.

0: Deus Todo-Poderoso, tenha compaixão de nós, perdoe os nossos pecados e nos conduza à vida eterna.
1: Amém.
0: Com muita alegria entoemos o hino de louvor por esse acampamento que nós vivemos, mas também por essa solenidade, pelo dom do Espírito Santo. Por isso, louvemos ao Senhor. Glória a Ti, ó Pai, glória a Ti, Jesus, glória a Ti, Espírito Santo. Cantemos com muita alegria.

0: Ó Deus, que pelo mistério da festa de hoje santificais vossa igreja inteira em todos os povos e nações, derramai por toda a extensão do mundo os dons do vosso Espírito Santo e realizai agora no coração dos que creem em vós as maravilhas que operastes no início da pregação do Evangelho. Por nosso Senhor Jesus Cristo, vosso Filho, que é Deus e convosco vive e reina na unidade do Espírito Santo por todos os séculos dos séculos.
1: Amém.
2: Leitura dos Atos dos Apóstolos. Quando chegou o dia de Pentecostes, os discípulos estavam todos reunidos no mesmo lugar. De repente veio do céu um barulho, como se fosse uma ventania, que encheu a casa onde eles se encontravam. Então apareceram línguas como que de fogo, que se repartiram e pousaram sobre cada um deles. Todos ficaram cheios do Espírito Santo e começaram a falar em outras línguas, conforme o Espírito Santo inspirava. Moravam em Jerusalém judeus devotos de todas as nações do mundo. Quando ouviram o barulho, juntou-se a multidão e todos ficaram confusos, pois cada um ouvia os discípulos falar em sua própria língua. Cheios de espanto e admiração, diziam: esses homens que estão falando não são todos galileus? Como é que nós os escutamos na nossa própria língua? Nós que somos pardos, medos e elamitas, habitantes da Mesopotâmia, da Judéia e da Capadócia, do Ponto e da Ásia, da Frígia e da Panfilha, do Egito e da parte da Líbia próxima a Cirene, também romanos que aqui residem, judeus e prosélitos, cretenses e árabes, todos nós os escutamos anunciarem as maravilhas de Deus

se tirais o seu respiro, elas perecem e voltam para o pó de onde vieram. Enviais o vosso espírito e renascem, e da terra toda face renovais.

glória do Senhor perdure para sempre, e alegre-se o Senhor em suas obras. Hoje seja-lhe agradável o meu canto, pois o Senhor é a minha grande alegria.

0: Leitura da primeira carta de São Paulo aos Coríntios. Irmãos, ninguém pode dizer Jesus é o Senhor a não ser no Espírito Santo. Há diversidade de dons, mas um mesmo é o Espírito. Há diversidade de ministérios, mas é um mesmo é o Senhor. Há diferentes atividades, mas um mesmo Deus que realiza todas as coisas em todos. A cada um é dado a manifestação do Espírito em vista do bem comum. Como o corpo é um, embora tenha muitos membros, e como todos os membros do corpo, embora sejam muitos, formam um só corpo, assim também acontece com Cristo. De fato, todos nós, judeus ou gregos, escravos ou livres, fomos batizados num único Espírito para formarmos um único corpo. E todos nós bebemos de um único Espírito. Palavra do Senhor.
1: Graças a Deus.

Ao anoitecer daquele dia, o primeiro da semana, estando fechadas, por medo dos judeus, as portas do lugar onde o

E depois de ter dito isto, soprou sobre eles e disse: recebei o Espírito Santo. A quem perdoardes os pecados, eles serão perdoados. E a

0: Meus irmãos, minhas irmãs, nós somos agraciados por Deus pela liturgia que nos insere nesse mistério que nós estamos celebrando, que é o mistério de Pentecostes, concluindo o tempo pascal. E é muito importante que nós entendamos que ao celebrar esse mistério, nós estamos exatamente inseridos no cenáculo, vivendo esse mistério. Hoje é Pentecostes. Hoje o Espírito Santo é derramado como foi derramado lá naquele dia onde, junto com a Virgem Maria, os apóstolos estavam reunidos. Ficaram ali durante 9 dias esperando o cumprimento da promessa. Hoje, para você que está aqui no santuário, hoje para você que nos acompanha pelo sistema Canção Nova de comunicação, é momento de nós experimentarmos o Espírito Santo. Amém? Por quê? Exatamente, nós compreendemos nesses dias aqui no acampamento, aquilo que nós temos vivido na nossa vida espiritual, que nós precisamos dessa promessa de Deus na nossa vida. Nós precisamos do Espírito Santo. Você pode dizer comigo: eu preciso do Espírito Santo.
1: Eu preciso do Espírito Santo.
0: Essa é a maior necessidade para a nossa vida. Santa Helena Guerra, ela vai corroborar aquilo que eu estou dizendo para vocês. Santa Helena Guerra, apóstola do Espírito Santo, uma mulher usada por Deus de forma extraordinária, uma mulher simples da cidade de Lucca, ela escreve cartas ao Papa Leão XIII, pedindo ao Papa Leão XIII que ele chamasse a igreja de volta para o Espírito Santo. Porque ela entendeu, Deus revelou na alma de Helena Guerra que essa era a necessidade e que o Espírito Santo tinha sido abandonado. Numa das cartas, ela diz ao Santo Padre Leão XIII, ela diz assim: olha, eu tenho visto tantos santos sendo louvados em tantas novenas, eu tenho percebido que a Santa Mãe de Deus, que deve ser sim reconhecida e que devem se fazer novenas em honra a ela, sendo louvada em toda a igreja, mas aquele que foi o único momento em que Nosso Senhor pediu essa novena e que a Virgem Maria e os apóstolos fizeram, ele é esquecido na igreja. Ele tem sido esquecido. E ela até diz: quem prega sobre o Espírito Santo na igreja, Santo Padre? Ninguém mais prega sobre o Espírito Santo, ninguém mais fala sobre o Espírito Santo, ninguém mais fala da terceira pessoa da Santíssima Trindade. Então é necessário que a igreja volte ao Espírito Santo. Ela foi insistente, ela enviou mais de 12 cartas para o Santo Padre. E ela não sabia, não imaginava o que o Papa estava passando. Ele estava vivendo um grande combate espiritual, o Papa Leão XIII, e ele teve uma visão terrível. Numa missa em que ele estava participando, porque naquela época o Santo Padre celebrava a sua missa particular e depois ele participava de uma missa celebrada ou por um cardeal, ou por um bispo, ou por um sacerdote. E nessa missa que ele estava participando, vivendo, ele estava ajoelhado diante do Santíssimo Sacramento e ele teve uma visão. Satanás se apresentou diante de Deus e disse: a humanidade ainda te adora e te serve porque ela não sofre, porque ela não tem problema. A Helena Guerra não sabia nada disso. E ali, naquele momento, o Santo Padre, naquela visão, é uma visão, não é doutrina, não é dogma, me entendam, tá bom? Combinado? Beleza, então. Naquela visão, o Santo Padre ouviu Satanás dizer isso para Deus, como disse a respeito de Jó, e Deus falou para ele: o que você quer? E ele disse: o século 20. E Deus falou: então tá bom, eu te entrego o século 20. O que aconteceu no século 20? Primeira Guerra Mundial, Revolução Bolchevique, comunismo. Mais o que a gente poderia dizer? Segunda Guerra Mundial, Revolução Sexual, Escola de Frankfurt, que tem manipulado a mente de todos hoje aí, fora, nas ideologias. E a Beata, ou melhor, a Santa, desculpa, Helena, que a gente ficou tanto tempo chamando ela de Beata, né? Ela foi canonizada. mas Helena Guerra insistentemente. Então ela pediu que o Papa convocasse a novena, o Papa convocou a novena. Papa Leão XIII foi o primeiro Papa na história da Igreja que escreveu uma encíclica sobre o Espírito Santo. Depois dessa visão, abrindo parênteses, ele foi para o seu escritório particular e ele compôs uma oração que eu sei que você reza. E ele mandou que essa oração fosse rezada após comunhão por todos os sacerdotes no mundo inteiro. São Miguel Arcanjo, defendei-nos no combate, sede o nosso refúgio contra as maldades e as ciladas do demônio. Ordena-lhe Deus, instantemente o pedimos, e vós, príncipe da milícia celeste, pela virtude divina, precipitai no inferno a Satanás e a todos os espíritos malignos que andam pelo mundo para perderem as almas. Amém. Naquela época, o dicastério hoje do culto divino chamava congregação para o culto divino. Ele chamou os teólogos e mandou eles comporem um exorcismo que se chama Exorcismo de São Miguel. Essa oração é o pequeno exorcismo. E tem o exorcismo grande que nós rezávamos na missa de libertação às 3 horas aqui na Canção Nova há muitos anos atrás. Por quê? Ele entendeu que era um combate espiritual. Amém? E aí, surpreendentemente, aquela simples freira que pediu ao Papa que consagrasse o século ao Espírito Santo, sem saber o que ele tinha visto espiritualmente, o Papa, no dia 1º do ano de 1900, consagrou o século 20 ao Espírito Santo. E aí deixa eu te dizer uma coisa, dá uma olhadinha para quem está de seu lado, um sorriso, e diga assim: sabe por que nós estamos aqui? Na Canção Nova? Porque naquele dia 1º de janeiro do ano de 1900, o Papa consagrou o Espírito Santo, o século 20 ao Espírito Santo. E aquele século que pareceria que estava dominado, foi o século que no ano de 1967 recebeu o grande derramamento do Espírito Santo, que nós carinhosamente chamamos de renovação carismática católica, porque Deus leva a sério aquilo que é feito na sua Igreja. Passou um tempo, nós precisávamos ser preparados. Aí o Papa João 23, que frequentava uma aldeia. Teve muita gente que me perguntou: onde está isso, padre? Não sei o que lá. Está no livro da Pat Mansfield sobre a experiência do Pentecostes que eles viveram. A Pat é uma das jovens que estavam no retiro em Duquesne no ano de 1967, numa universidade consagrada ao Espírito Santo. E ela teve acesso ao testemunho de uma jovem chamada Anne Mary, que sobreviveu aos campos de concentração. Esta jovem morava numa aldeia que desde o século XI tinha uma experiência carismática. Porque eles estavam passando uma grande carestia, eles iriam morrer de fome, porque o inverno tinha sido avassalador, não tinha comida, e eles foram rezar, não tinha mais solução, eles iriam em pouco tempo morrer de fome. E eles foram rezar e apareceu para eles: aqui atrás de mim tem uma linda mulher, estão vendo? E hoje é o dia dela, Nossa Senhora Auxiliadora, vamos aplaudir lá, Auxílio dos Cristãos. Apareceu na montanha daquela aldeia, na antiga Tchecoslováquia, uma linda mulher, e ensinou aquela aldeia a clamar o Espírito Santo, a pedir o Espírito Santo, o auxílio, o socorro, o consolo, a força, o poder de Deus. E eles clamaram. Primeiro milagre: não faltou comida, veio a multiplicação. Segundo milagre: eles foram agraciados com dons de santificação. Quem aqui é batizado, levanta a mão, diga glória a Deus. Quem aqui é crismado, levanta a mão, diga glória a Deus. Então, você tem os 7 dons do Espírito Santo, mas será que eles estão ativos na sua vida ou não? Só estão lá. Porque são dons de santificação. Uma graça de santificação caiu sobre aquela aldeia de forma extraordinária. E sabe o que aconteceu? Eles começaram a ser santos e santos de verdade, a viver em santidade de verdade. Primeira coisa, naquela aldeia não existia divórcio. Nunca houve divórcio. Segunda coisa. Eita, assustou? Você não sabe o que está por vir. Naquela aldeia, não é? Não tinha divórcio. Naquela aldeia, ter filhos era dádiva. Olha como que o nosso século está precisando do Espírito Santo, né? Porque a galera hoje não quer ter filho, quer ter cachorro. Porque cachorro dá menos trabalho que filho. Ah, filho vai me impedir de viajar. A gente deixa o nosso cachorrinho lá. Como é que tem cuidador de cachorro, tem hotel para cachorro, tem um monte de coisa para cachorro. Então não atrapalha. Naquela aldeia, a dádiva dos filhos era algo extraordinário. As famílias queriam ter filhos. Outra coisa, está preparado para receber o que aconteceu lá? Não tinha hospital. Porque quando eles adoeciam, enquanto a cura não vinha, eles não paravam de rezar. Sabe outra coisa que não tinha lá, que talvez na sua cidade tenha agora tendo construir mais ainda? Presídio. Porque não tinha crime. O Espírito Santo, diga comigo, o Espírito Santo. De repente, veio do céu um ruído, como de um vento impetuoso, que invadiu todo aquele lugar e repousou sobre eles como que línguas de fogo, e eles começaram a falar em línguas estranhas, mas compreensíveis a todos. Sabe o que aconteceu nessa aldeia? Isso. Não tinha crime. As crianças eram educadas na virtude, eram ensinadas a ler a Bíblia. As famílias se reuniam para rezar em casa. Sabe uma outra coisa que marcava aquela aldeia carismática? A missa dominical era o momento mais importante onde eles experimentavam o amor fraterno. Ninguém ficava olhando para o relógio para ver que hora que ia acabar a missa, para sair correndo para assistir série de futebol. Eles gostavam de estar juntos. Isso se chama Pentecostes. O que que aconteceu depois que os apóstolos receberam o Espírito Santo? Eles tinham uma só alma e um só coração. Eles viviam juntos como irmãos. Os pagãos se convertiam porque quando eles olhavam para eles, eles diziam: vejam como eles se amam. Será que nós estamos precisando do Espírito Santo ou não? Como que está a sua paróquia? Como que está o seu movimento, a sua comunidade? Existe esse amor ou existe disputa, divisão, fofoca? E padres, olha como que o Espírito Santo trabalha. Naquela região existia um bispo enviado pelo Vaticano no século XX, né, gente? É claro. Chamado Angelo Roncalli. Ele era nuncio apostólico naquela região. E ele ia celebrar a missa naquela aldeia. Naquela missa tinha oração em línguas, profecia. Os dons eram fluentes no meio deles. Depois, o Papa morreu, o Papa reinante da época. Os cardeais se reuniram em conclave e não encontraram um nome para aquele momento. E eles disseram: Espírito Santo, nos ajude e tal. Ah, vamos eleger um Papa já bem idoso, porque ele vai demorar pouco tempo, daí a gente vai ter tempo para preparar um outro, né? Isso é o pensamento dos homens, que acaba existindo, não é mesmo? E aí eles elegeram Angelo Roncalli como Papa João 23. Um dia ele passou e tinha uma janela fechada e falou: abram essa janela, por favor. Aí o rapaz do Vaticano: essa janela é milenar, que não há, ela não pode ser aberta. Na hora o Espírito Santo falou: abra as janelas e as portas da igreja para que venha um vento novo do Espírito. E aí ele entendeu que o Senhor o chamava a convocar o Concílio Vaticano II. Que se nós estamos aqui é porque o Concílio Vaticano II foi convocado por João 23. Tem muita gente falando aí que o Concílio do Vaticano II é um erro. São loucos. O Concílio Vaticano II foi obra do Espírito Santo. Olha para quem está do seu lado, diga, você está entendendo? Olha para quem está do outro lado, dá um sorriso lindo igual o seu e diga assim, você está entendendo? Obra do Espírito Santo. E sabe o que, que o Papa pediu? Exatamente aquilo que nós rezamos, o padre rezou. Ó Deus, que pelo mistério, aí a igreja aqui colocou, né? Aquilo que nós estamos celebrando. Pelo mistério da festa de hoje, santificais a vossa igreja inteira, em todos os povos e nações. Derramai por toda a extensão do mundo os dons do Espírito Santo. E realizai agora no coração dos que creem em vós as maravilhas que operastes no início da pregação do Evangelho. São João 23, quando ele abriu o concílio, ele disse que aconteça na igreja e na face da terra um novo Pentecostes com todos os sinais e prodígios como foi no início. O concílio terminou em 65. Em 67, o Espírito Santo foi derramado sobre a igreja, naquele lugarzinho pequeno, com aqueles jovens que estavam lá sedentos. O Espírito Santo foi derramado e se espalhou pela face da terra. E milhares de homens e mulheres foram batizados no Espírito Santo. Milhares e milhares de jovens, de crianças, de famílias. Famílias foram resgatadas, religiosos foram resgatados na sua vocação, porque estavam querendo abandonar a vida religiosa. Padres foram salvos na sua vocação, porque o Espírito Santo veio em socorro da igreja no século 20, e o Espírito Santo é o socorro para nós no século 21, para que nós não cedamos às tentações do demônio. Você precisa do Espírito Santo todos os dias, para que você não seja enganado, para que você não seja enganada, para que você não seja seduzido, para que você não seja seduzida. O mal vai crescer, porque ele sabe que lhe falta pouco tempo. Agendas mentirosas se estabelecerão, enganos, aquilo que nós chamamos de uma nova ordem mundial, tem uma agenda, e é uma agenda de engano, e se nós não formos cheios do Espírito Santo, nós seremos enganados. Você vai ser enganado pela agenda dos extraterrestres, você vai ser enganado pela agenda que o mundo vai ser atacado por isso e por aquilo, porque eles só querem nos controlar. Mas se você for cheio do Espírito Santo, você vai dizer, o que eu preciso é do Espírito Santo, o que eu preciso é ser santo, e o que me espera é o céu, o resto eu coloco na mão de Deus e na sua divina providência. Se prepare. O tempo do engano chegou, mas eu quero dizer, se prepare, nós estamos no tempo do Espírito. E por que eu digo para você se preparar? Porque a Bíblia é muito clara, só recebe o Espírito Santo quem obedece. Inclusive os padres da igreja dizem assim, aquele que é digno do Espírito Santo, quem é digno do Espírito Santo? Quem está em estado de graça. Claro, ele vem sobre uma pessoa em pecado mortal, não tenham dúvidas. Mas ele não vem simplesmente só para vir, ele vem para gerar arrependimento e levar para o confessionário, para que a pessoa receba o perdão e aí fique cheia do Espírito Santo e permaneça no Espírito Santo. Amém? Dá uma olhadinha para quem está do seu lado, diga, se prepara, porque o poder de Deus, diga assim, o poder de Deus vai aumentar ainda mais, o acesso a esse poder vai aumentar ainda mais. Diga para ele, o milagre, os sinais, os prodígios se derramarão abundantemente sobre a face da terra. De qual lado você vai querer estar? Da agenda do anticristo ou do projeto de salvação de Deus, que é uma igreja batizada no Espírito Santo? De qual lado você vai querer estar? De qual lado você vai querer estar? Agora eu te aplaudo. Glória a Deus. esteja do lado da agenda de Deus. E a agenda de Deus é: nos últimos dias, eis que eu derramarei do meu espírito sobre toda a carne. Os vossos filhos e filhas falarão como profetas. Os vossos jovens terão visão. Os vossos anciãos terão sonhos. E até sobre os escravos e as escravas eu derramarei do meu espírito. Essa é a agenda de Deus. O Espírito Santo é o que Deus tem para nós nos últimos dias. Ele é a ação de Deus nos últimos dias. Você está dizendo, padre, então você está falando que nós vamos chegar agora nos fins dos tempos e o mundo vai acabar? Pelo amor de Deus! Você ficou louco? Não, os últimos dias começaram na encarnação do Verbo. E vão terminar quando o Verbo vier na sua segunda vinda. Amém? Mas a gente tem visto os sinais da proximidade. Amém? Então, se prepare, queira o Espírito Santo, viva em intimidade com Ele, viva um relacionamento com o Espírito Santo todos os dias, deixe o Espírito Santo renovar a sua vida. E eu nem falei o que a Beata disse. A Santa Jesus, me perdoa, Santa Helena, o mistério de Pentecostes é um mistério permanente. O Espírito Santo continua a vir sobre nós, sobre todas as almas que verdadeiramente o desejam. Posso repetir? Deixa eu ver o tempo. O tempo é um amigo. O mistério de Pentecostes é um mistério permanente. O Espírito Santo continua a vir sobre nós, sobre todas as almas que verdadeiramente o deseja. Eu posso te dar uma boa notícia para você ir embora feliz? Olha o sorriso. Ah! O Espírito Santo, Pentecostes, será algo contínuo, permanente, na sua casa, na sua alma, na sua vida, se você desejar o Pentecostes, se você desejar o Espírito Santo, se você buscar todos os dias o Espírito Santo. Ele é a nossa defesa, Ele é o nosso auxílio, Ele é a nossa força, Ele é o nosso consolo, Ele é o poder de Deus que nós precisamos. E deixa eu dizer uma coisa para ir concluindo. Nós temos visto o mistério da iniquidade se espalhar, nós temos visto as pessoas, infelizmente muito jovens, muitas pessoas buscando no ocultismo, buscando nos poderes diabólicos, nas seitas, é por aí um poder que só o Espírito Santo pode dar. Quando eu estava rezando, Jesus dizia para mim assim: as nossas igrejas, as nossas paróquias precisam ter o poder do Espírito Santo. Porque quando, eu vou ler aqui para terminar, porque eu não posso me alongar, só se a TV me der mais tempo. Mas, olha só. Entretanto, aqueles que se tinham dispersado iam por toda a parte. Está falando dos apóstolos. Atos dos Apóstolos, capítulo 8. Tinham se dispersado, iam por toda a parte, anunciando a palavra. Foi assim que Filipe desceu à cidade de Samaria e começou a comunicar-lhes o Espírito. Ou melhor, o Cristo. As multidões davam ouvidos àquilo que Filipe dizia, unânimes o escutavam, vendo os sinais que fazia. De muitos possessos saíam espíritos impuros, dando gritos, grandes gritos. Foram curados também numerosos paralíticos e aleijados. Era grande alegria na cidade. Na cidade estava morando um homem chamado Simão. Ele praticava magia e fascinava a população da Samaria. Talvez tenham pessoas na sua cidade que praticam a magia e fascinam toda a cidade com a magia que pratica. Mas aqui está escrito: ele se fazia importante e todos, do menor ao maior, davam ouvidos a ele e diziam: este é a força de Deus chamada grande. Davam ouvidos a ele, porque desde muito tempo os fascinava com as suas magias. Depois, porém, passaram a crer em Filipe, que anunciava o reino de Deus e o nome do Senhor Jesus Cristo, e os homens e mulheres se deixaram batizar. Também Simão abraçou a fé, até o mago abraçou a fé, porque a igreja nascente nasceu carismática, a igreja nascente nasceu cheia do poder de Deus, a igreja nascente nasceu com os sinais, os prodígios que hoje ela está pedindo que aconteça de novo. As nossas paróquias, o seu grupo não é grupo de reza, o seu grupo é grupo de oração, é grupo do poder de Deus. A sua comunidade tem que ser uma comunidade cheia do poder de Deus, porque até os magos, aqueles que estão ensinando o erro, quando o poder de Deus se manifesta, eles vão para a fila do batismo e mudam de vida. Oxalá toda a cidade onde existe o poder de Deus. Aos padres, meus irmãos, o diácono transitório, que vai também servir numa paróquia, ou nós nos abrimos ao Espírito Santo e deixamos que ele faça, ou o nosso povo vai ficar cativo do engano. Vai ficar cativo do engano. Chegou a hora, e é agora. Segura na mão de quem está do seu lado e diga: se vira. Balança de novo a mão de sua mãe e diga: se vira. Balança de novo, deixa eu ver. Diga: se vira. O mistério de Pentecostes, fala para ele. É um mistério permanente. O Espírito continua a vir sobre nós e sobre todas as almas que verdadeiramente o deseja. Aquilo que você mais deseja daqui para frente é a terceira pessoa da Santíssima Trindade, o Espírito Santo de Deus. Para terminar, Paulo VI, uma locução sobre o Espírito Santo. A igreja tem a necessidade do seu eterno Pentecostes, tem necessidade de fogo em seu coração, de palavras em seus lábios e de profecia no seu olhar. A igreja tem necessidade de ser templo do Espírito Santo, tem necessidade de pureza total, tem necessidade de vida interior. A igreja tem necessidade de sentir o jorrar do mais profundo dela, como prantos, poesia, uma oração, um hino. Isso é a voz orante do Espírito Santo, o qual, substituindo-se a nós, reza em nós e por nós com gemidos indizíveis. E exprime o que por nós, mesmo nós não saberíamos dizer. A igreja tem necessidade de reencontrar a sede, o amor, a certeza da verdade e de escutar em profundo silêncio e disponibilidade total que absorve na contemplação a voz, ou antes, o diálogo do Espírito que ensina a verdade inteira. E depois, a igreja tem necessidade de sentir refluir por todas as suas faculdades humanas a onda do amor que se chama caridade e que difundiu em nossos corações precisamente pelo Espírito Santo que nos foi dado. A igreja inteiramente impregnada de fé tem necessidade de conhecer a premência, o ardor, a urgência dessa caridade. Ela tem necessidade de testemunho, ela tem necessidade de apostolado, ela tem necessidade de poder. Vocês entenderam? Vocês, homens vivos, estão me ouvindo? Vocês, jovens, estão me ouvindo? Vocês, almas consagradas, estão me ouvindo, meus irmãos, Canção Nova? Vocês, meus irmãos, no sacerdócio, estão me ouvindo? Eu só estou lendo o que o Papa está dizendo, com ímpeto, que ele gritou na Praça São Pedro, tá? Ele gritou igual eu gritei, falou forte. Eis do que a igreja tem mais necessidade. Ela necessita do Espírito Santo. Ela necessita do Espírito Santo em cada um de nós, em todos nós em conjuntos e em nós que constituímos a igreja. Sim, o Espírito Santo que a igreja tem necessidade atualmente é dele. E eu falo isso tremendo, diz o Papa Paulo VI. Eu tremo ao falar isso. O que a igreja mais precisa é do Espírito Santo. Por isso, todos juntos, diz ele na Praça São Pedro, digamos: Vene Sancte Spiritus. Vem Espírito Santo. Vai pedindo: Vem Espírito Santo. Vem Santo Espírito. Peça, feche os seus olhos e diga: Vem Santo Espírito. Vem sobre a minha vida. Vem Santo Espírito. Vem sobre a igreja. Vem Santo Espírito. Vem, vem. Vem sobre a Canção Nova, Espírito Santo. Eu te peço: Vem Santo Espírito sobre a vida dos meus filhos consagrados da Canção Nova, os meus irmãos. Vem Espírito Santo. Vem sobre a igreja. Vem Espírito Santo de Deus. Tem uma boa notícia: quando a gente chama, ele vem, e ele está aqui, e ele está agindo na sua vida, e ele vai agir por meio da igreja. Se prepare, a renovação está se estabelecendo sobre a face da terra, e eu chamo essa renovação de avivamento. Aleluia. Glória a Deus. Louvado seja nosso Senhor Jesus Cristo. Professemos nossa fé.
1: Creio em Deus Pai, Todo-Poderoso, Criador do céu e da terra, e em Jesus Cristo, seu único Filho, nosso Senhor,
2: que foi concebido pelo poder do Espírito Santo,
3: nasceu da Virgem Maria, padeceu sob Pôncio Pilatos, foi crucificado, morto e sepultado, desceu à mansão dos mortos, ressuscitou o terceiro dia, subiu aos céus, está sentado à direita de Deus Pai Todo-Poderoso, de onde há de vir a julgar os vivos e os mortos. Creio no Espírito Santo, na Santa Igreja Católica, na comunhão dos santos, na remissão dos pecados, na ressurreição da carne, na vida eterna.
1: Amém.
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0: Oremos, irmãos e irmãs, para que o meu e o vosso sacrifício seja aceito por Deus Pai Todo-Poderoso.
1: Receba o Senhor por tuas mãos este sacrifício, para a glória do seu nome, para o nosso bem e de toda a sua santa igreja.
0: Concedei, nós vos pedimos, Senhor, que conforme a promessa do vosso Filho, o Espírito Santo nos revele mais abundantemente o mistério deste sacrifício e nos manifeste toda a verdade. Por Cristo

Na verdade é digno e justo, é nosso dever e salvação, dá-vos graças sempre e em todo lugar, Senhor Pai Santo, Deus Eterno e Todo-Poderoso. Pois para levar à plenitude o mistério pascal, derramastes hoje o Espírito Santo sobre aqueles que em comunhão com o vosso Filho unigênito se tornaram vossos filhos e filhas por adoção. É Ele que no início da igreja nascente infundiu em todos os povos o conhecimento do verdadeiro Deus e reuniu as diversas línguas na profissão de uma só fé. Por isso, transbordando de alegria pascal, a humanidade toda exulta, mas também as forças do alto e os angélicos poderes proclamam sem fim o hino da vossa glória, cantando a uma só voz.

0: Na verdade, vós sois santo, ó Deus do universo, e tudo o que criastes proclama o vosso louvor. Porque por Jesus Cristo, vosso Filho e Senhor nosso, e pela força do Espírito Santo, dais vida e santidade a todas as coisas. E não cessais de reunir para vós um povo que vos ofereça em toda parte, do nascer ao pôr do sol, um sacrifício perfeito. Por isso, ó Pai, nós vos suplicamos, santificai pelo Espírito Santo as oferendas que vos apresentamos para serem consagradas, a fim de que se tornem o corpo e o sangue de vosso Filho, nosso Senhor Jesus Cristo, que nos mandou celebrar estes mistérios.
1: Enviai o vosso Espírito Santo.
0: Na noite em que ia ser entregue, Jesus tomou o pão, pronunciou a bênção de ação de graças, partiu e o deu a seus discípulos, dizendo: tomai todos e comei, isto é o meu corpo, que será entregue por vós.

Do mesmo modo, no fim da ceia, ele tomou o cálice em suas mãos e, dando graças novamente, o entregou a seus discípulos, dizendo: Tomai todos e bebei. Este é o cálice do meu sangue, o sangue da nova e eterna aliança, que será derramado por vós e por todos para a remissão dos pecados. Fazei isto em memória de mim.

0: Mistério da fé.
1: Anunciamos, Senhor, a vossa morte e proclamamos a vossa ressurreição. Vinde, Senhor Jesus.
0: Celebrando agora, ó Pai, o memorial da paixão redentora do vosso Filho, da sua gloriosa ressurreição e ascensão ao céu. E enquanto esperamos a sua nova vinda, nós vos oferecemos em ação de graças este sacrifício vivo e santo.
1: Aceitai, ó Senhor, a nossa oferta.
0: Olhai com bondade a oblação da vossa igreja e reconhecei nela o sacrifício que nos reconciliou convosco. Concedei que, alimentando-nos com o corpo e o sangue do vosso Filho, repletos do Espírito Santo, nos tornemos em Cristo um só corpo e um só Espírito.
1: O Espírito nos una num só corpo.
2: Que o mesmo Espírito faça de nós uma eterna oferenda para alcançarmos a herança com os vossos eleitos. A Santíssima Virgem Maria, Mãe de Deus, com o título de Nossa Senhora Auxiliadora, São José, seu esposo, os vossos santos apóstolos e gloriosos mártires, Dom Bosco, São João Batista e todos os santos que não cessam de interceder por nós na vossa presença.
1: Fazei de nós uma perfeita oferenda.
3: Nós vos suplicamos, Senhor, que este sacrifício da nossa reconciliação estenda a paz e a salvação ao mundo inteiro. Confirmai na fé e na caridade a vossa igreja que caminha neste mundo com vosso servo, Papa Leão XIV, e o nosso bispo Vladimir, com os bispos do mundo inteiro, os presbíteros, os diáconos, os outros ministros e o povo por vós redimido. Atendei propício às preces desta família que reunistes em vossa presença. Reconduzi a

0: morreram na vossa amizade, unidos a eles, esperamos também nós saciar-nos eternamente da vossa glória. Por Cristo Senhor nosso, por Ele dais ao mundo todo o bem e toda a graça.
1: Por Cristo, com Cristo e em Cristo, a vós, Deus Pai Todo-Poderoso, na unidade do Espírito Santo, toda a honra e toda a glória, por todos os séculos.

0: Guiados pelo Espírito Santo que ora em nós e por nós, elevemos as mãos ao Pai e rezemos juntos a oração que o próprio Jesus nos ensinou. Pai nosso, que estais nos céus, santificado seja o vosso nome. Venha a nós o vosso reino. Seja feita a vossa vontade, assim na terra como no céu. O pão nosso de cada dia nos dai hoje. Perdoai-nos as nossas ofensas, assim como nós perdoamos a quem nos tem ofendido. E não nos deixeis cair em tentação, mas livrai-nos do mal. Livrai-nos de todos os males, ó Pai, dai-nos hoje a vossa paz. Ajudados pela vossa misericórdia, sejamos sempre livres do pecado e protegidos de todos os perigos. E enquanto aguardamos a feliz esperança e a vinda do nosso Salvador, Jesus Cristo.
1: Vosso é o reino, o poder e a glória para sempre.
0: Senhor Jesus Cristo, dissestes aos vossos apóstolos: eu vos deixo a paz, eu vos dou a minha paz. Não olheis os nossos pecados, mas a fé que anima a vossa igreja. Dai-lhe segundo o vosso desejo a paz e a unidade. Vós que sois Deus com o Pai e o Espírito Santo.
2: Amém. Amém.
0: A paz do Senhor esteja sempre convosco.
1: O amor de Cristo nos uniu. Cordeiro de Deus, que tirais o pecado do mundo, tende piedade de nós. Cordeiro de Deus, que tirais o pecado do mundo, tende piedade de nós. Cordeiro de Deus, que tirais o pecado do mundo, dai-nos a paz.
0: Recebereis a força do alto para serdes as minhas testemunhas. Eis Jesus, o Cordeiro de Deus, eis aquele que tira o pecado do mundo.
1: Senhor, eu não sou digno que entreis em minha morada, mas em uma palavra e serei salvo.

Irmãos e irmãs, chegou o momento mais importante da Santa Missa, a Sagrada Comunhão. Aproximemo-nos com fé e piedade. Comunguem aqueles que participaram da missa desde o seu início. A comunhão pode ser recebida na boca ou na mão. Se for na mão, coloque uma mão sobre a outra em forma de trono, com todo cuidado e atenção também aos fragmentos da Santa Eucaristia. Comunguemos diante do ministro. Aqueles que hoje não puderem comungar sacramentalmente, façam neste momento a sua comunhão espiritual.

Adore o Espírito Santo nessa hora. Você que deseja ter intimidade com o Espírito Santo, não perca a oportunidade de experimentar, de se deixar ser tocado, ser alcançado por esse fogo suave, mas que inflama o seu coração, que inflama a sua alma, que inflama o seu desejo de amar ainda mais o Senhor. Nós te adoramos, ó Espírito Santo. Fogo suave, alcança nossa alma.

deixando o Espírito Santo orar em você. Solta a sua voz no Espírito. Se você ainda não reza assim, não perca a oportunidade de clamar esse Espírito Santo que já está em você. E rezar em você, porque Ele sabe aquilo que você precisa, aquilo que você necessita. Submeta a sua voz, o seu ser.

0: Ó Deus, que enriqueceis a igreja com os bens do céu, conservai em vossa graça para que o dom do alto, o Espírito Santo, nela continue sendo sua força e o alimento espiritual que recebemos, aperfeiçoe em nós a obra da redenção. Por Cristo nosso Senhor.
1: Amém.
0: Nós queremos nos voltar à imagem de Nossa Senhora Auxiliadora para consagrar-nos a ela. Ó minha Senhora, ó minha Mãe, eu me ofereço todo a vós.
2: E na prova da minha salvação, eu vos consagro neste dia.
0: Os meus olhos, os meus ouvidos, a minha boca e o meu coração, inteiramente todo o meu ser. E porque assim sou vosso, ó incomparável Mãe, guardai-me, defendei-me, como coisa e propriedade vossa. Amém. Se você tem alguma coisa que queira que seja abençoada, nós sacerdotes vamos impor as mãos, pedindo que a bênção de Deus recaia sobre tudo que você apresenta. Nós pedimos, Pai, abençoa, santifica e exorciza a água e o sal para que se tornem sacramental de cura e de libertação. Abençoa, Senhor Deus, as velas, o óleo, terços, crucifixos, escapulários, estampas, imagens, medalhas, as roupas, os remédios, as pessoas representadas nessas fotos, nesses documentos, são vidas impossíveis que estão sendo apresentados agora. Abençoa os diagnósticos médicos, os processos parados na justiça e tudo que esses vossos filhos te apresentam. Inclusive, Senhor, nós pedimos, abençoe a viagem deles de retorno à casa, no nome do Pai, do Filho e do Espírito Santo.
1: Amém.
0: A cada invocação você vai responder amém. O Senhor esteja convosco.
1: Ele está no meio de nós.
0: Deus, o Pai das luzes, que hoje iluminou os corações dos discípulos, derramando sobre eles o Espírito Santo, vos conceda a alegria de sua bênção e a plenitude dos dons do mesmo Espírito.
1: Amém.
0: Aquele fogo descido de modo admirável sobre os discípulos, por seu poder purifique os vossos corações de todo mal e vos ilumine com o esplendor de sua luz.
1: Amém.
0: Aquele que na proclamação de uma só fé reuniu a diversidade das línguas, vos faça perseverar na mesma fé e por ela passar da esperança à plena visão.
1: Amém.
0: E a bênção de Deus Todo-Poderoso, Pai, Filho e Espírito Santo desça sobre vós e permaneça para sempre.
1: Amém.
3: Glorificai o Senhor com as vossas vidas e de paz e que somente o Senhor vos acompanhe.
4: Graças a Deus.
3: Uma semana abençoada a todos nós.

0: habita sobre a proteção do Altíssimo e moras à sombra do Onipotente, dize ao Senhor: meu refúgio, minha fortaleza, meu Deus em quem eu confio. Salmo 90, versículos 1 e 2.
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6: 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Salmo 15, versículo 11.
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7: Boa tarde para você, seja bem-vindo. Estamos começando agora o programa Toque de Esperança, aqui na sua rádio Canção Nova, onde nós espalhamos o amor pelo ar. Eu sou Verinha, membro da comunidade Canção Nova. Estarei juntinho com você até às 6 horas da tarde deste domingo. Hoje, 24 de maio, Solenidade de Pentecostes. Hoje, com a Solenidade de Pentecostes, o tempo pascal chega ao seu final. E nessa solenidade, nós queremos sublinhar a unidade deste evento, deste acontecimento de salvação, que o Evangelho nos conduz e ele nos leva de novo ao primeiro dia, ou seja, aquele dia novo em que Jesus ressuscitado aparece aos discípulos, mostrando-lhes a mão e o peito. E o Senhor revela o seu corpo glorioso, exatamente as suas chagas, as feridas da crucifixão. Estes sinais da paixão, mais eloquente do que qualquer discurso, são transfigurados. Aquele que estava morto vive e agora envia o Espírito Santo. Eu peço a Jesus hoje, você que está me alcançando neste momento, que você receba a graça do batismo no Espírito Santo. Essa promessa que Jesus fez aos seus discípulos chega até nós. Ele envia o seu Espírito Santo. E pelo Espírito Santo nós somos salvos. Pelo Espírito Santo nós recebemos a alegria de experimentar o amor de Deus. Eu peço mesmo ao Espírito Santo que onde quer que você esteja neste momento, você seja alcançado por esse amor de Deus que transforma o nosso coração. Esse é o programa Toque de Esperança. Eu quero dar as boas-vindas a você que nos acompanha pela rede de rádio Canção Nova, espalhada por todo o Brasil e também pelo mundo, através da internet e pelo aplicativo Rádio Canção Nova. Você pode interagir conosco pelas nossas redes sociais, facebook.com/radiocançãonova. Acesse o nosso Instagram, acompanhe a nossa programação, Instagram@radiocançãonova. E você pode anotar o número do nosso WhatsApp, mandar o seu pedido musical, seu pedido de oração, 12 99145-5871. Quero repetir para você, 12 99145-5871. Quero acolher o nosso operador Edmar, seja bem-vindo. E é bom saber que eu não estou sozinha aqui. Nós somos uma companhia de pesca. Isso mesmo, ninguém na Canção Nova é bom sozinho. Nós precisamos uns dos outros. E que bom que é assim, porque assim é a Igreja de Jesus Cristo. Jesus, ele se apresenta de novo aos discípulos. E ao verem o Senhor, também os discípulos voltam à vida. Eles tinham nos sepultado, estavam cheios de medo no cenáculo, mas Jesus, apesar das portas fechadas, entra ali naquele ambiente e enche aquela casa de alegria. Quando para nós não havia saída, ele passa através da morte, abre o sepulcro e encara, escancara-o. Ao seu gesto, Cristo junta as palavras: a paz esteja convosco. E imediatamente a seguir ele sopra sobre os discípulos o Espírito Santo. O ressuscitado está cheio de vida depois de ter mostrado o seu corpo como verdadeiro homem. Dou a Deus como filho amado do Pai por nós, irmão e redentor, ele doa o Espírito Santo. No mesmo cenáculo onde institui a nova aliança, Jesus infunde o Espírito. O lugar da ceia e da traição transforma-se de sepulcro dos apóstolos, torna-se para toda a igreja ceia de ressurreição. Por isso, Pentecostes é festa pascal e festa do corpo de Cristo que nós somos por graça. Ele nos ama e por isso ele nos dá o seu Espírito. São 17 horas e 4 minutos. Vamos ouvir Emanuel Stênio, Livre no Espírito, e Ana Lúcia, Sarça Ardente.

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1: Estamos aqui no nosso programa neste domingo celebrando a solenidade de Pentecostes. Com essa solenidade nós encerramos o tempo pascal. Você pode interagir comigo por meio das nossas redes sociais, enviando seu pedido de oração, seu pedido musical. Anote o número do nosso WhatsApp, 12 991 455 871. Quando nós celebramos esse mistério, gostaria de falar de três aspectos. Em primeiro lugar, o Espírito do Ressuscitado é o Espírito da Paz. Quero mandar um abraço lá para Rose Maria, de São Paulo, Lorena. Ela está nos ouvindo. Deus abençoe você, minha irmã. Então, o Espírito do Ressuscitado é o Espírito da Paz. Na sua Páscoa, Cristo estabelece a paz entre Deus e a humanidade. E o Espírito Santo, ele infunde nos corações e difunde essa paz pelo mundo. Essa paz provém do perdão e ela também nos leva ao perdão. Começa com o perdão dado pelo próprio Jesus, que foi por nós traído, condenado e crucificado. Surpreendendo-nos com seu amor, precisamente ele, o ressuscitado, ele diz: a quem perdoardes os pecados, ficarão perdoados. Com essas palavras, Jesus, ele confia-nos uma obra divina, porque só Deus pode perdoar os pecados. Tal autoridade é concedida em sinal de uma reconciliação universal. O Senhor derrama o Espírito da Paz de um extremo ao outro da história, porque aquele que redimiu todos da morte, ele não exclui ninguém. O Espírito Santo, com efeito, ele é o Senhor que dá a vida desde o início da criação, quando pairava sobre as águas. E agora, com a redenção de Jesus, ele transforma a história do mundo. Na verdade, o Pentecostes realiza-se como festa da nova aliança, aliança entre Deus e todos os povos da terra. Enquanto o ruído vindo do céu, o vento e as línguas de fogo no cenáculo recordam os antigos dos sinais, isso mesmo. Os antigos dos sinais, a santa lei de Deus é escrita nos corações e agora ela é gravada pelo Espírito com letras de amor na carne de Cristo e no seu corpo, que é a Igreja. O Espírito Santo, ele grava nos nossos corações aquilo que Jesus disse e aquilo que Jesus ensinou. Eu gosto dessa expressão do Papa Francisco: o Espírito Santo é memória de Deus em nós. Vamos ouvir Tiago Tomé, Existe um Dom, e Padre Edilberto Carvalho, A Espera da Promessa.

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1: São 17:23. Eu quero mandar um abraço para Fátima de Paranaíba, no Mato Grosso do Sul. A Fátima está nos acompanhando e ela está pedindo orações pela sua neta Mariana. Eu quero me unir a você, Fátima, e a tantas pessoas que estão pedindo orações. A Maria do Carmo, lá de Barra Mansa, no Rio de Janeiro. A Marluce Melgaço, lá de Barão de Melgaço, também no Mato Grosso, pede orações. Que o Espírito Santo possa visitar os nossos corações. Que o Espírito Santo, ele renove, cure as feridas dos nossos corações. Nós vamos para um breve intervalo. Daqui a pouco a gente volta.
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1: Estamos de volta aqui no nosso programa. Sou eu, Verinha, membro da comunidade. Vou estar juntinho com você até às 6 horas da tarde deste domingo. Hoje, solenidade de Pentecostes. E dizer para você no primeiro bloco que Jesus, ele é o Deus que envia a sua paz. O Espírito Santo é o Espírito da Paz. Esta lei é o Código da Paz, o mandamento do amor que o Espírito nos recorda a cada batimento cardíaco. Por isso, com o nosso coração podemos invocar, vem Espírito Santo, porque ele já nos foi dado. Podemos desejá-lo, porque já foi prometido. Podemos acolhê-lo, porque ele próprio é o doce hóspede da alma.

Um segundo aspecto, o Espírito do ressuscitado é o Espírito da missão. Assim como o Pai me enviou, disse Jesus, também eu vos envio a vós. Somos deste modo envolvidos na missão de Jesus, a missão daquele que sai de Deus e a Deus regressa com o poder do Espírito, o qual procede do Pai e do Filho, e com Ele, com o Pai e o Filho, é adorado e glorificado, único Deus. O Espírito Santo é a caridade viva de Cristo que nos preenche, impele e sustenta a nossa missão. Enquanto Ele dá aos apóstolos o poder de se expressarem nas mais diversas línguas, o mesmo Espírito ensina à humanidade a palavra da salvação. Agora que os apóstolos receberam o sopro do ressuscitado dentro de si, esse anúncio sai da sua boca, tem a voz de Pedro e dos que estão com ele. Precisamente no dia de Pentecoste, os apóstolos começam a anunciar Jesus Cristo crucificado e ressuscitado. As maravilhas de Deus resumem-se todas na redenção, que se inicia com a fé. Com efeito, a primeira obra do Espírito Santo em nós é a fé, com a qual nós professamos que Jesus é o Senhor. Essa fé vive e expressa-se em cada boa ação, em cada ato de misericórdia e de virtude. A obra de Deus, portanto, somos nós, que de todas as partes do mundo, não é? Somos convidados para a mesa do Senhor, reunidos para escutar a sua palavra e enviados para testemunhar Jesus em toda parte. Eu e você somos enviados por Deus no poder do Espírito. Você já pensou nisso? Onde quer que você esteja, você é chamado a realizar uma missão. Eu sou Canção Nova, tenho uma missão, que é a missão de comunicar Jesus e a vida nova. Mas onde quer que você esteja, como dono de casa, como um profissional, casado, solteiro, onde quer que você esteja, você tem uma missão e o Espírito Santo é aquele que nos ajuda a realizarmos a nossa missão. Vamos ouvir, né, Canção Nova, Sem Ti Não Somos Nada, e Juliana de Paula, Espírito de Amor.

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1: 17 horas e 40 minutos. Estamos juntos nesse domingo aqui na solenidade de Pentecostes. Eu quero mandar um abraço lá para minha amiga, a Dagmar Piton, lá de São José do Rio Preto. Ela escreve assim: Verinha, saudades de você. Também estou com saudades do povo de São José do Rio Preto. Na sintonia, rezo pelo projeto de Mãos Unidas para aquisição do terreno e construção de um espaço para a missão de Rio Preto. Você que tanto rezou para que isso, que Nossa Senhora Auxiliadora interceda para a realização desse sonho. É um sonho mesmo, Dagmar, e daqui eu me uno em oração a toda a comunidade Canção Nova em São José do Rio Preto por essa vitória. Vamos pedir essa graça nessa solenidade de Pentecostes. Pentecostes nos faz verdadeiramente participantes do Evangelho. Toda a igreja é dele protagonista, não apenas guardiã. Com a força do Espírito, nosso anúncio, ele se enche de alegria, esperança, porque nós, justamente nós, somos a novidade do mundo, a luz e o sal da terra. Certamente, não por mérito ou privilégio, mas pela palavra do Senhor, que santifica o pecador, cura o leproso, faz daquele que o renegou um apóstolo. Por um lado, há mudanças que não renovam o mundo, mas o envelhece entre erros e violências. Por outro lado, o Espírito Santo ele ilumina as mentes, ele suscita nos corações novas forças de vida. É assim que transfigura a história, abrindo-a à salvação. E isso é dom que o único Senhor partilha com todos nós. A missão da igreja atesta essa partilha, transformando a confusão do mundo em comunhão com Deus entre nós. E nessa certeza, eu me uno ao Papa Leão, que diz que só o Espírito Santo ele pode nos salvar da guerra. E nós estamos pedindo mesmo, essa missão, ela começa quando anuncia a verdade de Deus e do homem. Pois o Espírito do Ressuscitado, ele é o Espírito da verdade. O próprio Senhor, ele nos prometeu isso, pedindo unidade para a sua igreja, unidade fundada no amor de Deus, fonte do nosso amor. O Espírito que falou por meio dos profetas, ele promove sempre a unidade na verdade, porque suscita em nós compreensão e coerência de vida. O Papa lembrou hoje na sua homilia, na solenidade de Pentecostes, Santo Agostinho ensina: o Espírito Santo quis que esse fosse o sinal.

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1: Estamos chegando ao finalzinho do nosso programa. Passa tão rápido, né, Edmar? Mas eu quero, com coração ardente, rezar hoje para que o Espírito do Ressuscitado nos salve das nossas fragilidades, das nossas feridas psicológicas, espirituais, físicas. Que o Espírito dos Ressuscitados, como disse o Papa Leão, nos salve da guerra. Né? Rezemos para que ele liberte a humanidade da miséria, que é redimida não por uma riqueza incalculável, mas por um dom inesgotável. Rezemos para que o Espírito nos cure da ferida do pecado, pela redenção anunciada a todos os povos em nome de Jesus. Essa é a graça que infunde coragem nos apóstolos, por intercessão de Maria, Mãe da Igreja, que ele também seja infundido em nós, hoje e sempre. Que o Espírito Santo abençoe você, e eu peço mesmo, Espírito Santo, que todos aqueles que estão ouvindo este programa possam ser batizados no Espírito. Essa graça, Jesus, que eu peço. Vem, Espírito Santo, e renova a face da terra. O programa Toque de Esperança deste domingo chega ao seu final. Muito obrigada por você fazer companhia por mim, comigo. Obrigada, Edmar. Obrigada pela sua participação. Que Deus abençoe você e sua família. Até o próximo domingo. Você fica com Salete Ferreira, Espírito de Amor.

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11: Do Senhor se falará à geração futura, e anunciarão a sua justiça ao povo que ainda vai nascer. Salmo 21, versículo 32.
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12: Rainha do céu, alegrai-vos, aleluia, porque aquele que merecesseis trazer em vosso seio, aleluia, ressuscitou como disse, aleluia. Rogai a Deus por nós, aleluia. Exaltai e alegrai-vos, ó Virgem Maria, aleluia, porque o Senhor ressuscitou verdadeiramente, aleluia. Oremos. Ó Deus, que vos dignastes alegrar o mundo pela ressurreição do vosso Filho, nosso Senhor Jesus Cristo, fazei por intercessão da Virgem Maria, sua Mãe Santíssima, que sejamos admitidos às alegrias da vida eterna. Pelo mesmo Jesus Cristo, Senhor nosso. Amém. O Senhor esteja convosco. Ele está no meio de nós. Abençoe-vos o Deus Todo-Poderoso, Pai e Filho e Espírito Santo.
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Olá, querido ouvinte da Rádio Canção Nova, é bom estarmos juntos para, com a Virgem Maria, meditarmos neste dia os mistérios gloriosos. Sou eu, Padre Wellison, com você, passamos pelos mistérios da vida de nosso Senhor Jesus Cristo. Pelo sinal da Santa Cruz, livrai-nos Deus nosso Senhor dos nossos inimigos. Em nome do Pai, e do Filho, e do Espírito Santo. Amém. Creio em Deus Pai Todo-Poderoso, Criador do céu e da terra, e em Jesus Cristo, seu único Filho, nosso Senhor, que foi concebido pelo poder do Espírito Santo, nasceu da Virgem Maria, padeceu sob Pôncio Pilatos, foi crucificado, morto e sepultado, desceu à mansão dos mortos, ressuscitou ao terceiro dia, subiu aos céus, está sentado à direita de Deus Pai Todo-Poderoso, donde há de vir a julgar os vivos e os mortos. Creio no Espírito Santo, na Santa Igreja Católica, na comunhão dos santos, na remissão dos pecados, na ressurreição da carne, na vida eterna. Amém. O anjo do Senhor anunciou a Maria, e ela concebeu do Espírito Santo. Ave Maria, cheia de graça, o Senhor é convosco. Bendita sois vós entre as mulheres, bendito é o fruto do vosso ventre, Jesus. Santa Maria, Mãe de Deus, rogai por nós, pecadores, agora e na hora da nossa morte. Amém. Eis aqui a serva do Senhor, faça-se em mim segundo a vossa palavra. Ave Maria, cheia de graça, o Senhor é convosco. Bendita sois vós entre as mulheres, bendito é o fruto do vosso ventre, Jesus. Santa Maria, Mãe de Deus, rogai por nós, pecadores, agora e na hora da nossa morte. Amém. E o Verbo Divino se fez carne e habitou entre nós. Ave Maria, cheia de graça, o Senhor é convosco. Bendita sois vós entre as mulheres, bendito é o fruto do vosso ventre, Jesus. Santa Maria, Mãe de Deus, rogai por nós, pecadores, agora e na hora da nossa morte. Amém. Glória ao Pai, e ao Filho, e ao Espírito Santo, como era no princípio, agora e sempre. Amém. Ó Maria concebida sem pecado, rogai por nós que recorremos a vós. No primeiro mistério glorioso, nós contemplamos a ressurreição de nosso Senhor Jesus Cristo. Sei que estáis procurando Jesus que foi crucificado. Ele não está aqui, pois ressuscitou conforme havia dito. Pai nosso que estais nos céus, santificado seja o vosso nome, venha a nós o vosso reino, seja feita a vossa vontade, assim na terra como no céu. O pão nosso de cada dia nos dai hoje, perdoai-nos as nossas ofensas, assim como nós perdoamos a quem nos tem ofendido, e não nos deixeis cair em tentação, mas livrai-nos do mal. Amém. Ave Maria, cheia de graça, o Senhor é convosco. Bendita sois vós entre as mulheres, bendito é o fruto do vosso ventre, Jesus. Santa Maria, Mãe de Deus, rogai por nós, pecadores, agora e na hora da nossa morte. Amém. Ave Maria, cheia de graça, o Senhor é convosco. Bendita sois vós entre as mulheres, bendito é o fruto do vosso ventre, Jesus. Santa Maria, Mãe de Deus, rogai por nós, pecadores, agora e na hora da nossa morte. Amém. Ave Maria, cheia de graça, o Senhor é convosco. Bendita sois vós entre as mulheres, bendito é o fruto do vosso ventre, Jesus. Santa Maria, Mãe de Deus, rogai por nós, pecadores, agora e na hora da nossa morte. Amém. Ave Maria, cheia de graça, o Senhor é convosco. Bendita sois vós entre as mulheres, bendito é o fruto do vosso ventre, Jesus. Santa Maria, Mãe de Deus, rogai por nós, pecadores, agora e na hora da nossa morte. Amém. Ave Maria, cheia de graça, o Senhor é convosco.
Bendita sois vós entre as mulheres, bendito é o fruto do vosso ventre, Jesus. Santa Maria, Mãe de Deus, rogai por nós, pecadores, agora e na hora da nossa morte. Amém. Ave Maria, cheia de graça, o Senhor é convosco. Bendita sois vós entre as mulheres, bendito é o fruto do vosso ventre, Jesus. Santa Maria, Mãe de Deus, rogai por nós, pecadores, agora e na hora da nossa morte. Amém. Ave Maria, cheia de graça, o Senhor é convosco, bendita sois vós entre as mulheres, bendito é o fruto do vosso ventre, Jesus. Santa Maria, Mãe de Deus, rogai por nós, pecadores, agora e na hora da nossa morte. Amém. Ave Maria, cheia de graça, o Senhor é convosco, bendita sois vós entre as mulheres, bendito é o fruto do vosso ventre, Jesus. Santa Maria, Mãe de Deus, rogai por nós, pecadores, agora e na hora da nossa morte. Amém. Ave Maria, cheia de graça, o Senhor é convosco. Bendita sois vós entre as mulheres, bendito é o fruto do vosso ventre, Jesus. Santa Maria, Mãe de Deus, rogai por nós, pecadores, agora e na hora da nossa morte. Amém. Ave Maria, cheia de graça, o Senhor é convosco. Bendita sois vós entre as mulheres, bendito é o fruto do vosso ventre, Jesus. Santa Maria, Mãe de Deus, rogai por nós, pecadores, agora e na hora da nossa morte. Amém. Glória ao Pai, ao Filho e ao Espírito Santo, como era no princípio, agora e sempre. Amém. Ó meu bom Jesus, perdoai-nos, livrai-nos do fogo do inferno, levai as almas todas para o céu e socorrei principalmente as que mais precisarem da vossa misericórdia. No segundo mistério glorioso, nós contemplamos a ascensão de Jesus ao céu. E erguendo as mãos, abençoou-os. Enquanto os abençoava, distanciou-se deles e era elevado ao céu. Pai nosso que estais nos céus, santificado seja o vosso nome, venha a nós o vosso reino, seja feita a vossa vontade, assim na terra como no céu. O pão nosso de cada dia nos dai hoje, perdoai-nos as nossas ofensas, assim como nós perdoamos a quem nos tem ofendido, e não nos deixeis cair em tentação, mas livrai-nos do mal. Amém. Ave Maria, cheia de graça, o Senhor é convosco. Bendita sois vós entre as mulheres, bendito é o fruto do vosso ventre, Jesus. Santa Maria, Mãe de Deus, rogai por nós, pecadores, agora e na hora da nossa morte. Amém. Ave Maria, cheia de graça, o Senhor é convosco. Bendita sois vós entre as mulheres, bendito é o fruto do vosso ventre, Jesus. Santa Maria, Mãe de Deus, rogai por nós, pecadores, agora e na hora da nossa morte. Amém. Ave Maria, cheia de graça, o Senhor é convosco. Bendita sois vós entre as mulheres, bendito é o fruto do vosso ventre, Jesus. Santa Maria, Mãe de Deus, rogai por nós, pecadores, agora e na hora da nossa morte. Amém. Ave Maria, cheia de graça, o Senhor é convosco. Bendita sois vós entre as mulheres, bendito é o fruto do vosso ventre, Jesus. Santa Maria, Mãe de Deus, rogai por nós, pecadores, agora e na hora da nossa morte. Amém. Ave Maria, cheia de graça, o Senhor é convosco. Bendita sois vós entre as mulheres, bendito é o fruto do vosso ventre, Jesus. Santa Maria, Mãe de Deus, rogai por nós, pecadores, agora e na hora da nossa morte. Amém. Ave Maria, cheia de graça, o Senhor é convosco. Bendita sois vós entre as mulheres, bendito é o fruto do vosso ventre, Jesus. Santa Maria, Mãe de Deus, rogai por nós, pecadores, agora e na hora da nossa morte. Amém. Ave Maria, cheia de graça, o Senhor é convosco, bendita sois vós entre as mulheres, bendito é o fruto do vosso ventre, Jesus. Santa Maria, Mãe de Deus, rogai por nós, pecadores, agora e na hora da nossa morte. Amém.
Ave Maria, cheia de graça, o Senhor é convosco. Bendita sois vós entre as mulheres, bendito é o fruto do vosso ventre, Jesus. Santa Maria, Mãe de Deus, rogai por nós, pecadores, agora e na hora da nossa morte. Amém. Ave Maria, cheia de graça, o Senhor é convosco. Bendita sois vós entre as mulheres, bendito é o fruto do vosso ventre, Jesus. Santa Maria, Mãe de Deus, rogai por nós, pecadores, agora e na hora da nossa morte. Amém. Ave Maria, cheia de graça, o Senhor é convosco. Bendita sois vós entre as mulheres, bendito é o fruto do vosso ventre, Jesus. Santa Maria, Mãe de Deus, rogai por nós, pecadores, agora e na hora da nossa morte. Amém. Glória ao Pai, ao Filho e ao Espírito Santo, como era no princípio, agora e sempre. Amém. Ó meu bom Jesus, perdoai-nos, livrai-nos do fogo do inferno, levai as almas todas para o céu e socorrei principalmente as que mais precisarem da vossa misericórdia. No terceiro mistério glorioso, contemplamos a descida do Espírito Santo sobre Nossa Senhora e os apóstolos. Apareceu-lhes então línguas como de fogo, que se repartiam e pousavam sobre cada um deles, e todos ficaram repletos do Espírito Santo. Pai nosso que estais nos céus, santificado seja o vosso nome, venha a nós o vosso reino, seja feita a vossa vontade, assim na terra como no céu. O pão nosso de cada dia nos dai hoje, perdoai-nos as nossas ofensas, assim como nós perdoamos a quem nos tem ofendido, e não nos deixeis cair em tentação, mas livrai-nos do mal. Amém. Ave Maria, cheia de graça, o Senhor é convosco. Bendita sois vós entre as mulheres, bendito é o fruto do vosso ventre, Jesus. Santa Maria, Mãe de Deus, rogai por nós, pecadores, agora e na hora da nossa morte. Amém. Ave Maria, cheia de graça, o Senhor é convosco. Bendita sois vós entre as mulheres, bendito é o fruto do vosso ventre, Jesus. Santa Maria, Mãe de Deus, rogai por nós, pecadores, agora e na hora da nossa morte. Amém. Ave Maria, cheia de graça, o Senhor é convosco. Bendita sois vós entre as mulheres, bendito é o fruto do vosso ventre, Jesus. Santa Maria, Mãe de Deus, rogai por nós, pecadores, agora e na hora da nossa morte. Amém. Ave Maria, cheia de graça, o Senhor é convosco. Bendita sois vós entre as mulheres, bendito é o fruto do vosso ventre, Jesus. Santa Maria, Mãe de Deus, rogai por nós, pecadores, agora e na hora da nossa morte. Amém. Ave Maria, cheia de graça, o Senhor é convosco. Bendita sois vós entre as mulheres, bendito é o fruto do vosso ventre, Jesus. Santa Maria, Mãe de Deus, rogai por nós, pecadores, agora e na hora da nossa morte. Amém. Ave Maria, cheia de graça, o Senhor é convosco. Bendita sois vós entre as mulheres, bendito é o fruto do vosso ventre, Jesus. Santa Maria, Mãe de Deus, rogai por nós, pecadores, agora e na hora da nossa morte. Amém. Ave Maria, cheia de graça, o Senhor é convosco, bendita sois vós entre as mulheres, bendito é o fruto do vosso ventre, Jesus. Santa Maria, Mãe de Deus, rogai por nós, pecadores, agora e na hora da nossa morte. Amém. Ave Maria, cheia de graça, o Senhor é convosco. Bendita sois vós entre as mulheres, bendito é o fruto do vosso ventre, Jesus. Santa Maria, Mãe de Deus, rogai por nós, pecadores, agora e na hora da nossa morte. Amém. Ave Maria, cheia de graça, o Senhor é convosco. Bendita sois vós entre as mulheres, bendito é o fruto do vosso ventre, Jesus. Santa Maria, Mãe de Deus, rogai por nós, pecadores, agora e na hora da nossa morte. Amém.
Ave Maria, cheia de graça, o Senhor é convosco. Bendita sois vós entre as mulheres. Bendito é o fruto do vosso ventre, Jesus. Santa Maria, Mãe de Deus, rogai por nós, pecadores, agora e na hora da nossa morte. Amém. Glória ao Pai, ao Filho e ao Espírito Santo, como era no princípio, agora e sempre. Amém. Ó meu bom Jesus, perdoai-nos, livrai-nos do fogo do inferno, levai as almas todas para o céu e socorrei principalmente as que mais precisarem da vossa misericórdia. No quarto mistério glorioso, contemplamos a assunção de Nossa Senhora ao céu. Meu espírito se alegra em Deus, meu Salvador, porque olhou para a humildade de sua serva. Desde agora em diante, todas as gerações me chamarão bem-aventurada. Pai nosso que estais nos céus, santificado seja o vosso nome. Venha a nós o vosso reino, seja feita a vossa vontade, assim na terra como no céu. O pão nosso de cada dia nos dai hoje, perdoai-nos as nossas ofensas, assim como nós perdoamos a quem nos tem ofendido, e não nos deixeis cair em tentação, mas livrai-nos do mal. Amém. Ave Maria, cheia de graça, o Senhor é convosco. Bendita sois vós entre as mulheres, bendito é o fruto do vosso ventre, Jesus. Santa Maria, Mãe de Deus, rogai por nós, pecadores, agora e na hora da nossa morte. Amém. Ave Maria, cheia de graça, o Senhor é convosco. Bendita sois vós entre as mulheres, bendito é o fruto do vosso ventre, Jesus. Santa Maria, Mãe de Deus, rogai por nós, pecadores, agora e na hora da nossa morte. Amém. Ave Maria, cheia de graça, o Senhor é convosco. Bendita sois vós entre as mulheres, bendito é o fruto do vosso ventre, Jesus. Santa Maria, Mãe de Deus, rogai por nós, pecadores, agora e na hora da nossa morte. Amém. Ave Maria, cheia de graça, o Senhor é convosco. Bendita sois vós entre as mulheres, bendito é o fruto do vosso ventre, Jesus. Santa Maria, Mãe de Deus, rogai por nós, pecadores, agora e na hora da nossa morte. Amém. Ave Maria, cheia de graça, o Senhor é convosco. Bendita sois vós entre as mulheres, bendito é o fruto do vosso ventre, Jesus. Santa Maria, Mãe de Deus, rogai por nós, pecadores, agora e na hora da nossa morte. Amém. Ave Maria, cheia de graça, o Senhor é convosco. Bendita sois vós entre as mulheres, bendito é o fruto do vosso ventre, Jesus. Santa Maria, Mãe de Deus, rogai por nós, pecadores, agora e na hora da nossa morte. Amém. Ave Maria, cheia de graça, o Senhor é convosco, bendita sois vós entre as mulheres, bendito é o fruto do vosso ventre, Jesus. Santa Maria, Mãe de Deus, rogai por nós, pecadores, agora e na hora da nossa morte. Amém. Ave Maria, cheia de graça, o Senhor é convosco. Bendita sois vós entre as mulheres, bendito é o fruto do vosso ventre, Jesus. Santa Maria, Mãe de Deus, rogai por nós, pecadores, agora e na hora da nossa morte. Amém. Ave Maria, cheia de graça, o Senhor é convosco. Bendita sois vós entre as mulheres, bendito é o fruto do vosso ventre, Jesus. Santa Maria, Mãe de Deus, rogai por nós, pecadores, agora e na hora da nossa morte. Amém. Ave Maria, cheia de graça, o Senhor é convosco. Bendita sois vós entre as mulheres, bendito é o fruto do vosso ventre, Jesus. Santa Maria, Mãe de Deus, rogai por nós, pecadores, agora e na hora da nossa morte. Amém. Glória ao Pai, ao Filho e ao Espírito Santo, como era no princípio, agora e sempre. Amém. Ó meu bom Jesus, perdoai-nos, livrai-nos do fogo do inferno, levai as almas todas para o céu e socorrei principalmente as que mais precisarem da vossa misericórdia. No quinto mistério glorioso, contemplamos a coroação de Maria como rainha do céu e da terra. Surgiu um grande sinal no céu: uma mulher vestida como o sol, tendo a lua sob seus pés e sobre a cabeça
uma coroa de 12 estrelas. Pai nosso que estais nos céus, santificado seja o vosso nome, venha a nós o vosso reino, seja feita a vossa vontade, assim na terra como no céu. O pão nosso de cada dia nos dai hoje, perdoai-nos as nossas ofensas, assim como nós perdoamos a quem nos tem ofendido, e não nos deixeis cair em tentação, mas livrai-nos do mal. Amém. Ave Maria, cheia de graça, o Senhor é convosco. Bendita sois vós entre as mulheres, bendito é o fruto do vosso ventre, Jesus. Santa Maria, Mãe de Deus, rogai por nós, pecadores, agora e na hora da nossa morte. Amém. Ave Maria, cheia de graça, o Senhor é convosco. Bendita sois vós entre as mulheres, bendito é o fruto do vosso ventre, Jesus. Santa Maria, Mãe de Deus, rogai por nós, pecadores, agora e na hora da nossa morte. Amém. Ave Maria, cheia de graça, o Senhor é convosco. Bendita sois vós entre as mulheres, bendito é o fruto do vosso ventre, Jesus. Santa Maria, Mãe de Deus, rogai por nós, pecadores, agora e na hora da nossa morte. Amém. Ave Maria, cheia de graça, o Senhor é convosco. Bendita sois vós entre as mulheres, bendito é o fruto do vosso ventre, Jesus. Santa Maria, Mãe de Deus, rogai por nós, pecadores, agora e na hora da nossa morte. Amém. Ave Maria, cheia de graça, o Senhor é convosco. Bendita sois vós entre as mulheres, bendito é o fruto do vosso ventre, Jesus. Santa Maria, Mãe de Deus, rogai por nós, pecadores, agora e na hora da nossa morte. Amém. Ave Maria, cheia de graça, o Senhor é convosco. Bendita sois vós entre as mulheres, bendito é o fruto do vosso ventre, Jesus. Santa Maria, Mãe de Deus, rogai por nós, pecadores, agora e na hora da nossa morte. Amém. Ave Maria, cheia de graça, o Senhor é convosco, bendita sois vós entre as mulheres, bendito é o fruto do vosso ventre, Jesus. Santa Maria, Mãe de Deus, rogai por nós, pecadores, agora e na hora da nossa morte. Amém. Ave Maria, cheia de graça, o Senhor é convosco. Bendita sois vós entre as mulheres, bendito é o fruto do vosso ventre, Jesus. Santa Maria, Mãe de Deus, rogai por nós, pecadores, agora e na hora da nossa morte. Amém. Ave Maria, cheia de graça, o Senhor é convosco. Bendita sois vós entre as mulheres, bendito é o fruto do vosso ventre, Jesus. Santa Maria, Mãe de Deus, rogai por nós, pecadores, agora e na hora da nossa morte. Amém. Ave Maria, cheia de graça, o Senhor é convosco. Bendita sois vós entre as mulheres, bendito é o fruto do vosso ventre, Jesus. Santa Maria, Mãe de Deus, rogai por nós, pecadores, agora e na hora da nossa morte. Amém. Glória ao Pai, ao Filho e ao Espírito Santo, como era no princípio, agora e sempre. Amém. Ó meu bom Jesus, perdoai-nos, livrai-nos do fogo do inferno, levai as almas todas para o céu e socorrei principalmente as que mais precisarem da vossa misericórdia. Infinitas graças vos damos, soberana Rainha, pelos benefícios que todos os dias recebemos de vossas mãos liberais. Dignai-vos agora e para sempre tomarmos debaixo do vosso poderoso amparo. E para mais vos obrigar, vos saudamos com a Salve Rainha. Salve Rainha, Mãe de Misericórdia, vida, doçura e esperança nossa, salve. A vós bradamos, degredados filhos de Eva, a vós suspirando, gemendo e chorando neste vale de lágrimas. Eia, pois, advogada nossa, estes vossos olhos misericordiosos a nós volvei, e depois desse desterro, mostrai-nos Jesus, bendito o fruto do vosso ventre. Ó clemente, ó piedosa, ó doce e sempre Virgem Maria, rogai por nós, Santa Mãe de Deus, para que sejamos dignos das promessas de Cristo. Amém. O Senhor esteja convosco, Ele está no meio de nós. Que por intercessão de Nossa Senhora e do seu Imaculado Coração, desça e permaneça sobre você, a sua família, a bênção de Deus Todo-Poderoso, Pai e Filho e

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13: Olá, meus queridos irmãos, minhas queridas irmãs, grande alegria iniciarmos mais uma vez o nosso programa Testemunho de Fé. Aqui é o Padre Paulo Ricardo e na nosso encontro semanal nós refletimos a respeito da liturgia que a igreja nos propõe a cada domingo. Então eu convido você a tirar esses próximos minutinhos aí para refletir a respeito da liturgia, como é que isso pode inspirar a nossa vida, mudar a nossa vida, como é que a Palavra de Deus pode nos iluminar, não é? Nesse domingo nós estamos celebrando a solenidade de Pentecostes, não é? O derramamento do Espírito Santo. 50 dias depois da ressurreição de Jesus, o Espírito Santo é derramado sobre os apóstolos que estavam reunidos no cenáculo junto com Maria, a mãe de Jesus. Vamos então refletir sobre o derramamento do Espírito Santo. Bom, vejam só. A primeira coisa que a gente precisa, antes de aplicar qualquer coisa sobre a nossa vida, é realmente entender qual é o ensinamento da Igreja. E por que é que nós precisamos do Espírito Santo? O que é que é tão importante Pentecostes? É o seguinte, numa frase que eu vou explicar, mas uma frase, nós precisamos do Espírito Santo, que é santificador, porque é a única maneira de nós podemos participar da vida de Deus. Vamos explicar isso daqui. Veja só. Antes de falar da nossa fé católica propriamente, eu vou falar daquilo que são as opiniões erradas. Duas opiniões erradas, extremas, antagônicas. Qual é a visão que as pessoas têm, né, a respeito do mundo? São duas visões extremas. Uma é a visão materialista, outra é a visão panteísta. A visão católica não é nenhuma coisa nem outra, ela supera em muito essas duas, não somente no equilíbrio, mas também na elevação. Veja, qual é a visão que a gente tem mais comum hoje em dia, que infelizmente, miseravelmente, é a visão que se espalha nas universidades, escolas, principalmente a partir da ideologia materialista, marxista, etc. É que só existe a matéria. Não existe espírito, não existe mais nada de elevado, nós somos energia. Ora, o que é o cosmos? O que é que existe? Para a visão materialista, só existe uma coisa, energia. E o resto é bobagem. Essa história que nós temos espírito, rezar, Deus, até mesmo o pensamento, a verdade, as verdades universais, tudo isso para o materialista é ridículo. Só existe uma coisa, energia, nada se cria, nada se perde, tudo se transforma. A energia, ela vai mudando, nós somos energia organizada que se desorganiza quando morre. E assim vai continuando o cosmos, não é? Então veja, essa é a visão materialista, essa é a visão que miseravelmente é ensinado muitas vezes para os nossos filhos nas escolas, que tudo que existe é sólido, é matéria, é palpável, dá para medir. Então, as novas gerações, elas são formadas com essa convicção tola de que as coisas que importam, as coisas verdadeiras, são materiais. O que é a verdade, ela pode ser experimentada, eu posso palpar, eu posso ver, eu posso medir, eu posso colocar numa balança, é isso que importa. Por que essa visão está errada? Essa visão está errada, por quê? Porque as coisas que realmente importam, elas não são palpáveis. Veja, o amor que nós temos, o amor que você tem pela sua mãe, não é palpável. O sentido da sua vida, o que dá sentido à sua vida, não é nada palpável. Veja, você pode ter dinheiro, você pode ter saúde, você pode ter um corpo bonito, você pode ter carro, você pode ter casa. E mesmo assim, as pessoas cometem suicídio. Por quê? Porque o material não adianta. Não responde. O ser humano tem dentro do coração alguma coisa que pede mais. Nós pedimos felicidade. Existe algo no ser humano que não está nos animais. Uma vaquinha no pasto, você dá para ela materialmente tudo o que ela quer e ela está satisfeita. O ser humano não está satisfeito. As coisas que realmente importam para nós não são as coisas materiais. Por que é que nós vemos, tragicamente, essa geração de jovens? Jovens cheios de vida, mas ao mesmo tempo tão cheios de morte dentro deles. Por que tantos suicídios? Por que tantos jovens deprimidos? Jovens tomando ansiolítico, antidepressivo. Por quê? Porque essa cultura materialista roubou deles a alma. Roubou deles o mundo espiritual, o mundo que dá sentido às coisas. Você ensina para um jovem, desde criança, a se comportar como um macaquinho. Você vai ser feliz? É o seguinte, tem que ter comida boa, tem que ter saúde, fazer esporte, tem que ter sexo gostoso, se você fica meio tristezinho, você fuma uma maconha, depois puxa uma carreirinha aí de cocaína, faz alguma coisa. Você dá ao seu corpo o que ele quer, porque só existe matéria. No entanto, as pessoas ficam tristes, ficam deprimidas. Não tem sentido. O materialismo não responde. Não responde aquilo que é a realidade. A realidade é muito mais do que só a matéria. Nosso coração diz isso. Nosso coração pede isto. E nós iremos ver que é verdade. É verdade que o que realmente importa não pode ser material. Por quê? Porque o que realmente importa precisa ser eterno. O material, ele se desagrega, apodrece, passa, envelhece, caduca. As folhas das árvores cairão, as árvores apodrecerão, o seu carro vai enferrujar, o seu corpo vai envelhecer, o sol um dia vai se apagar. As coisas materiais, elas são passageiras. Eu uso uma palavra difícil, são efêmeras. Efêmera em grego quer dizer uma coisa de um dia só. Como diz o Salmo, né, de manhã ela brota, de tarde já murchou. Esse é o mundo material. É evidente que esse mundo não satisfaz. Diante desse mundo materialista, a Igreja Católica diz: não, Deus. Deus é Espírito, Deus é felicidade eterna, Deus não passa. É verdade, nós estamos num mundo que passa, mas Deus não passa. Como que se resolve isso? Bom, nós iremos ver depois. Deus quer se unir a nós e nós unirmos a Deus. Como isso vai acontecer? O Espírito Santo. Mas antes de falar da solução que Deus nos apresenta, que Deus revelou através de Jesus, vamos falar do outro extremo. Primeiro extremo errado, o materialismo. Só tem matéria. Segundo extremo errado, o panteísmo. Tudo é Deus. Existe uma espécie de piedoso ateísmo chamado panteísmo. Ou seja, as pessoas, elas se iludem dizendo que tudo é Deus. Isso é uma coisa muito na moda nas religiões orientais, né? Onde as pessoas com jogos de linguagem se iludem a respeito de uma coisa, né? Por exemplo, dizendo assim: ah, nós fazemos parte de Deus, nós fazemos parte de uma grande divindade, então eu sou uma gotinha de água e nada irá me impedir de um dia me transformar num grande oceano. Então fazem reflexões, né? Aquela gotinha de água que eu sou, a gota d'água, ela cai na terra, aí depois ela vai para o lençol freático, depois ela brota como fonte, vira rio, daqui a pouco ela evapora, vira nuvem, chove de novo, cai na terra, etc. Com todas as peripécias da gotinha d'água que sobe e desce, vai, né? Vai para debaixo da terra, vai para o céu, cai nos rios, é bebido pela vaca, sei lá o que, etc. A gota d'água, mas um dia a gota d'água vai se transformar num grande oceano. Qual é a moral da história? A moral da história é essa moral panteísta, reencarnacionista, que diz assim: ah, eu sou hoje Paulo Ricardo, aí eu morro, mas depois eu reencarno com outra coisa, vou mudando de vida, vou me transformando, um belo dia eu serei um grande oceano, eu serei Deus. E então as pessoas se consolam dizendo que essa é a salvação. Nós estaremos imersos porque nós somos parte de uma grande divindade. Isso pode parecer muito espiritualista, mas na verdade é uma coisa muito boba. Por quê? Porque se eu vou me dissolver num Deus, eu não estou salvo, eu me perdi, eu desapareci. Gente, pensa bem. Você é um tostãozinho de sal, você é uma pequena pedrinha de sal. você se dissolve num grande oceano. Nossa, isso é salvação? Não, hein? Isso é a mesma coisa que você se dissolver no túmulo e apodrecer. É idêntico. É a mesma coisa. Que salvação que existe de você ser somente matéria e se dissolver e virar papa de minhoca? No cemitério. Qual é a grande diferença de você ser um espírito diluído no espírito universal ou você ser matéria diluída na energia universal? É exatamente a mesma coisa. Os extremos se tocam. Ou seja, no fundo, o panteísmo e o materialismo não tem grande diferença. Porque você vai ser diluído. Só que um é mais bonito, mais romântico, parece mais espiritualista. Ah, tudo é Deus. E um dia eu vou fazer parte de Deus. Porque eu estarei, né, nessa grande divindade. Gente, tolice. Tolice. Só o cristianismo tem a verdade eterna que diz o seguinte: Deus é Deus, Deus é espírito, Deus é espiritual, Deus é eterno, Deus é para sempre, Deus vive numa felicidade eterna. E nós? Nós estamos infinitamente distantes deles, do Pai, do Filho e do Espírito Santo, e precisamos ser salvos, precisamos ser elevados. Nada desse monismo, nada desta coisa de um só. Ah, só existe matéria, ou então só existe espírito. Não. Existe um abismo entre o Criador e a criatura. Nós estamos muito longe de Deus. E, no entanto, Deus, que vive na felicidade eterna, Deus é Pai, é Filho e Espírito Santo. Vamos lembrar disso. A gente precisa ter as ideias claras do catecismo, porque senão a gente termina pensando heresia e bobagem. Deus é Pai, é Filho e é Espírito Santo. Deus é felicidade eterna. Vocês imaginem só, são três deuses? Não, é um Deus só. Deus é um Pai que ama eternamente o seu Filho, e esse amor tem um nome, chama-se Espírito Santo. Nesta realidade de amor eterno, de felicidade eterna, Deus livremente resolveu um belo dia nos criar. Ele não era obrigado a isso. Ele resolveu fazer criaturas. Para quê? Para que nós pudéssemos, não porque merecemos, mas porque Ele quer, participar da sua felicidade. A razão de ser, de nós existirmos, é participarmos um dia da felicidade de Deus. Mas como é que é possível nós, que somos criaturas miseráveis, frágeis, participarmos dessa vida infinita, dessa felicidade infinita de Deus? Como é possível isso? Bom, Ele, na sua bondade, Ele vem até nós. Então aqui está o grande mistério da graça. Existe um abismo entre o Criador e a criatura, mas Deus é capaz de transpor esse abismo. Deus desce do alto do céu e se fez homem. Deus é Pai, Filho e Espírito Santo. O Filho se fez homem, igual a nós em tudo, exceto no pecado. Então, pronto. Nós agora temos uma ponte. Nós temos um pontífice. Foi feita uma ponte entre Deus e o homem. E essa ponte é Jesus Cristo. Ou seja, a segunda pessoa da Santíssima Trindade, o Filho, que é Deus igual ao Pai e ao Espírito Santo, se fez homem igual a nós. E agora tem uma ponte, uma pessoa que une Deus e o homem. Nós não estamos mais distantes, embora sejamos muito, muito, muito diferentes. É dois, mas é um. É distinto, mas não é separado. Agora é unido em Jesus. Deus e o homem, unidos em Cristo. Você diz, bonito, padre, mas e aí? E nós? Bom, agora é que a gente então tem o Espírito Santo. Ou seja, o Espírito Santo é a terceira pessoa da Santíssima Trindade que é derramado sobre a Igreja para nos unir a Jesus do jeitinho que, e é uma comparação evidente, os membros de um corpo se unem ao corpo. Como é que o meu corpo se mantém unido? O meu corpo se mantém unido porque eu tenho alma. Quando a pessoa morre, a alma se separa do corpo, e o corpo, o que acontece com o corpo? Ele esfarela, ele se fragmenta, ele se desfaz, se desagrega. É a matéria que se desordena, que se desagrega. Nós precisamos, é a alma que mantém o corpo unido. Pois bem, também em Cristo, o corpo de Cristo, que é a Igreja, se mantém unido por esta alma da Igreja, que é o Espírito Santo. Então, o Espírito Santo, ele nos une a Jesus. Lembra que quantas e quantas vezes a gente reza e diz assim, na unidade do Espírito Santo, né? Porque nós vamos para o Pai por Jesus Cristo, que é a ponte, na unidade do Espírito Santo. A gente reza. A quem? A Deus Pai. Tudo isso nós nos pedimos ao Pai. Como? Por Jesus Cristo, que é a ponte, que é o pontífice, na unidade do Espírito Santo. O Espírito Santo derramado em nossos corações vai criando em nós, nos conformando, nos unindo, criando em nós um coração como o de Jesus. Nós vamos sendo transformados. A finalidade do Espírito Santo é essa: transformar o nosso coração semelhante ao de Cristo. Nós vamos nos unindo a Ele, e a gente precisa se unir cada vez mais a Jesus, e é o Espírito Santo quem faz isso. Deus infinitamente distante está próximo de nós, em Jesus, unido a Ele no Espírito Santo, nós podemos ir para o céu. Veja como isso é diferente do materialismo e do panteísmo. O materialismo diz, Deus não existe, tudo é só matéria, então não tem salvação. Quando você morrer, você vira farelo, energia desagregada, né? Princípio da entropia. Agora, no outro lado, nós temos o panteísmo, que diz, ao contrário, não, tudo é Deus. Tudo, tudo, tudo é Deus, é tudo. Mas ao mesmo tempo, se tudo é Deus, então, se a árvore é Deus, se a pedra é Deus, se o rio é Deus, se a minhoca é Deus, que adianta eu, aspas, virar Deus depois que eu morrer? Porque é um Deus muito pouco divino esse. Às vezes a gente se desagrega. É só um espiritualismo verbal, uma coisa assim. No fundo, no fundo, não tem salvação. Só existe salvação, gente, se eu estiver, eu que estou infinitamente longe de Deus, estiver garantido que eu vou para Deus, mas sem que eu, com isso, seja dissolvido em Deus. A gente precisa continuar nós mesmos. E essa beleza, Jesus subiu aos céus, nós celebramos a festa da Ascensão no domingo passado, né? Jesus subiu aos céus e ele continua ser humano. Jesus não foi dissolvido na Trindade. E nós continuaremos a nós mesmos, não dissolvidos, mas unidos, na unidade.

0: eternidade.
1: O Espírito Santo, ele, o doador das graças divinas, ele ilumina nosso coração para que na fé nós nos unamos a Jesus. E quando eu digo fé, não é o que é fé na cabeça das pessoas, é um faz de conta. Não. Quando eu digo fé, eu estou falando de uma ação sobrenatural que acontece dentro do meu coração e me une de verdade a Jesus. Um toque da graça de Cristo em mim, no poder do Espírito Santo, existe uma união e ali vai acontecendo essa transformação e vai acendendo no meu coração um amor por Jesus, o amor de Cristo. O Espírito Santo é o amor de Deus derramado em nossos corações, e a primeira coisa que o Espírito Santo faz é nos dar um amor enorme por Jesus. Se você ama Jesus, esse é o primeiro sinal de que o Espírito Santo está em você. As pessoas ficam insistindo nessa coisa de amor ao próximo, amor ao próximo. Gente, o amor ao próximo, ele é importante e é um sinal da ação do Espírito Santo. Mas, para ser a verdadeira caridade de Deus, o amor ao próximo, ele está fundamentado no amor a Jesus. Ou seja, eu amo Jesus e por isto, porque eu amo Jesus, o próximo é a forma que eu tenho de amar Jesus. O próximo é Jesus, foi a mim que o fizestes. Então, neste domingo de Pentecostes, o Espírito Santo vem, como ele vem todos os dias e vem sempre que nós estivermos abertos para ele, para que nós, em primeiríssimo lugar, amemos Jesus. Amar Jesus, se unir a ele, corresponder ao amor de Jesus. Jesus, no Sagrado Coração de Jesus, ele aparece a Santa Margarida, Maria Lacoque, dizendo: veja, o meu amor não é correspondido. Mas quando ele é correspondido, quando os seres humanos correspondem ao amor de Jesus, ali é porque o Espírito Santo está fazendo isso. O amor de Cristo nos impede. O Espírito Santo faz arder em nossos corações o amor de Cristo, o amor por Jesus. Então, bem concretamente, neste domingo de Pentecostes, você que foi batizado, você que foi crismado, e no domingo de Pentecostes pode pedir a Deus a renovação da graça de sua crisma, peça ao Espírito Santo mais fé e mais amor, para se unir a Jesus. Humildemente, para quem é que vem o Espírito Santo? O Espírito Santo é o Pater Pauperum, é o Pai dos pobres. Aqueles que se abaixam diante de Deus humildemente são capazes, são aqueles que têm o coração vazio o suficiente de si, vazio de egoísmo, vazio para receber o Espírito Santo. Peça a Deus, a graça do Espírito Santo, para que você ame Jesus, se una a ele, e assim nós um dia podemos participar dessa felicidade no céu, por Cristo, com Cristo e em Cristo, na unidade do Espírito Santo. A vós, Deus Pai Todo-Poderoso, nós queremos conduzir o universo inteiro. Deus abençoe você, em nome do Pai e do Filho e do Espírito Santo. Amém.
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3: Monsenhor Jonas, desde criança, aprendeu a entregar tudo aos cuidados da Virgem Maria.
4: Maria está aí como a nossa intercessora. Ela é o meio para que nós cheguemos até Jesus.
3: Ser como criança que se confia nos cuidados de sua mãe, que se lança em seus braços.
5: Sou dono teu, Maria. Sou dono...
3: Neste mês de maio, recorramos à Virgem Maria em todas as nossas necessidades.
6: Eu comemorarei o teu nome de geração em geração. Por isso os povos te louvarão eternamente. Salmo 44, versículo 18.
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11: Salve Maria Imaculada, está no ar o nosso programa Buscai as Coisas do Alto. Que alegria imensa poder entrar na sua casa, no seu carro, no seu ambiente de trabalho nesse dia. Eu sou o Padre Wellington Costa, da Comunidade Betânia, e hoje nossa caminhada ganha uma companhia que não nos deixa errar o alvo, a Virgem Maria, a Mãe de Deus. Vamos aprender como a pedagogia mariana nos conduz diretamente ao coração de Jesus, ensinando-nos a trilhar os caminhos do Evangelho com fidelidade e com amor. É uma alegria estarmos juntos trilhando esse caminho. Eu fico imaginando Monsenhor Jonas e Padre Léo levando adiante cada vez mais a palavra do Senhor. E hoje nós, Comunidade Canção Nova e Comunidade Betânia, juntos, continuando levando essa palavra a cada coração. Por isso, prepare o seu coração e sintonize sua alma, pois o céu começa agora. Vamos com música! Música!

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1: Voltamos com o programa Buscar as Coisas do Alto. Recordamos que Maria é a verdadeira dona da casa em Betânia. O padre Léo sempre dizia que ela é quem acolhe cada filho ferido, cada jovem que chega com a vida estraçalhada pelo vício ou pelo abandono, oferecendo o colo que restaura e o olhar que não julga, mas salva. Por isso nós queremos pedir a intercessão do Padre Léo, rezar pela sua beatificação e pedir a sua intercessão. Quem sabe você tenha algum caso na sua família, algum amigo, algum conhecido que está passando pela dependência química, ou então precisando de uma cura, de uma graça especial. Vamos rezar juntos com fé, pedindo a intercessão do servo de Deus, Padre Léo. Pai Santo, nós vos louvamos e vos bendizemos e lembrados do vosso servo Padre Léo de Betânia, cuja vida foi marcada pelo grande amor ao coração do vosso filho e pelo acolhimento aos mais necessitados, tornando-se modelo para os que anseiam buscar as coisas do alto. Nós os pedimos, cresça em nós o desejo ardente de amar e servir em santidade, como ele tanto ensinou em suas pregações. Concedei-nos, ó Pai amado, conforme vossa vontade e misericórdia, a graça que tanto necessitamos. Apresente aqui mais uma vez o seu pedido por intercessão do nosso amado e querido servo de Deus, Padre Léo. Junto com as suas intenções, eu coloco em nome da comunidade Betânia, pedindo mais vocações para a comunidade Betânia. Pai nosso que estais no céu, santificado seja o vosso nome, venha a nós o vosso reino, seja feita a vossa vontade, assim na terra como no céu. O pão nosso de cada dia nos dai hoje, perdoai as nossas ofensas, assim como nós perdoamos a quem nos tem ofendido. E não nos deixeis cair em tentação, mas livrai-nos do mal. Amém. Ave Maria, cheia de graça, o Senhor é convosco. Bendita sois vós entre as mulheres, e bendito é o fruto do vosso ventre, Jesus. Santa Maria, Mãe de Deus, rogai por nós, pecadores, agora e na hora de nossa morte. Amém. Glória ao Pai, ao Filho e ao Espírito Santo, como era no princípio, agora e sempre. Amém. Servo de Deus, Padre Léo de Betânia, intercedei por nós. Meu irmão, minha irmã, você quer receber uma relíquia do Padre Léo? Envie um WhatsApp para 48-3265-4416, repetindo 48-3265-4416, e você vai receber todas as instruções do que você precisa fazer para receber sua relíquia em casa. E também nós queremos dizer para você, contribua com o processo de beatificação do Padre Léo. Você pode contribuir financeiramente nesse mesmo contato que eu acabei de passar, ou então enviando seu testemunho para testemunhos@padreleo.com.br. Siga em oração conosco, o som desta linda canção vai lhe inspirar com certeza.

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1: Voltamos com o programa Buscai as coisas do alto. Que alegria ter você. A palavra que hoje nos conduz, nos orienta e nos sustenta, o Evangelho de Jesus Cristo segundo João, capítulo 2, versículo 5. Nesse mesmo ariano, nada melhor do que escutar a Mãe de Deus nos dando a direção. E o Evangelho de João, capítulo 2, versículo 5, diz o seguinte: sua mãe disse aos serventes: fazei tudo o que ele vos disser. Palavra da salvação, glória a vós, Senhor. Meu irmão, minha irmã, Maria, ela é enfática. Trata-se aqui, nesta frase, de um imperativo categórico: fazei. Maria não está dando uma simples sugestão ou um conselho opcional, ela está emitindo uma ordem de amor. Essa palavra simplifica a nossa vida espiritual, pois retira o peso das nossas dúvidas e coloca o foco na obediência total a Jesus Cristo, ao seu Filho Jesus. Quando fazemos o que ele diz, um milagre acontece. Meu irmão, minha irmã, Maria tinha essa certeza. Se os serventes fizessem aquilo que ele dissesse, eles alcançariam a graça. E assim aconteceu. Não é diferente na sua vida. O Padre Léo, na pregação com Maria nos caminhos de Jesus, do ano de 2002, nos ensinava que Maria é a grande pedagoga da santidade. Ela nos ensina que o caminho para o alto não admite atalhos ou facilidades enganosas. Ser fiel a Jesus é ser fiel no cotidiano, nas pequenas coisas e nos detalhes do dia a dia, assim também como ela foi em Nazaré. Com Maria aprendemos a constância necessária para não abandonar a estrada quando surgem as subidas íngremes e as cruzes. É isso que nos lembra o Padre Léo. Ele gostava de enfatizar que na nossa jornada não é legal pegar atalhos, porque o atalho sempre leva a gente ou para uma enrascada, ou para uma armadilha, ou então impede que nós trilhemos o caminho e possamos viver o caminho. Porque o importante do caminho não é chegar. O importante do caminho é saborear cada passo do caminho, viver cada passo do caminho. Deixe que essa ordem de Maria ecoe no seu interior enquanto ouvimos essa linda canção que nos aproxima do nosso Deus.

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1: Voltamos com o programa Buscar as Coisas do Alto. Eu sou o Padre Ellington da Comunidade Betânia. Você pode acessar o meu arroba aí, arroba PEllington, se você quiser conhecer um pouquinho da minha lataria. E pedir também a intercessão do Padre Léo. Nós vamos hoje falar do carisma da Comunidade Betânia, que nasceu sobre o olhar atento e o manto protetor de Nossa Senhora, com certeza. Até porque Betânia, o primeiro dia, melhor, o dia em que nós celebramos a festa da comunidade é 12 de outubro, dia da nossa padroeira do Brasil. Viver em Betânia é aprender diariamente com Maria a acolher Jesus na pessoa do irmão que sofre. É uma escola de amor, serviço e restauração da dignidade humana. Meu irmão, minha irmã, venha viver Betânia conosco. E se você quer viver um pouquinho dessa espiritualidade, conhecer um pouco mais nosso carisma, tenho a oportunidade ideal para você, especial para você. Atenção, família, anota aí na sua agenda, 12, 13 e 14 de junho, na Canção Nova, em Cachoeira Paulista, teremos o nosso grande encontro na Trilha da Cura. Será um tempo de profunda oração e mergulho no carisma de Betânia. Eu espero por você para trilharmos juntos esse caminho de vitória. Arrume seus amigos, monte uma caravana, reúna os seus familiares para lotar um carro e vamos juntos viver esse grande caminho de cura interior por intercessão do nosso amado e querido servo de Deus, Padre Léo. Também eu quero convidar você, amigo e amiga de Betânia, para ajudar a comunidade Betânia a continuar a salvar vidas e restaurar famílias. Precisamos da sua generosidade, por isso acesse betânia.com.br e torne-se um amigo acolhedor, um amigo de Betânia. Por isso, nós queremos recordar hoje também o nosso amado e querido servo de Deus, Padre Léo. Vamos de pregação do Padre Léo, com Maria nos caminhos de Jesus. Essa pregação o Padre Léo fez no dia 31 de dezembro de 2002. E veja como ela é atual para todos nós. Que o Padre Léo lhe inspire a viver bem a sua fé e o seu seguimento a Jesus. Vamos de pregação do Padre Léo.
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6: Nos caminhos de Jesus. Com uma certeza, aquilo que o profeta Isaías, no versículo 21 do capítulo 30, nos diz: andai por aqui, esse é o caminho. Nós não caminhamos na dúvida, nós caminhamos na certeza. Certeza proclamada e testemunhada ao longo das orações, das pregações, das canções, da experiência e das experiências que cada um de nós foi fazendo. E hoje, nós somos convidados, e convidados pelos anjos, anjos que o próprio Deus escolheu, e cada um de nós tem o seu, da guarda, que nos guia, que nos guarda, que nos governa, que nos ilumina e que nos leva até Jesus. Nós somos convidados pelos anjos a irmos com os pastores para experimentarmos esse mistério que São Paulo descreveu de forma magistral. Nós vamos até Belém e vamos para contemplar Jesus e a Sagrada Família, especialmente hoje, contemplar Maria. E por que nós contemplamos Maria? Porque a primeira coisa que a palavra de Deus acabou de nos ensinar, e eu peço a Deus inspiração e força suficiente do Espírito para poder passar a vocês, e também aqueles que, milhares que acompanham conosco, porque nós olhamos de para Maria. É a palavra de Deus que nos garante: não tem como seguir Jesus se não entrarmos na escola de Maria. Você nunca será verdadeiramente discípulo de Jesus se você não tiver a coragem de ser também filho de Maria. E isso não é um pieguismo da Igreja Católica. Não foi a Igreja Católica que inventou Maria. Foi Deus que escolheu Maria para ser a mãe do seu filho. Mas, mais do que isso, o que São Paulo nos diz nesse trechinho de Gálatas 4 que nós acabamos de ouvir, esse trechinho de Gálatas nos diz que é graças a Maria, observe bem o que está escrito aqui que eu vou ler, é graças a Maria que você também se torna filho e filha de Deus. Primeiro, São Paulo diz que quando veio a plenitude do tempo, plenitude do tempo significa quando o tempo humano se encontrou verdadeiramente com o tempo de Deus. E que coisa linda e maravilhosa! A plenitude do tempo humano, o encontro do tempo humano no tempo de Deus, se deu através da pessoa de Maria, no corpo de Maria. Na plenitude dos tempos, Deus enviou o seu filho. Até aqui não tem novidade na teologia. Até aqui está tudo certinho, serve para católico, serve para protestante, serve para luterano, serve para Assembleia de Deus. Deus enviou o seu filho. Mas me parece que meus irmãos separados, e talvez separados exatamente porque não tem mãe, que filho sem mãe cresce tudo, cada um largado para um lado, não leram com atenção que deveria esse versículo 4. Parte de Deus, na plenitude do tempo, Deus enviou seu filho, com F maiúsculo, Esse seu filho significa a segunda pessoa da Santíssima Trindade, nosso Senhor Jesus Cristo. E ao escrever filho em maiúsculo, o autor sagrado já está reconhecendo que esse que nasceu é o Filho de Deus, o único filho, verdadeiramente filho de Deus, por direito. Deus enviou o seu filho. Como que nasceu de uma mulher? Não foi um nascimento aparente. Engraçado, esse mulher é a mesma forma que São João põe a boca de Jesus chamando a mãe dele nos pés da cruz. É o mesmo jeito que João mostra Jesus chamando a mãe dele nas bodas de Caná, mulher, para fazer com que a mulher retomasse a sua dignidade perdida, porque Eva não se comportou como mulher. Acabou se comportando como uma coisa e foi coisificada pelo encardido, como também nós somos coisificados cada vez que nós obedecemos o demônio. Nascido de uma mulher, submetido a uma lei. Por que que São Paulo evoca aqui essa lei? Olha o que diz logo em seguida: a fim de remir os que estavam sob a lei. Jesus, o Filho de Deus, para remir os que estavam sob a lei, ele teve que nascer de uma mulher. E essa mulher tem nome? Mais ainda, Jesus teve que nascer de uma mulher, por isso ele nasceu sob a lei, para remir aqueles que estavam sob a lei, para que recebêssemos a sua adoção. Meus irmãos, o versículo 5 do capítulo 4 de Gálatas está dizendo que eu e você podemos nos chamar filhos e filhas de Deus, porque Maria gerou Jesus Cristo segundo a carne. Se não fosse a maternidade física de Maria, eu e você jamais poderíamos dizer que somos filhos e filhas de Deus. E Paulo vai usar exatamente esse argumento como uma base, como uma sustentação teológica, para depois dizer que aquilo que aconteceu com Maria, que ela concebeu pelo poder do Espírito Santo, agora, depois que nós passamos também pela experiência dessa filiação segundo a lei, e graças a ela nos tornamos filhos e filhas de Deus, então nós também agora, como ela, nós recebemos o Espírito Santo. Versículo 6: a prova de que sois filhos, e somos filhos de Deus, irmãos de Jesus, porque ele nasceu de uma mulher na plenitude do tempo, dos tempos. A prova de que sois filhos é que Deus enviou aos vossos corações o Espírito do seu Filho, com o mesmo F maiúsculo. É o mesmo Filho, é o mesmo Filho nascido de Maria. O Espírito do seu Filho, que em nós clama Abá, papai. Que coisa espetacular. O que São Paulo está nos ensinando, e que eu repito, eu peço a Deus que entrasse isso na nossa inteligência e no nosso coração. Maria não é uma figura decorativa. Não tenho medo em afirmar. Ou São Paulo errou, ou a Bíblia está errada. Ou eu não tenho medo nenhum em afirmar que o papel de Maria na história da salvação é fundamental para que eu e para que você nos tornássemos de fato filhos e filhas de Deus. Então nós podemos dizer, à luz do grande slogan desse acampamento: não pode seguir os caminhos de Jesus quem não fizer a experiência filial de Maria, a mãe de Deus e a nossa mãe. Não pode. Mas, além de mãe de Deus, Theotokos, esse título que a igreja celebra é um dos mais antigos títulos de Nossa Senhora. Theotokos significa mãe de Deus. Já lá no ano 300, no ano 400, esse título já era conhecido. além de ser mãe de Deus, Maria é para nós o grande modelo de seguidora de Jesus, porque ela foi a primeira pessoa no mundo, e por isso, graças a ela, o mundo chegou na sua plenitude, o mundo chegou no seu melhor. Se com Eva, se com Adão e Eva, o mundo chegou no seu pior, pior que muitos de nós aqui já experimentamos, com Maria, o mundo chega no seu ápice, o mundo descobriu o seu melhor. Maria, mãe de Deus, torna-se a primeira discípula de Jesus, a primeira redimida. Por isso ela vai se tornar corredentora. Por que primeira redimida? Porque no exato instante em que o Espírito Santo gerou Jesus no seio de Maria, o encontro físico na carne, o sangue de Maria gestando Jesus. Se o Espírito Santo fez a parte paterna, o corpo de Maria foi fazendo a parte materna, a parte humana. Aqui nós entendemos uma coisa, meus irmãos, espetacular. Meus irmãos, Maria não foi pura e simplesmente uma figura decorativa na história da salvação, assim como também você não é. Porque Deus é fiel a si mesmo. Se você pegar a Bíblia, você vai compreender uma coisa. A Bíblia mostra a ação direta de Deus no mundo somente até o exato momento em que Deus cria o ser humano. Até criar o ser humano, toda a ação de Deus no universo é direta. Deus disse, faça-se. Deus disse, brilha. Deus disse, aconteça. Mas, depois que Deus criou o ser humano, preste muita atenção nisso que eu desejo ensinar a você nessa noite. Depois que Deus criou o ser humano, nunca mais, a Bíblia nos mostra, Deus agiu diretamente no mundo. Nunca mais. A partir do momento em que Deus cria o ser humano, toda a ação de Deus no mundo, e quando eu estou dizendo no mundo, eu estou falando em cada área desse mundo, toda a ação de Deus no mundo partiu agora única e exclusivamente através do ser humano. Sabe por quê? Porque Deus é puro espírito, e o mundo que ele criou é material. O mundo espiritual pura e simplesmente não pode entrar em contato com o mundo material. E esta é uma lei que Deus colocou. Porque ele foi o criador. E por que que ele fez isso? Porque ele criou o ser humano à sua imagem e semelhança. Porque ele não criou o ser humano como um boneco, como um fantoche, para realizar algumas operações, para que fosse um ser dominado, um ser articulado. Não, ele nos criou livres. E criou o ser humano com responsabilidade. O ser humano no mundo é para ser a figura do próprio Deus. E por isso, quando o ser humano recusou, por que que Deus não agiu imediatamente no mundo, diretamente no mundo? Porque Deus havia determinado, por uma lei espiritual, assim como existem as leis físicas, e as leis físicas não precisam estar escritas em lugar nenhum. Se eu soltar esse microfone da minha mão, o que vai acontecer com ele? E se eu estiver no Japão e soltar o microfone? Depende do governador, do presidente, escrever uma lei. A partir de hoje, quem estiver segurando o microfone e soltar, ele cai? Não precisa. Essa lei não está escrita em nenhum papel. Ela é uma lei natural, chamada lei da gravidade. Não pensem vocês que antes da descoberta da lei da gravidade, o microfone não cairia. Porque tem gente que pensa, ah, não tinha descoberto a lei da gravidade, então soltasse o microfone e ficava parado, e ele que segurava na mão do jeito. Não. A lei da gravidade só constatou aquilo que existia. Assim também a lei no mundo espiritual. Ora, se Deus criou o ser humano, ele criou com esse papel fundamental. Maria vem mostrar para nós o que o ser humano é chamado a ser no mundo. O ser humano é chamado a ser no mundo a própria presença de Deus, o sinal de Deus. Mas o ser humano recusou. Livre e espontaneamente virou as costas para Deus e se afastou de Deus. E Deus não pôde mais agir diretamente no mundo. Porque para agir no mundo, Deus passa pelo ser humano. E Deus respeita o ser humano até mesmo quando o ser humano não o respeita. Jesus ensinava que ele faz chover sobre justos e injustos. E o afastamento do ser humano do projeto de Deus começou a estragar o mundo, a estragar a natureza. Aonde o ser humano longe de Deus foi passando, ele foi destruindo, ele foi contaminando a natureza, ele foi estragando, ele foi derrubando as matas, ele foi estragando a atmosfera, ele foi provocando calor, ele foi provocando a mudança no clima. Todas essas desgraças que existem no mundo nunca é vontade de Deus, é consequência do pecado, do egoísmo humano. Então o que Deus começou a fazer? Deus começou, gente, que coisa espetacular, Deus começou a correr atrás do ser humano para tentar achar uma brechinha no coração humano para que pudesse entrar na história. E assim a história do Antigo Testamento é Deus correndo atrás do ser humano e muitas vezes se humilhando e pedindo por favor. É Deus aproveitando de uma sarça ardente que seja para dizer: por favor, eu quero entrar na história humana e eu quero entrar no caminho humano. O ser humano caminhando longe da minha graça, o ser humano caminhando longe do meu amor, o ser humano só faz bobagem. E como o mundo espiritual nos respeita, mesmo os anjos que Deus colocou a nosso serviço, tanto que a Bíblia diz que nós vamos julgar os anjos, mesmo eles sendo superiores a nós, os anjos colocados ao nosso serviço, eles só podem nos ajudar na medida em que nós nos abrimos a eles, senão eles não podem nos ajudar. Depende da liberdade humana. Deus passa ao longo da história, através dos profetas, através de reis, através de homens e de mulheres que vão acolhendo Deus, e na medida em que eles acolhem o pouquinho que seja, Deus entra na história e revoluciona essa história. Quando chega em Maria, Deus pôde entrar definitivamente na história humana, porque Maria foi inteirinha de Deus. E quem falou isso? O Padre Léo. Quem falou isso? O Catecismo da Igreja também, mas o Padre Léo falou e o Catecismo falou, porque a palavra de Deus nos diz, foi Deus que pela boca do anjo diz: eu te saúdo, Maria, porque tu és cheia, repleta, completa da graça. O que o anjo disse a Maria: Maria, eu te saúdo, em nome de Deus eu te felicito, porque em você, no seu corpo, na sua mente, na sua memória, nos seus olhos, nos seus ouvidos, em todo o seu ser, não existe nenhuma desgraça e nenhuma possibilidade de desgraça, porque você, Maria, fechou as portas da sua vida a toda desgraça. Você é plena, plena, cheia, repleta da graça, completamente tomada pela graça. E o que Maria disse para o anjo? Isso que eu sou, completamente tomada pela graça, lhe pertence. Não foi isso que ela disse? Eis aqui a serva do Senhor, faça-se em mim segundo a tua palavra, realiza-se em mim única e exclusivamente segundo a vontade de Deus. Então Deus pôde agora tornar-se carne. O versículo mais revolucionário da Sagrada Escritura, nós líamos ontem na Eucaristia de manhã, São João capítulo 1, versículo 14, o verbo de Deus se fez carne, e aqui São Paulo está dizendo como é que ele se fez carne? No corpo de Maria, segundo a lei. Que lei? Essa lei que eu estou dizendo. Agora Deus pôde entrar definitivamente no mundo, e Jesus, o próprio Deus feito gente, caminhando na história humana, agindo com o agir humano, pensando com o pensamento humano, num corpo humano, humanamente, ele acolhe toda a humanidade, porque ele foi 100% homem, e agora, na cruz, ele realiza exatamente o contrário daquilo que Adão tinha feito. Adão, a desobediência. Cristo realiza a obediência. Por isso, na carta aos Hebreus, no capítulo 10, nós vamos ler: Cristo inaugurou um caminho novo, porque entrou definitivamente nesse santuário, rasgou definitivamente o véu. Por isso que na hora da sua morte, o véu do santuário rasgou de cima embaixo. Ele abriu um caminho completamente novo, o caminho que é ele mesmo. E Maria, sua mãe, é a primeira seguidora. Se nós queremos andar nos caminhos de Jesus, nós não temos outra alternativa a não ser fazer o que Maria fez. Mas fazer o que Maria fez, meus irmãos, minhas irmãs, significa assumir, tomar posse da graça de Deus em minha vida e não permitir, porque aí vem a parte humana. Não pensem vocês, porque Maria foi concebida sem pecado. Ora, Adão e Eva também foram concebidos sem pecado. Maria foi toda de Deus, porque nunca abriu espaço em sua vida para nada que não fosse de Deus. E é isso que nós precisamos assumir como um projeto. E eu quero dizer a você, isso é possível. Não acreditem na história daqueles que dizem, isso não é possível, essa perfeição é só para outra vida. Mentira! A igreja está proclamando para nós que é possível, sim. Só João Paulo II canonizou mais de 400 pessoas. Madre Teresa não tinha nada de atrativo que as mulheres buscam ter. Nada. Frágil, mal vestida, usavam uma roupa quase que lembra um pouco aquela roupa do Padre Roberto. Um pano grosso, assim. Uma tampinha de 1,5 metros. E que tamanho de mulher! Como é que uma mulher com uma perninha daquele tamanho conseguiu caminhar o mundo inteiro? Por quê? Porque Madre Teresa trilhou os caminhos de Jesus. Esse é o segredo da santidade. Igual Santa Teresinha, Santa Teresa. Santa Teresa de Los Andes. Aliás, esse nome é bom demais para gerar santo. Tem uma meia dúzia de santa. Edith Stein, Teresa Benedita. Tanto nome bom. O mundo está precisando de umas Teresa dessa aí. Se você não chama Teresa, então está na hora de você ajudar a aumentar o contingente de santa que tem seu nome. É possível, sim. E meus irmãos, mais do que nós, o encardido conhece as leis de Deus. E ele também sabe, e aqui prestem atenção, o encardido sabe que o único jeito dele entrar em contato com o mundo, o encardido não pode botar a mão nessa caixa, se não for através do ser humano. Se o mundo espiritual, Deus, a plenitude do Espírito, não pode entrar em contato com o mundo, a não ser através do ser humano, muito menos o encardido. Ele precisa que você, que eu, que cada um de nós, tornemos-nos seus seguidores. Por isso que ele faz, ele alarga o caminho, ele ladrilha o caminho, ele embeleza o caminho. Só que quando chega lá na frente, aquele caminho está tão bonito, tão liso, que você não para mais. Por isso que o caminho para o inferno é descida. Porque chega um determinado momento, tinha um primo de Nelson que foi aprender a andar de bicicleta. Coitado, ele pegou uma bicicleta sem freio. Nunca tinha andado naquilo, lutou muito para equilibrar. A hora que ele conseguiu equilibrar, já estava numa descida, numa pirambeira. E lá embaixo era uma curva, né, Nelson? Era uma curva e tinha uma cerca de arame. Entende? Ele foi metendo o carcanhar no chão, que ele foi comendo aquele carcanhar de homem da roça, aquilo é grosso. Aquilo foi comendo e nada. Quando ele viu, ele prumou o corpo, gritou por tudo quanto é santo, nessa hora não aparece um santo. Torou aquele fio de arame no peito. A bicicleta ainda cortou a metade da barriga dele, pegou pro bar do bucho. Olha, coitado, sofreu muito esse parente dele. O encardido sabe disso também. Que se você entrar nesse caminho largo, e você vai indo e vai sendo seduzido, e no começo é bom, é uma alegria, é tudo bonito, é perfumado, é gostoso, e você está indo. Por isso que o caminho dele é largo, é espaçoso, cabe uma opção de gente. Mas você só vê o que tem no final da estrada, é quando já está na pirambeirona, e que não tem mais jeito de voltar, até porque tem um monte de gente vindo atrás. E aí aquele negócio liso, meu filho. e você tenta subir, aí não aguenta mais. E assim está indo um monte de gente que viu só na beira da pirâmide. Quantos descobriram que estavam no caminho do engadido depois que veio um papelzinho dizendo que você estava com AIDS? Quantos descobriram que estava na pirâmide depois que descobriu que estava contaminado por uma outra enfermidade? Depois que descobriu que não tinha mais domínio sobre o álcool? Quantas pessoas eu ouvi dizer: eu paro de beber a hora que eu quiser? E parou sim, a hora que foi enterrado. Estão rindo? Eu tive um irmão que eu tive.

Aquele rapaz começou a cochilar, dormiu, acabou caindo lá de cima, quando chegou lá embaixo estava morto. São Paulo foi lá e ressuscitou ele. Como eu não tenho ainda a graça de operar esse milagre, se alguém de vocês cair morto, eu vou rezar a missa de sétimo dia. Vai embora. Então, bastaria lembrar aqui aquilo que São Tiago nos fala do poder da nossa língua. E eu queria fazer um convite a você. Eu queria convidar você a consagrar sua língua ao Senhor. Porque o profeta Isaías já dizia que quem quer ser seguidor de Deus precisa ter uma língua de discípulo. E o que significa essa língua de discípulo? Uma língua consagrada para falar o bem. Uma língua que esteja disposta a sair correndo para anunciar o evangelho. Uma língua que tenha coragem, como a língua de Maria, de cantar o Magnificat, de cantar a alegria de Deus, de anunciar a esperança. Oh, meu irmão, oh, minha irmã, nós já temos profetas do desespero demais. Nós, quando rezamos a Salve Rainha, nós dizemos que Maria é vida, doçura e... Ser seguidor de Jesus é ser semeador da esperança. São Paulo vai nos lembrar do capítulo 5, versículo 5 de Romanos. A esperança não decepciona. O amor de Deus foi derramado em nossos corações pelo Espírito Santo que nos foi dado. O meu irmão, minha irmã, já tem gente demais a serviço do encardido, contaminando o mundo com palavras perniciosas, com palavras pecaminosas, com palavras pessimistas, com murmúrio, com fofoca, com julgamentos. Se você quer ser seguidor de Jesus, se você quer andar nos passos de Jesus, e hoje está consagrando esse seu discipulado, esse seu seguimento a Maria, a primeira de todas as discípulas, aquela que andou toda a sua história na trilha de Jesus, não tem outro jeito senão consagrar a sua língua e dizer: a partir de hoje, a minha língua só vai abençoar. Ah, como tudo começaria a melhorar em nossa vida. Aquela mulher foi falar com o padre: padre, o senhor tem o dom da cura. Eu queria pedir que o senhor intercedesse por mim, pelo meu marido. A gente discute muito, padre. Eu queria que o senhor fizesse uma oração. O padre começou a rezar, e ela falando e falando e falando. Por fim, o padre foi lá dentro, pegou uma garrafinha dessa, encheu de água, trouxe, benzeu na frente dela. Falou: minha filha, quero lhe dar aqui uma água milagrosa. Essa água que eu acabei de benzer, ela tem o poder de acabar com as brigas conjugais. Sério, padre? Sério. E o que que eu tenho que fazer, padre? Tem que jogar na nossa cama? Não. Você vai guardar essa água num lugar reservadíssimo. Você vai criar na sua casa uma pequena adega para essa água. E cada vez que foi iniciar uma discussão, mas tem que ser na hora, foi iniciar uma discussão com o senhor, seu marido, a senhora vai se afastar de fininho, ele não pode nem perceber. E a senhora vai lá e pega a tampinha dessa água, enche a tampinha, joga na boca, mas não engole. Não pode engolir, senão perde o efeito. A senhora fica esperando essa água derreter completamente na sua boca. A senhora vai perceber que coisa maravilhosa essa água faz. E ela voltou um ano depois pedindo mais uma garrafinha. Porque que água maravilhosa! Nunca mais tinha brigado com o marido. Hoje, na hora da bênção final, levante uma garrafinha d'água. E o padre Jonas vai pedir que o senhor abençoe a água, elemento mais importante da criação e do universo. Água milagrosa que evita a briga de casais, de pai com filho, de filho com pai. Antes de você falar do padre da sua comunidade, você vai tomar um tampico dessa água. Antes de falar daquela vizinha, você vai tomar uma tampinha dessa água, porque cada vez que nós falamos bobagem, nós pecamos. Quantas e quantas brigas, quantas e quantas inimizades, quantos casamentos desfeitos, gente, por palavras ditas na hora errada, do jeito errado, palavras revestidas de ódio, de mágoa, de ressentimento. E aí quando um começa a falar, oh meu Deus, o outro não está escutando, ele está só esperando a vez dele para falar.

0: O cara falou, faz 3 dias que eu não falo com a minha esposa. Falou, por quê? Não quero interrompê-la.
1: Olha.
0: Meu Deus, a pessoa chega e já vem na cabeça. Ai, porque eu quero que coisa. O cristão precisa, o seguidor de Jesus, assumir o compromisso de encher a tampinha de água benta, fecha a boquinha, não pode engolir. Faça a experiência. Você vai ver, no começo é difícil. Mas quanta coisa muda. Meu Deus do céu, por que nós criamos inferno na vida das pessoas com que nós falamos? Falamos mal da vida dos outros. Aquela pessoa que só sabe fazer reclamar da vida e relembrar problemas. Você começa a falar de alguém, o outro já vem. É, mas acontece que me falaram isso. Quanto pecado, meu Deus. Quanto inferno nós criamos. Por que não seguimos Maria, que guardava todas essas coisas e meditava no seu coração? Ser servo da bênção de Deus é só abrir a minha boca para suar bem, para falar bem, para falar o bem. Ah, e quando isso acontece, a gente começa a ver a vida melhor. Tudo fica mais bonito. Aliás, da onde veio a palavra bonito? É um diminutivo de bom. Olha que coisa linda. O português tem coisas fabulosas. Na etimologia da palavra bonito está a palavra bom. A pessoa que tem um coração bom, ela enxerga o mundo bonito. Mas a pessoa que tem um coração ruim, até aquilo que é bonito ela acha feio. Porque só sabe fazer reclamar. Eu queria que você, ao entrar nesse 2003, seguindo os caminhos de Jesus, começasse a reproduzir a fala de Jesus. Quando foi que Jesus usou a sua voz para ferir ou machucar alguém? A não ser para laçar uma pessoa que estava caindo? Até as palavras duras de Jesus, e eu explico isso no livro Corações Curados, até as palavras duras de Jesus só foram usadas para salvar, sarar e libertar uma pessoa. Se você quer ser discípulo de Jesus, eu quero ensinar a você um critério para você falar alguma coisa de alguém, seja o que for. O sujeito começou a trabalhar numa empresa, depois de uns 2 meses ele foi procurar o chefe. Doutor, eu vim aqui na sua sala, eu sou funcionário novo. O chefe diz, não, eu conheço o senhor. Muito prazer. É uma alegria tê-lo em nossa fábrica. Senhor, eu vim falar com o senhor porque eu tenho um problema. Ah, mas que problema você tem que eu possa ajudá-lo? Alguém da sua família enfermo? Não, não. Até nem é comigo o problema. O problema é um colega que trabalha na minha sessão. Ah, ele está doente? Não, é uma coisa que ele andou fazendo. Eu queria dizer ao senhor que eu não gosto de falar da vida dele, não. Eu evito falar, não gosto de fofoca, eu tenho horror de fofoca. Nossa, não gosto de pessoa que comenta a vida dele. Aliás, a primeira coisa pra você saber que alguém gosta de fofoca é quando fala que não gosta, mas vem fazer fofoca. Diz, soube o que aconteceu com fulano? A menina chegou em casa e falou, mãe, soube da última? Não, eu, mãe, fiquei em última lá na escola. Cuidado. Então tem um problema lá do... Sim, sim, o colega está doente. Não, não. Uma coisa que ele andou fazendo, eu até fiquei pensativo se eu devia vir falar para o senhor. Olha, já queria dizer para o senhor, não é fofoca, eu não vim fazer fofoca. O chefe diz, não, mas eu fico muito satisfeito que o senhor venha me falar, porque com certeza, antes do senhor tomar a decisão de vir até a minha sala, o senhor já deve ter feito os testes das... 3 peneiras? Teste das peneiras? Sim. Quando o senhor entrou na fábrica, o departamento pessoal não lhe deu um modelo dessas 3 peneirinhas? Não. Ah, aqui na nossa fábrica é obrigatório. Aí tirou da gaveta um chaveirinho com 3 peneirinhas. Então antes do senhor falar qualquer coisa, o senhor precisa fazer o teste da peneira. Primeira peneira, peneira da verdade. Isso que o senhor está querendo me dizer. O senhor tem certeza absoluta que é verdade? É, absoluta. Não, eu não quero que o senhor diga que alguém falou. É algo que o senhor viu, que o senhor comprovou, que o senhor tem certeza absoluta. Não há a menor possibilidade de ser um engano, de ter sido uma visão errada, quem sabe. O senhor tem certeza absoluta que é verdade? Bom, certeza, certeza a gente não tem. Há muita probabilidade. Isso não serve. Bom, primeira peneira, peneira da verdade. Mas vamos ver a segunda peneira, quem sabe? Às vezes não dá uma peneira, mas dá as outras, tá bom? Segunda peneira, peneira da bondade. Bondade significa você se colocar no lugar do outro. Então, isso que o senhor vai querer me falar desse seu companheiro de sessão, se fosse com o senhor gostaria que alguém viesse falar comigo? Tá, para falar a verdade, não gostaria, não. Então, primeira peneira, verdade. Segunda, se não passou nenhuma das duas. Mas vamos na terceira. Terceira peneira, muito importante. Peneira da necessidade. Isso que o senhor está tentando me falar desse seu companheiro é absolutamente necessário que eu fique sabendo? É necessário, necessário. Nessa altura do campeonato, depois dessas duas peneiras que o senhor já me jogou na cara, é necessário, não é? Então, para que o senhor vai me falar? O senhor não tem certeza absoluta se é verdade. Se fosse com o senhor não queria que falasse. E não há necessidade nenhuma de falar, então é melhor não falar. Sim, mas eu queria que o senhor não ficasse pensando. Não, eu não vou pensar mal do senhor, porque antes de eu pensar mal do senhor, eu vou ter que usar para com o senhor as mesmas três peneiras. O senhor pode ficar tranquilo. Aí ele agradeceu muito o chefe, ele estava saindo, o chefe virou e falou, escuta, eu queria fazer uma pergunta ao senhor. O senhor é católico? Ele falou, eu sou da carismática. E eu não saio lá do Padre Jonas, eu estou sempre lá na Canção Nova. Eu fiz até o acampamento lá agora, seguindo os caminhos de Jesus. Ah, então o senhor é católico? Sou. Então, meu irmão, olha, para católico tem uma quarta peneira. Abriu a gaveta, pegou uma peneira enorme, aonde estava escrito misericórdia. Se você quer ser seguidor de Jesus, andar nos caminhos de Jesus, essa peneira tem que ser, no mínimo, do tamanho da sua língua, do seu coração, do seu corpo inteiro. Então, meu irmão, nós seremos canais da bênção de Deus para o mundo. Em nome do Pai, do Filho, do Espírito Santo. Amém.
1: As palmas comigo. Lá em cima, assim, bem alegre. Para Nossa Senhora, capricha.

Olha, Cuiabá, agora é com você. Respira fundo. Levanta seu terço bem alto, levantando a sua fé. Coloca a sua fé no alto, acima de todas as muralhas, acima de todas as batalhas que hoje você vive. Diante do impossível, levanta a sua fé e chama comigo: Mãezinha! 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Eu quero ouvir você. Posso contar contigo? Eu canto e você responde, porque sem Eucaristia eu não sei viver. E você? Sem Eucaristia? Sem o meu rosário? Cadê seu rosário? Sem Nossa Senhora?

0: Ô Ana, como é, Ana? Eu sou católico, como é?
1: Eu sou católico, apostólico, romano até o fim.
0: Canta isso.

0: Eu quero só agradecer.
1: Fala pra mim.
0: Porque essa música é uma homilia do Padre Bruno cantada. Nós somos a Uma Missão em Minas. E o padre cantou isso. Quanto mais eu sou de Maria, ele pregou
1: mais
0: isso.
1: Sou de Jesus.
0: Mais eu sou de Jesus. Quanto mais eu sou do Espírito, mais a luz me conduz. E existe uma profecia que Deus quer cantar no meu ministério através da sua fidelidade, Padre Bruno. Que Deus te sustente.
1: Ele é uma máquina de canção, viu?
0: Ele prega e eu compõe.
1: Assim, Ana Lúcia, faz uma música assim. Ela faz.
0: Isso.
1: Eu sou muito grato a Deus porque eu vivo essa experiência. Foi aqui, nesse lugar, Ana, que eu disse a primeira vez. Católico, apostólico, romano, mariano, carismático, renovado, praticante.
0: É que não coube tudo na música.
1: A Ana disse, olha, tudo não dá não, mas
0: o que dá
1: essa parte ela deu.

0: aplaudir essa graça de Deus.
1: Buscai as coisas do alto.
2: O Padre Léo, sempre muito inspirado e sempre nos ensinando muito, que ele, junto de Deus, interceda por nós, com certeza, junto também da Virgem Maria, para que nós possamos fazer tudo aquilo que ele nos diz. Proposta para essa semana: o nosso desafio é a prática da docilidade. Diante de qualquer contrariedade nessa semana, diante de qualquer crítica ou qualquer não que você receber, responda com um sim generoso de Maria. Lembre-se de Maria dizendo: fazei tudo o que ele vos disser. E talvez a proposta é parar, respirar e dizer: o que Jesus faria no meu lugar? O que ele pede para mim fazer nesse momento? Seja dócil à vontade de Deus nas pequenas situações, nas pequenas coisas, permitindo que o amor vença o seu orgulho e você possa viver bem pela sua fé. Vamos invocar a bênção do Deus Todo-Poderoso com a intercessão de Nossa Senhora, Mãe de Deus e nossa, e também do nosso amado e querido servo de Deus, Padre Léo. O Senhor esteja convosco, Ele está no meio de nós, que por intercessão da Virgem Maria, do servo de Deus, Padre Léo, desça sobre você, sua família, sua saúde, seus projetos, a bênção do Deus Todo-Poderoso, Pai, Filho e Espírito Santo. Amém. Buscai sempre as coisas do alto. Salve Maria Imaculada, uma ótima, abençoada semana para você.

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O Senhor Deus formou o homem do barro da terra e inspirou-lhe nas narinas o ruar, o sopro da vida. E o homem se tornou um ser vivente. Sopra em nós, Senhor, o teu ruar, o sopro da vida. Vem, Espírito Santo de Deus, e devolve a vida a todos aqueles que estão mortos, mortos no pecado, mortos na fé, mortos na esperança. Dá-nos vida, Espírito Santo de Deus. Devolve vida àqueles que alimentam sentimentos de morte, aqueles que estão oprimidos nas doenças emocionais, espirituais. Vem, Espírito Santo de Deus,

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1: Seja derramado o Espírito Santo sobre nós, como em Pentecostes, com línguas de fogo. Ergue seus braços, vai pedindo com as suas palavras: vem, Espírito Santo, sobre nós. Enche meu coração, enche essa noite e a todos aqueles a quem essa canção chegar. Seja cheio, inflamado, com línguas de fogo do Espírito.

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10: O Senhor os ajudará e os libertará, os livrará dos pecadores e os salvará. Salmo 36, versículo 40.
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15: Está começando mais uma edição do Clássicos Canção Nova. Eu sou Sheila Cristiane, missionária da comunidade Canção Nova. Acolho você que me acompanha através das ondas da rádio, pela internet, através do nosso site radio.cancaonova.com. E também você que tem aí o aplicativo da Rádio Canção Nova no seu celular, no seu smartphone. Deus abençoe você. Como é bom estarmos juntos nesta hora. Vamos atualizar a nossa história de amor com Deus, recordando canções que marcaram época. Abrindo nosso programa com um clássico diretamente do ano de 1987, hein? Esse é para quem é das antigas. Naquele ano, Padre Jonas Habib lançava o LP Vem Louvar 2. Padre Jonas, que viveu pela missão de levar a experiência pessoal do encontro com Jesus Cristo na eficácia do Espírito Santo, sempre cantou para que assim acontecesse. E agora, com ele, vamos clamar: Vem Espírito Santo de Deus. É ele quem abre a nossa programação musical. Música.